0: nossa região. O que fez de nós a instituição útil que temos sido é a capacidade científica que temos desenvolvido. Não há outra forma de ajudar a nossa região. Repare todo o trabalho que se tem feito ajudando a desenvolver soluções para os problemas que têm surgido na agricultura local e apoiando a indústria. A capacidade que temos tido de atrair a indústria para a nossa região, a capacidade que temos tido de ajudar as empresas a inovar, isto só se faz com capacidade científica. Precisamos ter uma capacidade científica claramente forte.
1: Orlando Rodrigues destaca também a importância que este passo representa para o processo de internacionalização.
0: Também só se faz esta transformação com muitas ligações internacionais. Nós hoje assentamos em muitas parcerias internacionais, algumas delas estão exatamente também a promover a mobilidade de startups. Este projeto de ambição de transformação da região que queremos desenvolver fica melhor servido claramente com esta transformação. E, portanto, é claramente também um sinal de que importa valorizar o interior. E assumimos que foi também esse o espírito do governo quando o tomou.
1: A decisão política está tomada e anunciada antes mesmo do final deste ano. A Universidade Politécnica passa à Universidade de Bragança e Norte Interiores. No encerramento da Universidade de Verão do PSD, o presidente do partido e primeiro-ministro, Luís Montenegro, focou o discurso na educação, para além do anúncio da criação da Universidade de Bragança, como aqui ouvimos, deixou também a novidade de que vai haver um novo regime de autonomia e de governação das escolas. O futebolista mirandelense Rui Pires começou a sua aventura no Camboja com o pé direito. Pouco mais de um mês depois de assinar pelo Svay Rieng, o médio natural de Mirandela já conquistou o primeiro troféu da temporada ao vencer a supertaça do país. O jogador mirandelense foi peça fundamental no triunfo do atual campeão cambojano por 2-1 frente ao Vizaca, garantindo uma festa na abertura oficial da nova época futebolística. Aos 28 anos, este é o terceiro desafio no estrangeiro para o médio defensivo que chega ao Camboja após 3 épocas de sucesso em Singapura, ao serviço do Lion City Sailors e de uma passagem pelo futebol francês no Troyes. Formado nas escolas do Futebol Clube do Porto, onde cumpriu uma década de ligação, o jogador transmontano soma mais 2 dezenas de internacionalizações pelas seleções jovens de Portugal, tendo sido capitão de equipe de sub-19, vice-campeã da Europa em 2017. O trajeto que começou no futsal, em torno de Dona Chama, pelo Sport Clube de Mirandela, Futebol Clube do Porto e Passos de Ferreira, ganha agora um novo capítulo dourado em território asiático. Carrazedo de Montenegro, a capital da castanha judia, prepara-se para acolher o 16º Encontro Europeu da Castanha. De 10 a 12 de setembro, produtores e cientistas debatem a modernização de um setor vital para a economia local. O Eurocastanha 2026 promete marcar um antes e um depois na afirmação da castanha transmontana. Lino Sampaio, presidente da AgriFuturo, está convicto de que os operadores internacionais vão confirmar que as melhores castanhas do mundo inteiro estão neste território.
2: Eu acho que vai haver um antes do encontro europeu e um depois do encontro europeu, porque neste momento, com a quantidade de gente que nos vai visitar, vamos ter muitos players, muitos operadores, que vão ficar com uma noção que, de facto, as melhores castanhas do mundo inteiro estão aqui, estão neste território e que são as nossas judias.
1: O evento chega num momento crítico. O setor enfrenta grandes desafios estruturais. Alcino Pires, presidente da REFCAST, a Associação Portuguesa da Castanha, alerta que os problemas nas regiões de montanha se têm vindo a agravar, impulsionando a fuga dos mais jovens. Para inverter a tendência, a solução passa pela tecnologia e modernização.
3: Todas as culturas associadas às regiões de montanha têm problemas que se têm vindo a agravar nos últimos anos, principalmente com as alterações climáticas. O segundo problema são as doenças. Temos também a fuga de gente jovem das zonas onde se produz a castanha. Existe aqui a mecanização da colheita, a mecanização do maneio do souto, a automação e a introdução de regas, sobretudo aproveitar os jovens que já têm um conhecimento e que têm uma paixão pela castanha, aproveitá-los e transmitir-lhe a ideia que é uma cultura de futuro.
1: Quanto ao futuro imediato, já para a próxima campanha as perspectivas são positivas, apesar dos riscos fitossanitários, como o fungo da septoriose, estimulado pela umidade, as chuvas recentes trazem otimismo. A previsão aponta para uma campanha de excelente qualidade, com uma ligeira antecipação na apanha. Para o presidente da Câmara de Valpaços, Jorge Mata Pires, a partilha de conhecimento entre os 9 países presentes será crucial para tornar os sotos mais rentáveis.
2: Vamos ter aqui agricultores, produtores, comercializadores de 9 países europeus e é importante essa partilha de conhecimento, essa troca de conhecimento, na medida em que nós precisamos de modernizar a nossa agricultura, criar novos métodos de produção, de tornar os nossos soltos mais rentáveis.
1: O grande objetivo passa por transformar e valorizar o produto, conquistando novos mercados internacionais ao longo de todo o ano.

0: Bem-vindos ao Politicamente Falando, na Terra Quente FM, como é habitual, de 15 em 15 dias, cá estamos com os representantes das comissões políticas com assento na Assembleia Municipal, hoje, novamente, com algumas ausências, umas justificadas, outras nem por isso. Temos connosco a Cecília Ferreira do Chega, boa noite, obrigado por ter vindo.
1: Obrigada.
0: Paulo Pinto do PSD, obrigado também, Paulo, e António Gonçalo, da Iniciativa Liberal, bem-vindo também, é uma estreia. Bem-vindo ao programa.
2: Obrigado.
0: E vai ser precisamente pelo António Gonçalo que vamos começar hoje e pelo tema que escolhemos para abrir, que tem a ver com a prestação de contas que foi apresentada em Assembleia Municipal pelo município de Mirandelense e que passou com ainda muitos votos contra. Já vamos falar sobre isso. Para já, o município revela então ter terminado o ano 2025 com uma taxa de execução ao nível da receita de 96,3%, enquanto o lado da despesa situou-se nos 86,7%. O município terminou o ano anterior com um resultado líquido negativo de 680 mil euros. No final do ano passado, o valor da dívida era de cerca de 9 milhões e meio de euros, sendo que a margem de endividamento utilizável é de 6,1 milhões de euros. São apenas alguns dos números que constam deste relatório da prestação de contas que foi aprovado na última reunião da Assembleia Municipal. No entanto, em relação aos próprios números, as bancadas dos diversos partidos acabaram por ter definições diferentes e posições diferentes em relação a números, uns dizendo que não são, enfim, bem consonantes com o que de facto se passou na realidade, portanto que houve aqui uma alteração e que não se teve em conta as alterações modificativas ao longo do ano no orçamento. Mas já lá vamos. António Gonçalo, a Iniciativa Liberal sobre esta matéria na Assembleia votou contra. Razões. Porquê é que decidiu votar contra esta, neste caso foi o Tiago Moraes, que era o único representante, não é?
2: Sim, boa noite aos presentes, ao auditório. A Iniciativa Liberal votou contra porque foi uma despesa muito grande para aquilo que se viu fazer e depois houve uma parte da despesa que foi feita com um aumento de funcionários e aumento dos serviços externos para colmatar o que os funcionários não fazem. Por isso é que estar a gastar dinheiro e depois não se ver obra feita, não se ver nem obra escondida feita, não se ver resultados, não podíamos votar a favor, quando ainda por cima foi aumentado em uma inversão de 1,9 milhões de euros no, na despesa.
0: Desou também o facto de ter apresentado aqui um resultado negativo em relação ao que tinha acontecido, por exemplo, em 2024, foi isso?
2: Sim, um resultado negativo, mas por vezes também a gerir uma Câmara é natural que possa acontecer resultados negativos, mas que se justificasse, que se visse, e a Câmara não mostrou a justificação para estes resultados.
0: Portanto, muita despesa corrente, por exemplo?
2: Muita despesa corrente para pouco investimento.
0: Uhum. Quando diz que houve necessidade de recorrer a serviços externos ou a postos de trabalho?
2: Porque é o que vem no relatório das contas, que uma grande parte do orçamento foi gasto em serviços externos. Que eu não acho nada que seja mal gastar em serviços externos. Às vezes resulta e são despesas pontuais. Mas o pior é que também aumentaram as despesas com funcionários. Entraram muitos funcionários e é uma despesa que é contínua, que os vindouros vão ter que suportar também.
0: Em relação às alegações apresentadas pelo Presidente do Executivo e até pelo Vice-Presidente que apresentou ali na Assembleia Municipal também essa situação, mas em relação ao que foi apresentado, digamos assim, quando eu disse há pouco que foram os números do Executivo estas percentagens de execução, mas a oposição não concorda muito com elas. Porquê? Vocês também são dessa opinião?
2: Em relação...
0: Está aqui, digamos, que o Executivo a vangloriar-se que foi... Não sendo eventualmente,
2: pois,
0: se calhar, o melhor,
2: as taxas até
0: terá sido dos melhores de sempre. É?
2: Parecem boas, só que aí eu também, de uma análise mais profunda, não consigo justificar, mas no partido verificaram que estes números não eram muito corretos em relação à realidade.
0: Uhum. Cecília Ferreira, o Chega, relativamente a esta matéria, o que é que tem a dizer? Estamos perante um dos melhores desempenhos de sempre dos executivos camarários ou nem por isso? Já que esta é a alegação do executivo, a oposição não está muito de acordo, não é?
1: É normal, não é? Isso é normal. É, o Chega acha que neste momento aprovam-se contas, batem-se palmas e Mirandela continua estagnada. Na prestação de contas, o município apresentou contas assim um bocadinho aquém. O Chega Mirandela rejeita a narrativa que de facto acabaram por apresentar. Ele tinha um slogan que era uma das melhores taxas de execução de sempre. Nós não concordamos com isso. Quando o município fecha um ano com prejuízo de 680 mil euros, não há propaganda que transforme os resultados em sucesso. As chamadas altas taxas de execução perdem credibilidade quando resultam de revisões sucessivas ao orçamento. Acho que neste momento...
0: Portanto, não foi tido em conta essa revisão?
1: Eu penso que não foi. Eu penso que não foi.
0: Para apresentar estas percentagens tão elevadas?
1: Porque desde o momento que continuar neste caminho é empurrar para um futuro pronto, de dívidas e dívidas, porque continuamos sempre no negativo.
0: Uhum.
1: E acho que é assim... Tudo bem que uma Câmara tem que fazer pronto, investimentos, sabemos perfeitamente que tem que andar ali com... fazer muita conta à vida, pronto, com números no vermelho, mas não tantos. Nós temos, assim, pelos números que eles apresentaram, uma dívida de cerca de 9 mil milhões, no nosso ver, devia de impor prudência e mais responsabilidade.
0: Ainda em relação a essa matéria, por exemplo, o Autarca justifica que houve até alguns... Quando a posição diz que não há grande obra feita ou para apresentar, aqui uma das alegações é que muitas das obras, os concursos ficaram desertos, os empreiteiros não concorreram.
1: Sim.
0: Isso é uma alegação, é um argumento que pesa ou não?
1: Pronto, a explicação que ele deu foi no resultado que deve a depreciações. É assim... Quem governa não pode esconder-se através de linguagem contabilística para justificar resultados negativos. Né? A realidade é simples. O município gastou mais do que gerou. É assim, é a única explicação que eu encontro para estes resultados.
0: Uhum. Paulo Pinto, o voto contra também já foi justificado pelo vosso porta-voz, mas para lembrarmos aqui, o que é que vos levou então a votar contra uma prestação de contas que, como se sabe, é, digamos, que o exercício de um ano, não é? Daquilo que o município se propôs e o que afinal conseguiu fazer ou não.
3: Muito boa noite. Agradeço uma vez mais o convite à Rádio Terra Quente para estar aqui presente e, em concreto, a Fernando Pires, aos meus colegas de painel, os partidos aqui representados. Lamento que no dia de hoje, onde a prestação de contas é motivo do debate, que o Executivo PS, a Comissão Política do PS, não se faça representar para dizer de sua justiça. E tinha muito para justificar. Ou não. Dadas as evidências que foram apresentadas, os números que foram apresentados no relatório de prestação de contas de 2005. 2025. Nós temos que 2025 foi um ano de eleições autárquicas. Existia, portanto, no horizonte, em outubro de 2012, 12 de outubro, eleições autárquicas. O que é que o Executivo normalmente faz no último ano de mandato? É natural que coloque todas as fichas...
0: Em pouco orçamento, é isso?
3: É natural que coloque todas as fichas a favor do desenvolvimento e é natural que o orçamento atinja valores que normalmente não atinge em anos anteriores, porque, entretanto, houve alguma reserva e portanto, quer apresentar o maior número de projetos e iniciativas concretizados a fim de merecer a confiança do eleitorado miranolense. E aquilo que se verificou é que, efetivamente, não se verificou obra e muito menos se consegue justificar que um orçamento que o município de Mirandela tinha terminado o ano com 681 mil euros negativos. Isto quer dizer o quê? Quer dizer que, em ano de eleições autárquicas, este Executivo PS, pura e simplesmente, usou o seu orçamento, os meios que a Câmara tem, conjuntamente com as transferências do Estado, impostos diretos e indiretos, ao serviço da sua candidatura. Porque não é conhecida grande obra, nem grandes iniciativas, até porque não vejo nenhuma grua em Mirandela a trabalhar. Portanto, e como é que se dá este desplante quando o ano de 2024 termina o ano com 1,2 milhões de euros de lucro e no ano de 2005 gasta aquilo que não tem no orçamento? 680 mil euros negativos que foram devidamente justificados num relatório com gastos do pessoal, quando sabemos que os gastos do pessoal é uma rúbrica que é perfeitamente prevista de ano para ano, porque a Câmara Municipal, os seus serviços sabem o número de funcionários que têm e aqueles que eventualmente vão progredir na carreira. Portanto, gastos com o pessoal, fornecimento de serviços externos, foi um regabofe de contratação direta na ordem dos 700 mil euros, e depois com subsídios e transferências. Portanto, este Executivo PS, na iminência de perder eleições, porque de facto estava muito fraco no último ano, foram demasiados os problemas que Miranda lá atravessou, em vários setores, obras e equipamentos públicos, na iminência de perder eleições, resolveram, descaradamente, pegar no orçamento da Câmara, gastar até ao limite, ao ponto de ultrapassar um resultado negativo, ao ponto de aumentar dívida em 680 mil euros. Considerando 1,2 milhões de euros de lucro no ano anterior, mais estes 681 milhões, mais cerca de uma verba significativa de transferências do Estado, quase 1 milhão de euros, estamos a falar que no último ano houve aqui quase 2 milhões e meio de euros gastos abusivamente em gastos com o pessoal, em fornecimentos externos, em subsídios e transferências a favor da candidatura PS e assim merecer a confiança dos
0: Então o que é que leva o Executivo a dizer que foi uma das melhores execuções de sempre?
3: Oh, isso já, nós já sabemos, quer dizer, não, olha, o orçamento municipal inicialmente tinha aqui, estava... Isto há muita maneira de mascarar os números, mas eles não conseguem... Olha, só despesas de capital, que são as verdadeiras despesas de capital, aquelas que...
0: De investimento
3: que se constrói a obra. Se no ano 2024 teve, no total da despesa, constituiu 17% da despesa total, isto é, 5,5 milhões de euros em 30,7 milhões de euros, foram 17%. Em 2025 foram 8,5 milhões de euros em 33,2. Quer dizer que atingiu uma taxa de 25%. Portanto, isto é muito pouco em termos de despesa de capital, de investimento, de obra, e que está aos olhos de todos os mirandelenses, porque não é sabido que haja uma grande obra ou grandes iniciativas, porque Mirandela não é, de facto, um estaleiro, antes fosse, e está aqui comprovado. E outro valor que lhe queria dar conta é o quanto a Câmara Municipal se encurralou. Estamos a falar no peso da despesa corrente na despesa total. Se em 2024 82% foi com despesa corrente na despesa total da Câmara, em 2025 foram 72%. Portanto, para dizer o quê? Quem tem esta despesa corrente, na despesa total da Câmara, tão elevada, não sobra muito para investimento público, de maneira nenhuma. E é neste impasse que a Câmara Municipal se está a colocar, que está a ser um entrave ao desenvolvimento, preferindo, se calhar, comprar outro tipo de serviços, porque são as pessoas, de facto, que votam, e não investimento ao nível de obras e de equipamentos e de projetos que possam alavancar o desenvolvimento do Conselho de Mirandela. Só para dar um registro, a zona industrial é o pior dos exemplos que a Câmara Municipal tem para apresentar aos mirandelenses em ano eleitoral. Um equipamento que custou 3,1 milhões de euros, que custou 500 mil euros num terreno e que não consegue fixar, até dia 12 de outubro, não conseguiu fixar empresas nem pessoas em Mirandela. E que agora, recentemente, já neste ano civil, fez a apresentação da atribuição de 25 lotes, gabando-se disso, como se fosse, uma obra, mas que peca por tardia, está atrasada no tempo, onde depauperou as expectativas de muitos empresários que aqui queriam investir e que foram embora. E que no dia em que atribuir os outros 15 lotes que faltam atribuir, Mirandela fica novamente sem lotes livres. Quando sabemos que há zonas industriais aqui bem próximas do Conselho de Mirandela, porque eu já o fiz, têm lotes livres, disponíveis para empresários que ali queiram adquirir o seu terreno e se instalarem.
0: Uhum. Vai nesta onda aqui trazida pelo Paulo Pinto, relativamente à questão de ter sido um orçamento de 2025 ano autárquico em que se empola demasiado sempre os orçamentos.
2: Pois, por isso orçamentos. Que não era natural.
0: Acho que é por isso que aconteceu.
2: É isso, mas, sim, mas se fosse gasto, quando é nestes serviços externos, ou mesmo internos, para candidaturas, porque não estou a ver que a Câmara esteja a trabalhar em candidaturas europeias, porque para fazer grandes investimentos não vai ser com o dinheiro dos impostos da Câmara nem com o Conselho, vai ter que ser com financiamento
0: dizer,
2: europeu.
0: Tem estado desatento a esses
2: e eu acho
0: serviços,
2: que
0: por exemplo?
2: A Câmara não está a apostar nesses serviços, não está a candidatar-se a investimentos desde a agricultura, nos rios e pegando na zona industrial. É um facto que é muito, veio por tardio, mas já vem do tempo do José Silvano, de todas as industriais já vem muito tarde, e a falta de ambição e de visão desta Câmara é que agora está a ser alterado um PDM, que já esteve para consulta e vai para votação, e não se prevê uma ampliação de uma zona industrial, mas uma zona industrial que também tivesse lotes para grandes investimentos, porque há lotes que necessitam de grandes áreas para se instalar e grandes empresas.
0: Mas parece nesse novo PDM que... não está já a tal previsão para a zona do aeródromo, da nova zona industrial, ou não?
2: Está, pode-se alargar por aí, mas não existe um estudo muito...
0: precoce.
2: Aliás, é que a zona do aeródromo está por ela, se o qual é que Mirandela é uma cidade que só por ela consegue resolver muitos problemas. O próprio a zona do aeródromo está a ser já urbanizado com armazéns e com indústrias, e que a Câmara tem complicado muito a construção desses pavilhões, em vez de facilitar, então, e tentar ter uma visão, que aquela zona nem água tem ainda.
3: Eu só queria chamar mais uma vez a atenção,
0: Cília, se quiser a Cecília.
3: Pega-se no orçamento e termina o ano com 680 mil euros negativos. Estamos a falar com uma Câmara Municipal que terminou com 403 funcionários e com 175 empregos ao nível das políticas públicas municipais, isto é, emprego que a Câmara contratou em parceria com o Instituto de Emprego e Formação Profissional. 175 empregos. Portanto, isto foi usar o orçamento, usar descaradamente, ao serviço de uma candidatura PS. Declaradamente. E isto é que nos entristece. Isto é que nos interessa. Eu sou pena. Terão pensado, sabe? Nos adianta a nós perder se não usamos este orçamento e estes valores que aqui temos à nossa disposição. Mas valha-nos Deus. Portanto, cai por terra que eles são de contas boas. Este Executivo tem tido um argumento em relativamente ao passado, que herdou alguma dívida e que eles são um Executivo de boas contas. Não são. Este exemplo retira-lhe completamente esse argumento. Porque não conseguem dizer aos mirandelenses qual é a verdadeira obra que está aí a alavancar o desenvolvimento do Conselho de Mirandela. Uhum. Aliás, elas todas emperram e os problemas perduram no tempo.
1: E temos outro problema, e de facto é assim, pomos outro problema, diz que o PS está a gerir as câmaras de Mirandela, toda a gente se queixa, de facto Mirandela tem morrido, Mirandela perdeu o seu brilho, Mirandela só tem buracos, não há uma estrada a um bairro direito, a gente vai na rua e estamos constantemente a ser abordados com queixas. É assim, este Executivo não tem feito obras a que a gente diga onde foram gastos estes valores. Como é que se chega a 680 mil euros de dívida se a gente visse uma obra, se visse, de facto, algo realizado? Mas não. Nós vimos uma dívida, mas não vimos obras. Não vimos trabalho feito. Uhum. Acaba por uma pessoa ter dúvida onde é que foi gasto este valor. De facto, se calhar o Sr. Presidente devia clarificar onde é que, de facto, foram gastos certos valores.
3: Eu para clarificar melhor estes valores e o que é que tem acontecido nos últimos anos, vou só dar aqui o que a AD, o PSD e o CDSP apresentaram na sua declaração de voto. No ano de 2021, a Câmara teve uma execução de 41 milhões de euros. No ano de 2022, 42 milhões de euros. No ano de 2023, 42 milhões de euros. Em 2024, 34 milhões de euros. E em 2025, 32,2 milhões de euros. Portanto, nota-se aqui, desde 2021, 41, 42, 42, depois passa para 34 e agora para 33,2. Portanto, isto demonstra bem o quanto este Executivo tem perdido atividade todos os anos. É que até 2024 viviam dos fundos comunitários do tempo do PST, que lá ficaram numa gaveta, à espera de serem executados. Lá para cá, é este vazio de ideias e de projetos. Até podem poupar muito dinheiro, com certeza, e aumentam a sua capacidade de endividamento do município. Mas aquilo que vemos é uma equipa esgotada, sem ideias, cansada e que se vê em pequenos pormenores que eu posso depois, noutro programa, clarificar. Olha, ao nível do Plano Plurianual de Investimentos, do PPI, os valores de despesa no ano de 2021, 4,3 milhões. No ano de 2022, 10,7 milhões. Em 23, 12,6. Em 2024, 3,4. E em 2025, 6,2. Portanto, estamos a descer desde 2021, 4,3, 10,7, 12,6, 3,4 e 6,2. Portanto, é um decréscimo significativo de atividade do Executivo Municipal de Mirandela. E contra estes valores, não há... Porque tivemos 90 e não sei quantos por cento ao nível da receita e ao nível da despesa. Valha-me Deus. Isso é mascarar números que não nos interessa, porque depois há outros que se sobrepõem.
0: Como já dissemos aqui, não temos representante do Partido Socialista para contrapor, portanto ficamos pura e simplesmente com a vossa visão.
3: Só falta de respeito, inclusive, com a comunicação social, especialmente a Cifrão do PIS, que tem um papel importantíssimo em dar-nos conta todos os dias as notícias e aquilo que verdadeiramente interessa à Mirandela e que neste momento, nesta rádio e em relação ao Fundo do PIS, uma falta de respeito porque não se fazem representar com dignamente.
0: Bom, avançamos para o segundo tema, pode ser? Avançamos, por exemplo, ao Matador do Caixão, que era um outro dos temas que vos foi entregue também para discutirmos aqui hoje. É um assunto que já vem de há sensivelmente duas semanas. Teve esse desenvolvimento porque o sindicato acabou por denunciar publicamente que havia esse processo de insolvência de um credor, penso que grosso modo na ordem de 1 milhão de euros, mas a dívida total já ascende a muito mais que isso. Mas o que está aqui em causa nessa dissolução é este valor de dívida, que é aproximadamente 1 milhão de euros. Relativamente a esta matéria, o sindicato diz que foi um processo, enfim, ao longo dos anos, mal gerido, acusa a administração de gestão danosa inclusiva. Por seu lado, a administração diz que vai apresentar, supostamente já devia ter apresentado, porque era até o fim deste mês, portanto deve estar aí, eu digo eu, a sair, um plano de recuperação do Matador do Caixão para apresentar na Assembleia de Credores para ver se seria ou não aceite, portanto estaríamos nesta fase. Aqui em causa estão, como dizemos aliás na peça, 23 trabalhadores que já se manifestaram também com alguma apreensão relativamente a esta matéria, mas que continuam a laborar, também é bom que se diga relativamente a isto. O sindicato alerta que esta situação, para além de ser complicada por si só, nesta altura o quadro na região também é complicado, porque é o único matador que está a funcionar e, portanto, isto pode aqui gerar alguns problemas graves. Bom, António Gonçalo, sobre esta matéria, o Matadouro é um dossiê que já vem, de facto, de há muitos anos, dívidas que já vêm, penso que de 2005, sensivelmente 2006, mas depois houve uns empréstimos, entretanto empurrou-se o problema com a barriga para a frente e agora estamos neste encalço. Ainda acredita que pode haver um volte-face com este tal plano de recuperação, ou nem por isso?
2: Custa-me acreditar, gostava de que alguém conseguisse elaborar esse tal plano, que agora depois de pedir insolvência é que se lembraram para resolver o problema, porque o problema do caixão já realmente já vem há muitos anos e aquilo tem-se vindo a degradar e o que via, aquilo tinha até uma gestão pública, onde é que as câmaras de Vila Flor e de Mirandela injetavam para ali dinheiro e nunca ninguém se preocupou em sustentabilizar aquilo de facto. Agora, depois desta situação dos credores pedirem insolvência, vai ser ainda, se até aqui era complicado, acho que ainda vai ser ainda mais complicado. Tenho pena das pessoas que lá trabalham e da aldeia do Caixão, gostava que aquilo continuasse a ter gente, mas acho que é uma ilusão e aquilo vai ter, não vai correr muito bem, não acredito.
0: O sindicato então também tem muitas dúvidas que, por exemplo, aquilo possa vir a resultar se for entregue eventualmente a gestão privada. Também é dessa pois, ideia? Acha que aquilo não é sustentável?
2: Para entregar a privada tinha que ser na mesma financiado pelo Estado e o privado tinha que ser fiscalizado e tinha que dar garantias, porque a gestão pública tem levado muitas situações que não há uma preocupação em que as coisas se envolvam, não há uma preocupação dos políticos, porque deparam-se com uma situação tão difícil que apenas empurram com a barriga e não se preocupem em resolvê-la, porque não é de fácil resolução uma situação destas.
0: Pergunto eu, já que estamos a falar sempre na questão daqui da coesão e de que cada um olhar só para a sua capelinha para o seu umbigo, nesta questão estamos a falar aqui de um matador que tem a gestão, como eu disse, e bem, é uma administração, mas que no fundo tem representantes de duas câmaras, exatamente. Mirandela e Vila Flor, que têm injetado de facto anualmente.
2: A localização.
0: Exatamente. Mas estamos a falar de um matador que neste momento vai servir praticamente toda a região porque os outros não estão a funcionar. Isto não devia ser um assunto também da própria CIM, Terras de Trás-os-Montes, já agora?
2: Também podia ser, só que aqui era dividir.
0: Estavam falando do Estado, do próprio Estado,
2: não é? Como o OVES, no Novo Banco e no Banco Mau, que era depois essa parte do matador
0: que
2: ficava a dar lucro e a trabalhar e os tóxicos depois ficavam às câmaras com eles. Não sei se era uma solução correta, também não sei qual é que é a despesa, se as câmaras conseguem aguentar com o problema. Tem que se analisar, mas não vejo que tenha grande sucesso, a não ser o matador pegando por aí, é a única solução. Pouco do resto, aquilo é quase demolir aquilo tudo e criar condições, se quisessem, também era uma que condições para que privadas também pudessem investir, que ali já tem as condições.
0: Claro, estamos a falar do Matadouro, que está envolvido no...
2: Enfim, o Matadouro está envolvido, está envolvido no complexo, englobado todo,
0: no complexo que está, de facto, demasiado degradado. Ali terá alguma salvação, se não for, Matadouro se não for vai um investimento público?
2: O Matadouro não vai conseguir combater a dívida que tem o complexo. Ali, não sei se uma solução seria deitar tudo abaixo e vender a privados que se quisessem fixar ali, já que estamos aqui perto, a bons preços, para, porque ainda há bocado estamos a falar da zona industrial, uma boa zona industrial para alargar ali, e que já tem as condições que não deixam de lá estar, as condições para se criarem ali a indústria.
0: Apesar de vez em quando haver também os problemas nessa matéria, ao nível do próprio funcionamento do Matadouro, que já tem muitos anos. E
2: pois,
0: também
2: exatamente. Aquilo também foi sendo remodelado, foi sendo por causa de que tinha que garantir as situações da União Europeia. Exatamente.
0: Bom, Cecília, relativamente ao Chega, qual é a visão que tens sobre este assunto? Acredita ou não que ainda pode haver aqui um volte-face, como eu perguntei ao António?
1: É assim, eu antes de responder esta pergunta, quero deixar aqui algo referenciado, que é assim, este administrador herdou um problema e, de facto, se calhar não vai ser um problema muito fácil de resolver. Em relação ao Matadouro, é assim, é triste chegarmos a este ponto, porque, de facto, noutros tempos, eu estive a ler há pouco tempo, em 1982, aquele complexo tinha 800 trabalhadores. Atualmente, tem os 23 no Matadouro e poucos mais empresas lá a funcionar, porque aquilo, de facto, está abandonado. Criar ali algo, atualmente, não faço ideia se seria possível. Seria um investimento muito grande. Não acredito que seja muito viável devido à sua localização atual. No passado, se calhar, em termos de estrutura, seria ótima, mas agora, de facto, se calhar não é a melhor opção. Em relação ao problema que estamos agora da insolvência do Matadouro, o Matadouro, de facto, vai ter que se arranjar uma solução. O Matadouro é preciso, tem que ficar em funcionamento. Temos que nos recordar que aquilo, apesar de o administrador dizer que vai-se tentar arranjar uma solução e que, neste caso, a Sintav também quer negociar, mas continua a insolvência, continua a decorrer. Aquilo acho que são uns 7 pavilhões, neste momento, que estão no processo. Não sei até que ponto vai-se conseguir uma solução vantajosa se não se arranjar ali uns meios de resolver o problema da dívida.
0: E teria que haver, no vosso entendimento, não poderia haver aqui outro tipo de reivindicação? Já não falo só dos dois... Eu há pouco falei assim, Terres, Trás, Montes, mas eu até falava, o próprio Estado não podia aqui intervir agora, ou não?
1: Pois, eu não sei até que ponto o Estado pode ali intervir. Porque neste momento está entregue aos dois municípios, Mirandela e Vila Flor. Aquilo já está com uma dívida tão grande que, mesmo que estando ali a pagar a dívida, não se vai resolver o problema de precisar de intervenção.
0: Ou seja, pagando a dívida vem depois outros...
1: Vem outro e vai ser um acumular. Porque eu penso que eu li, não tenho a certeza daquilo que eu vou dizer, que aquilo já vai em 2,3 milhões.
0: Sim, no total do passivo, sim. É. Mas eu aqui o processo de insolvência tem à volta de 1 milhão de euros.
1: Mas o que eu me quero referir é que há outros valores por trás. Agora este, mas depois deste vai haver mais um e mais um e mais um. Portanto, não sei.
0: Acham difícil que haja salvação?
1: Eu acho difícil arranjar-se ali uma salvação. É pena.
0: Paulo Pinto também está pessimista sobre isto?
3: O Matador do Caixão ainda não fechou, porque entretanto é sustentado por dois municípios, não é? Onde todos os anos, quer o município de Mirandela, quer o município de Vila Flor, metem lá.
0: Foram cerca de 100 mil euros.
3: 100 mil euros. Portanto, é mais um subsídio como se fosse um clube. Em vez de subsidiarem um clube desportivo, dos grandes. Tem ali...
0: Isto já vai andar há muitos anos, não é?
3: Desde, a grande questão aqui...
0: Que foi entregue às câmaras, não é?
3: O que se passa aqui verdadeiramente no Caixão é assim, se não vamos resolver este tipo de problemas, que tipo de problemas é que vamos resolver? Porque estamos a falar de empregos, estamos a falar de um serviço que não tem preço, porque é de grande proximidade, sobretudo aos agricultores e à pecuária, que necessitam daquele equipamento para abater os seus animais. Tanto quanto sabemos, os outros, quer de Bragança... e Mulgadouro continuam encerrados, quer dizer que o matador mais próximo seria Penafiel, penso eu. Quer dizer, eu acho que é um equipamento fundamental na ajuda à pecuária e aos agricultores aqui da região. Eu acho que isto, se as câmaras municipais, além da Câmara Municipal de Mirandela e de Vila Flor, terem que intervir, eu acho que isto devia ser chamado a um assunto do Sintra-os-Montes. porque é um equipamento que presta, numa área geográfica tão vasta, um serviço altamente necessário. Portanto, se assim a Câmara Municipal de Mirandela, a de Vila Flor, a CIMA e outras entidades vão olharem com vontade de resolver este tipo de problemas, que tipo de problemas é que vão resolver? Sou pena de andarem a tratar de outros assuntos, a procurar ideias e novos projetos, quando têm este por resolver, onde estão em causa também um número significativo de postos de trabalho. Nós, em campanha eleitoral, nós, a AD, em campanha eleitoral, apresentamos um projeto que também precisaria de ser estudado, mas teria que ser olhado, estudado, para saber verdadeiramente a viabilidade. O problema do matador do caixão é um problema de custos de exploração e de contexto, onde os custos com a energia são significativos e que derrotam qualquer tipo de lucratividade que o matador possa ali desenvolver. Ele está subdimensionado, claro que para ter aquilo a funcionar precisa de grande energia, de muita energia, e que depois, com os custos tão elevados que está a energia, acho que ainda vai ficar pior, absorvem qualquer tipo de lucro ou atividade lucrativa que aquele equipamento possa fazer. Nós, em campanha eleitoral, apresentamos o projeto, a possibilidade daquele matador, aquele edifício ali, ser anexado ou apoiado por uma central de biomassa. Por causa dos fogos florestais, é preciso limpar caminhos e matas, todos aqueles resíduos florestais que devem ter uma utilidade e podiam muito bem servir uma central de biomassa, e nomeadamente a favor do matador do caixão. Nós introduzimos o tema, reconhecemos que precisa de algum estudo, com certeza, mas outras máquinas partidárias foram dizer que se a AD ganhasse as eleições, nós íamos fechar o matadouro. Nós não tivemos tempo de ir junto da classe trabalhadora ao matadouro do caixão explicar as nossas ideias, mas foi isso que aconteceu, porque foi essa a informação que nos fizeram chegar. Isto, pronto, ano de eleições e faz-se tudo e mais alguma coisa. Tanto mais que o Governo, ainda agora recentemente, aprovou 6 centrais de biomassa. Portanto, é um assunto, de facto, muito importante.
0: Isso iria resolver o problema?
3: Pelo menos os custos de energia. Admito perfeitamente que diminuísse os custos de energia. E se diminuirmos os custos de energia, o matador até pode passar a ter resultados positivos e exploratórios.
4: No plano que quer apresentar...
3: Em relação a esta dívida...
4: Já não é, já
3: em relação
4: não
3: a esta dívida... Opa, necessariamente vão ter que as câmaras vão ter que resolver o problema, sou pena descamotear a dívida.
0: O problema é que não se resolveu durante muitos anos e chegou-se aqui, não é?
3: Eu acho que há aqui alguma irresponsabilidade. Já foi o Executivo PS que encerrou a linha do Tua, que encerrou o metro de Mirandela. Logo no início do mandato, estava em estado de graça.
0: No caso, estamos a falar de Mirandela-Carvalhais.
3: Mirandela-Carvalhais e também Caixão, porque o metro...
0: Mas não foi, aí foi uma decisão que teve a ver com o Governo, não foi bem...
3: Não. O município...
0: E tipo, encerrou depois, foi de Mirandela ao Caixão, Carvalhais.
3: Também não. Eu acho que... Não, houve ali... Não, entretanto, fizeram obras de melhoramento.
0: Pronto.
3: A linha do Tua ficou funcional até ao Caixão. Estava funcional, senão até à Brunheda, porque ali foram feitos investimentos. E depois, extemporaneamente, a doutora Júlia encerrou e mandou parar o metro de Mirandela. Disse que se tivesse informação que tinha, que entretanto teve depois, se calhar já não tinha tomado esta opção, nem essa medida. O que é certo é que o metro parou e foi um duro golpe no legado do José Gama, que tanto se empenhou para a instalação deste equipamento. E agora, em relação ao matadouro do caixão, esta passividade é que ninguém entende. E o município de Mirandela necessariamente vai ter que arregaçar as mangas e apresentar aqui um estudo de viabilidade, nomeadamente satisfazer a dívida junto do credor, e terá que pensar na viabilidade do equipamento, porque está instalado em Mirandela.
0: Mas há outro problema, que não sabe muito bem quem é o credor, porque estamos a falar de um fundo de investimento, enfim, já se chegou a essa situação, não é?
4: Pois, a autonomia das câmaras sobre o complexo, inclusive o matadouro, já não é das câmaras também. Agora o credor e os tribunais já é com ter uma decisão sobre isso, porque esses investimentos todos só vão ser aceitos se o credor quiser, se aceitarem o plano que a Câmara apresentar, porque senão agora é só eternizar a agonia. Acho que devia haver alternativas.
3: Eu quis lembrar aqui um plano, quis trazer aqui uma ideia que nós tínhamos na campanha eleitoral, que nos pareceu interessante. Falamos com um ou dois técnicos que queriam, de facto, também estudar o problema e que podiam resolver o

0: O número de cabeças abatidas e atividade que possa encerrar agora com esta dívida que, pelos vistos, os municípios mandaram para debaixo do tapete.
1: E o Paulo estava a dizer, o mais próximo é Penafiel. Eu fiz uma pesquisa, o mais próximo é Montalegre, em que o transporte é feito com aqueles carros, né, transporte de animais vivos, tem um elevado custo.
2: A ver, vamos, como é que as coisas...
1: Está ponderado.
0: Não ora, financia a agricultura e a pecuária com fundos comunitários, por um lado, para ela ser forte e competitiva,
1: e depois,
0: por outro, se encerram serviços que prestam
1: apoio
0: fundamental ao setor e que se cai neste impasse. É bem verdade que as câmaras municipais não estão minimamente vocacionadas para gerir este tipo de equipamentos, porque não estão vocacionadas para o mercantilismo e para o negócio.
2: Sim, mas na altura também, se não fosse assim, provavelmente...
0: Também teria fechado.
1: Sim.
2: Bom, o outro assunto que trouxemos hoje aqui a debate tem a ver com a recente nomeação da nova administração da Unidade Local de Saúde do Nordeste. Já tínhamos abordado aqui uma altura esta situação, porque houve esse despacho de Diário da República que saiu para dar a possibilidade de Carlos Vaz poder manter-se no cargo, já que tinha atingido o limite de idade. Entretanto, estava por dias, como tínhamos dito também, essa nomeação. Aconteceu agora, numa última reunião do Conselho de Ministros, onde foi nomeado para Presidente da Administração Miguel Abrunhosa, ex-vereador da Câmara Municipal de Bragança do PSD, mas é um quadro da ULS Nordeste, convém dizer. Há também depois outros elementos e, já agora, como outro destaque para o facto do único, neste caso a única, a ficar nesta administração da anterior, que transita, portanto, é precisamente Filipa Faria, que até esteve recentemente numa iniciativa da Comissão de Saúde de Mirandela a explicar um pouco do que é que faz a ULS. Já tínhamos falado também aqui sobre isto. Bom, sobre a nomeação, obviamente que são nomeações, relativamente a essa matéria, por norma, há aqueles que dizem que são nomeações porque têm o cartão de militante do PSD, quando é do PS é cartão de militante do PS, mas aqui há este, poder haver esta atenuante pelo facto de ser um quadro técnico da ULS, António?
3: Não, acho que não. Para mim é...
2: Pode falar muito em pessoas, é perceber o que é que vão fazer.
3: Não, porque
2: que ideias têm, não é?
3: É sempre confuso que seja nomeado o da Conselhia do PSD, porque é o PSD que está. E quando queremos que a saúde seja competitiva, que aproveite os desperdícios, que não desperdice, que aproveite os recursos que tem, e depois nomear assim de anos para anos os do PSD e depois do PS, acho que isso já era tempo de passarmos a outra fase. Eu sou da opinião que os hospitais deviam ter uma gestão profissional de sempre, para que consiga ser mais eficaz.
2: Portanto, parece-lhe mais que foi uma nomeação por mérito, mas pelo cartão partidário?
3: Não digo que não haja, claro que foi pelo cartão partidário, que não acredito que haja algum mérito nas pessoas no lugar onde estão, mas é pelo cartão partidário que são feitas as nomeações. E depois também ainda não sabemos quem é
2: a representante
3: da CIM por Mirandela.
2: Tudo indica que será eventualmente por Mirandela? Sim, mesmo.
3: Sim.
2: Mas há quem...
3: Há falta
2: quem,
3: que é representado por um Mirandela.
2: Mas há quem diga que deve ser a mesma, vamos ver. É que está. Vamos ver. Cá estaremos para ver. Cecília, o que é que tem a dizer sobre esta nomeação desta nova administração, daquilo que se sabe, obviamente? Também está de acordo com o António de que estamos a falar aqui de mais uma nomeação de cariz político-partidário e que se impôs à questão do mérito?
1: Pronto, assim...
2: Ou é cedo para falar nisso?
1: Eu penso que não é cedo. Eu acho que desde o momento que já está público, já não é cedo para falar sobre o assunto. As nomeações políticas...
2: Não, quando eu digo isso é porque poderemos eventualmente ter que esperar para perceber se tem eventualmente algum tipo de mérito ou não este Presidente, até pode ter, não é?
1: Claro.
2: Por isso é assim que eu estou a dizer, pode ser cedo ou demais estarmos já a tirar essa conclusão.
1: É, o que eu digo é que enquanto houver nomeações políticas... como as que estão a acontecer, eu penso que é mais um travão ao progresso, porque continuamos com o mesmo problema, é um rodopio das cadeiras, é a troca das cadeiras, como eu estava aqui a dizer ao António. E isto, enquanto andarmos assim, é assim, as pessoas até podem ter, não estou aqui a tirar o mérito à pessoa, claro que não, mas enquanto houver um cartão que o represente acima do currículo, penso que se calhar vai ser visto como... alguém que está a preencher uma vaga, né, pelo poder político e não pelas suas capacidades. e o lugar que ele vai ocupar como presidente da ULIA

0: Esse Nordeste, penso que é um lugar de grande destaque. Nós vivemos muitos problemas na saúde atualmente. Nós temos muitas queixas de atrasos nas urgências, problemas que vão aos centros de saúde sem médicos de família. Penso que precisávamos de alguém que, se calhar, com uma ligação mais forte do que propriamente um nome ligado a um cartão de um poder político. Penso que aí eu penso que foi uma falha grande por parte do governo não colocar alguém um bocadinho mais qualificado, e na parte de, quando digo qualificado, se calhar alguém ligado com uma área de administração, gestão, algo que de facto tivesse ali alguma formação mais qualificada para o cargo que ele vai executar. Porque ele vai executar ali, acho que são 14 centros de saúde, não é?
1: Sim.
0: Vai administrar 14 centros de saúde e
1: Três
0: três
1: hospitais.
0: hospitais. É assim, vamos esperar para ver, espero que de facto corra bem.
1: Mas poderá não ser o tal murro na mesa que seria necessário. Quando eu digo isto é porque se tem falado muito da gestão de Carlos Vaz, estamos a falar de uma gestão que já tem 10 anos.
0: Sim,
1: 2016
0: eu já
1: até agora.
0: não, eu ainda me recordo do antigo administrador ser do Dr. Américo e, entretanto, ser substituído pelo Dr. Carlos Vaz. É assim, esteve lá bastantes anos, é verdade, não tô, não foi perfeito, não, mas dentro das condições que temos com as pandemias que foram vividas, com tudo aquilo que se tem vivido, com uma ministra da Saúde que, de facto, também deixa um bocadinho a desejar. Penso que fez o possível. Agora, o Miguel, vamos esperar para ver. Vamos, de facto, estar aqui e vamos, de certeza, falar mais sobre o assunto.
1: Paulo Pinto, o que é que tem a dizer? Foi ou não uma, no vosso entendimento, uma nomeação correta ou temos aqui mais o cartão partidário à frente
2: Primeiro, dar os
1: da
2: parabéns ao Miguel.
1: meritocracia,
3: Pode ser as duas
1: não é?
3: Dar os parabéns ao Miguel pela esta nomeação. É um amigo e tenho como uma pessoa bastante competente. Para já, porque esteve na Câmara Municipal de Bragança e constituí-se como um dos principais braços direitos de Hernani Dias, enquanto Presidente da Câmara Municipal de Bragança, ao ponto de dar esta confiança. Era um político variador na Câmara de Bragança que desempenhou com mérito as funções e as competências que lhe foram atribuídas, ao ponto de merecer por parte do Presidente da Distrital a sua, e do Governo a sua indicação agora para administrador da OLS, tanto mais que é um funcionário da Casa.
4: Quadro, sim.
3: É um quadro da Casa. Portanto, ele é economista, salvo erro, portanto, é da área, é um gestor. Se conhece os meandros da política e sabe perfeitamente como se movimentar neste ambiente. Agora, claro que uma vez chegado ao lugar, além da sua experiência, vai ter que gerir um orçamento, certamente com muitas limitações, pelo que temos vindo a observar todos os dias, num contexto em que a saúde está a passar por grandes convulsões, sobretudo com a falta de recursos humanos, mas quero pensar que traz ideias novas e projetos, até porque não está sozinho, tem uma vasta equipa que o acompanha, e estamos em crer que o Distrito, mas sobretudo também Mirandela, encontrará nele uma oportunidade para resolver alguns problemas pendentes que nos afligem e que queremos ver resolvidos.
1: Por exemplo, a questão da urgência.
3: Por exemplo, claro, vamos ter que abordar o assunto, vamos ter que abordar o assunto numa reunião que teremos que agendar e abordar este assunto, perceber, dar conta das dificuldades, das nossas preocupações, o quanto estamos desiludidos, que temos sido protraídos. Fomos preteridos no passado em relação a outros hospitais e equipamentos, dar-lhe conta da nossa centralidade, da mais-valia da OLS ter no Hospital de Mirandela um equipamento capaz, até porque serve mais de 42 mil utentes do Sistema Nacional de Saúde nesta ala sul do concelho, portanto, do distrito, aliás, portanto. Espero que o Miguel Abrunhosa faça um bom trabalho, que a saúde sirva melhor esta área geográfica e que, enfim, possamos trabalhar em conjunto a bem daqueles que mais precisam dos hospitais e dos centros de saúde.
1: Teremos cá, não é?
0: Sim, é o que eu digo.
3: Então, tenho uma palavra de esperança e também de felicitá-lo uma vez mais pela
1: Numa
3: eleição.
1: altura em que havia uma autêntica convulsão em Mirandela contra a saúde, não é?
3: Pois.
1: Vamos lá ver. António, vamos aos mais e menos da semana. O que é que traz?
5: Mas eu trago para o desporto no, na Serra dos Praços,
1: Ah, o Skyrunning.
5: Skyrunner, e no ténis de mesa também, que ocorreu
1: sim,
5: muito
1: com dois miranenses no Mundial.
5: E o negativo não posso deixar, por causa da sensibilidade que cria, as mortes de crianças que têm havido na guerra, além de já havia na fome, e agora ainda mais na guerra, isso é o aspecto negativo que está a aumentar em vez de ter diminuído há décadas.
1: Cecília.
0: Pronto, é assim, o meu ponto negativo foi mesmo para a insolvência do complexo agroindustrial do Caixão. Pronto, a falha de estratégia política que deixando estes 23 trabalhadores sem a resposta, pronto, aguardamos que se resolva por bem. Os pontos mais fortes, vou também para a área de desporto, trago os resultados, os últimos resultados do desporto em Mirandela. Continuam a afirmar-se grandes atletas, em várias modalidades tivemos bons resultados, por isso deixar aqui um reconhecimento e uma gratidão a estes atletas e aos seus clubes. E deixá-los, pronto, com uma mensagem de parabéns, pronto, pelos resultados que demonstraram nestes últimos dias.
1: Muito bem.
0: Foram vários, nem vou nomear.
1: Claro. Paulo Pinto.
3: Vou começar pelo mais, o facto da OLS ter novo administrador, nova equipa, estão renovadas as expectativas e os anseios. Espero que esta equipa traga novos
1: está
3: projetos.
1: Registado, Paulo.
3: Há uma renovação de uma equipa e queriam-se expectativas. Em relação, o meu menos, vai para a prestação de contas do município de Mirandela. Um executivo que usou o orçamento de Mirandela para servir a si e à sua candidatura, a favor da sua eleição, descurando o desenvolvimento do Conselho de Mirandela. Sem projetos e ideias novas, porque também não, repito mais uma vez, há muito tempo que não vemos uma grua, uma grande grua em Mirandela a fazer uma grande obra.
1: Muito bem, com os mais e menos da semana, terminamos também o programa por hoje, regressaremos dentro de 15 dias. Até lá.
3: Boa noite, muito obrigado. Muito obrigado.

0: Let's go.
1: Formação SOS Animal. Mirandela, 3 anos de novas festas e o caldo Luís Neves. É por aqui que andará esta reunião de condomínio especial.
0: Então, não vejo a reunião.
1: Reunião de condomínio muito especial. Estamos de resto reunidos hoje fora de estúdio, já deram conta, porque Mirandela está em festa, tal como a vizinhança, já com a cabeça nas férias. Bruna Costa, Carlos Carvalho e Ricardo Garcia estão confortáveis?
2: Olá, viva!
3: Está um bocadinho de calor.
1: Um bocadinho.
0: Está ótimo.
1: Hoje viemos à Princesa, emblemático espaço no centro da cidade, centro das festas de Nossa Senhora do Amparo. Por estes dias, dias quentes que se vivem também na política nacional, há assunto levezinho nesta reunião. Falo do caso Luís Neves, o ministro da Administração Interna, que deixamos para mais daqui a pouco. Daqui a pouco também as festas da cidade, já no seu terceiro ano de novo formato, também será assunto por cá, mas para começar a Bruna Costa quer sublinhar uma ação que decorreu por cá há uns dias, uma formação em primeiros socorros. Mas para animais, Bruna, um assunto que sei que lhe é muito caro. Acertei?
0: Exatamente. Eu acho que, pronto, decidi trazer aqui hoje à nossa reunião de condomínio este tema em específico, precisamente porque faço parte da Associação Animal e acho que nunca tinha visto uma iniciativa desta natureza, pronto, acredito que para pessoas haja, até mesmo mais ligada à equipa de enfermeiros e médicos aqui, acredito que sim, mas realmente aqui direcionado aos animais. Já tinha ouvido falar que havia esta iniciativa e que havia este interesse, mas até estar concretizado sabemos que muitas vezes leva o seu tempo. E de facto isto aconteceu neste fim de semana, dia 25 e 26, por uma associação que eu desconhecia, mas que adorei saber o trabalho deles. Que eles
1: não
0: estão
1: tem a ver com a SOS Animal, não?
0: Não tem a ver com esse ou esse animal, eu só disse isso como tema porque de facto tinha a ver, é um curso de primeiros socorros direcionado a animais, mais até animais de estimação, mas que também se aplicam neste caso para nós enquanto associação e membros da associação que trabalham com animais errantes. Foi muito útil e a formação deu-se por 2 dias, isto é mais para também dar a conhecer às pessoas e também dizer que estou bastante satisfeita pela adesão das pessoas aqui da cidade, porque nos 2 dias sei que as inscrições estiveram esgotadas e por isso é que abriram até a possibilidade de fazer 2 sessões, sendo que a segunda era um segundo nível, ou seja, era uma coisa muito mais prática, mais direcionada sobretudo às forças de intervenção, neste caso, e de resgate e salvamento, neste caso os bombeiros, a polícia, a PSP, a GNR.
1: Porque isso é de resto uma ação que está a correr o país.
0: Exatamente,
1: não é?
0: Sei que também esta associação em específico, que basicamente eles, é a mesma associação nas próprias redes sociais de busca e salvamento, eles estão resididos no Porto e estão agora aqui também a percorrer um bocadinho o país para também dar a conhecer algumas manobras de intervenção e até mesmo outras curiosidades sobre como até podemos falar agora aqui da praga, das pragas nesta altura do ano, de carraças, piolhos, como é que nós podemos combater isso, que é uma coisa muito interessante, e também saber os perigos que são para nós, estamos a falar de uma questão de saúde pública, e que achei mesmo que a iniciativa foi muito boa. Claro, também acabo por abrir aqui também uma ressalva para as pessoas que estiveram presentes, neste caso muitos membros da nossa associação, muitas pessoas também de cá de Mirandela que estiveram presentes, que me deixou satisfeita, mas ao mesmo tempo também o Corpo de Bombeiros esteve presente, porque acho que faz todo o sentido. Confesso que fiquei um bocadinho decepcionada porque não houve uma única figura da PSP, nem sequer da GNR, que eu acho que também fazia todo o sentido eles estarem, e isto enquanto membro da associação, se calhar para pessoas que não estejam tão por dentro do assunto acham que é irrelevante, mas enquanto membro de uma associação que só surge precisamente porque existe a necessidade de haver associações para trabalharem com os animais que andam por aí, acho que se nós pudéssemos ter uma articulação muito mais consistente e concisa entre todos, acho que a nossa cidade teria sem dúvida um outro aspecto relativamente aos animais de rua. E acho que é muito triste chegarmos a uma formação desta, que inclusive foi de graça, e não termos uma única pessoa a representar, nem a PSP, nem a GNR, e que acho que logo aí se vê onde é que está a cerne do problema quando queremos trabalhar todos em equipa.
1: Estarão certamente a fiar-se, enfim, na disponibilidade dos bombeiros.
0: Inclusive,
1: têm essa responsabilidade mais direta.
0: Exatamente, ou seja, é um bocadinho este empurrar, tipo de... sim, mas muitas vezes também nos temos de ver com ele. Inclusive, nós sabemos perfeitamente que temos o CRO e temos o Canil de São Salvador, em que existe uma equipa, e que eu acho que era muito importante eles próprios, que não têm formação, aproveitarem estas coisas para poderem obter uma certa formação que não fazia mal.
2: O CROE não é só para o Conselho de Mirandela, não é?
0: Precisamente.
2: Ou seja, intermunicipal.
0: A única pessoa que eu sei que esteve presente foi a própria veterinária da Câmara, que lá está, eu sei que foi ela até que esteve à frente dessa iniciativa, acho muito bem que estivesse presente, mas realmente, pronto, gostaria de ter visto mais pessoas.
1: Carlos, qual é que é o seu nível de conhecimento para, enfim, no caso de emergência, no resgate de um animal, por exemplo?
2: Muito reduzido, confesso, e também confesso que só soube desta iniciativa, já ela tinha decorrido quando a Bruna também trouxe este assunto aqui à discussão da nossa reunião de condomínio. Mas efetivamente, depois daquilo que eu conseguia pesquisar e procurar, efetivamente foi uma ação inédita, e ao ser inédita traz os seus benefícios e consegue logo efetivamente mostrar a diferença junto da nossa sociedade a curto prazo. Era esse o ponto positivo que eu trouxe. Não é só a sociedade individualmente, mas efetivamente os bombeiros já... Quando nós temos um resgate, seja de um gato, em cima de uma árvore, seja de um incêndio...
1: Esse é um clássico, não é?
2: Efetivamente, são os bombeiros aqueles que são os primeiros socorros, seja das pessoas, seja dos animais. E eu aqui também, se a Bruna me permite, também quero trazer aqui também à nossa discussão aquilo que são os ADS, que são as Associações da Defesa Sanitária, que normalmente são mais, não são dos animais de companhia, mas sim os animais de campo, os ovinos, os caprinos, os bovinos, etc. Que também já têm esse trabalho de anos, e que agora efetivamente esta atividade veio trazer-nos um know-how e um conhecimento para os animais de companhia, que assim havia, essa sim, havia uma carência e que estávamos aqui...
1: Aqui um complemento, não é?
2: Exatamente, e que estávamos aqui completamente reféns, e no melhor sentido da palavra, não tirem conotação negativa àquilo que eu estou a dizer, das clínicas veterinárias que nós tínhamos, ou seja, que muitas delas tínhamos que obviamente pagar, porque é o trabalho delas que está em causa. Mas efetivamente trazemos aqui um conhecimento para a sociedade civil, que já peca por tardio, porque cada vez mais temos obviamente no sentido...
1: Pertencentes às famílias.
2: Exatamente, sentem-se mais pertença nos animais do que às vezes até nos próprios familiares, e efetivamente... Portanto, precisamos deste conhecimento também para saber tratar e dar dignidade aos nossos melhores amigos.
1: Uma ação positiva. Ricardo, não sei se tem animais de estimação.
3: Por acaso tenho, sim. Claro que este tipo de formações são sempre bem-vindas. Também só tive conhecimento depois da Bruna trazer o assunto em tema. Concordo com tudo aquilo que os meus vizinhos disseram. Isto salvo, obviamente, a importância de cada vez mais termos atenção a este tipo de questões, até porque, como o Carlos disse bem, cada vez mais vemos mais pessoas a adotar animais e ter animais de estimação como pertences da família, e como tal é bom estarmos todos instruídos nesse sentido. Poderá ser uma iniciativa, obviamente, a ser repetida, até pelo bom sucesso que esta teve, e por que não também alargar às restantes freguesias, onde muitas vezes também este tipo de sensibilização, de cuidados com os animais, está enraizado de forma diferente ou tem outro tipo de conhecimento, e muitas das vezes nem sequer vai ao encontro daquilo que nós conhecemos enquanto lei de momento, e obviamente com envolvendo todas as forças, incluindo as policiais, até porque eles mais do que ninguém estão na proximidade e também poderão ajudar sempre nesse sentido.
1: Muito bem, Bruna, para fechar este assunto, não sei, últimos detalhes ou alguma coisa que só para dizer.
0: Talvez só deixar mesmo aqui a ressalva de que acho que, e os meus colegas já referiram, que acho que é muito importante continuar a promover este tipo de iniciativas, até mesmo a questão, eu sei que nem sempre é fácil proporcionar isto também de uma forma acessível ao ponto de ser grátis, mas de forma a que seja apelativa, que toda a gente, independentemente também das condições financeiras, possa fazer parte, até porque às vezes muita da desinformação, nós sabemos bem que também estão nas pessoas, às vezes, que não têm outras formas de aceder e ter esse conhecimento e essa instrução, e por isso acho que estas questões, até mesmo o facto de ser grátis, ajuda muito até a desconstruir certos conceitos, certas ideias erradas sobre esterilizações, sobre primeiros cios e tudo.
1: Portanto,
0: isto
1: mesmo para quem não tem animais, isto é uma questão até de cultura geral, não é?
0: Exatamente, sem dúvida, por isso eu só digo que acho que pronto, é este o caminho, acho que sim.
2: Também deixar só aqui a nota que no seguimento daquilo que a Bruna disse, a questão de não ter estado ninguém da GNR nem da PSP, que a organização pode perfeitamente fazer um tipo de formação um bocadinho mais especializada, onde consiga agregar essas forças vivas, são os bombeiros, a PSP, a GNR, nas suas vertentes todas, que a GNR tem o CEPNA, tem os antigos verdes, estas valências que certamente também trazem alguma informação adicional, e todos juntos podem efetivamente reformar a proteção civil que nós normalmente conhecemos e que também possam servir melhor às nossas populações.
0: Atenção, eles na segunda fase do curso, ou seja, a fase mais avançada, que foi no domingo, que foi o dia todo, ou seja, foram dois dias intensivos, sábado o dia todo, domingo desde as 8 da manhã. Sei que a segunda fase seria mais direcionada especificamente para equipas que faziam sentido, exatamente, ou seja, por isso é que era um curso já mais físico. Estiveram no, penso que no Inatel, e eu nesse, infelizmente, formação no domingo prática. Não pude estar, exatamente, e foi mesmo aplicada formação prática. Muitas das minhas colegas da associação também estiveram, porque abriram esta associação, uma vez que nós também vamos muitas vezes para o terreno, apesar de não sermos da polícia, nem sermos dos bombeiros, mas sei que, até mesmo pelas fotos, sei que os bombeiros estiveram os dois dias. A polícia, sei que pelo menos no primeiro, a GNR não estiveram, não sei, se calhar também agora pela logística da festa, mas era realmente importante que houvesse mais essa partilha, até mesmo falarmos uns com os outros e comunicarmos uns com os outros, porque muitas vezes quando acontece este caso, nós próprias não sabemos a quem acabemos de contactar. Ligamos à GNR com um animal atropelado na estrada, é a PSP, esperamos pela Câmara na segunda-feira porque o canil está fechado ao sábado e ao domingo. Pronto, ou seja, acho que é importante esta articulação entre estas forças.
1: Pelo menos o primeiro passo foi dado.
0: Sim, não
1: é? E nós fazemos
0: agora...
1: também aqui,
0: sim,
1: também
0: nós
1: aqui
0: sim.
1: O nosso papel nesta
0: exatamente.
1: Reunião de condomínio. Já deu conta, antecipámos as férias e viemos até à rua numa reunião de condomínio muito especial. Estamos desta vez numa esplanada pelo centro da cidade que festeja por estes dias a Nossa Senhora do Amparo, como uma componente de espetáculos assinalável, todos gratuitos, claro, como tem sido o hábito. Nomes como Herman José, Dilaz, Afonso do Brás, Bia Cabós, Kim Barreiro, João Pedro Paes ou Kiko Isrot, aqui claramente mais ao gosto do Carlos Carvalho, mas, dizia eu, são cerca de 450 mil euros investidos, avança Vítor Correia, o Presidente da Câmara, Câmara que, em conjunto com a Junta de Freguesia e com a Confraria de Nossa Senhora do Amparo, realizam as festas este ano pela terceira vez consecutiva, Carlos. Já teve a oportunidade de manifestar o seu desagrado quanto ao modelo de organização, mas há mais.
2: Há mais, exatamente, e não, nós, ou seja, isto é quase um tema 2.0, porque deixamos ainda muita coisa a meio desde o último programa, que tínhamos uma convidada e, portanto, também tivemos menos tempo para dizer algumas coisas. E, efetivamente, dou uma nota negativa naquilo que diz respeito à avaliação geral do novo modelo. Porquê? Porque nada mudou. E podíamos ter aproveitado tanta coisa, visto que existe um novo modelo, para podermos mudar, seja ao nível da própria estrutura das festas, que em nada mudou, ou seja, daquilo que era a organização civil levada a cabo pela confraria da Nossa Senhora do Amparo, pro bono faziam as coisas em pós-laboral, para uma gestão um bocadinho mais profissional, tem que o ser obrigatoriamente, embora às vezes não o pareça, que é da Câmara Municipal que fazem isto, com dinheiros públicos, com contratação pública, com tempo ao longo do ano para se prepararem as coisas, temos visto que efetivamente essa organização ou esse modelo não mudou. E, portanto, eu deixo aqui algumas sugestões que efetivamente podem ser feitas, seja ao nível da gestão dos terrados, que é da competência da Junta de Freguesia, e nota-se pelo menos um ar mais fresco que deram à gestão dos terrados, porém, alguns vícios antigos mantêm-se.
1: Essa parte já mais ligada ao sob domínio, neste caso, da Junta de Freguesia.
2: Da Junta de Freguesia, exatamente. Quer naquilo que diz respeito aos espetáculos em si, nós estamos reféns daquilo que era a tradição, que já vem de alguns anos, que as festas iniciam ao 25 de julho e terminam no primeiro domingo de agosto, o que nos leva a ter, por vezes, ou em anos, 6 dias, noutros 13. E isto é incomportável para um orçamento que é de todos nós. Eu ainda há bocado, nós em OFA, eu dizia antigamente, nós contribuímos para a festa se queríamos, agora somos obrigados a contribuir porque somos contribuintes líquidos deste concelho. E é este concelho que põe o dinheiro nas festas.
1: Enfim, quanto mais caprichoso for o calendário, mais estamos a pagar.
2: Mais estamos a pagar, naturalmente. E, portanto, se antigamente a Câmara Municipal, como participava de forma monetária, 100 mil euros, mais os meios humanos, que chegasse aos 150 mil euros. Agora, investe 450 mil euros. A Câmara, que é o principal financiador das festas, porque, por outro lado, depois também temos a Junta de Freguesia, que é sabido, eu tenho fartado de dizer.
1: Falamos de logística também.
2: Que suporta alguns custos, mas que são residuais face ao retorno que a Junta de Freguesia tem com as festas de Mirandela ao nível dos terrados. E, portanto, aqui é preciso que o modelo das festas também seja reorganizado, quer na sua qualidade, quer na sua duração, porque é incomportável umas festas como as de Mirandela. Depois, também temos a questão dos pássaros, temos falado muitas vezes. Nós, ou melhor, quem critica não critica só o facto das coisas terem mudado, porque às vezes critica só os... Mas, efetivamente, não veio beneficiar ninguém esta alteração da Zona Verde para o Santuário da Nossa Senhora do Amparo. Não beneficiaram.
1: Portanto, a crítica não é só do modelo de organização, mas sim a organização dos espaços.
2: Ou seja, e é importante que, à semelhança daquilo que a Junta de Freguesia fez, e bem, aí é um aspecto positivo que eu tenho a assinalar, no primeiro e no segundo ano fizeram um questionário de satisfação aos terrados, aos agentes económicos da festa de Mirandela, aos agentes económicos diretamente, porque aos comerciantes da nossa cidade ninguém lhe fez esse
1: inquérito de satisfação. O próprio Presidente Vítor Coleia, já agora, numas declarações recentes que fez aqui à Terra Quente, veio-nos dizer que será um passo a dar a preocupação com, enfim, arranjar uma maneira de estudar mais a fundo, quer o número de visitantes, quer o impacto mais...
2: Obviamente, impacto económico, e podemos aproveitar...
1: Mais, enfim, com
2: saber o que é realmente maior, o que é que nós temos. Tal como temos a própria envolvência com a cidade muito descurada, se repararem, nós neste momento, eu não querendo entrar na simplicidade, na simplória de falar nas ruas, mas reparem neste momento onde é que estão os arcos da cidade. Resume-se a estas três ou quatro vias, e nós estamos numa delas, está ornamentada, efetivamente, mas a cidade não está ligada com as festas de Mirandela neste momento. E é preciso, efetivamente, passar isso. E aproveito, eu esperava que na altura, quando a Câmara Municipal e a Junta de Freguesia, por diversas razões, assumiram a gestão das festas do programa das festas de Mirandela, que também tivessem trazido isso. Temos uma zona antiga para aproveitar, temos um mercado municipal que só é um ponto central na Noite dos Bombos por necessidade estrutural, porque senão nem o mercado municipal tinha a centralidade que lhe é devida. Temos tantas outras, temos a Avenida das Amoreiras, temos a Rua da República, que vai além do mercado municipal.
1: As Amoreiras também têm já agora iluminação, ao que sei.
2: Sim, efetivamente, mas, ou seja, não passa disso. E nós precisamos envolver muito mais a cidade com as festas de Mirandela.
1: Ricardo Garcia, temos sugestões para melhorar as festas? Contributos positivos são sempre bons e penso que até a organização tem isso em mente e espera isso da população, não é?
3: Claro que sim. Vamos começar aqui pela mudança. Eu não sou adverso à mudança, aliás, eu sempre achei que as festas se deviam modernizar e, obviamente, se encaixar num outro tipo de modelo. Agora, tudo menos isto. Eu compreendo que o primeiro ano, e até dou a tolerância, e fui um dos que fui bastante crítico, tanto à repartida ou tirar as competências, neste caso à confraria, e eu já antevia que isto iria correr mal, porque as festas é uma gestão que tem de ser feita de uma forma muito rigorosa e muito fechada para que, e mesmo assim há sempre os contratempos, quanto mais com três organizações onde temos pelo menos três cabeças à cabeça a mandar, fora todos os outros que mandam pelos corredores.
1: Mas assim também será mais fácil, enfim, repartir as responsabilidades e as áreas de atuação de cada uma.
3: É mais fácil o desleixo. Agora, obviamente, persiste neste erro, que dá revolta neste momento. Porque já foi tempo suficiente para percebermos que o modelo foi alterado no primeiro ano, piorou do primeiro para o segundo, piorou do segundo para o terceiro e há de piorar do terceiro para o quarto se nada for,
1: está pessimista,
3: for feito. É sermos à rua e percebermos que quebrou completamente a dinâmica da cidade. Em primeiro lugar, porque retirar as festas da Zona Verde, no conceito que existia em termos de barracas e espetáculo, mais até do que o próprio espetáculo, era o espaço em si, era um espaço de convívio onde as famílias à noite passeavam.
1: Mas isso já lá vai há 3 anos, Ricardo.
3: Sim, e se olharmos o que se passava há 4 anos, neste caso, e olharmos hoje para a realidade, basta sairmos à noite e percebermos que isso quebrou a dinâmica, sim, daquilo que era o espírito da cidade. Eu compreendo a parte quando diz o Carlos na parte dos terrados, obviamente havia ali muito trabalho a ser melhorado, mas também passámos do 8 para 80,
2: sim,
3: porque
2: sim,
3: de 30 ou 40 euros que muitos feirantes, pequenos feirantes acabavam por pagar, os pedem se calhar 300 ou 400, e isso faz muita diferença. Como também poderia ser pensada a alternativa anteriores para que esses feirantes pudessem igual integrar as festas num conceito ou numa forma completamente diferente. Agora, basta pensarmos ao modelo que tínhamos de festa, em que queremos o carnal, criava-se uma dinâmica entre a zona verde, centro da cidade e à volta do santuário, e hoje a festa está resumida ao espaço do santuário, um espaço que não é adequado e que não traz... É que se o espaço tivesse sido para melhor e se viesse trazer algum acréscimo positivo e económico à cidade, tudo bem, o problema é que não veio. Pelo contrário, esteticamente é horrível o espaço, em termos de questões é horrível. Sorte que ainda não se passou nada de grave, porque quero ver no momento em que se passar ali alguma coisa, esperemos bem que não de grave, por onde é que aquela gente toda
1: vai. Uma das valias já agora ditas, enfim, pelas autoridades que organizam as festas, é precisamente a segurança, que diz que melhorou muito.
3: Mas melhorou em que
1: aspecto? É mais fácil operacionalizar a segurança. Eu não sou agente de segurança, não lhe sei dizer mais que isto.
3: A questão aqui é que o problema é que se misturava na zona verde tudo no mesmo conceito. Uma coisa é as festas, outra coisa é o que continua-se a passar o resto do ano na zona verde, existam lá festas ou não existam. Porque se formos por aí...
0: Como
3: então,
0: nos motores?
3: E outras...
1: Sim, é só lembrarmos que há... Três semanas atrás
0: estávamos lá, exatamente.
3: Agora, estamos a perder qualidade, estamos a perder gente e estamos neste momento a gravar numa das principais ruas de Mirandela, né? E se calhar há 4 ou 5 anos atrás, neste momento, era muito gente aqui a passar, neste momento está a rua.
1: Bem, agora também.
3: Mais calmo.
1: E também é preciso dizer que estamos por aí com 40 graus debaixo dos pés, certo?
3: Também é verdade. Não, mas acho que em si o espírito foi efetivamente quebrado e é pena depois que ver que não existe ou não se refaz este modelo, porque quem decidiu está a fazer fincapé nesta decisão, quando cá está aos olhos de toda a gente que não funciona.
1: Muito bem. Eu já sei que, enfim, não é propriamente atraída, não se sente atraída pelas atuações e pelos grupos que vamos ter, ou que vamos ter aqui pela festa, mas, enfim, há outros
4: já
1: aspectos.
4: Já nos concertos.
1: A festa é um bocadinho mais que
3: trabalho,
1: isto, não é? Bruna Costa.
0: Então, eu pela primeira vez vou concordar praticamente em tudo com...
1: Claro,
0: deve ser do calor.
1: É das férias,
0: eu
1: é
0: acho
1: calor,
0: que é do calor. Não, mas vou concordar, começando aqui pela questão do espaço da Zona Verde, e vou até dar aqui um exemplo pessoal, e eu noto isso até por familiares meus, inclusive os meus avós, que é só um pequeno exemplo, mas eu acho que isso se repercute para outras pessoas já de alguma idade, que é precisamente o espaço da Zona Verde. O facto de nós termos a capacidade de ter esplanadas a noite toda e tudo promovia muito mais o convívio, as pessoas a estarem confortáveis,
3: a
0: estarem à fresca.
3: Rua,
0: ou seja, isso mantinha as pessoas, e mantinha as pessoas não obrigatoriamente ali de pé a assistir ao concerto, ou então estão cansados e vão embora. Eu vejo pelos meus avós, eu sei que já lá vão 3 anos, mas lá está. Isso mostra que se nós vemos que as coisas não melhoram, aí é que está realmente o problema. Porque pegando aqui no que o Ricardo diz, o primeiro ano uma pessoa ainda dá de barato, ok, vamos experimentar, pode ser que corra bem, e acho que toda a gente estava um bocadinho desiludida, porque acho que toda a gente é mais adepta da Zona Verde, e é estranho, mas lá está, somos abertos à mudança, eu acho que
1: mas
0: sim, vamos experimentar.
1: Mas de qualquer forma, Bruno, uma das, enfim, até promessas eleitorais do atual executivo foi a tentativa, enfim, de adquirir os terrenos que estão ali à volta da Zona Verde para poder aumentar o espaço e poder acomodar aquilo.
0: Sim, eu também já ouvi essa história. Agora,
1: não sei exatamente em que ponto é que são,
0: primeiro,
1: é que estarão essas
0: negociações. Eu não acredito nisso. Segundo, eu acho que se algum dia... Exatamente, era isso que eu ia dizer. Se algum dia isso acontecer, não será por tão breve de certezinha absoluta, e se calhar nem com este executivo, muito provavelmente.
1: Entretanto, os avós ficam mais velhos e nós também, não é?
0: Exatamente. Agora, eu vejo é que muita gente, e é o que eu digo, estou a dar um exemplo muito específico, mas eu acredito que isso aconteça em maior parte das famílias das pessoas mais velhas, até pessoas que têm filhos, bebés, e que estão ali, que em vez de estar, eu ainda ontem, por acaso, lá está o caso diz que já me viu, eu ontem fui sair um bocadinho, porque eu não era para sair, meus amigos já têm, eu fui, sim, porque eu vou, lá está, não vou ficar em casa, mas o que é...
4: Mirandelense vai...
0: Exatamente, vai à festa, e está com os amigos que estão cá e que vieram à festa, que já não os vi há um ano, mas o que é facto é que até estávamos ali na esplanada, e é ridículo, chega aquela hora, temos de levantar o rabo da cadeira, que é mesmo assim arrumar a esplanada para as pessoas poderem caber. Isto não acontece em mais lado nenhum, e eu
4: embora
0: acho
4: que não fosse preciso, digamos, já que também que o balanço
0: pois,
4: que neste, ao dia de hoje estamos a gravar o balanço dos concertos é que efetivamente os idosos podem perfeitamente ir e levar o seu banquinho, até podem levar uma poltrona maior, porque cabem todas, que não há...
0: Veja, mas o ridículo
1: bom,
0: é que...
1: mas o melhor ainda está para vir.
0: Ou seja, nós temos essa dificuldade... Não sei, eu já não, também não concordo com isso, mas lá está, isso já são os meus gostos. E depois, falando um bocadinho disso, eu acho que aqui o que está em falta, apesar de ser muita coisa que está em falta, eu sou sincera, a festa tem-me vindo a desiludir cada vez mais, e sinto que, como o Ricardo e o Carlos dizem, acho que não somos só nós, acho que isto se sente a toda a volta, e eu acho que depois o grande mal é quando nós olhamos para a nossa volta e outras festas das redondezas estão a fazer-nos sombra.
1: O problema das comparações.
0: E é preciso, porque inevitavelmente vamos fazer comparações, sempre se fez. Agora, o problema é que estas comparações realmente são reconhecidas, que à nossa volta temos festas com outro cartaz, com outra qualidade. E é o que eu digo, quando nós não temos nem sequer um espaço apelativo, nem um espaço em que possa ir mantendo as pessoas, o convívio, porque às vezes não é só a música, lá está, às vezes é o estar bem.
1: Sim, aquele
0: o estar
1: espaço era mais multiuso.
0: Quando
1: não é?
0: Nós já
1: daria
0: não temos isso.
1: Estão lá pessoas que criam conceitos, pessoas que criam escaladas.
0: Quando nós já não temos isso, quando depois também o cartaz não é apelativo, porque lá está, vai só um certo nicho e fica muito aquém. E depois a questão da organização, o que é certo é que eu noto também, e é inevitável.
1: Pessimista aqui no que diz respeito
0: ao que faz as festas. Fico triste e gostava de ver uma festa, pronto, com outra dinâmica.
1: Carlos, agora tem que ser mais
0: preciso. Eu queria que roubasse o fogo de artifício e aplicar. É verdade, sou sincera, mas sem dúvida.
4: O desafio que eu deixo efetivamente é que mantendo, e acredito que não vai alterar muito o modelo, pelo menos da gestão tripartida das festas, custa muito acreditar que isto retorne à sociedade civil, mas que, de uma maneira ou de outra, o município, a junta de freguesia, a confraria, envolvam a sociedade civil naquilo que diz respeito às coletividades e que as chamem a fazerem parte daquilo que é a orgânica e a estrutura do modelo das festas. Podemos poupar muito dinheiro com a prata da casa, e quando digo prata da casa é os torneios das associações esportivas, a banda que dinamiza, uma série de coisas que efetivamente deixam do pedestal todos, e os mirandelenses, inclusive, o comum dos mirandelenses, que deixamos do pedestal, que não queiramos tanto os jantares dos amigos de Mirandela, mas que sim, efetivamente, sejamos do povo, porque é isso que deu o ser às festas de Mirandela.
1: E eu deixo também já agora aqui o meu reto.
0: Os meus amigos são de esquerda, só não querem ver isso.
1: Um dos melhores turistas da cidade que retorna ao dele de estar nessa.
4: Vou pensar.
0: Foi muito discurso de esquerda.
3: Eu termino só dizendo que, efetivamente, estas más decisões políticas, isto passou para a esfera política, começa a ser uma decisão política com impacto, obviamente, ou deveria ter impacto sobre quem as toma, e está a comprometer o futuro, porque destruir uma dinâmica de uma festa é fácil, voltar a reconstruir demora imenso tempo, e cada ano que está a passar estamos a perder mais economicamente.
1: Muito bem, de 15 em 15 dias, na Terra Quente FM, hoje em edição especial, estamos numa emblemática esplanada do centro da cidade de Mirandela, na Princesa, em festa, em honra de Nossa Senhora do Amparo, como já se aperceberam aí por casa. Será também o último encontro antes das merecidas férias de agosto. Assim, deixamos para o fim a atualidade política nacional. O caso Luís Neves, o ministro da Administração Interna, ainda não encontrou o momento exato e certo para esclarecer algumas polémicas em que se viu envolvido nas últimas semanas. Primeiro, o tanque construído numa das suas propriedades, pelo amigo empreiteiro, a quem recorria à própria polícia no tempo em que Neves era diretor. Mais tarde, o reboque apreendido numa operação de combate ao tráfico e que traficado à guarda do tal amigo. Enfim, parece que todos os dias aparece mais qualquer coisa na comunicação social, Ricardo. Explicações até agora é que nada. Será que ainda vamos ter ministro quando regressarmos de férias?
0: Mas era um tanque para lavar a roupa.
3: O tanque é discutível.
0: Era para lavar a roupa, eu acho que sim.
3: Eu penso que sim, porque Luís Montenegro, quando...
1: Luís
3: Montenegro, quando... ainda acho que ainda é Luís Montenegro que
4: deixa
3: comanda.
4: Deixa o Luís trabalhar.
3: Toma uma decisão, não é fácil ele voltar atrás. No que toca ao ministro, o problema é que cada vez mais a política está a elevar pessoas. Ou melhor, socialmente nós estamos a construir ideias perfeitas de políticos perfeitos, não entendo porquê, já tivemos o Gouveia e Melo, agora seria o Luís Neves o modelo ideal de político, em depois acaba por ser uma pessoa comum.
4: Permite-me só, quem é que criou o modelo político perfeito? Quem é que levou às costas o Gouveia e Melo e quem é que tem levado às costas o Luís Neves? A mesma, exatamente, quem também tem andado com a Ventura? É
3: comunicação social? Então, se aí quer chegar.
4: Uma,
2: uma parte da comunicação social.
3: Uma parte da comunicação social. Não tiro a razão, até acho que neste momento passa mais de informação a comunicação social do que propriamente a redes sociais, mas pronto, continuando. A questão é que tenta-se criar este tipo de figura ideal, em que no fundo, como qualquer pessoa pode errar, e isso acho que ninguém mete em questão, o problema é depois quando os erros já passam para a esfera profissional, onde ela administra uma instituição, e que efetivamente há aqui muitas questões que ficam por esclarecer. É pena que o Ministro não esclareça logo isto. Isto em nada beneficia nem o Governo, nem a Assembleia da República, muito menos a democracia, porque como eu comecei com esta ascensão rápida de hipotéticos bons políticos, com quedas tão acentuadas, aí efetivamente leva a que o povo se comece se calhar a tomar decisões muito mais radicais, porque isto está a ser o fim do sistema. Como é que um caminhão apreendido sai da instituição da PJ, ainda por cima com químicos supostamente
1: ainda não sabemos,
3: ou alegadamente, mas é aquilo,
0: mas há fortes indícios
3: que isso aconteceu. Ou a questão da piscina, eu até brinco que isso todo barato, acho que isso depende mais do que o juiz decide se é um tanque ou uma piscina do que propriamente uma questão legal. E depois é a famosa declaração de interesse ou de património, que mais uma vez não foram entregues em tempo útil. É mau para quem não as entrega. Acho que ainda pior e péssimo é para quem fiscaliza, porque o que é que andaram este tempo todo então a fazer? Agora, acho que num todo é um ministro que, por mais inocente que se possa vir a provar, acho que já está com uma reputação, pelo menos manchada, não digo totalmente queimada, mas bastante manchada, e custa-me um bocado, depois ao mesmo tempo, nesta onda mediática de como o tempo nos leva a pensar e a reagir às coisas, no final não seja, por exemplo, também o Miguel Macedo que se veio a provar que era inocente. E como, e aí sim, há pouco rigor, pelo menos nos canais generalistas, ou nos canais de informação, pelo menos falemos dos a nível nacional, da forma como, até a forma como a notícia às vezes está a ser apresentada ao espectador, leva o próprio espectador a tirar deduções erradas. E acho que é mau nesse sentido, e ninguém fica a ganhar, e acho que quanto mais tempo o ministro ficar, sem dúvida alguma, mais a sua cova está a acabar, porque também não vejo
1: ficar
3: que
1: ficar sem dar explicações, entende?
3: Não, ficar mesmo no cargo, porque acho que vai ser sempre, agora, permitam uma expressão, está no assador, aço lento, aço mais rápido é passar.
1: Daí o caldo de Luís Neves. Bruna Costa, não sei se tem exatamente a mesma opinião, pelo menos, será que o fator agosto, incêndios, está a criar aqui, por parte do Governo, alguma resistência
0: lá dentro
1: para, enfim, tentar manter um, enfim, muito importante ministro da Administração Interna, numa altura dos fogos?
0: Olha, eu sou sincera, eu de todos deste Governo, e pegando aqui um bocadinho no que o Ricardo disse, era aquele que eu considerava mais sério na sua posição.
1: Então já mudou a opinião, ainda não sabemos nada.
4: Ministro da Educação.
0: Não, tu dizes, mais sério. Ministro da Educação, né? Vamos lá. E eu já vou aí, porque no outro programa nós demos um prazo ao menino. E que o menino cumpriu, não cumpriu. Já vamos aí. Mas era aquele que eu considerava mais sério e até mais competente naquilo que estava a fazer. E isto para dizer que
1: mas
0: tanto
1: ainda nada
0: eu...
1: está decidido, ainda não tem a opinião formada, presumo.
0: Mas é o que o Ricardo diz, e é como tantos outros políticos que ainda estão a ser investigados, que, querendo ou não, ficam com a reputação e deixam o povo em dúvida, obviamente, e é assim, há fortes indícios. E quando há fortes indícios, minha avó sempre disse, onde há fumo há fogo, não é? Por isso, e já não é só uma coisa, não é? Não é só uma coisa, lá está, é o tanque, não é um tanque de lavar a roupa, não, é também essa questão do outro lado, é essa questão do outro lado, das declarações, ou seja, depois também há, claro que obviamente, isto é como ao novelo, vais puxando e vais descobrindo a careca também. Agora, o que eu quero dizer com isto é que eu até era daqueles que eu mais considerava em condições para estar ali no governo, e no entanto, se calhar, tal como eu, muitos outros ficaram assim, nunca na vida diria. Isto mostra também o reflexo daquilo que o Ricardo disse, que é, eu acho que cada vez mais a população começa a desacreditar nos políticos, sejam eles de esquerda, sejam eles de direita. Sim. E aqui não vou estar aqui a partir para lados de direita nem esquerda, eu estou a falar mesmo do modo geral. E não é só política, não são só os que estão no governo, nem no Parlamento, nem na Assembleia. É inclusive até outras forças, e já falámos também de PSPs e não sei o quê, são forças que nós devíamos ter um máximo de admiração e que cada vez mais nos desiludem e cada vez mais perdem o respeito. E eu acho que isto, até mesmo questões de justiça, da forma como a justiça é feita, e eu ainda há pouco tempo falei isto com um amigo meu, que é, eu acho que realmente nós temos de começar a ver estes conceitos, temos de começar a perceber realmente quem são as pessoas que estão à nossa frente, porque senão eu acho que isto vai ser cada vez pior e as pessoas começam, é verdade, começam a desacreditar cada vez mais e em verdade por lados radicais, e acho que quem tem de estar no poder tem de nos transmitir confiança. Agora, eu como Ministro da Educação, agora pegando aqui um bocado o que o Carlos disse, foi outra situação, e eu sei que não tem nada a ver com o que estamos aqui a falar.
1: Enfim, já discutimos na semana
0: exatamente
1: passada.
0: Mas foi outra situação que eu própria disse, eu não creio que, e como vimos do início ao fim, ele continuou-se a mostrar orgulhoso, não reconheceu o erro, arranjou mil e uma estratégias de pôr o erro no outro.
1: E a vida segue.
0: Não segue, para muita gente não seguiu, aliás, para ele segue. E ele deve dormir descansado, mas é isto que nos preocupa enquanto cidadãos.
1: Muito bem, voltando aqui ao caso que agora temos em cima da mesa, Carlos Carvalho, agora nós, 15 dias depois, é tempo, enfim, é aceitável para um ministro, talvez o mais promissor ou o mais popular do governo, manter a coisa ali em banho-maria? Será, não será prejudicial até a começar por ele próprio?
4: Nós temos visto, não só nos governos da AD, como nos governos do PS, os partidos que têm governado Portugal, a popularidade é inversamente proporcional ao tempo que eles estão no governo, ou seja, a popularidade vai-se gastando. E este ministro entrou...
1: Mas assim, de uma forma tão rápida?
4: Foi o último a entrar e entrou, obviamente, num pedestal, que era o seu diretor da PJ, que tinha desmantelado todas as redes de tráfico que se podiam ser possíveis, tinha estado no combate ao crime informático também com bastante firmeza.
1: Conseguiu descobrir o rendeiro.
4: Exato. E, portanto, veio para o governo com uma reputação acima da média. Agora aqui a questão é, vamos lá, eu quero que os nossos ouvintes também reflitam várias coisas. Então só agora, passados 6 meses de ele estar, agora nem sei bem o tempo que ele esteve, de ele estar no governo e ter saído da PJ, é que alguém, o tipo Caba Cancela do parque da PJ, é que se lembrou que tinha um atrelado desaparecido e estava lá no empreiteiro?
1: Bem,
4: só agora
1: isto,
4: é que os técnicos lá,
1: exemplo,
4: da Câmara lá de baixo...
1: Deve ter tantos inimigos como amigos, não é?
4: Óbvio. Só agora é que os técnicos da Câmara lá de baixo é que se lembraram que existe uma propriedade lá no seu concelho que tinha um tanque, afinal não era um tanque. E por falar em tanques desses, nós não precisamos de passar o Franco para baixo. No nosso concelho, o que não falta para aí são tanques.
3: Ah,
4: e portanto é melhor também as pessoas terem calma, porque também há muitos telhados de vidro.
1: Ministros no nosso território, não é?
4: Para já, exato.
1: Não, mas esse é que é o problema, aquilo que está em discussão,
4: facto,
1: e
4: sem
1: que se fala nesta altura,
4: dizer,
1: a idoneidade, falta delas,
4: idoneidade,
1: por parte de quem tem responsabilidade.
4: Eu ia lá
1: caso,
4: chegar, a idoneidade
1: nível, é?
4: de um ministro, de um primeiro-ministro, não, tem que ser à prova de bala. E o que temos visto é que efetivamente não tem acontecido nem de agora nem de há muito tempo.
1: Ou pelo menos ainda não sabemos, não é?
4: O que vamos chegar a outra coisa que nós estamos fartos de falar aqui na nossa reunião de condomínio, que é, neste momento, estamos a ter aquilo que nós sonhamos, que é, estamos a ficar efetivamente com o que sobra.
1: É uma
4: acontece, seja no poder central, seja no poder local, e nós, enquanto cidadão, temos de saber o que é que queremos. Queremos ter bons gestores a governar-nos ou queremos ter efetivamente aquilo que sobra? Porque senão vamos continuar a ter mais destes casos. E obviamente depois também temos o sensacionalismo dos órgãos de comunicação social, alguns, obviamente, que realmente andam ao sabor daquilo que são as audiências. E por isso é que eu disse há bocado que efetivamente o e-mail...
1: E depois no fim da linha faz crescer os tais extremismos, não é?
4: Sim. Exatamente. Forças... É uma pescadinha de rabo na boca.
0: Sem dúvida.
4: Que são eles também que se alimentam destes casos, não é?
0: Sim, sim.
1: Ricardo.
3: Aqui a questão é que,
5: agora neste momento mais...
2: O Ricardo até está meio abananado quando eu falei dos tanques.
5: Foi,
2: aqui
5: foi.
2: No nosso aconselho.
5: Estava a pensar onde é que estava o meu, mas não tinha nenhum.
2: Pois era daqueles de plástico, não era?
5: Nem desse.
1: Aquilo é só para pôr o patinho amarelo.
5: Não sei nadar. Não, aqui a questão é que Luís Neves, até na forma como se apresentava ao país, na sua imagem quase à general, que normalmente isso até tem bastante impacto junto de uma larga maioria da população, conseguiram descredibilizar, ou hipoteticamente descredibilizaram toda essa imagem, com coisas que depois vamos ao pequeno pormenor. É natural que ele não saiba tudo no momento, quer dizer, a forma como muitas das vezes as pessoas são apanhadas de surpresa sobre os assuntos, e até acredito que se calhar muita coisa possa nem ter passado pela mão dele. Quantas vezes nós compramos coisas dos pais e metemos noutro contribuinte. Acredito que efetivamente nesse momento não tenha ali matéria para justificar. A questão é que foi o próprio que convocou, ou fez parecer uma hora para uma declaração formal em Lisboa para todos os jornalistas, para dizer ao fim e ao cabo.
2: Que ia explicar ponto a ponto, e é o ponto a ponto aqui que efetivamente eu queria tocar nesse tema, que é o ponto a ponto. Das duas, uma, vai ser muito bem explicado e não tem.
3: Ou seja, só ele, relatório ele, vai,
2: ele, vai, ele vai efetivamente resolver todos estes imbróglios, ou então, para continuar a assar, como está a dizer efetivamente o Ricardo, e como
1: mas aqui neste caso continuar. Concreto, o fator tempo joga contra ele, não é?
2: Claro, sim, obviamente, claro. Porque vai degradando ainda mais a imagem dele perante a sociedade civil.
0: Na altura. Demorou a apresentar também documentos.
2: E portanto, e a coisa passou.
0: Mas demorou.
2: Agora, efetivamente, também é um mau período para se estar a levantar estes aspectos, porque nós precisávamos de um Ministro da Administração Interna que estivesse focado, pelo menos à data que nós estamos a gravar, graças a Deus, que temos tido um verão pacífico a nível dos incêndios na nossa região, mas que tem que estar completamente focado naquilo que é a proteção civil do nosso território nacional.
5: Os números, por acaso, comparados no mesmo período, comparados com o ano passado, até já estão acima da média. Não sei precisar os números, mas estão acima da média. De qualquer forma, eu compreendo que, obviamente, o tempo poderá não ser o mais oportuno, mas também Luís Neves continuar no cargo, acho que também nada oportuno vai acontecer. Porque,
2: mas há férias políticas agora, por isso.
5: Se calhar a questão é mais um bocadinho por aí, porque se os desastres tiverem que acontecer, tanto acontecem com Luís Neves como sem Luís Neves. Isto é aquilo que nós não controlamos.
1: Mas com o Luís Montenegro, que já vai dizer que não vai tirar férias.
5: O Luís não vai, não vai trabalhar. Com isto tudo, acho que, efetivamente, a lei dos políticos tem que levar uma discussão mais aprofundada e mais séria, porque se queremos ter efetivamente, ou se queremos atrair pessoas, sem termos que andar a recorrer de diretor da PJ para ministro ou de ministro para o Banco de Portugal, temos que arranjar aqui uma forma de trazer mais qualidade à política.
1: Tudo sim, mas já com a cabeça nas férias. E o que seria de uma qualquer reunião de condomínio sem a bela da discussão? Outros assuntos ainda, e para fechar, a Bruna Costa abandona o seu T1, é verdade.
0: Não.
1: Este foi o seu último programa. E até já entregou as chaves, Bruno, é mesmo? É desta?
5: Não te esqueças de limpar a casa.
0: É desta. Eu deixo tudo limpinho, é verdade, meus queridos. Estou de saída e claro que não podia deixar de passar este meu outro assunto aqui na rádio para agradecer o convite, dizer que foi uma experiência fantástica, que até já aprendi a gostar de me ouvir, que eu nunca gostei de me ouvir falar, então até para isso foi bom. E foi uma experiência, eu sempre quis ir à rádio, foi uma coisa que eu sempre quis fazer, por isso eu agradeço muito a oportunidade por ter conhecido pessoas novas, por ter explorado também outras questões que nem nunca se calhar tinha pensado que algum dia viria a falar, nem ouvir-me falar, e foi realmente uma experiência muito boa e é com o coração partido que largo o T1.
1: Obrigado,
0: mas também...
1: Bruna, já sabe, entretanto, o código do videoporteiro vai se manter.
0: Sim, eu ia dizer isso, por isso eu espero mesmo que me voltem a receber assim que eu puder, mas pronto, a vida continua e tenho uma nova fase à minha espera e espero que vocês...
5: E vai correr bem.
0: Espero que aqui esteja tudo bem também.
1: Também de partida. Obrigado. Para a parte incerta, o Carlos Carvalho só vai regressar lá para outubro, mas entretanto deixa uma palavra de solidariedade.
2: Sem dúvida, aos nossos irmãos espanhóis e também franceses que estão a passar e vindo aqui um bocadinho daquilo que terminamos neste último tema, que são os incêndios. Nós temos tido a sorte de não termos tido, ter ainda tido desgraças no nosso país, desgraças a sério, como aconteceram em 2017, mas efetivamente os nossos irmãos espanhóis e franceses estão a tê-las, e temos tido portugueses também que estão a sofrer com isso, também temos tido equipas portuguesas de bombeiros e de proteção civil que têm estado no terreno a acompanhá-los, e por isso é para eles também que eu desejo a maior força e que rápido se resolva o problema.
1: Muito bem, e entretanto, antes de outubro, se arrepender de alguma coisa, sabe que pode contar com os seus vizinhos. A sair o Ricardo Garcia, alerta para uma burla modernizada.
5: É verdade, se antigamente tínhamos a burla do...
4: Olá, mãe, olá, pai.
5: Não. Era nos jornais, nos classificados, que era o de dobrar folhetos. Isso é uma das burlas mais antigas que existe. Agora já se modernizaram, estão na internet para montar canetas. É alertar que isto efetivamente não acontece, não é trabalho nenhum, e é uma forma de ganharem do outro lado entre 20 a 50 euros, em que são valores, pois nunca mais, obviamente, as pessoas os conseguem ter.
4: Fazem falta para a festa de Mirandela.
5: Ora, sempre é possível pagar finos.
1: Fica aqui o ponto. Pronto, está feita mais uma reunião de condomínio, a última antes das férias. O nosso encontro quinzenal foi, por isso, feito hoje a partir do exterior, da Esplanada da Princesa, mesmo no centro da cidade, que está em festa por estes dias. Em setembro, quando voltarmos, vai haver novidades, nova vizinhança para conhecer e a bela discussão do costume. Muito obrigado, Vizes. Deixa-me dirigir um especial agradecimento à Bruna Costa, que parte agora para outras paragens. Votos de muitos sucessos para os novos desafios que aí vêm. Muito obrigado pela dedicação e empenho. 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Comente, subscreva e recomende, por favor. Muito obrigado pela paciência de nos ouvir. Boas férias para todos.
2: Pois é, Bruna, paga a fartura.
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0: Opinião Independente, na Terra Quente FM, como é habitual, com Alexandre Pacheco, todas as quintas.
1: Olá,
0: Bem-vindo mais uma vez
1: como estão?
0: para mais um programa e para mais dois temas. Um deles tem a ver com a atualidade política, que não tem sido muita, a não ser porque agora tem-se falado muito de incêndios, não é? Mas, nesta altura, é sempre a questão das RON 3, não é? As tais reentradas políticas, como na Festa do Pontal, neste caso o PSD, e depois, em Olhão, o Partido Socialista. Alexandre Pacheco, sobre estas duas situações, no fundo estamos a falar de alguém que falou primeiro, Luís Montenegro, e
1: Certo.
0: depois veio a falar o secretário-geral do Partido Socialista, José Luís Carneiro, que no fundo veio também repostar e responder, no fundo, a algumas das coisas que foram ditas. Mas, grosso modo, em termos de conteúdo, tivemos uma mensagem inicial do presidente do PSD e primeiro-ministro também, a anunciar aqui até algumas medidas assim avulsas, e depois houve as tais críticas de José Luís Carneiro, dizendo até que o rei vai nu, é a expressão que foi utilizada.
1: Sim.
0: Mas, pronto, em relação ao conteúdo, há alguma coisa aqui a reter interessante ou não?
1: Eu, sinceramente, pareceram-me dois momentos um pouco muito à base de uma repetição de forma e de conteúdo. Portanto, ou seja, desde as camisas brancas, que eu ainda hei de perceber porque é que há obsessão pelas camisas brancas na quarteira, até à quarteira em si, a tradição continua a ter um peso demoníaco e condiciona as próprias intervenções. Foi um discurso de, penso, 45 ou 48 minutos.
0: Sim, até convém também dizer, já agora esqueci desse ponto, que no fundo também se comemoravam os tais 50
1: Sim,
0: anos, desde que,
1: 50 anos
0: desde que houvesse do Pontal, não
1: destas
0: é?
1: reentradas, ou RAN 3. Portanto, foi um discurso longo que eu tive a ver e ouvir e a ver o rosto das pessoas que estavam a ouvir o discurso. Eu diria que foi um discurso desinteressante para as próprias pessoas que estavam a ouvir.
0: Aquela sensação de que estariam a adormecer.
1: Sim, portanto, claro que o verão não ajuda, o calor não ajuda e outras coisas não ajudarão àquela hora do dia, mas claramente foi.

0: mais algumas polémicas do que as medidas, exato, que são dadas, as medidas ditas positivas ou que resultam de uma intervenção positiva do governo, vão para uma nota de rodapé, são subalternizadas em relação às outras. Esta preocupação de ter um bode expiatório, que é sempre o jornalismo, no sentido de que ele está a ultrapassar a realidade, não colhe muito porque o próprio discurso de Luís Montenegro traçou um cenário do país que muitas pessoas, inclusive a do PSD, acham que não é o país que na realidade temos.
1: Uhum. Uma imagem de obra feita, uma economia a crescer,
0: e de reformas,
1: máximos,
0: e de reformas,
1: é
0: de reformas quando não há reforma nenhuma, e aquela que se tentou fazer correu francamente mal, como nós já aqui detalhamos com alguns pormenores no que diz respeito à reforma do MESI, portanto do Ministério da Educação e das suas estruturas, e depois há os casos, enfim, uns mais consistentes, outros menos consistentes, e eu continuo a dizer que o caso do Luís Neves para mim é menos gravoso do que aquele que se passou no Ministério da Educação, mas é um caso, e sobre isso não se disse nada. Aliás, houve poucos ministros presentes no discurso do Pontal, e nomeadamente estes dois não estiveram, enfim, sobre a desculpa de que não serão militantes do partido, e portanto, mas já no passado houve outros que não eram e estiveram presentes. Portanto, tentou salientar um lado popularucho do Partido Social Democrata, dizendo que é o partido do povo, era o partido do partido de todos, um partido de gente de trabalho, mas eu não sei se isto colhe muito com medidas que o governo tomou e que se destinam a incentivar ou a promover ainda mais a riqueza de um grupo muito restrito de portugueses. Os tais 1% da população que concentra uma parte importante da riqueza nacional. Uhum. Portanto, há aqui um contrassenso. E depois diz que o Hospital do Algarve está a caminho, mas também já está uma porrada de anos a caminho, uhum. Mas lá está, o Algarve é longe de umas coisas.
1: Pois, foi a tal situação que me recebeu bastantes críticas e muitas dúvidas, que a entrada do Estado no capital da REN, que estamos a falar aqui, confirmando a aquisição de 13,7% da empresa, mas, enfim, foi tudo feito assim de uma forma fugaz, não é?
0: E é curioso que sobre isso que está a falar da REN, quando o Luís Montenegro era responsável da bancada do Partido Social Democrata, argumentava que não era preciso ter participação direta na REN para poder ter uma opinião e condicionar de alguma forma a intervenção da REN. E agora, curiosamente, vamos comprar uma participação, mas vamos comprar a quem? O que é que nós sabemos sobre isso? Vamos comprar aos acionistas? Compramos a quem? A quem é que nós vamos comprar? Porque há participações diferentes de vários detentores. A quem é que o Estado vai comprar? Sobre isso já foram pedidas várias explicações e ainda não foram dadas pelo Dr. Luís Montenegro.
1: Foi claramente um discurso já tendo em perspectiva o orçamento do Estado, ou seja, para que haja aqui um ambiente mais cativador, mas que se calhar não cativa a classe política. Percebemos que toda a classe política criticou. Portanto,
0: Mas sobre isso, o Partido Socialista, no meu entender muito bem, na sua reentrada, na sua rentrée, disponibilizou-se para um diálogo com o Governo sobre duas questões essenciais: o orçamento e a reforma da Constituição, a revisão da Constituição. E desafiou o PSD a dialogar com o PS sobre esses dois temas maiores, que serão aqueles que poderão ter um maior impacto na própria organização do país. E, portanto, aqui eu diria que a rentrée do PS é
1: Como
0: mais...
1: Como é que a pode classificar?
0: É mais acutilante,
1: okay.
0: É mais factual, entra e entronca naquelas que são as questões maiores e tenta ler o país que efetivamente temos. Eu acho que a rentrée do PSD é mais conservadora, no sentido em que recupera um discurso que é muito do Luís Montenegro, que é: não avança, não discute, não esclarece, não clarifica, não define uma orientação quanto àquilo que vai ser o futuro. E depois tem medidas como, por exemplo, a Fórmula 1 e o Grande Prémio do Algarve, mas não se diz nada sobre a precariedade das pessoas que trabalham no Algarve, de contratos, enfim, de qualquer forma, sem segurança, sem conteúdo, sem perspectiva, e também não disse nada sobre isso. É que uma parte importante da população ativa

0: portuguesa ganha 1000 ou menos de 1000 euros.
1: Portanto, no entendimento do Alexandre Pacheco, esta rontre do PSD para o povo em geral não trouxe nada de novo e não augura também nada de novo, porque não há aqui grandes...
0: Para mim,
1: as promessas que existem têm a ver só com questões, enfim...
0: Sim, faltaram respostas.
1: Avulsas, não é?
0: Faltaram respostas sobre educação, faltaram respostas sobre a justiça, faltaram respostas sobre a saúde, e veja-se o que aconteceu esta semana. Na saúde, faltaram respostas sobre a reforma, a putativa reforma do INEM, que vai retirar meios.
1: Sim, que o próprio PS anunciou que iria ter uma apreciação parlamentar a este decreto.
0: E,
1: não é?
0: E que vai retirar meios de socorro efetivo às pessoas, e se as coisas já não estão a funcionar bem, como é que vão
1: ficarão
0: funcionar
1: pior,
0: depois?
1: Não é?
0: E depois aquele tiro no pé daquele elogio ao Pedro, que foi secretário-geral do PS.
1: Nuno Santos.
0: Pedro Nuno Santos. A propósito da TAP, quer dizer, acabou por dizer que vamos reaver todo o dinheiro que o Partido Socialista enterrou na TAP. Na altura foi muito criticado por isso, mas afinal vamos reaver tudo.
1: Pois.
0: Será? Eu por acaso tenho dúvidas. E não sei, de facto, como responder a isso. O que caiu esta semana de chofre e que está a agitar muita gente em Portugal, nomeadamente pessoas que estão ainda com a sua carreira contributiva, mas que vão mais tarde ou mais cedo chegar a uma situação de reforma, é o relatório que foi publicado
1: sobre
0: a Segurança Social. Nós teremos que vir a isto, Anani. Se calhar, claro, dia 9...
1: Pode ser a próxima, sim, senhor. Fica já aqui.
0: Esse relatório é preocupante, porque para todos os efeitos o que se diz, o que está ali é um exercício de contabilidade artística que, na realidade, nós estamos a ter déficits anuais na Segurança Social.
1: Portanto, que mistura aqui a Caixa Geral de Aposentações e é isso?
0: Exatamente. Uhum. E a Segurança Social.
1: Ok.
0: E, portanto, haverá aí uma história mal contada e que, se é verdade, eu acho que estamos todos com uma enorme dor de cabeça e precisamos de ver atentamente isso. E esse relatório não passou.
1: Nem sequer houve qualquer alusão a ele.
0: Nem foi sequer uma referência.
1: Apesar de ter sido posteriormente divulgado, já se conhecia com certeza.
0: O governo sabia, tinha.
1: Há mais de uma semana, exatamente. Pronto, só uma leve pincelada sobre a questão. Não analisamos muito aqui o discurso de José Luís Carneiro. Digamos que, no seu conteúdo, houve aqui as tais críticas ao PSD. E também esta expedida apreciação da reorganização do INEM, não é?
0: Há dois traços que eu diria. Por um lado, procura acentuar as questões que neste momento são mais críticas para o país e, por outro lado, disponibiliza-se para um entendimento político nas duas grandes questões que vamos ter aí pela frente, que é o Orçamento de Estado, o próximo Orçamento de Estado.
1: Já não falta tudo,
0: em
1: outubro, não é?
0: Exatamente, não falta tudo, e já está a começar a ser construído de certeza absoluta, e a questão da revisão constitucional, que é outra questão ponderosa, e ele disponibiliza-se para isso, que para mim encerra uma noção de responsabilidade e de serviço ao país que muitas vezes falta em alguns políticos.
1: Bom, o segundo tema tem a ver com um artigo que saiu na Visão sobre a falácia do grande líder, explorada por especialistas como Arménio Rego e Miguel Pina e Cunha, que no fundo desmistifica a ideia de que uma única figura providencial resolve os problemas de uma instituição. Isto tem a ver com um livro que tem precisamente este título, Falácia da Grande Líder. Portanto,
0: traremos também esse livro em 9 de setembro.
1: Isto é uma crítica ao culto da personalidade, não é? Certamente.
0: Claro. Claro, o culto de personalidade que temos por aí, este simplismo de acharmos que vem um homem providencial e que traz as soluções todas e as respostas todas que nós precisamos, encerra um pouco esta noção de angústia que existe nas pessoas e de falta de paciência para esperar por soluções. Temos tido políticos incompetentes, temos tido políticos que prometem e não cumprem, temos tido um conjunto de pessoas que nos têm retirado a seriedade que devemos ter em relação a estas coisas. E é fácil para nós, até por preguiça cognitiva, como o artigo diz e o livro também, é fácil nós esperarmos uma solução milagrosa, um líder messiânico, alguém que se pareça quase como Deus, como tendo as respostas todas para os problemas que afetam as pessoas. E aquilo que os autores dizem é que há perigos terríveis nesta visão, que todos nós podemos ter, mas que não devemos ter, que é, podem concentrar poder excessivo numa só pessoa, que muitas vezes serve de uma espécie de legalismo autoritário para reformular o contexto.
1: E aqui tínhamos que falar novamente no seu amigo, não é?
0: No nosso amigo, eu acho que também já é um pouco seu amigo.
1: Já.
0: O líder tende a reduzir o espaço para o contraditório, portanto, todas as pessoas que o contrariam são vistas como traidores, como pessoas que estão contra a vontade do líder em resolver os problemas do país. Veja se isto não lhe parece alguma coisa
1: familiar,
0: ouvir,
1: não é? Familiar.
0: Tende a tomar decisões precipitadas porque são emocionais, porque ele próprio é um líder emocional, e como não é freado por as instituições, porque ele, entretanto, acha que elas funcionam mal e tende a acabar com todas ou controlá-las à sua maneira. E, portanto, tudo isto significa falar de Viktor Orbán, significa falar de Donald Trump, significa falar de Nayib Bukele, do São Salvador, significa falar de Putin, de muita gente que tem chegado ao poder e depois de estar no poder perpetua-se com prazos. Veja o caso de Putin.
1: Portanto,
0: eram só
1: chamadas
0: mandatos
1: de atenção destes dois elementos que, no fundo, vêm no tal livro, não é?
0: Exatamente. E, portanto, alerta-nos para isso, no sentido em que não há líder sem liderados, não há liderança sem servidança, como eles dizem, e, portanto, o que significa que um bom líder não é sozinho, ele trabalha com outros, e se os outros são também líderes, embora com menor responsabilidade, é bom que o sejam, porque podem dizer ao líder, atenção, que essa medida corre riscos. Porque o que está hoje a acontecer nos Estados Unidos e noutros sítios é que as pessoas rodeiam-se de pessoas que só dizem sim e ninguém alerta para nada. Ninguém chama a atenção para os perigos que aquela posição pode ter. Portanto,
1: ou seja, aqui a massa crítica não interessa, não é?
0: E eles, não interessa. E eles falam, por exemplo, da questão do BES, como nenhum Conselho de Administração do BES, ninguém do Conselho de Administração do BES se atrevia a contrariar as decisões do Ricardo Salgado, sabendo que estavam a ser cometidos erros, mas não tinham coragem de assumir essa posição.
1: Portanto, fica essa chamada de atenção.
0: Fica essa chamada de atenção.
1: Tem a frase da semana que tem a ver com...
0: Não, a frase tem a ver com este artigo.
1: Ora, o livro que traz esta semana é o Compêndio da Doutrina Social da Igreja, não é? Já vamos falar sobre isso, mas em relação à frase então da semana.
0: A frase é retirada desse artigo.
1: Tem a ver do tal artigo.
0: Da visão, não é? Exatamente. E diz, na política, na economia e em muitos setores da sociedade, a má liderança não radica exclusivamente em maus líderes. Ela só é possível porque existem seguidores oportunistas, coniventes ou passivos. E os maus exemplos de salvadores que se acham infalíveis estão por todo o lado. É importante saber reconhecê-los.
1: Bem,
0: é dentro dessa lógica dos avisos.
1: Quanto à sugestão, já o disse, então, Compêndio da Doutrina Social da Igreja.
0: Exatamente.
1: É um livro que já há algum tempo que o Alexandre Pacheco andava para trazer, não é?
0: Sugestão. Eu tinha enfim, trazido este tinha feito referência a este livro porque a ideia de um compêndio de doutrina social da Igreja, e neste caso é de 2004, o Conselho Pontifício de Justiça e Paz elabora-o sob pedido do João Paulo II. Isto pretende ser uma bússola para os cristãos. Portanto, os cristãos têm aqui um conjunto de princípios, de valores, de referências maiores para orientarem a sua vida. Mas a sua vida enquanto professores, enquanto engenheiros, enquanto médicos, enquanto profissionais. Não é a vida do cristão apenas no sentido dos formalismos da Igreja. E, portanto, este compêndio acaba por ser uma linha de orientação que todos nós devíamos, nós cristãos, devemos seguir. Não sei se assim é. Agora, propõe um humanismo integral e solidário, define a dignidade da pessoa humana como um princípio fundamental, o bem comum, a subsidiariedade e a solidariedade. E eu pergunto, onde é que estão estes valores? Onde é que estão estes valores? Quer dizer, afirma que cada ser humano possui uma dignidade inviolável e direitos inalienáveis. Estou a ler partes do livro. Independentemente da sua condição social, raça, género ou capacidades. Isto está a ser aplicado? Pergunto. Em
1: Portanto,
0: Portugal?
1: No fundo tem aqui as linhas orientadoras, não é? Que
0: exatamente. Valores seguir. Essenciais. Olha, destinação universal dos bens. Destinação universal dos bens. Os bens da terra, recursos naturais, riquezas, foram criadas por Deus para o sustento de toda a humanidade. A propriedade privada é legítima e necessária, mas traz consigo uma função social, devendo servir ao bem de todos. Veja como isto é muito mais e muito mais amplo do que aquelas concepções habituais que nós temos. Outro valor essencial que aí é referido, opção preferencial pelos pobres. Onde é que isto é aplicado? E estamos a falar, isto obriga os políticos, isto obriga os empresários, isto obriga os profissionais, obriga-nos a todos. A paz e a justiça. A paz não é apenas a ausência de guerra, mas o fruto da ordem, da justiça, enfim. E depois, temas clássicos, a família, que é considerada fundamental, o trabalho humano tem um valor central porque expressa a dignidade da pessoa. O compêndio defende que o capital deve estar ao serviço do trabalho e não o contrário.
1: Ou seja, não o trabalho ao serviço.
0: A vida económica deve colocar o ser humano no centro, combatendo tanto o economicismo desenfreado quanto o estatismo rígido. A comunidade política e internacional, o Estado existe para servir a sociedade civil, salvaguardar o ambiente, ecologia integral. Tem uma visão ecológica. Uhum. Portanto, os bens da terra existem para o homem, mas o homem não os deve degradar.
1: Portanto, necessariamente, para ter este tipo de linhas orientadoras, deve ler o compêndio da doutrina social da Igreja.
0: Eu acho que sim, aliás. Se queremos ter, enfim, aplicar a nossa fé, acho que devemos...
1: E aqui ficam essas notas. Sim. Bom, regressaremos então dia 10 de setembro. Até lá.
0: Até lá.
2: 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E. Letra E. Eurásia. Na geografia, é um nome proposto por alguns geógrafos para designar o espaço continental formado pela Europa e pela Ásia. Euro. Unidade monetária dos países da União Europeia que aderiram ao Sistema Monetário Europeu desde 1 de julho de 2002. As moedas nacionais foram progressivamente substituídas pela nova moeda a partir de janeiro de 1999, à altura da fixação das taxas de conversão. 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E. Letra E. Europa. Nome masculino. Na astronomia, o segundo maior satélite natural de Júpiter, descoberto por Galileu e alvo de interesse científico por estar recoberto de gelo, criando um ambiente propício à existência de vida, sob a forma de extremófilas. Segundo a mitologia grega, Europa era uma princesa fenícia. Foi raptada por Zeus e transformada em touro, que ele levou para Creta e a fez mãe de Minos, Radamanto e Sarpedon. 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E. Letra E. Édipo. Na mitologia, rei lendário grego, tendo um oráculo anunciado que haveria de matar o pai, Laio, e casar com a mãe, Jocasta, foi exposto no monte Citeron. Encontrado por um pastor, foi recolhido pelo rei de Corinto, que o protegeu como filho. Já crescido, sabendo da profecia, fugiu de Corinto. A figura trágica de Édipo constitui a personagem central dos célebres dramas de Sófocles. Manobras ABC até ao Z. Dicionário enciclopédico. S. Letra S. Surriada. Nome feminino. Descarga de artilharia. Espuma das ondas que se quebram. Em sentido popular, assoada, troça, zombaria, escárnio. Supiráculo. Lugar onde mal se respira. Suspicaz. Adjetivo que tem suspeita. Suspeito. Suspensoide. Adjetivo, na química, coloide de um líquido, a fase dispersa, no outro líquido, a fase dispersante. 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H. Letra H. Urra. Interjeição. Como nome masculino, é o grito de guerra dos soldados russos, alemães e ingleses. É o grito de saudação dos marinheiros, especialmente ingleses. Grito com que se acompanham brindes em banquetes, grito de saudação ou vitória entre desportistas. Usa-se geralmente precedido de hip.
3: Mais uma vez, estamos juntos, nós e Santo António. Vamos hoje continuar a aprender sobre Santo António na devoção no mundo. E porque o Vietnã é um país ateu, onde prima o budismo, o confucionismo e o taoísmo. Mas os católicos têm um altar em casa, e mesmo nas outras religiões têm um altar em casa, adoram em casa, falam em casa com os seus santos, pedem proteção. A devoção a Santo António no Vietnã é de uma fé profunda, que vem do início da evangelização do país no século XVI e com uma forte incidência da devoção à Virgem Maria. Mas Santo António ocupa um lugar muito especial no coração dos fiéis vietnamitas. As tradições de devoção a Santo António são muito semelhantes às ocidentais, portanto quase às do nosso país. Realizam missas, novenas, participam pedindo ajuda. Também distribui o pão aos pobres como uma forma de agradecimento, de graças alcançadas. Ato muito respeitado no país. E também, aquelas pessoas que têm mais dificuldade em ter as suas culturas de arroz ou que têm problemas de saúde, a essas pessoas é-lhe dado arroz. É também o protetor das causas impossíveis e dos objetos perdidos. Existem inúmeras paróquias com capelas, altares, dedicados a Santo António. Tem uma imagem de Santo António em tamanho grande. Na Catedral de Notre-Dame de Saigão, em que o altar de Santo António de Pádua é um dos locais mais procurados pelos fiéis para fazerem as suas orações silenciosas e acenderem velas. Eles trabalham muito com o sincretismo, com o silêncio, com a introspeção. A estátua é em tudo semelhante às que temos nas nossas igrejas, com o menino, a açucena e a veste franciscana. Mas às terças-feiras vêm todos os que têm necessidade de pedir ou agradecer. Os fiéis tocam nos pés da imagem de Santo António e rezam em sussurro. É muito comum a recolha de donativos e envelopes da Ação de Graças, deixados junto ao altar do santo neste dia. Os estudantes vietnamitas católicos também costumam ir, antes dos exames, junto do altar de Santo António falar com ele. O Vietnã foi colonizado pelos franceses e foram os franceses que construíram a Catedral de Notre-Dame, como é em França também, em Saigão. Todos os materiais foram de França e as imagens sacras, incluindo a de Santo António, foram feitas em oficinas especializadas de arte sacra francesas e falo de 1870. E é considerado um milagre terem resistido até aos dias de hoje intactos, sobrevivido à Segunda Guerra e à Guerra do Vietnã. Tanto as estátuas como as estruturas dos altares laterais. Até para a semana. 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
4: Crises e inutilidades democráticas. A frustração dos portugueses com o regime político vigente, não com o sistema democrático, note-se bem, aumenta a olhos vistos. Só não vê quem não quer ou a quem não interessa ver. As crises sucedem-se a ritmo acelerado, indício de que nos poderemos estar a aproximar de uma perigosa desordem democrática. Há a crise crónica do Serviço Nacional de Saúde, que justificou a recente criação de uma Comissão de Combate à Fraude, presidida pelo conhecido juiz Carlos Alexandre, juntou-se agora a crise da Polícia Judiciária, que ganhou gravidade inesperada com a promoção a ministro do seu anterior diretor. Para completar este dramático ramalhete de casos políticos, acaba de vir a público a discussão em torno da segurança social, que lançou sérias preocupações sobre os milhares de beneficiários atuais e futuros. provas mais que claras e suficientes de que as reformas do regime político vigente, que muito bons democratas têm vindo a reclamar, se tornam cada vez mais urgentes. Lamentavelmente, o poder político instalado, corporizado nos partidos que se têm revezado nas altas instâncias do Estado, continua cego, surdo e mudo e a olhar mais para o seu umbigo do que para a defesa dos reais interesses da nação. E, o que mais grave ainda é o diálogo democrático em torno destes casos que deveria ser transparente e conducente a consensos construtivos, tem-se resumido a xistes e insultos de parte a parte. Particularmente grave é o que se vai sabendo em torno da Polícia Judiciária, cuja imagem de eficiente corpo superior de polícia criminal que apoia as autoridades judiciárias, tribunais e Ministério Público se tem degradado a ponto de muitos já a olharem como uma polícia política de manipulação e acobertamento de falcatruas de conhecidas figuras públicas. Havemos de concluir que a causa profunda de tudo isto reside, de facto, no regime político, que comporta grandes inutilidades institucionais, à cabeça das quais está a Presidência da República, no seu atual figurino, seja qual for o titular em causa. Henrique António Pedro.
5: As tertúlias de Mirandelenses. Perde-se no tempo a memória de tertúlias que existiam em Mirandela e que com o progresso se foram modernizando e adaptando à vida moderna. Os cafés da terra eram normalmente o ponto de encontro para umas saídas mais alargadas. De notar que nessa altura os cafés, os restaurantes, as casas de pasto e similares, como era normal dizer, funcionavam até à meia-noite. E estavam sempre bem recheadas de clientes, pois era normal, dentro dos princípios que regiam o estatuto de chefe de família, deixar a esposa em casa a tomar conta dos filhos, ir tomar um café, que ainda não havia as máquinas de café expresso, coisas que muitas vezes se ouvia o empregado dizer para o seu colega do balcão: "Tirei uma cevada pingada para o Sr. Alfredo Remondes." Os empregados de mesa, quando serviam os seus clientes, traziam sempre uma bandeja com uma garrafa de água ardente, pois também era muito solicitado um café ou uma cevada com cheirinho. Para os mais novos, para serem mais velhos, diziam que também queriam café. Era pedido um garoto, claro, não era mais do que uma cevada com leite, mas mais leite do que cevada. Mas bebido o café diário social, se combinava um petisco numa das casas de pasto das que abundavam em Mirandela. E não era preciso telefonar, era só aparecer e gostar do que existia em stock. Pouco variava a salada de bacalhau, a que era chamado um nome que a caracterizava, já que era feita à mão. Também tinham muito consumo rins estufados, que com umas sementes de malagueta, de forma a puxar por um consumo de um bom tinto do labrador, pois nessa altura não havia tantas marcas comerciais, mas sim mais produtores que vendiam o seu produto, que era posto à prova numa das tabernas locais, e depois chamaria os seus clientes através de outros clientes que o provavam e passavam a palavra com a velha frase: "Olha que o pândigo é que o tem boa." E pronto, estava lançada a dica para que o amigo Fernando, que tinham sempre uns petiscos à altura, esgotasse rapidamente a pipa do seu produto vínico enquanto o diabo esfregava um olho. "É que o tem boa." E pronto, estava lançada a dica para que o amigo Fernando, que tinham sempre uns petiscos à altura, esgotasse rapidamente a pipa do seu produto vínico enquanto o diabo esfregava um olho. E dentro dos petiscos, que mais comiam nestas tascas, eram os peixinhos fritos, os peixinhos da horta, o bacalhau frito, os passarinhos fritos, as perdizes, os coelhos, as galinhas e os rins estufados, os rojões, o entrecosto grelhado, as pataniscas de bacalhau, que também faziam parte do cardápio apresentado. E era nestas tertúlias que a vida social de Mirandela era discutida e se tomavam medidas de fundo, como por exemplo ser aqui que se congregavam esforços e vontades para arranjar uma direção para os bombeiros, para a Associação de Socorros Mútuos, para o Sport Clube Mirandela e até para as festas de Nossa Senhora do Amparo. Era um ambiente de comunhão e de partilha, onde até as políticas apareciam ainda que de forma encapotada. Mas quando estas tertúlias se prolongavam no tempo e, por causa do assédio da GNR e depois da PSP, resolviam sair

0: esses locais onde tinham confraternizado e que se metiam em carros ligeiros e marchavam para o Miradouro ou para outro lugar qualquer, como o campo de aviação, e aí continuavam acompanhados de reforços, e para animar tudo, lá vinha a Zé Pereirada com o bater nos capôs dos carros e todos dançando. No dia seguinte, era um dia em que até a boca sabia a papéis de música, mas seguiam o princípio de que a moléstia da pele do cão se trata com a mesma pele. Lá estavam certinhos para mais uma noite no dia seguinte. Vida simples, com dificuldades em que só alguns se podiam gabar de que ainda lhes sobrava muito. E quando estavam cansados de correr as tascas, passavam a fazer e organizar cada um a tertúlia em sua casa, que sempre ficava mais barato. Só estavam dispensados deste princípio aqueles que, sendo solteiros ou vivendo em casa dos pais, não tinham hipótese de disponibilizar a casa que partilhavam com a família. A vida de hoje não se alterou muito em relação a antigamente, como será possível inferir. Eduardo Botelho.
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3: Olá, caro consumidor, seja muito bem-vindo a mais uma rúbrica da DECO. Hoje vamos conhecer os seus direitos nas telecomunicações. Sabe realmente o que está a pagar todos os meses na sua fatura? Vale a pena perder alguns minutos para analisar. Verifique o valor da mensalidade, os descontos aplicados, eventuais serviços adicionais, comunicações extra e se existem acertos ou outros valores cobrados. Quanto mais conhecer a sua fatura, mais fácil será identificar erros ou custos desnecessários. Se está a pensar em mudar de operadora, há alguns aspectos importantes a confirmar. Verifique a data em que termina o período de fidelização e informe-se sobre os encargos que poderá ter caso pretenda cancelar o contrato antes desse prazo. Se decidir mudar, comunique essa intenção por escrito e respeite o prazo de aviso previsto no contrato, que na maioria dos casos é de 30 dias. Sabia que, em determinadas situações, pode pedir a suspensão do contrato? Isto pode acontecer, por exemplo, se perder a habitação onde o serviço está instalado, se mudar de residência para o estrangeiro, se estiver numa situação de doença prolongada, desemprego ou baixa médica. A suspensão mantém-se enquanto durar a situação que a justificou. E para poupar, a DECO deixa-lhe algumas sugestões simples. Reveja regularmente o pacote que tem contratado, compare a oferta de outras operadoras, confirme se continua a beneficiar dos descontos acordados e contacte o seu operador para saber como bloquear serviços que não utiliza ou definir limites de consumo. Por fim, uma nota importante, algumas operadoras disponibilizam descontos a pessoas com atestado médico de incapacidade multiuso. Estes apoios não são obrigatórios e variam de operador para operador, pelo que vale a pena informar-se diretamente junto à sua empresa de telecomunicações. Conhecer os seus direitos é o primeiro passo para fazer escolhas mais informadas e evitar gastos desnecessários. Em caso de dúvida, informe-se. Consulte o nosso site em deco.pt. Obrigada por estar desse lado e até breve.
4: Olá, meu nome é César Joaquim Lisandro Cresce. Já tenho idade para ter juízo e venho de Balda Fife, ali do Nordeste Transmontano.
5: Para tudo, para tudo, para tudo. Então a Europa abriu a porta sem saber quem tinha a chave. E agora então anda toda a mocidade a pôr trancas à pressa nas portas. Rola. Segundo as notícias, alguns dos que entraram em Ceuta já estão a regressar a Marrocos. Porque dizem que não têm comida, dinheiro nem alojamento. E Portugal, que viu o filme do outro lado da fronteira, anunciam então reforço por terra e por ar e por mar, então no sul do país. Isto parece uma caixa transmontana depois de desaparecer um presunto. Ninguém sabe quem entrou, ninguém viu nada. Mas de repente aparecem três cadeados e um primo da GNR. É o ginelo, olho, e atenção, isto não é gozar com quem foi da miséria, é gozar com os governos que primeiro deixam andar e depois fingem que estão surpresos. Fronteiras controladas ou continuamos a governar a Europa com a peneira? Olho, esta coisa na malucais que eu nunca vi.
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6: Um homem de 83 anos morreu no último sábado em Águas Revés, a localidade do concelho de Valpaços, após o capotamento do trator agrícola que conduzia. A vítima ficou presa debaixo do veículo. Para o local foram mobilizados 4 veículos dos bombeiros voluntários de Valpaços, a viatura médica de emergência e reanimação de Chaves e a GNR. O óbito foi declarado no local. As autoridades estão agora a investigar as circunstâncias em que ocorreu o acidente. Luís Montenegro anunciou ontem a criação da Universidade de Bragança e Norte Interior. Será o culminar do processo de transformação do Politécnico em universidade, há muito ambicionado. O pedido de transformação do Politécnico de Bragança em universidade foi formalmente enviado ao Governo em finais de fevereiro. 6 meses depois, este domingo, durante o discurso de encerramento da Universidade de Verão do partido que lidera, Luís Montenegro faz o anúncio ao país.
7: Vamos criar uma nova universidade. A Universidade de Bragança e do Norte Interior vai ser o culminar do processo de transformação da Universidade Politécnica de Bragança.
6: Em entrevista à RTP, Orlando Rodrigues, presidente da Universidade Politécnica de Bragança, em breve Universidade de Bragança e Norte Interior, expressa a surpresa quanto ao momento do anúncio.
8: Fiquei surpreendido porque não sabia que iria ser feito agora o anúncio, não estava a contar com este timing, mas na verdade nós submetemos o nosso pedido de transformação a fim de fevereiro. Tínhamos a indicação do Sr. Ministro que o processo estava a ser tratado e que teria um desfecho durante o segundo semestre deste ano, ou seja, até o final do ano.
6: Sem desvalorizar a importância do ensino politécnico em Portugal, Orlando Rodrigues sublinha o papel que a Universidade continuará a ter na investigação, quer na área da agricultura ou na atração de empresas para a região.
8: E esta transformação dá-nos outras ferramentas para sermos exatamente úteis à nossa região. O que fez de nós a instituição útil que temos sido é a capacidade científica que temos desenvolvido. Não há outra forma de ajudar a nossa região. Repare todo o trabalho que se tem feito ajudando a desenvolver soluções para os problemas que têm surgido na agricultura local e apoiando a indústria. A capacidade que temos tido de atrair a indústria para a nossa região. A capacidade que temos tido de ajudar as empresas a inovar, isto só se faz com capacidade científica. Precisamos ter uma capacidade científica claramente forte.
6: Orlando Rodrigues destaca também a importância que este passo representa para o processo de internacionalização.
8: Também só se faz esta transformação com muitas ligações internacionais. Nós hoje assentamos em muitas parcerias internacionais, algumas delas estão exatamente também a promover a mobilidade de startups. Este projeto de ambição de transformação da região que queremos desenvolver fica melhor servido claramente com esta transformação. E, portanto, é claramente também um sinal de que importa valorizar o interior. E assumimos que foi também esse o espírito do governo quando o tomou.
6: A decisão política está tomada e anunciada antes mesmo do final deste ano. A Universidade Politécnica passa à Universidade de Bragança e Norte Interior. No encerramento da Universidade de Verão do PSD, o presidente do partido e primeiro-ministro, Luís Montenegro, focou o discurso na educação. Para além do anúncio da criação da Universidade de Bragança, como aqui ouvimos, deixou também a novidade de que vai haver um novo regime de autonomia e de governação das escolas. O futebolista mirandelense Rui Pires começou a sua aventura no Camboja com o pé direito. Pouco mais de um mês depois de assinar pelo Svay Rieng, o médio natural de Mirandela já conquistou o primeiro troféu da temporada ao vencer a supertaça do país. O jogador mirandelense foi peça fundamental no triunfo do atual campeão camborjano por 2-1 frente ao Vizaca, garantindo a festa na abertura oficial da nova época futebolística. Aos 28 anos, este é o terceiro desafio no estrangeiro para o médio defensivo que chega ao Camboja após 3 épocas de sucesso em Singapura, ao serviço do Lion City Sailors e de uma passagem pelo futebol francês no Troyes. Formado nas escolas do Futebol Clube do Porto, onde cumpriu uma década de ligação, o jogador transmontano soma mais 2 dezenas de internacionalizações pelas seleções jovens de Portugal, tendo sido capitão de equipe de sub-19, vice-campeã da Europa em 2017. O trajeto que começou no futsal, em torno de Dona Chama, pelo Sport Clube de Mirandela, Futebol Clube do Porto e Passos de Ferreira, ganha agora um novo capítulo dourado em território asiático. Carrazedo de Montenegro, a capital da castanha judia, prepara-se para acolher o 16º Encontro Europeu da Castanha. De 10 a 12 de setembro, produtores e cientistas debatem a modernização de um setor vital para a economia local. O Eurocastanha 2026 promete marcar um antes e um depois na afirmação da castanha transmontana. Lino Sampaio, presidente da AgriFuturo, está convicto de que os operadores internacionais vão confirmar que as melhores castanhas do mundo inteiro estão neste território.
9: Eu acho que vai haver um antes do encontro europeu e um depois do encontro europeu, porque neste momento, com a quantidade de gente que nos vai visitar, vamos ter muitos players, muitos operadores, que vão ficar com uma noção que, de facto, as melhores castanhas do mundo inteiro estão aqui, estão neste território e que são as nossas judias.
6: O evento chega num momento crítico. O setor enfrenta grandes desafios estruturais. Alcino Pires, presidente da REFCAST, a Associação Portuguesa da Castanha, alerta que os problemas nas regiões de montanha se têm vindo a agravar, impulsionando a fuga dos mais jovens. Para inverter a tendência, a solução passa pela tecnologia e modernização.
10: Todas as culturas associadas às regiões de montanha têm problemas que se têm vindo a agravar nos últimos anos, principalmente com as alterações climáticas. O segundo problema são as doenças. Temos também a fuga de gente jovem das zonas onde se produz a castanha. Existe aqui a mecanização da colheita, a mecanização do maneio do souto, a automação e a introdução de regas, sobretudo aproveitar os jovens que já têm um conhecimento e que têm uma paixão pela castanha, aproveitá-los e transmitir-lhe a ideia que é uma cultura de futuro.
6: Quanto ao futuro imediato, já para a próxima campanha as perspectivas são positivas, apesar dos riscos fitossanitários, como o fungo da septoriose, estimulado pela umidade, as chuvas recentes trazem otimismo. A previsão aponta para uma campanha de excelente qualidade, com uma ligeira antecipação na apanha. Para o presidente da Câmara de Valpaços, Jorge Mata Pires, a partilha de conhecimento entre os 9 países presentes será crucial para tornar os sotos mais rentáveis.
11: Vamos ter aqui agricultores, produtores, comercializadores de 9 países europeus e é importante essa partilha de conhecimento, essa troca de conhecimento, na medida em que nós precisamos de modernizar a nossa agricultura, criar novos métodos de produção, de tornar os nossos sotos mais rentáveis.
6: O grande objetivo passa por transformar e valorizar o produto, conquistando novos mercados internacionais ao longo de todo o ano.
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12: Ora viva, minha boa gente. Sejam muito bem-vindos a mais uma edição dos Novos Parodiantes. Este é o único programa da rádio onde a atualidade não nos dá choro. Dá-nos uma enorme vontade de rir.
13: É verdade. Olhamos para o mundo à nossa volta e pensamos: ou a gente se ri disto, ou temos todos diplomas, é um subsídio de paciência.
14: Sabes, a minha cabeça anda um caco. Fui ao médico e ele disse que eu estava com sintomas graves de burnout digital e alguma falta de memória.
13: Ah, Apolas. E ele receitou-te algum tratamento inovador?
14: Receitou. Olhem, escreveu-me numa aplicação de mindfulness e meditação no telemóvel. Disse que era a melhor coisa para limpar os pensamentos.
13: E tem resultado? Sentes mais relaxado?
14: Tem resultado? Agora, em vez de esquecer-me, por exemplo, onde deixei as chaves de casa, esqueço-me todos os meses de cancelar o trial gratuito. E pago 29,99€ sem saber de quê.
13: Ah, então a aplicação não te limpou a cabeça. Limpou-te, foi um pouco a carteira, não é?
14: Pois foi. Mas olha, na última atualização até mandaram uma notificação muito atenciosa. A sua mente está em paz. A sua mensalidade foi renovada com sucesso.
15: Olha, o meu João decidiu que esta semana ia ser radical e trocou o nosso carro por um cesto de supermercado, veja lá.
12: Trocou o carro por um cesto, mas ele perdeu o juízo. Um cesto de compras não vale nada.
15: Pois não, mas quando ele saiu da caixa e o cesto vinha com um pacote de azeite, 2 bifes e 1 quilo de bacalhau, o stand disse que dava perfeitamente para pagar a entrada do carro novo.
12: Ah, bom, então no fundo não fez um crédito, fez um paga pronto com gorduras e proteína.
16: Reformados e os pensionistas nunca foram tão felizes. Nem sabem o que é que hão de fazer ao dinheiro. Ah, pois é. É para rir, é?

0: Ai, dá-me licença, Dona Filó.
1: Ai, lá está o senhor Gervásio com os seus salamandrinhos. Não tem que pedir licença, porque isto é o banco deste nosso jardim. E por enquanto eles ainda não venderam nem privatizaram os bancos do jardim, pois não.
0: Que eu saiba ainda não, Dona Filó. Apesar deste banco ter aqui um grande buraco.
1: É, seu malandreco.
0: A partir de agora, isso já pouco nos importa. O importante é virmos aqui a arejar um bocadinho.
1: Ah, pois é, senhor Gervásio, pois é. Agora com estes aumentos, até já podemos ir para ali, para o salão de chá, com o ar-condicionado. Olha, se calhar ainda vamos sentir saudades aqui do nosso banco de jardim.
0: Ora. Quando for realmente verão, podemos vir cá matar saudades, sim. Claro que viremos com os nossos empregados, que nos trarão bebidas fresquinhas e uma salva de prata com biscoitos e bolachinhas.
1: O senhor Gervásio, diga-me uma coisa. Já houve um baile no casino para a Idade de Ouro, em que participaram 900 reformados e pensionistas.
0: Ai, já começaram a gastar, mesmo antes de terem recebido os aumentos, foi o que foi. Mas vá lá, que para já passaram a tratar-nos com melhores maneiras. Antes do anúncio dos aumentos das pensões, chamavam-nos a terceira idade. Agora, depois dos aumentos, passamos a ser a idade de ouro e até nos organizam bailes.
1: Estava tudo previsto, senhor Gervásio. Porque é que, de repente, mesmo em tempo de crise, começaram a abrir casinos por aí a cada esquina?
0: Pois foi, Dona Filó, pois foi. Agora é que eu entendi o verdadeiro fundamento da história dos novos casinos.
1: Pois é.
0: Pois está claro. Ele já sabia que os reformados e os pensionistas iam ser grandiosamente aumentados e prontos. Toca de abrir casinos para nos apanhar o dinheiro.
1: Ai,
0: olha, Dona Filó, a senhora, quando receber um novo aumento, também vai passar a frequentar os casinos, vai?
1: Pois vou, está claro que vou, mas não é para jogar. É só para sentir o aumento.
0: Com que então a Dona Filó vai passar a ir assistir ao aumento no casino?
1: Ah, pois vou. Pode ser que me saia a grande. A grande, senhor Gervásio. Ai, ai.
2: Transmitimos seguidamente mais um episódio da nossa série de Núpcias Falhadas. Há quem case com bom gosto, outros borram a pintura.

0: Ó, senhora Milcar, estou cá desconfiada de que o casal que foi para a suíte nupcial vai acabar mal.
1: Essa agora, com franqueza. Porquê é que a menina Carmen tem essa desconfiança?
0: Porque o noivo é aquela fraca figura que viu.
1: E a noiva é cá uma brasa que até deitava fumo. Se calhar até deve estar proibido de se aproximar das matas e florestas.
0: Oh, e não é tudo, senhora Milcar. Olhe, eu estive a ajudar a noiva com as malas e quando abri uma mala dela, saltou de lá um chicote, uma mascarilha, lingerie de cabedal, olha, eu sei lá que mais. Ou é propagandista de uma sexy shop ou é mesmo depravada de todo.
1: Coitado do rapaz! Vou recomendar à cozinha que de manhã, quando lhe levarem o pequeno almoço, incluam umas boas madas.
0: Ah, isso no caso da noiva ainda não ter mudado de estado e passar ao estado de viúva. Porque o marido não deve ficar em muito bom estado, não.
2: A Cajemas é maluca. Passem-me aí a conta, porque eu vou-me embora para procurar um advogado.
0: Mas o senhor é o noivo que está em noite de núpcias, na suíte nupcial, não é?
2: Estava, mas já não estou. Ela nunca me revelou que era assim, porque afinal casou comigo só por interesse. O rei da mulher é ninfomaníaca.
1: O senhor vai-me desculpar, mas se a sua noiva é ninfomaníaca, casou consigo por interesse em quê?
2: É que eu sou fabricante de enchidos e as especialidades da casa são chouriços, morcelas, salpicão, paio, todo o género de enchidos.
1: Quer dizer, sendo assim, compreende-se, não é?
2: Mas eu não compreendo nem quero compreender. Vou-me embora e vou divorciar-me enquanto ainda estou vivo.
0: E não pensa voltar a casar-se?
2: Sei lá, talvez, mas... Mas olha lá, porquê?
0: Ah, porque eu sou vegetariana, sabe? Eu contento-me com umas bananas e umas cenouras. Topa!
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5: Ai, Rica, o meu namorado novo é uma coisa fabulosa. 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
3: 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E o que é que ele costuma ler nesse aparelho? 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
3: 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Mas esse reader não será antes o Tinder. E os perfis não serão as fotografias das miúdas da praia?
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8: Olha lá, minha senhora, tem nabos?
9: Nabos? Ai, não me diga que o senhor vai entrar para o governo.
0: Não é qualquer um que pode ser militante do Chaga. É que para exercer certas funções não bastam talentos e vocações.
10: Secretária, como é sabido, nem todos se podem alistar no Chaga. Porque isto pode ser muito bonito, mas não é fácil, não. Por exemplo, Na prova escrita, em que se pedia para se escreverem todos os palavrões e expressões ofensivas que conhecessem, os resultados foram uma desilusão, não é verdade?
9: Pode crer, chefe. Alguns dos candidatos nem duas páginas de palavrões conseguiram preencher.
10: Na linguagem gestual, a maioria também é bastante fraquita, não é verdade?
9: Ah, uma vergonha! Uma vergonha! Há para aí um menino que levou mais de 10 segundos para fazer um manguito, seria de uma saudação nazi.
10: No lançamento de objetos, a média foi baixíssima, não é verdade?
9: Ah, é verdade, sim. Os resultados foram absolutamente lastimáveis. Alguns dos candidatos não conseguiram atirar uma garrafa de cerveja nem sequer a meia dúzia de metros. E a pontaria? Ainda é pior quando estão mais próximos do alvo. Não conseguem acertar nem numa abóbora. Se fosse para acertar na cabeça de um comuna, esse comuna tinha que ser um cabeçudo mais cabeçudo do que o Costa.
10: Quer-se dizer, de todos, só apurámos um que vai ter ainda que passar por uma entrevista para ver se realmente serve. E o apurado entre os 1.669 candidatos foi o Malaquias Matias Maluco.
11: É mim, ganho o Cauzi. Viva!
10: Aguenta aí! Que ainda há umas perguntas a que tens que responder.
11: Perguntas para responder para quê? Eu não quero ser habilidade de nem fechar nenhum negócio. Eu só quero é entrar cá para o grande chaga. A minha mãezinha sempre disse que eu sou uma chaga desde pequenino.
9: Isso não interessa. O que interessa é que sejas um verdadeiro terrorista.
10: A propósito, sabes atirar morteiros e disparar mísseis?
11: Na maior. Cauji é atirador especial.
10: Artes marciais. Sabes karaté e tudo o resto, incluindo cabeçadas no céu da boca.
11: Ai, tenho os cinturões todos e até alguns suspensórios. Aquele triplo salto por cima de qualquer comuna para lhe dar assim o pontapé atrás da orelha é a minha especialidade. Eu só tenho um problema, confesso.
10: Que problema é esse?
11: É que, bem, a verdade é que não percebo nada de política e até nem sei o que é isso da democracia.
9: E quem é que está interessado em que percebas alguma coisa de democracia? Isso não interessa a ninguém.
10: Pois claro, o que é importante para pertencer ao Chaga é saber ser sempre uma valente besta quadrada.
11: A besta quadrada? Ora, bolas, sendo assim não vou poder entrar para o Chaga. É que eu não vou conseguir ser uma verdadeira besta quadrada porque, por acaso... Ui, sou bem redondo. A minha mãezinha diz que eu como sempre como uma besta.
12: Os pais do Betinho andam muito preocupados com um hábito que o Betinho tem e não consegue largar de maneira nenhuma. Vai daí, resolveram levar o Betinho ao psicólogo. Amigos ouvintes, venham daí connosco ouvir a consulta do Betinho.
9: Pois é, senhor doutor Rosca Moída. O meu filho, por mais que eu tente, não há meio de perder este maldito vício. É que eu já não sei o que é de fazer.
13: Mas, minha senhora, há pessoas muito mais velhas que o Betinho e a única coisa que sabem fazer é mamar.
9: Pois é, senhor doutor. O Betinho não larga a Xuxa de maneira nenhuma. O senhor doutor Rosca Moída já viu a vergonha que é o Betinho andar sempre com a Xuxa pendurada ao pescoço para todos os lados que vai.
13: Mas o Betinho é uma criança e é natural as crianças gostarem de Xuxa. Minha senhora, nestes tempos que correm, quem não gosta de mamar?
9: Mas eu gostava que o senhor doutor lhe arranjasse qualquer coisa para ele perder esta vontade. É que é uma vontade constante de mamar.
13: Talvez eu consiga um tratamento eficaz, mas duvido. Olha que aqui há tempo esteve cá um político que também tinha esse costume. Mas a única coisa que eu consegui foi que ele mudasse de teta.
9: Mas o meu Betinho não mama na teta. Ele mama na Xuxa.
13: Sabe, minha senhora, para mim é igual. Xuxa ou teta é a mesma coisa. Como lhe estava a dizer, este político mudou de teta, pois deixou a teta do governo e passou a mamar na teta de uma empresa pública.
9: E apesar de tudo, o doutor Rosca Moída acha que eu posso ter esperança num tratamento para o meu Betinho?
13: Talvez, minha senhora, talvez. Mas o seu menino tem estado muito calado. Então, Betinho, podemos conversar um bocadinho?
11: Vocês, os adultos, são muito complicados. Porque é que nós, as crianças, não podemos mamar descansados sem vocês virem logo com essas coisas dos traumas e mais isto e mais aquilo?
13: Mas tu, Betinho, já és um menino crescidinho. Não és nenhum bebê.
11: Oh, senhor doutor, se eu, por causa de chupar na Xuxa, tenho que vir ao psicólogo, então a minha mãe tinha que ser internada e era do hospital dos doidos.
9: Oh, Betinho, então mas...
14: fazer o chucho?
15: Ah, deixa-me rir. Porquê que os adultos são tão mentirosos? A mãe Xuxa, sim, senhor.
14: Eu? Eu, Betinho? Mas onde é que tu me viste de Xuxa na boca?
15: Ora, toda a gente sabe que a mãe é xuxialista. E anda sempre com o xuxialismo na boca.
16: O quê? Não há nada para inaugurar hoje? Oh, homem, não estraga o dia, está bem?
17: Um momento, Sr. Primeiro-Ministro. Deixe-me aqui fazer uma ligação, está bem? Está... Está lá. É a Dona Hilda das Hortaliças. Olha, já vendeu alguma coisa hoje? É, ainda não? Ótimo. Espere-me mais um bocadinho só. Sim, sim. É que o Sr. Ministro vai já aí.
16: Mas qual é a sua ideia?
17: Ai, pode avisar as televisões, porque o Sr. Ministro já tem uma inauguração para fazer. É no mercado. A Hilda das Hortaliças ainda não se estreou hoje. E o Sr. Ministro vai lá estreá-la.
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18: Ai, ai, enfim, sós.
16: Sós? Mas cais sós. Eu casei, foi para estar acompanhado.
18: Senhor, desculpe, eu vou bem por aqui para a baixa.
19: Precisamente, a menina mete aqui por esta descida, vai descendo, vai dar à baixa, não é?
20: Amor à italiana, lembram-se da entrada da Juve? Toda a gente queria o jovem Ronaldo. Futebolista de fama, realmente. Aí estava ele na Juventus.
21: Eu sou bom,

0: feliz. Você já está no seio da minha família, Ronaldo.
1: É para já. Dou-lhe um autógrafo e até escrevo nas duas mamas. Eu gosto é de quem me der mais mama.
2: Entre, Ronaldo, entre. Já conhecia aqui o Mr. Treinador da Juventus, não é verdade?
1: Quem é que não conhece o grande Massimiliano Alegre? Mais alegre que ele, só a alegria dos novos parodiantes. É um prazer conhecer você.
3: Ah, o prazer é todo meu. Já está a morar em Turim?
1: Não, não. Por enquanto ainda não moro porque ainda não arranjei casa. Estou num hotel de luxo com uma vista fantástica para o lixo.
2: Bem, bem. Vamos lá, mas é tratar de negócios. Ronaldo, você sabe porque é que o convidei para cá vir, não é verdade?
1: Claro que sei, presidente. Todos me querem, todos me amam, todos andam atrás do grande Ronaldo.
2: É isso mesmo. Vamos lá fechar o contrato.
1: Ora bem, vocês pagam 100 milhões ao Real Madrid e dão-me 500 milhões de euros de entrada e 1 bilhão por mês, ok?
2: O quê? Só? Você está contratado, homem. Isso para mim são trocos.
1: Isso é que é falar. Eu também gosto muito de trocas e baldrocas.
2: Por isso é que você é um asa a trocar a bola. Mas adiante, que o nosso negócio aqui é você, Ronaldo. O Mister acha que o Ronaldo é mesmo imprescindível cá para a nossa equipa?
3: Olha, presidente, o problema é o jogo de cabeça. Nós temos ótimos atacantes, bons rematadores e todos a jogar bastante bem. O problema é o jogo de cabeça. Se eles soubessem usar a testa com a força e a direção do grande Ronaldo, tínhamos o assunto resolvido.
2: Infelizmente, precisamos mesmo do Ronaldo.
1: Desde que estejam dispostos a pagar o que for preciso...
2: Fique descansado, homem. Apesar do valor que nos pede ser o orçamento da população mundial.
1: Estou a ver. Mas também quero uma adjunta.
2: O quê? Uma adjunta?
1: Sim. Quero que vocês contratem uma das minhas namoradas.
2: Uma das suas namoradas? Mas que conversa é essa, homem?
1: Olhe, presidente. Só lhe digo que tenho uma namorada que é um verdadeiro fenómeno. Vocês podiam contratá-la como treinadora do jogo de cabeça para os vossos avançados. Ela faz isso por 500 mil euros mais IVA.
3: Treinadora para o jogo de cabeça, Ronaldo.
1: Isso mesmo. Quem é que vocês pensam que fez de mim aquilo que eu sou? Eu sou um jogador com muita cabecinha.
4: Assim se constrói um clube português, mesmo nacional e à maneira. Ora, oiçam.

0: Está aberta a confidência de imprensa para a apresentação do novo reforço para o Sport Clube Ora Bolas. Alguma pergunta?
1: Lulu Fofó, do Diário Futebolístico Duas Bolas.
0: Duas bolas, mas duas bolas porquê?
1: Que o meu jornal é um tabloide atualizado e para a Frentex, dedicado ao futebol de hoje em dia. E o futebol agora tem quase sempre duas bolas em campo para a bola rolar mais rapidamente.
0: Bem visto, sim senhora. Ora bem, eu quero aproveitar esta entrevista para apresentar a última, mas não a derradeira aquisição do nosso clube. Aqui está o Driblovi Pontapenovic.
1: Mas assim continuam sem dar qualquer oportunidade aos jovens jogadores portugueses.
0: Mas quem é que lhe disse isso? Fique sabendo que o Driblovi Pontapenovic acaba agora mesmo de se naturalizar português de Portugal.
2: Dá, senhor Vernilza, vizinha Varinha Portugália.
3: Maria Vaicas Ostras, do jornal A Pitadela, pretende saber de onde veio o Driblovi Pontapenovic.
0: Da Ucrânia. É que assim o Driblovi Pontapenovic, além de vir reforçar a nossa equipa, está uma atração muito atrativa para os muitos imigrantes da Ucrânia que cá estão. Ah, não é verdade, Driblovi Pontapenovic?
2: Dá, minha venia de Ucrânia.
0: Faça favor de traduzir, senhor intérprete.
4: O Driblovic Pontapenovic diz que está muito contente por estar em Portugal porque as portuguesas são muito dadas. O sol é maravilhoso e os frangos no espeto são uma maravilha. Adora Portugal.
3: Senhor Presidente, agora com a contratação do Driblovic Pontapenovic para o Sport Clube Ora Bolas, considera o plantel já completo?
0: Não, de modo nenhum. Como há portugueses espalhados pelos quatro cantos do mundo, há necessidade de incluir na nossa equipa chineses de Macau, indianos de Goa, cubanos de Angola, sul-africanos de Moçambique, japoneses do Brasil, indonésios de Timor, franceses

0: peixes da Guiné, etc, etc. Só esperamos que eles se naturalizem, porque queremos ter uma equipa 100% portuguesa. Só se admitem estrangeiros que forem mesmo naturalizados ao natural em Portugal. Não é assim, Drivlovich Pontapenovich?
1: Da, nhevos o vernhão do vinhoso banho.
0: Traduza, por favor.
2: O Drivlovich Pontapenovich diz que se sente português desde muito pequenino, pois 9 meses antes de nascer já era mais português do que outra coisa e mesmo quando foi amamentado sempre gostou mais de bagaço do que vodka.
1: E nevos de vodka?
3: Senhor Presidente, para terminar, diga-nos o que é que o Drivlovich Pontapenovich tem de especial para vir jogar no Desportivo Sport Clube.
0: Bem, achei imprescindível mandar naturalizar alguém da Ucrânia para contrariar a ideia de que não havia ninguém com cabeça no nosso clube. Agora, com um da Ucrânia, pelo menos temos um crânio. E assim se acaba com todos os traumatismos cranianos.
1: Avando de avadida Driblonovich.
4: Bolas! Nesta loja as coisas estão sempre a subir.
5: Perdão, minha cara senhora. Tem ali aquela escada que vai para o andar de baixo. É sempre a descer.
4: Fácil! Já sei que o seu filho nasceu. A propósito, com quanto é que ele nasceu?
6: Com quanto? Bem, olhe, para já a cesariana ficou-me por 2.000 euros. Fora a clínica e o anestesista, que são pagos à parte.
7: Olá, sejam bem-vindos a mais uma edição dos Parodiantes para este mês de agosto. 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Vamos à paródia! Começa

0: Hugo, ouvi dizer que o nosso clube gastou uma fortuna para contratar um avançado estrangeiro para a nova época.
1: Pois gastou, mas descansa que ele veio com uma cláusula de contrato muito especial.
0: Uma cláusula especial? Qual é? Ele só recebe se marcar golos?
1: Não, olha, ficou decidido que ele recebe para aí uns 10 mil euros por cada passo certo. O que significa que o clube este mês não vai gastar um tostão.
0: Ah, bom, então no fundo não contrataram um jogador. Contrataram um plano de poupança para a direção.
2: Ai, Rica, nem imagina o drama. O meu marido chegou a casa ontem à noite, olhou-me nos olhos com um ar profundíssimo e disse que o nosso casamento precisava de uma experiência extrema de sobrevivência.
3: Ai, credo, Rica, e levou-a para onde? Para um acampamento no meio da floresta, sem rede no telelé.
2: Pior, Rica. Pior! Levou-me para o meio daquela loja grande de móveis que se monta aos bocadinhos, está a ver, em puzzle, e num sábado à tarde. E deu uma planta do armário para a mão e disse: se sairmos daqui sem nos divorciarmos, renovamos os votos.
3: Ai, que horror, querida! E conseguiram sobreviver, ah?
2: Sobreviver, sobrevivemos, Rica! Mas tive de deixar o meu marido atrás na secção das prateleiras, porque... porque ele recusou-se a pedir direções ao apoio ao cliente.
4: No jornal Parada da Paródia, ninguém quer perder pitada sobre a Operação Marquês.
5: Hugo?
1: Diga, diretora.
5: Segue imediatamente para o Parque Eduardo VII, porque acabaram de telefonar para aqui a dizer que há, por lá, uma conferência de imprensa relacionada com a Operação Marquês.
1: Quem é que telefonou, diretora? Foi uma das marquesas, foi?
5: Não foi, não, não. Pela voz, pareceu-me um pombo. Fazia assim, co-corrupto, co-corrupto.
1: Sendo assim, a conferência de imprensa não foi convocada pelo Marquês, mas sim por uma pombalina.
5: Uma pombalina?
1: Sim, diretora. É como chamam as secretárias do Marquês de Pombal.
6: Nada de confusões, está bem? O meu nome é Sebastião José de Carvalho e Melo, ouviram? Nada tenho a ver com a Operação Marquês, e muito menos com um tal José Chocas-me, porque eu não vou em filosofias bacocas. Não sou nenhum ministro, nem sequer um ex-primeiro-ministro. Fui ministro, mas foi do rei Dom José I, perceberam?
1: Estimados ouvintes, estou à entrada do Parque Eduardo VII em Lisboa, que se diz ser a capital de Portugal, onde se inicia agora uma conferência de imprensa convocada pelo Marquês de Pombal, que está neste momento no uso da palavra.
6: Está calado, gorila.
7: Gorila? Senhor Marquês, desculpe, mas esse animal não é um gorila, é um leão.
6: É o meu guarda-costas. Eu disse costas? Bem, o que eu queria dizer é que sei muito bem que ele é um leão porque é do Sporting. Mas o nome dele é Gorila. Adiante. Alguém quer perguntar alguma pergunta?
1: Zé da Laracha, do jornal Parada da Paródia. Diga-nos, Senhor Marquês, qual foi a razão que o levou a convocar esta conferência de imprensa escrita, falada e televisionada?
6: Foi para informar que vou processar quem anda para aí a dizer que o Marquês fez uma operação. Ora, eu posso jurar pela saúde dos meus pombinhos que não fiz nenhuma operação. Nem sequer fui operada à caspa, e muito menos aos piolhos dos pombos. O que se passa é que me estão usando a mim, o Marquês de Pombal, para me pôr para aí a fazer publicidade ao estado em que as coisas estão.
1: E o Sr. Marquês pretende o quê ao pôr um processo a essa gente?
6: Pretendo o que todos pretendem. Milho.
1: Milho?
6: Pois está claro. Quando se pede uma indenização, o que se pretende é milho, não é verdade? Mais razão tenho eu para pedir milho, porque tenho um pombal para sustentar. Está calado, gorila? Eu sei muito bem que vem aí um terremoto, mas não há perigo porque Portugal já está esburacado, que mais um terremoto não há de ser nada.
8: O crime e a prostituição chegam a todo lado, até à aldeia de Val de Cabras. A junta, para resolver o problema, decidiu meter câmaras em tudo o que são ruas e estradas.
9: Olá, compadre Juventino!
10: Olá, comadre Jacinta! Então,
9: Então onde é que vai assim toda bem vestida num dia de semana?
10: Então vou aparecer na televisão, sim senhora. Venha vosso mecê também, compadre.
9: Oh, porra! Mas eu estou todo sujo, passei o dia ali na horta.
10: Ora, ora, ora, venha daí, porra, caramba.
9: Pois então, compadre e compadres, aqui de Valdecabras, eu declaro oficialmente aberto o sistema de videovigilância aqui na nossa aldeia.
11: Sistema de quem?
9: Vidrovigilância, ou videovigilância, ou lá o que, o rei que parte, o nome que ele tem esta porra, pá. Então...
10: Mas então, isto não era para aparecer na televisão.
11: Oh, compadre, se tem câmaras, é porque é.
9: Oh, rapaziada, tenham lá calma que eu explico. Estas câmaras que aqui estão são para vigiar só os criminosos que estão entrando na nossa aldeia e fazendo assaltos.
10: Ora esta, então anda eu a vestir a roupinha de domingo pensando que ia aparecer no telejornal e agora dizem-me que a câmara é para apanhar gatunos.
9: Gatunos e não só, gatunos e não só. Também é para apanhar prostituta.
11: Ah, presidente, então agora vossemecê vai às prostitutas com uma câmara de videovigilância.
9: Nada disso, homem, nada disso. Então, a câmara é para gravar imagens das prostitutas e levá-las à guarda.
11: Uma parte sim, percebo. Então, e a guarda, se quer prostitutas, venha cá falar com elas. Não é preciso levar lá a cassete.
10: Pois é verdade. É verdade, sim, senhor. Então, se querem cassetes com mulheres, que vejam aqueles canais da TV por cabo. Ou vou alugar um filme ao Clube da Vídeo.
9: Ai, ai, que porra. Ai, que porra que estou perdendo a paciência. Ai, que estou perdendo a paciência. Até não é verdade que as nossas ruas estão a ser invadidas por criminosos, drogados e prostitutas. Ai, olha o que é.
11: Sim, senhor, sim, senhor. Não, outro dia estava eu muito descansadinho a dormir em casa e veio uma magana dessas brasileiras bater-me à porta.
10: Reita Milta! Então queria festa com o compadre Jesuvino!
11: Não queria nada! Ela queria era que eu lhe alugasse um quartito. É que a pensão estava cheia. Era só isso.
10: Mas esperem lá, Há aqui uma coisa que está muito mal feita.
11: O que é, madre? Então, o que é que eu fiz de mal em não ter alugado o quarto às prostitutas?
10: Não, nada disso. O que eu acho é que esta coisa de ter câmaras a filmar é o que as pessoas fazem é uma grave violação dos direitos de imagem das prostitutas e vândalos.
11: Ai, caco, madre. Da parte das prostitutas, não se preocupe.
10: Ai, não.
11: Não. A maioria já foi violada tanta vez e em tantos sítios... Que às tantas nem se importa que lhe violem os tais direitos de imagem.
10: Mas o pior não é isso.
11: Então o que é que é?
10: Não. O pior é que no dia em que as prostitutas se apercebessem que a gente as estava a filmar, ainda pensavam que era para um desses filmes pornográficos.
11: Pornográficos?
10: Olha isso.
11: E depois... Então, qual era o problema?
10: Então, o problema é que ainda nos vinham pedir que lhe pagássemos o cachê por ter entrado no filme, ora essa.
11: Ah, compadre presidente, isto por acaso até me está dando umas belas de boas ideias. E se a gente agarrasse nas cassetes...
9: Mas diga lá de quê?
11: E fizéssemos umas sessões de cinema para a rapaziada às sextas à noite, além na tasca.
9: Não, mas isso é falar, compadre. Assim é falar.
10: Compadres, lá estão vossos mecês a desconversar. Eu só gostava era saber qual foi a ideia do presidente de comprar umas câmaras tão pequeninas que ninguém as vê.
9: Até não se vê, Mieri. Até está ali em cima do poste, ô diabo. Então, ainda agora, lá as fui pendurar e...
11: Em cima daquele poste?
9: Sim, senhor, em cima daquele poste.
11: Rasparta, eu vi agora um desses toques independentes lá em cima. Pensei que estava a apanhar ar. Mas afinal...
9: Roubaram umas câmaras!
10: Olha, se calhar foi algum gatuno que não queria aparecer na televisão.
12: Ao
5: cair do pano, ainda temos tempo para ouvir as tias à hora do chá.
12: Olha, conte-me tudo sobre a sua relação com esse tal Xavier milionário, também.
13: Nem queira saber, Rica. Estávamos nós na maior quando apareceu a mulher dele.
12: Que horror! Oh. E depois?
13: Olha, Rica, depois ela quis ter uma conversa comigo e fomos falar as duas no quarto.
12: Não me diga, Rica! Olha, como é que isso acabou?
13: Só lhe digo uma coisa, Rica. Foi um fim de semana de loucura.
12: Com ele?
13: Não, com ela! Com ela, Rica!
14: O início da emissão de hoje pode parecer, mas não é nenhum parlamento. É só uma dupla de primeira que cacareja com alento como numa capoeira. Passarinho.

0: Pois é, Rica, o meu marido. Ai, tem andado muito preocupado com esta coisa das listas nas offshores. Ai, querida, antigamente nós punhamos lá o dinheiro e era um descanso, porque até ficava mal desconfiar do capital.
1: Precisamente, Rica. Nós podemos não ser nenhuns anjos, mas até os anjos merecem mais crédito.
0: Ah, pois, pois, mais crédito, mais crédito. Olhe, o do meu marido era no Espírito Santo, Rica. Ai, Rica, ai, tanto dinheiro mal gasto, credo, Jesus, ah, que horror! Que ideia é aquela de construírem outra linha ferroviária entre Cascais e Lisboa? Mas para quê, posso saber?
1: Para nós, querida, ora essa. Ficava a linha velha lá para as pessoas que cheiram como cheiram. E a nova linha era para nós, que usámos perfume francês. Percebe, querida?
2: Os inspectores Pastilhas e Amendoinha vão hoje desvendar o caso da Esmeralda desaparecida. Este é mais um Rádio Mistério.

0: Amendoinha, telefonou a Viscondessa das Alcagoitas. Vamos investigar o caso da Esmeralda desaparecida.
1: Então é melhor levar o detector de joias, chefe?
0: Sim. Leva os apetrechos de modo a irem bem apatrechados, hein?
1: Mas não leve nenhum extra.
0: Porquê, Amendoinha?
1: Para não ficar o caso extra gado.
0: Fecha a loja da Agneira e abre os olhos. Temos que procurar pistas.
1: Para não ficarmos despistados, né, chefe?
0: Amendoinha, let's go.
1: Ok, chefe. Contrariado, mas vou.
0: Diz a senhora Viscondessa das Alcagoitas que lhe desapareceu a Esmeralda.
2: Ai, é verdade, Inspetor Pastilhas. E faz-me tanta falta, sabe? Ela é uma joia.
0: Pois é.
2: Preciso que a encontrem depressa.
1: É para já, senhora Viscondessa das Alcagoitas.
0: Vamos proceder às investigações necessárias e esperamos trazer-lhe a Esmeralda dentro de pouquíssimo tempo.
1: Ou mesmo antes de pouco tempo.
0: Amendoinha, andam a dizer que houve vida em Marte há milhões de anos. Se calhar também lá houve estupidez e ela chegou até aos nossos dias através de ti.
1: Chefe, essa é de morte.
0: Não. É de Marte.
1: Mas eu nunca estive em Marte. Só estive na Lua, com os pés de fora, mas estive num quarto minguante.
0: Amendoinha, let's go.
1: Ok, chefe. Contrariado, mas vou.
0: Temos uma boa notícia a dar-lhe, senhora Viscondessa das Alcagoitas.
2: Que grande alegria, Inspetor Pastilhas. Sempre pensei que conseguisse encontrar essa joia.
0: Imagine só onde a fomos descobrir. No prego.
2: No prego? O que é isso?
0: Prego é o nome que se dá a uma prestamista, ou seja, uma casa de penhores. Ela aqui está, senhora Viscondessa das Alcagoitas.
2: Aqui?
0: Sim. Nesta caixa.
2: Mas esta é uma das muitas joias da minha coleção. Não era esta joia que eu procurava.
0: Então, mas a esmeralda que desapareceu não é esta pedra preciosa?
2: Bem, preciosa é ela, mas não é nenhuma pedra. A minha empregada doméstica até é bem inteligente, não desfazendo em vocês os dois, que também dariam uns bons criados de servir.
1: Quer dizer, então, que quem desapareceu foi a sua empregada?
2: Que se chama Esmeralda.
0: E desapareceu com a sua outra esmeralda que foi parar ao prego, está visto.
1: E agora o que é que fazemos, Inspetor Pastilhas?
0: Agora temos que aprender a andar com esta pedra no sapato, Amendoinha.
1: Bolas, que grande pedrada.
3: O professor Júlio Manchado Novaes vai hoje dar uma lição à maneira que é mesmo de primeira.
4: Ai, filho, ainda vais na primeira? Que seca!

0: licença. Oh, professor Júlio Machado Novaes, está ali aquele casalinho que vai à consulta pré-matrimonial.
1: Eles que entrem, eles que entrem.
0: Sim, senhora. Façam favor, façam favor. O senhor professor está à vossa espera.
2: Com sua licença, senhor professor.
3: Ah, muito prazer.
1: Muito prazer. Quem me dera, quem me dera.
3: Nós gostamos tanto do senhor professor que resolvemos marcar esta consulta pré-matrimonial em vez de estarmos a consultar um padre.
1: Lindo casalinho, sim, senhor. Fizeram muito bem em vir à minha consulta, porque não há bom casamento sem bom ensinamento. É um slogan muito giro, não é? Fui eu que inventei e assim só pago direitos de autor a mim mesmo. Ora bem, pretendem casar um com o outro e vice-versa, não é verdade?
2: Pois é, pois é. A gente vai casar-se mutuamente um com o outro.
3: É. Eu com ele. E ele comigo.
2: Pois é.
1: Ora, para começar, devem saber quanto pretendem gastar, porque um casamento custa o que custa, conforme o que se possa gastar. Se os noivos forem em cuecas e o copo de água for mesmo da torneira, custa menos do que se a noiva for vestida pelo Augustus ou despida pela Fátima Lopes, além dos comes e bebes serem a 100 euros por cabeça, embora ninguém consiga meter nem metade no estômago. Recomenda-se, por isso, que não se esqueçam dos tupperwares de plástico para trazer o restante para comer durante o resto do ano.
3: Olha, professor Júlio Machado Novaes, nós não sabemos quanto é que vamos gastar.
2: Não sabemos, porque quem vai pagar tudo é o pai dela. Para já gastou umas massas na compra de duas caixas de cartuchos para a caçadeira que ele tem pronta para mim, no caso de eu me recusar a casar com a filha dele, que é a Mariazinha.
3: Ah, pois é, sabe? O meu pai é muito antiquado. E quer mesmo que a gente se case. E faz questão em pagar tudo, incluindo aqueles dois guarda-costas que andam a guardar aqui o Jorginho, para que ele não fuja nem lhe aconteça nada antes de nós nos casarmos.
1: Compreendo, compreendo. Convém, com bastante antecipação, reservar e encomendar a viagem de núpcias.
2: Viagens? Porque nós somos dois e o pai dela é que paga, não é? Ela vai à Disneylândia ver o Pateta, porque ela adora patetas. E eu vou para o Japão a comer umas geishas.
3: O quê? O que é isso que vais comer lá no Japão? Filho, tem cuidado com a comida. Porque os japoneses têm a mania de comer tudo cru, principalmente o peixe. Olha lá, Jorginha. Isso das geixas, o que é que é?
2: São fanecas. Comem-se cruas. Mas eu já estou habituado, não te preocupes.
3: Professor Júlio Machado Novaes, tem mais algum conselho assim útil para nos dar?
1: Bem, não se esqueçam de arranjar as unhas, porque quem tem unhas é que toca viola.
3: Arranjar as unhas?
2: Sim, sim. Este é um conselho bastante útil. Não te esqueças de arranjar as unhas, porque eu já estou farto de andar para aqui com as minhas costas todas esfoladas e arranhadas. Ouviste?
4: Ih, olha aqui. Agora até para comprar um teaser em ruínas pedem 500 mil euros.
5: Olha, pois é. E eu no outro dia fui ver um apartamento tão pequeno, mas tão pequeno, que, olha, o mediador, em vez de me mostrar a sala e o quarto, limitou-se a rodar a minha cabeça a 180 graus. Ai, ontem fui à urgência do hospital porque tinha uma dor de dentes insuportável.
4: Uma dor de dentes? E foste atendida depressa?
5: Oh, uma rapidez exemplar. Quando a médica finalmente me chamou pelo nome, o dente já tinha caído de velho e eu já nem precisava do tratamento.
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7: Manobras ABC até ao Z. Dicionário enciclopédico. E, letra E. Eurásia. Na geografia, é um nome proposto por alguns geógrafos para designar o espaço continental formado pela Europa e pela Ásia. euro, unidade monetária dos países da União Europeia que aderiram ao Sistema Monetário Europeu desde 1 de julho de 2002. As moedas nacionais foram progressivamente substituídas pela nova moeda a partir de janeiro de 1999, à altura da fixação das taxas de conversão. Manobras ABC até ao Z. Dicionário enciclopédico. E, letra E, Europa. Nome masculino. Na astronomia, o segundo maior satélite natural de Júpiter, descoberto por Galileu e alvo de interesse científico por estar recoberto de gelo, criando um ambiente propício à existência de vida, sob a forma de extremófilas. Segundo a mitologia grega, Europa era uma princesa fenícia. Foi raptada por Zeus e transformada em touro que a levou para Creta e a fez mãe de Minos, Radamanto e Sarpedon. Manobras ABC até ao Z. Dicionário enciclopédico. E, letra E, Édipo. Na mitologia, rei lendário grego, tendo um oráculo anunciado que haveria de matar o pai, Laio, e casar com a mãe, Jocasta, foi exposto no monte Citeron. Encontrado por um pastor, foi recolhido pelo rei de Corinto, que o protegeu como filho. Já crescido, sabendo da profecia, fugiu de Corinto. A figura trágica de Édipo constitui a personagem central dos célebres dramas de Sófocles.

0: Manobras ABC até ao Z. Dicionário enciclopédico. S. Letra S. Surriada. Nome feminino. Descarga de artilharia. Espuma das ondas que se quebram. Em sentido popular, assoada, troça, zombaria, escárnio. Supiráculo. Lugar onde mal se respira. Suspicaz. Adjetivo que tem suspeita. Suspeito. Suspensoide. Adjetivo, na química, coloide de um líquido, a fase dispersa, no outro líquido, a fase dispersante. Manobras ABC até ao Z. Dicionário enciclopédico. H. Letra H. Urra. Interjeição. Como nome masculino, é o grito de guerra dos soldados russos, alemães e ingleses. É o grito de saudação dos marinheiros, especialmente ingleses. Grito com que se acompanham brindes em banquetes, grito de saudação ou vitória entre desportistas. Usa-se geralmente precedido de hip.
1: Mais uma vez, estamos juntos, nós e Santo António. Vamos hoje continuar a aprender sobre Santo António na devoção no mundo. E porque o Vietnã é um país ateu, onde prima o budismo, o confucionismo e o taoísmo. Mas os católicos têm um altar em casa, e mesmo nas outras religiões têm um altar em casa, adoram em casa, falam em casa com os seus santos, pedem proteção. A devoção a Santo António no Vietnã é de uma fé profunda, que vem do início da evangelização do país no século XVI e com uma forte incidência da devoção à Virgem Maria. Mas Santo António ocupa um lugar muito especial no coração dos fiéis vietnamitas. As tradições de devoção a Santo António são muito semelhantes às ocidentais, portanto quase às do nosso país. Realizam missas, novenas, participam pedindo ajuda. Também distribui o pão aos pobres como uma forma de agradecimento, de graças alcançadas. Ato muito respeitado no país. E também, aquelas pessoas que têm mais dificuldade em ter as suas culturas de arroz ou que têm problemas de saúde, a essas pessoas é-lhe dado arroz. É também o protetor das causas impossíveis e dos objetos perdidos. Existem inúmeras paróquias com capelas, altares, dedicados a Santo António. Tem uma imagem de Santo António em tamanho grande. Na Catedral de Notre-Dame de Saigão, em que o altar de Santo António de Pádua é um dos locais mais procurados pelos fiéis para fazerem as suas orações silenciosas e acenderem velas. Eles trabalham muito com o sincretismo, com o silêncio, com a introspeção. A estátua é em tudo semelhante às que temos nas nossas igrejas, com o menino, a açucena e a veste franciscana. Mas às terças-feiras vêm todos os que têm necessidade de pedir ou agradecer. Os fiéis tocam nos pés da imagem de Santo António e rezam em sussurro. É muito comum a recolha de donativos e envelopes da Ação de Graças, deixados junto ao altar do santo neste dia. Os estudantes vietnamitas católicos também costumam ir, antes dos exames, junto do altar de Santo António falar com ele. O Vietnã foi colonizado pelos franceses e foram os franceses que construíram a Catedral de Notre-Dame, como é em França também, em Saigão. Todos os materiais foram de França e as imagens sacras, incluindo a de Santo António, foram feitas em oficinas especializadas de arte sacra francesas e falo de 1870. E é considerado um milagre terem resistido até aos dias de hoje intactos, sobrevivido à Segunda Guerra e à Guerra do Vietnã. Tanto as estátuas como as estruturas dos altares laterais. Até para a semana.
2: Crises e inutilidades democráticas. A frustração dos portugueses com o regime político vigente, não com o sistema democrático, note-se bem, aumenta a olhos vistos. Só não vê quem não quer ou a quem não interessa ver. As crises sucedem-se a ritmo acelerado, indício de que nos poderemos estar a aproximar de uma perigosa desordem democrática. Há a crise crónica do Serviço Nacional de Saúde, que justificou a recente criação de uma comissão de combate à fraude presidida pelo conhecido juiz Carlos Alexandre, juntou-se agora a crise da polícia judiciária, que ganhou gravidade inesperada com a promoção a ministro do seu anterior diretor. Para completar este dramático ramalhete de casos políticos, acaba de vir a público a discussão em torno da segurança social, que lançou sérias preocupações sobre os milhares de beneficiários atuais e futuros. Provas mais que claras e suficientes de que as reformas do regime político vigente, que muito bons democratas têm vindo a reclamar, se tornam cada vez mais urgentes. Lamentavelmente, o poder político instalado, corporizado nos partidos que se têm revezado nas altas instâncias do Estado, continua cego, surdo e mudo e a olhar mais para o seu umbigo do que para a defesa dos reais interesses da nação. E, o que mais grave ainda é o diálogo democrático em torno destes casos, que deveria ser transparente e conducente a consensos construtivos, tem-se resumido a xistes e insultos de parte a parte. Particularmente grave é o que se vai sabendo em torno da polícia judiciária, cuja imagem de eficiente corpo superior de polícia criminal que apoia as autoridades judiciárias, tribunais e Ministério Público se tem degradado a ponto de muitos já a olharem como uma polícia política de manipulação e acobertamento de falcatruas de conhecidas figuras públicas. Havemos de concluir que a causa profunda de tudo isto reside, de facto, no regime político, que comporta grandes inutilidades institucionais, à cabeça das quais está a Presidência da República, no seu atual figurino, seja qual for o titular em causa, Henrique António Pedro.
3: As tertúlias de mirandelenses. Perde-se no tempo a memória de tertúlias que existiam em Mirandela e que com o progresso se foram modernizando e adaptando à vida moderna. Os cafés da terra eram normalmente o ponto de encontro para umas saídas mais alargadas. De notar que nessa altura os cafés, os restaurantes, as casas de pasto e similares, como era normal dizer, funcionavam até à meia-noite. E estavam sempre bem recheadas de clientes, pois era normal, dentro dos princípios que regiam o estatuto de chefe de família, deixar a esposa em casa a tomar conta dos filhos, ir tomar um café, e ainda não havia as máquinas de café expresso, coisas que muitas vezes se ouvia o empregado dizer para o seu colega do balcão: "Tirei uma cevada pingada para o Sr. Alfredo Remondes." Os empregados de mesa, quando serviam os seus clientes, traziam sempre uma bandeja com uma garrafa de água ardente, pois também era muito solicitado um café ou uma cevada com cheirinho. Para os mais novos, para serem mais velhos, diziam que também queriam café. Era pedido um garoto, claro, não era mais do que uma cevada com leite, mas mais leite do que cevada. Mas bebido café diário social, se combinava um petisco numa das tascas, casas de pasto das que abundavam em Mirandela. E não era preciso telefonar, era só aparecer e gostar do que existia em estoque. Pouco variava a salada de bacalhau, a que era chamado um nome que a caracterizava, já que era feita à mão. Também tinham muito consumo rins estufados, que com umas sementes de malagueta, de forma a puxar por um consumo de um bom tinto do labrador, pois nessa altura não havia tantas marcas comerciais, mas sim mais produtores que vendiam o seu produto, que era posto à prova numa das tabernas locais, e depois chamaria os seus clientes através de outros clientes que o provavam e passavam a palavra com a velha frase: "Olha que o pândigo é que o tem boa." E pronto, estava lançada a dica para que o amigo Fernando, que tinham sempre uns petiscos à altura, esgotasse rapidamente a pipa do seu produto vínico enquanto o diabo esfregava um olho. E dentro dos petiscos, que mais comiam nestas tascas, eram os peixinhos fritos, os peixinhos da horta, o bacalhau frito, os passarinhos fritos, as perdizes, os coelhos, as galinhas e os rins estufados, os rojões, o entrecosto grelhado, as pataniscas de bacalhau, também faziam parte do cardápio apresentado. E era nestas tertúlias que a vida social de Mirandela era discutida e se tomavam medidas de fundo, como por exemplo ser aqui que se congregavam esforços e vontades para arranjar uma direção para os bombeiros, para a Associação de Socorros Mútuos, para o suporte do Mirandela e até para as festas de Nossa Senhora do Amparo. Era um ambiente de comunhão e de partilha, onde até as políticas apareciam ainda que de forma encapotada. Mas quando estas tertúlias se prolongavam no tempo, e por causa do assédio da GNR e depois da PSP, resolviam sair desses locais onde tinham confraternizado e se metiam em carros ligeiros e marchavam para o Miradouro ou para outro lugar qualquer, como o campo de aviação, e aí continuavam acompanhados de reforços e, para animar tudo, lá vinha a Zé Pereirada com o bater nos capôs dos carros e todos dançando. No dia seguinte, era um dia em que até a boca sabia a papéis de música, mas seguia o princípio de que a moléstia da pele do cão se trata com a mesma pele. Lá estavam certinhos para mais uma noite no dia seguinte. Vida simples, com dificuldades em que só alguns se podiam gabar de que ainda lhes sobrava muito. E quando estavam cansados de correr as tascas, passavam a fazer e organizar cada um a tertúlia em sua casa, que sempre ficava mais barato. Só estavam dispensados deste princípio aqueles que, sendo solteiros ou vivendo em casa dos pais, não tinham hipótese de disponibilizar a casa que partilhavam com a família. A vida de hoje não se alterou muito em relação a antigamente, como será possível inferir. Eduardo Botelho.
4: 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Seja muito bem-vindo a mais uma rúbrica da DECO. Hoje vamos conhecer os seus direitos nas telecomunicações. Sabe realmente o que está a pagar todos os meses na sua fatura? Vale a pena perder alguns minutos para analisar. Verifique o valor da mensalidade, os descontos aplicados, eventuais serviços adicionais, comunicações extra e se existem acertos ou outros valores cobrados. Quanto mais conhecer a sua fatura, mais fácil será identificar erros ou custos desnecessários. Se está a pensar em mudar de operadora, há alguns aspectos importantes a confirmar. Verifique a data em que termina o período de fidelização e informe-se sobre os encargos que poderá ter caso pretenda cancelar o contrato antes desse prazo. Se decidir mudar, comunique essa intenção por escrito e respeite o prazo de aviso previsto no contrato, que na maioria dos casos é de 30 dias. Sabia que, em determinadas situações, pode pedir a suspensão do contrato? Isto pode acontecer, por exemplo, se perder a habitação onde o serviço está instalado, se mudar de residência para o estrangeiro, se estiver numa situação de doença prolongada, desemprego ou baixa médica. A suspensão mantém-se enquanto durar a situação que a justificou. E para poupar, a DECO deixa-lhe algumas sugestões simples. Reveja regularmente o pacote que tem contratado, compare a oferta de outras operadoras, confirme se continua a beneficiar dos descontos acordados e contacte o seu operador para saber como bloquear serviços que não utiliza ou definir limites de consumo. Por fim, uma nota importante: algumas operadoras disponibilizam descontos a pessoas com atestado médico de incapacidade multiuso. Estes apoios não são obrigatórios e variam de operador para operador, pelo que vale a pena informar-se diretamente junto à sua empresa de telecomunicações. Conhecer os seus direitos é o primeiro passo para fazer escolhas mais informadas e evitar gastos necessários. Em caso de dúvida, informe-se. Consulte o nosso site em deco.pt. Obrigada por estar desse lado e até breve.
5: Olá, meu nome é César Joaquim Lisandro Cresce. Já tenho idade para ter juízo e venho de Valdafife, ali do Nordeste Transmontano.
6: Para tudo, para tudo, para tudo. Então a Europa abriu a porta sem saber quem tinha a chave. E agora então anda toda a mocidade a pôr trancas à pressa nas portas. Olha, segundo as notícias, alguns dos que entraram a Ceuta já estão a regressar a Marrocos. Porque dizem que não têm comida, dinheiro nem alojamento. E Portugal, que viu o filme do outro lado da fronteira, anunciando um reforço por terra e por ar e por mar, então no sul do país. Isto parece uma caixa transmontana depois de desaparecer o presunto. Ninguém sabe quem entrou, ninguém viu nada. Mas de repente aparecem três cadeados e um primo da GNR. Ré ou ginelo, olho, e atenção, isto não é gozar com quem foi da miséria, é gozar com os governos que primeiro deixam andar e depois fingem que estão surpresos. Fronteiras controladas ou continuamos a governar a Europa com a peneira? Olha, esta coisa na maluca, acho que eu

Nunca como agora nos aproximamos da perfeição. Não da descoberta do universo, nem da conquista da paz. A perfeição de que fala o homem é do engenho e da arte para a destruição, da cobardia de matar pela falha de um piscar de olhos.

0: 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Um homem de 83 anos morreu no último sábado em Águas Revés, a localidade do concelho de Valpaços, após o capotamento do trator agrícola que conduzia. A vítima ficou presa debaixo do veículo. Para o local foram mobilizados 4 veículos dos bombeiros voluntários de Valpaços, a viatura médica de emergência e reanimação de Chaves e a GNR. O óbito foi declarado no local. As autoridades estão agora a investigar as circunstâncias em que ocorreu o acidente. Luís Montenegro anunciou ontem a criação da Universidade de Bragança e Norte Interior. Será o culminar do processo de transformação do Politécnico em Universidade, há muito ambicionado. O pedido de transformação do Politécnico de Bragança em Universidade foi formalmente enviado ao Governo em finais de fevereiro. 6 meses depois, este domingo, durante o discurso de encerramento da Universidade de Verão do partido que lidera, Luís Montenegro faz o anúncio ao país.
1: Vamos criar uma nova universidade. A Universidade de Bragança e do Norte Interior, que vai ser o culminar do processo de transformação da Universidade Politécnica de Bragança.
0: Em entrevista à RTP, Orlando Rodrigues, presidente da Universidade Politécnica de Bragança, em breve Universidade de Bragança e Norte Interior, expressa a surpresa quanto ao momento do anúncio.
2: Fiquei surpreendido porque não sabia que iria ser feito agora o anúncio, não estava a contar com este timing, mas na verdade nós submetemos o nosso pedido de transformação a fim de fevereiro. Tínhamos a indicação do Sr. Ministro que o processo estava a ser tratado e que teria um desfecho durante o segundo semestre deste ano, ou seja, até o final do ano.
0: Sem desvalorizar a importância do ensino politécnico em Portugal, Orlando Rodrigues sublinha o papel que a Universidade continuará a ter na investigação, quer na área da agricultura ou na atração de empresas para a região.
2: E esta transformação dá-nos outras ferramentas para sermos exatamente úteis à nossa região. O que fez de nós a instituição útil que temos sido é a capacidade científica que temos desenvolvido. Não há outra forma de ajudar a nossa região. Repare todo o trabalho que se tem feito ajudando a desenvolver soluções para os problemas que têm surgido na agricultura local e apoiando a indústria. A capacidade que temos tido de atrair a indústria para a nossa região. A capacidade que temos tido de ajudar as empresas a inovar, isto só se faz com capacidade científica. Precisamos ter uma capacidade científica claramente forte.
0: Orlando Rodrigues destaca também a importância que este passo representa para o processo de internacionalização.
2: Também só se faz esta transformação com muitas ligações internacionais. Nós hoje assentamos em muitas parcerias internacionais, algumas delas estão exatamente também a promover a mobilidade de startups. Este projeto de ambição de transformação da região que queremos desenvolver fica melhor servido claramente com esta transformação. E, portanto, é claramente também um sinal de que importa valorizar o interior. E assumimos que foi também esse o espírito do governo quando o tomou.
0: A decisão política está tomada e anunciada antes mesmo do final deste ano. A Universidade Politécnica passa à Universidade de Bragança e Norte Interior. No encerramento da Universidade de Verão do PSD, o presidente do partido e primeiro-ministro, Luís Montenegro, focou o discurso na educação. Para além do anúncio da criação da Universidade de Bragança, como aqui ouvimos, deixou também a novidade de que vai haver um novo regime de autonomia e de governação das escolas. O futebolista mirandelense Rui Pires começou a sua aventura no Camboja com o pé direito. Pouco mais de um mês depois de assinar pelo Svay Riang, o médio natural de Mirandela já conquistou o primeiro troféu da temporada ao vencer a supertaça do país. O jogador mirandelense foi peça fundamental no triunfo do atual campeão cambojano por 2-1 frente ao Vizarca, garantindo a festa na abertura oficial da nova época futebolística. Aos 28 anos, este é o terceiro desafio no estrangeiro para o médio defensivo que chega ao Camboja após 3 épocas de sucesso em Singapura, ao serviço do Lion City Sailors e de uma passagem pelo futebol francês no Troyes. Formado nas escolas do Futebol Clube do Porto, onde cumpriu uma década de ligação, o jogador transmontano soma mais 20 de internacionalizações pelas seleções jovens de Portugal, tendo sido capitão de equipe de sub-19, vice-campeã da Europa em 2017. O trajeto que começou no futsal, em torno de Dona Chama, pelo Sport Clube de Mirandela, Futebol Clube do Porto e Passos de Ferreira, ganha agora um novo capítulo dourado em território asiático. Carrazedo de Montenegro, a capital da castanha judia, prepara-se para acolher o 16º Encontro Europeu da Castanha. De 10 a 12 de setembro, produtores e cientistas debatem a modernização de um setor vital para a economia local. O Eurocastanha 2026 promete marcar um antes e um depois na afirmação da castanha transmontana. Lino Sampaio, presidente da AgriFuturo, está convicto de que os operadores internacionais vão confirmar que as melhores castanhas do mundo inteiro estão neste território.
3: Eu acho que vai haver um antes do encontro europeu e um depois do encontro europeu, porque neste momento, com a quantidade de gente que nos vai visitar, vamos ter muitos players, muitos operadores, que vão ficar com uma noção que, de facto, as melhores castanhas do mundo inteiro estão aqui, estão neste território e que são as nossas judias.
0: O evento chega num momento crítico. O setor enfrenta grandes desafios estruturais. Alcino Pires, presidente da REFCAST, a Associação Portuguesa da Castanha, alerta que os problemas nas regiões de montanha se têm vindo a agravar, impulsionando a fuga dos mais jovens. Para inverter a tendência, a solução passa pela tecnologia e modernização.
4: Todas as culturas associadas às regiões de montanha têm problemas que se têm vindo a agravar nos últimos anos, principalmente com as alterações climáticas. O segundo problema são as doenças. Temos também a fuga de gente jovem das zonas onde se produz a castanha. Existe aqui a mecanização da colheita, a mecanização do maneio do souto, a automação e a introdução de regas, sobretudo aproveitar os jovens que já têm um conhecimento e que têm uma paixão pela castanha, aproveitá-los e transmitir-lhe a ideia que é uma cultura de futuro.
0: Quanto ao futuro imediato, já para a próxima campanha as perspectivas são positivas, apesar dos riscos fitossanitários, como o fungo da septoriose, estimulado pela umidade, as chuvas recentes trazem otimismo. A previsão aponta para uma campanha de excelente qualidade, com uma ligeira antecipação na apanha. Para o presidente da Câmara de Valpaços, Jorge Mata Pires, a partilha de conhecimento entre os 9 países presentes será crucial para tornar os sotos mais rentáveis.
5: Vamos ter aqui agricultores, produtores, comercializadores de 9 países europeus e é importante essa partilha de conhecimento, essa troca de conhecimento, na medida em que nós precisamos de modernizar a nossa agricultura, criar novos métodos de produção, de tornar os nossos soutos mais rentáveis.
0: O grande objetivo passa por transformar e valorizar o produto, conquistando novos mercados internacionais ao longo de todo o ano. Let's go. Formação SOS Animal, Mirandela, 3 anos de novas festas e o caldo Luís Neves. É por aqui que andará esta reunião de condomínio especial.
6: Então, não vejo a reunião.
0: Reunião de condomínio muito especial. Estamos, de resto, reunidos hoje fora de estúdio. Já deram conta porque Mirandela está em festa, tal como a vizinhança, já com a cabeça nas férias. Bruna Costa, Carlos Carvalho e Ricardo Garcia estão confortáveis?
7: Olá, viva!
8: Está um bocadinho de calor.
0: Um bocadinho.
6: Está ótimo.
0: Hoje viemos à Princesa, emblemático espaço no centro da cidade, centro das festas de Nossa Senhora do Amparo. Por estes dias, dias quentes que se vivem também na política nacional, há assunto levezinho nesta reunião. Falo do caso Luís Neves, o ministro da Administração Interna, que deixamos para mais daqui a pouco. Daqui a pouco também as festas da cidade, já no seu terceiro ano de novo formato, também será assunto por cá, mas para começar a Bruna Costa quer sublinhar uma ação que decorreu por cá há uns dias, uma formação em primeiros socorros. Mas para animais, Bruna, um assunto que sei que lhe é muito caro. Acertei?
6: Exatamente. Eu acho que, pronto, decidi trazer aqui hoje à nossa reunião de condomínio este tema em específico, precisamente porque faço parte da Associação Animal e acho que nunca tinha visto uma iniciativa desta natureza, pronto, acredito que para pessoas haja, até mesmo mais ligada à equipa de enfermeiros e médicos aqui, acredito que sim, mas realmente aqui direcionado aos animais, já tinha ouvido falar que havia esta iniciativa e que havia este interesse, mas até estar concretizada sabemos que muitas vezes leva o seu tempo. E de facto isto aconteceu neste fim de semana, dia 25 e 26, por uma associação que eu desconhecia, mas que adorei saber o trabalho deles. Que eles
0: não
6: estão
0: tem a ver com a SOS Animal, não?
6: Não. não tem a ver com SOS Animal. Eu só disse isso como tema porque de facto tinha a ver, é um curso de primeiros socorros direcionado a animais, mais até animais de estimação, mas que também se aplicam neste caso para nós enquanto associação e membros da associação que trabalham com animais errantes. Foi muito útil e a formação deu-se por 2 dias. Isto é mais para também dar a conhecer às pessoas e também dizer que estou bastante satisfeita pela adesão das pessoas aqui da cidade, porque nos 2 dias sei que as inscrições estiveram esgotadas e por isso é que abriram até a possibilidade de fazer 2 sessões, sendo que a segunda era um segundo nível, ou seja, era uma coisa muito mais prática, mais direcionada sobretudo às forças de intervenção, neste caso, e de resgate e salvamento, neste caso os bombeiros, a polícia, a PSP, a GNR.
0: Porque sei, é de resto uma ação que está a correr o país.
6: Exatamente,
0: não é?
6: Sei que também esta associação em específico, que basicamente eles, é a mesma associação nas próprias redes sociais de busca e salvamento, eles estão resididos no Porto e estão agora aqui também a percorrer um bocadinho o país para também dar a conhecer algumas manobras de intervenção e até mesmo outras curiosidades sobre como até podemos falar agora aqui da praga, das pragas nesta altura do ano, de carraças, piolhos, como é que nós podemos combater isso, que é uma coisa muito interessante, e também saber os perigos que são para nós. Estamos a falar de uma questão de saúde pública e que achei mesmo que a iniciativa foi muito boa. Claro, também acabo por abrir aqui também uma ressalva para as pessoas que estiveram presentes, neste caso muitos membros da nossa associação, muitas pessoas também de cá de Mirandela que estiveram presentes, que me deixou satisfeita, mas ao mesmo tempo também o Corpo de Bombeiros esteve presente, porque acho que faz todo o sentido. Confesso que fiquei um bocadinho decepcionada porque não houve uma única figura da PSP, nem sequer da GNR, que eu acho que também fazia todo o sentido eles estarem, e isto enquanto membro da associação, se calhar para pessoas que não estejam tão por dentro do assunto acham que é irrelevante, mas enquanto membro de uma associação que só surge precisamente porque existe a necessidade de haver associações para trabalharem com os animais que andam por aí, acho que se nós pudéssemos ter uma articulação muito mais consistente e concisa entre todos, acho que a nossa cidade teria sem dúvida um outro aspecto relativamente aos animais de rua. E acho que é muito triste chegarmos a uma formação desta, que inclusive foi de graça, e não termos uma única pessoa a representar, nem a PSP, nem a GNR, e que acho que logo aí se vê onde é que está a cerne do problema quando queremos trabalhar todos em equipa.
0: Estarão certamente a fiar-se, enfim, na disponibilidade dos bombeiros,
6: inclusive,
0: têm essa responsabilidade mais direta.
6: Exatamente, ou seja, é um bocadinho este empurrar, tipo de... sim, mas muitas vezes também nos temos de ver com ele. Inclusive, nós sabemos perfeitamente que temos o CRO e temos o Canil de São Salvador, em que existe uma equipa, e que eu acho que era muito importante eles próprios, que não têm formação, aproveitarem estas coisas para poderem obter uma certa formação que não fazia mal.
7: O CROE não é só para o Conselho de Mirandela, não é?
6: Precisamente. Ou seja,
7: intermunicipal.
6: A única pessoa que eu sei que esteve presente foi a própria veterinária da Câmara, que lá está, eu sei que foi ela até que esteve à frente dessa iniciativa, acho muito bem que estivesse presente, mas realmente, pronto, gostaria de ter visto mais pessoas.
0: Carlos,
6: dessa,
0: qual é que é o seu nível de conhecimento para, enfim, no caso de emergência, no resgate de um animal, por exemplo?
7: Muito reduzido, confesso, e também confesso que só soube desta iniciativa, já ela tinha decorrido quando a Bruna também trouxe este assunto aqui à discussão da nossa reunião de condomínio. Mas, efetivamente, depois daquilo que eu conseguia pesquisar e procurar, efetivamente, foi uma ação inédita. E ao ser inédita, traz os seus benefícios e consegue logo efetivamente mostrar a diferença junto da nossa sociedade a curto prazo. Logo, e era esse o ponto positivo que eu trouxe, não é só a sociedade individualmente, mas efetivamente os bombeiros, quando nós temos um resgate, seja de um gato, em cima de uma árvore, seja num incêndio...
0: Esse é um clássico, não é?
7: E, efetivamente, são os bombeiros aqueles que são os primeiros socorros, seja das pessoas, seja dos animais. E eu aqui também, se a Bruna me permite, também quero trazer aqui também à nossa discussão aquilo que são os ADS, que são as associações da defesa sanitária, que normalmente são mais, não são dos animais de companhia, mas sim os animais de campo, os ovinos, caprinos, os bovinos, etc., que também já têm esse

0: Funcionárias que nós tínhamos, ou seja, que muitas delas tínhamos que obviamente pagar porque é o trabalho delas que está em causa. Mas efetivamente trazemos aqui um conhecimento para a sociedade civil que já peca por tardio, porque cada vez mais temos gente a trocar obviamente no sentido
1: às famílias.
0: Exatamente, sentem-se mais pertença nos animais do que às vezes até nos próprios familiares, e efetivamente. Portanto, precisamos deste conhecimento também para saber tratar e dar dignidade aos nossos melhores amigos.
1: Uma ação positiva. Ricardo, não sei se tem animais de estimação.
2: Por acaso tenho, sim. Claro que este tipo de formações são sempre bem-vindas. Também só tive conhecimento depois da Bruna trazer o assunto em tema. Concordo com tudo aquilo que os meus vizinhos disseram. Isto salvo, obviamente, a importância da... cada vez mais termos atenção a este tipo de questões, até porque, como o Carlos disse bem, cada vez mais vamos mais pessoas a adotar animais e ter animais de estimação como pertences da família, e como tal é bom estarmos todos instruídos nesse sentido. Poderá ser uma iniciativa, obviamente, a ser repetida, até pelo bom sucesso que esta teve, e por que não também alargar às restantes freguesias, onde muitas vezes também este tipo de sensibilização, de cuidados com os animais está enraizado de forma diferente ou tem outro tipo de conhecimento, e muitas das vezes nem sequer vai ao encontro daquilo que nós conhecemos enquanto lei de momento, e obviamente com envolvente todas as forças, incluindo as policiais, até porque eles mais do que ninguém estão na proximidade e também poderão ajudar sempre nesse sentido.
1: Muito bem, Bruna, para fechar este assunto, não sei, últimos detalhes ou alguma coisa que sobre dizer.
3: Talvez só deixar mesmo aqui a ressalva de que acho que, e os meus colegas já referiram, que acho que é muito importante continuar a promover este tipo de iniciativas, até mesmo a questão, eu sei que nem sempre é fácil proporcionar isto também de uma forma acessível ao ponto de ser grátis, mas de forma a que seja apelativa, que toda a gente, independentemente também das condições financeiras, possa fazer parte, até porque às vezes muita da desinformação nós sabemos bem que também estão nas pessoas, às vezes, que não têm outras formas de aceder e ter esse conhecimento e essa instrução, e por isso acho que estas questões, até mesmo o facto de ser grátis, ajuda muito até a desconstruir certos conceitos, certas ideias erradas sobre esterilizações, sobre primeiros cios e tudo.
1: Portanto,
3: isto
1: mesmo para quem não tem animais, isto é uma questão até de cultura geral, não é?
3: Exatamente, sem dúvida, por isso eu só digo que acho que pronto, é este o caminho, acho que sim.
0: Também deixar só aqui a nota que no seguimento daquilo que a Bruna disse, a questão de não ter estado ninguém da GNR nem da PSP, que a organização pode perfeitamente fazer um tipo de formação um bocadinho mais especializada, onde consiga agregar essas forças vivas, são os bombeiros, a PSP, a GNR, nas suas vertentes todas, que a GNR tem o CEPNA, tem os antigos verdes, estas valências que certamente também trazem alguma informação adicional, e todos juntos podem efetivamente formar a proteção civil que nós normalmente conhecemos e que também possam servir melhor às nossas populações.
3: Atenção, eles na segunda fase do curso, ou seja, a fase mais avançada, que foi no domingo, que foi o dia todo, ou seja, foram 2 dias intensivos, sábado o dia todo, domingo desde as 8 da manhã, sei que a segunda fase seria mais direcionada especificamente para equipas que faziam sentido, exatamente, ou seja, por isso é que era um curso já mais físico. Estiveram no, penso que foi no Inatel, e eu nesse, infelizmente,
2: formação
3: no domingo
2: prática.
3: Não pude estar, exatamente. E foi mesmo aplicada a formação prática. Muitas das minhas colegas da associação também estiveram, porque abriram esta sessão, uma vez que nós também vamos muitas vezes para o terreno, apesar de não sermos da polícia, nem sermos dos bombeiros, mas sei que, também pelas fotos, sei que os bombeiros estiveram os 2 dias. A polícia sei que pelo menos no primeiro, a GNR não estiveram, não sei, se calhar também agora pela logística da festa, mas era realmente importante que houvesse mais essa partida, até mesmo falarmos uns com os outros e comunicarmos uns com os outros, porque muitas vezes quando acontece este caso, nós próprias não sabemos a quem acabamos de contactar. Ligamos à GNR com um animal atropelado na estrada, é a PSP, esperamos pela Câmara na segunda-feira porque o canil está fechado ao sábado e ao domingo. Pronto, ou seja, acho que é importante esta articulação entre estas forças.
1: Pelo menos o primeiro passo foi dado.
3: Sim,
1: não é? E nós fazemos
3: agora...
1: também aqui,
3: sim,
1: também nós aqui
3: sim.
1: O nosso papel nesta
3: exatamente.
1: Reunião de condomínio. Já deu conta, antecipámos as férias e viemos até à rua numa reunião de condomínio muito especial. Estamos desta vez numa esplanada pelo centro da cidade que festeja por estes dias a Nossa Senhora do Amparo, como uma componente de espetáculos assinalável, todos gratuitos, claro, como tem sido o hábito. Nomes como Herman José, Dilaz, Afonso do Brás, Bia Cabós, Kim Barreiro, João Pedro Paes ou Kiko Isrote Aqui claramente mais ao gosto do Carlos Carvalho, mas dizia eu, são cerca de 450 mil euros investidos, avança Vítor Correia, o Presidente da Câmara, Câmara que

0: Em conjunto com a Junta de Freguesia e com a Confraria de Nossa Senhora do Amparo, realizam as festas este ano pela terceira vez consecutiva, Carlos. Já teve a oportunidade de manifestar o seu desagrado quanto ao modelo de organização, mas há mais.
1: Há mais, exatamente. E não, nós, ou seja, isto é quase um tema 2.0, porque deixamos ainda muita coisa a meio desde o último programa, que tínhamos uma convidada e, portanto, também tivemos menos tempo para dizer algumas coisas. E, efetivamente, dou uma nota negativa naquilo que diz respeito à avaliação geral do novo modelo. Porquê? Porque nada mudou. E podíamos ter aproveitado tanta coisa, visto que existe um novo modelo, para podermos mudar, seja ao nível da própria estrutura das festas, que em nada mudou, ou seja, daquilo que era a organização civil levada a cabo pela confraria da Nossa Senhora do Amparo, pro bono faziam as coisas em pós-laboral, para uma gestão um bocadinho mais profissional, tem que o ser obrigatoriamente, embora às vezes não o pareça, que é da Câmara Municipal que fazem isto, com dinheiros públicos, com contratação pública, com tempo ao longo do ano para se prepararem as coisas, temos visto que efetivamente essa organização ou esse modelo não mudou. E, portanto, eu deixo aqui algumas sugestões que efetivamente podem ser feitas, seja ao nível da gestão dos terrados, que é da competência da Junta de Freguesia, e nota-se pelo menos um ar mais fresco que deram à gestão dos terrados, porém, alguns vícios antigos mantêm-se.
0: Essa parte nomeadamente, já mais ligada ao sob domínio, neste caso, da Junta de Freguesia.
1: Da Junta de Freguesia, exatamente. Quer naquilo que diz respeito aos espetáculos em si, nós estamos reféns daquilo que era a tradição, que já vem de alguns anos, que as festas iniciam ao 25 de julho e terminam no primeiro domingo de agosto, o que nos leva a ter, por vezes, ou em anos, 6 dias, noutros 13. E isto é incomportável para um orçamento que é de todos nós. Eu ainda há bocado, nós em OFA, eu dizia antigamente, nós contribuímos para a festa se queríamos, agora somos obrigados a contribuir porque somos contribuintes líquidos deste concelho. E é este concelho que põe o dinheiro nas festas.
0: Enfim, quanto mais caprichoso for o calendário, mais estamos a pagar.
1: Mais estamos a pagar, naturalmente. E, portanto, se antigamente a Câmara Municipal, como participava de forma monetária, 100 mil euros, mais os meios humanos, que chegasse aos 150 mil euros, agora investe 450 mil euros. A Câmara, que é o principal financiador das festas, porque, por outro lado, depois também temos a Junta de Freguesia, que é sabido, eu tenho fartado de dizer.
0: Falamos de logística também.
1: Que suporta alguns custos, mas que são residuais face ao retorno que a Junta de Freguesia tem com as festas de Mirandela ao nível dos terrados. E, portanto, aqui é preciso que o modelo das festas também seja reorganizado, quer na sua qualidade, quer na sua duração, porque é incomportável umas festas como as de Mirandela. Depois, também temos a questão dos espaços, temos falado muitas vezes. Nós, ou melhor, quem critica não critica só o facto das coisas terem mudado, porque às vezes critica só os... Mas, efetivamente, não veio beneficiar ninguém esta alteração da Zona Verde para o Santuário da Nossa Senhora do Amparo. Não beneficiaram.
0: Portanto, a crítica não é só do modelo de organização, mas sim, e também a organização dos espaços.
1: A organização, ou seja, é importante que, à semelhança daquilo que a Junta de Freguesia fez, e bem, aí é um aspecto positivo que eu tenho a assinalar, no primeiro e no segundo ano fizeram um questionário de satisfação aos terrados, aos agentes económicos da festa de Mirandela, aos agentes económicos diretamente, porque aos comerciantes da nossa cidade ninguém lhe fez esse
0: inquérito de satisfação. O próprio Presidente Vitor Coleia, já agora, numas declarações recentes que fez aqui à Terra Quente, veio-nos dizer que será um passo a dar a preocupação com, enfim, arranjar uma maneira de estudar mais a fundo, quer o número de visitantes, quer o impacto mais...
1: Obviamente,
0: impacto
1: económico, e podemos aproveitar...
0: Mais, enfim, com um fim, com um
1: saber
0: detalhe
1: realmente maior, o que é que nós temos. Tal como temos a própria envolvência com a cidade, muito descurada, se repararem, nós neste momento, eu não querendo entrar no, na... Na simplicidade, na simplória de falar nas ruas, mas reparem neste momento onde é que estão os arcos da cidade. Resume-se a isto, resume-se a estas três ou quatro vias, e nós estamos numa delas, está ornamentada efetivamente, mas a cidade não está ligada com as festas de Mirandela neste momento, e é preciso efetivamente passar isso. E aproveito, eu esperava que na altura, quando a Câmara Municipal e a Junta de Freguesia por diversas razões, assumiram a gestão das festas, do programa das festas de Mirandela, que também tivessem trazido isso. Temos uma zona antiga para aproveitar, temos um mercado municipal que só é um ponto central na Noite dos Bombos por necessidade estrutural, porque senão nem o mercado municipal tinha a centralidade que lhe é devida. Temos tantas outras, temos a Avenida das Amoreiras, temos a Rua da República, que vai além do mercado municipal.
0: As Amoreiras também têm já agora iluminação, ao que sei.
1: Sim, efetivamente, mas, ou seja, não passa disso. E nós precisamos envolver muito mais a cidade com as festas de Mirandela.
0: Ricardo Garcia, temos sugestões para melhorar as festas? Contributos positivos são sempre bons e penso que até a organização tem isso em mente e espera isso da população, não é?
2: Claro que sim. Vamos começar aqui pela mudança. Eu não sou adverso à mudança, aliás, eu sempre achei que as festas se deviam modernizar e obviamente se encaixar num outro tipo de modelo. Agora, tudo menos isto. Eu compreendo que o primeiro ano, e até dou a tolerância, e fui um dos que fui bastante crítico, tanto à repartida ou tirar as competências, neste caso à confraria, e eu já antevia que isto iria correr mal, porque as festas é uma gestão que tem de ser feita de uma forma muito rigorosa e muito fechada para que, e mesmo assim há sempre os contratempos, quanto mais com três organizações onde temos pelo menos três cabeças à cabeça a mandar, fora todos os outros que mandam pelos corredores.
0: Mas assim também será mais fácil, enfim, repartir as responsabilidades e as áreas de atuação de cada uma.
2: É mais fácil o desleixo. Agora, obviamente, persiste neste erro, que dá revolta neste momento. Porque já foi tempo suficiente para percebermos que o modelo foi alterado no primeiro ano, piorou do primeiro para o segundo, piorou do segundo para o terceiro e há de piorar do terceiro para o quarto se nada for,
0: está pessimista, obrigado.
2: For feito. É sermos à rua e percebermos que quebrou completamente a dinâmica da cidade. Em primeiro lugar, porque retirar as festas da Zona Verde, no conceito que existia em termos de barracas e espetáculo, mais até do que o próprio espetáculo, era o espaço em si, era um espaço de convívio onde as famílias à noite passeavam.
0: Mas isso já lá vai há 3 anos, Ricardo.
2: Sim, e se olharmos o que se passava há 4 anos, neste caso, e olharmos hoje para a realidade, basta sermos à noite e percebermos que isso quebrou a dinâmica. Sim. Daquilo que era o espírito da cidade. Eu compreendo a parte quando diz o Carlos na parte dos terrados, obviamente havia ali muito trabalho a ser melhorado, mas também passámos do 8 para 80,
3: sim,
2: porque
3: sim,
2: de 30 ou 40 euros que muitos feirantes, pequenos feirantes acabavam por pagar, os pedem se calhar 300 ou 400, e isso faz muita diferença. Como também poderia ser pensada alternativas para que esses feirantes pudessem igual integrar as festas num conceito ou numa forma completamente diferente. Agora, basta pensarmos ao modelo que tínhamos de festa em que, queremos o Carnão, criava-se uma dinâmica entre a Zona Verde, centro da cidade e à volta do santuário, e hoje a festa está resumida ao espaço do santuário, um espaço que não é adequado e que não traz... É que se o espaço tivesse sido para melhor e se viesse trazer algum acréscimo positivo e económico à cidade, tudo bem, o problema é que não veio, pelo contrário, esteticamente é horrível o espaço, em termos de questões é horrível. Sorte que ainda não se passou nada de grave, porque quero ver no momento em que se passar ali alguma coisa, e esperemos bem que não de grave, por onde é que aquela gente toda
0: vai... Uma das valias já agora ditas, enfim, pelas autoridades que organizam as festas, é precisamente a segurança, que diz que melhorou muito.
2: Mas melhorou em que
0: aspecto? É mais fácil operacionalizar a segurança. Eu não sou agente de segurança, não lhe sei dizer mais que isto.
2: A questão aqui é que o problema é que se misturava na Zona Verde tudo no mesmo conceito. Uma coisa é as festas, outra coisa é o que continua-se a passar o resto do ano na Zona Verde, existam lá festas ou não existam. Porque se formos por aí...
3: Como
2: então,
3: nos motores?
2: E outras...
0: Sim, é só lembrarmos que há 3 semanas atrás estiveram lá.
3: Estávamos lá, exatamente.
2: Agora, estamos a perder qualidade, estamos a perder gente, e estamos neste momento a gravar numa das principais ruas de Mirandela, e se calhar há 4 ou 5 anos atrás, neste momento, era muito gente aqui a passar, neste momento está a rua.
0: Bem, agora também.
2: Mais calmo.
0: E também é preciso dizer que estamos para aí com 40 graus debaixo dos pés, certo?
2: Também é verdade. Não, mas acho que em si o espírito foi efetivamente quebrado, e é pena depois que ver que não existe ou não se refaz este modelo, porque quem decidiu está a fazer fincapé nesta decisão, quando cá está aos olhos de toda a gente que não funciona.
0: Muito bem. Eu já sei que, enfim, não é propriamente atraída, não se sente atraída pelas atuações e pelos grupos que vamos ter, é o que vamos ter aqui pela festa, mas, enfim, há outros
3: já
0: aspectos.
3: Nos concertos.
0: A festa é um bocadinho mais que
2: trabalho,
0: isto, não é? Bruna Costa.
4: Então, eu pela primeira vez vou concordar praticamente com, em tudo com... Deve ser do calor.
0: É das férias,
4: eu
0: é
4: acho que
0: calor,
4: é do calor. Não, mas vou concordar, começando aqui pela questão do espaço da Zona Verde, e vou até dar aqui um exemplo pessoal, e eu noto isso até por familiares meus, inclusive os meus avós, que é só um pequeno exemplo, mas eu acho que isso se repercute por outras pessoas já de alguma idade, que é precisamente o espaço da Zona Verde. O facto de nós termos a capacidade de ter esplanadas a noite toda e tudo promovia muito mais o convívio, as pessoas a estarem confortáveis, estarem à fresca. Ou seja, isso mantinha as pessoas, e mantinha as pessoas não obrigatoriamente ali de pé a assistir ao concerto, ou então estão cansados e vão embora. Eu vejo pelos meus avós, desde, eu sei que já lá vão 3 anos, mas lá está. E isso mostra que se nós vemos que as coisas não melhoram, aí é que está realmente o problema. Porque pegando aqui no que o Ricardo diz, o primeiro ano uma pessoa ainda dá de barato, ok, vamos experimentar, pode ser que corra bem, e acho que toda a gente estava um bocadinho desiludida, porque acho que toda a gente é mais adepta da Zona Verde, e é estranho, mas lá está, estamos abertos à mudança, eu acho que
0: mas
4: sim, vamos
0: experimentar.
4: Mas de qualquer
0: forma, Bruno, uma das, enfim, até promessas eleitorais do atual executivo foi a tentativa, enfim, de adquirir os terrenos que estão ali à volta da Zona Verde para poder aumentar o espaço e poder acomodar aquilo.
4: Sim, eu também já ouvi essa história. Agora,
0: não sei exatamente em que ponto é que são,
4: primeiro,
0: é que estarão essas
4: negociações. Eu não acredito nisso. Segundo, eu acho que se algum dia... Exatamente, era isso que eu ia dizer. Se algum dia isso acontecer, não será para tão breve de certezinha absoluta, e se calhar nem com este executivo, muito provavelmente.
0: Entretanto, os avós ficam mais velhos e nós também, não é?
4: Exatamente. Agora, eu vejo é que muita gente, e é o que eu digo, estou a dar um exemplo muito específico, mas eu acredito que isso aconteça em maior parte das famílias e das pessoas mais velhas, até pessoas que têm filhos, bebés, e que estão ali, que em vez de estar, eu ainda ontem, por acaso, lá está o caso, diz que já me viu, eu ontem fui sair um bocadinho, porque eu não era para sair, os meus amigos já têm, eu fui, sim, porque eu vou, lá está, não vou ficar em casa, mas o que é...
3: Mirandolense, vai...
4: Exatamente, vai à festa, e está com os amigos que estão cá e que vieram à festa, que já não os vi há um ano. Mas o que é facto é que até estávamos ali na esplanada, e é ridículo, chega àquela hora, temos de levantar o rabo da cadeira, que é mesmo assim arrumar a esplanada para as pessoas poderem caber. Isto não acontece em mais lado nenhum, e eu
3: embora
4: acho que...
3: Embora que não fosse preciso, digamos, já que também que o balanço,
4: pois, neste, calhar...
3: ao dia de hoje estamos a gravar o balanço dos concertos, é que efetivamente os idosos
4: não é?
3: Podem perfeitamente ir e levar o seu banquinho, até podem levar uma poltrona maior, porque cabem todas, que não há...
4: Veja, este... mas o ridículo
0: bom,
4: é que...
0: mas o melhor ainda está para vir,
4: ou seja, nós temos essa dificuldade... Não sei, eu já não concordo com isso, mas lá está, isso já são os meus gostos. E depois, falando um bocadinho disso, eu acho que aqui o que está em falta, apesar de ser muita coisa que está em falta, eu sou sincera, a festa tem-me vindo a desiludir cada vez mais, e sinto que, é como o Ricardo e o Carlos dizem, acho que não somos só nós, acho que isto se sente a toda a volta, e eu acho que depois o grande mal é quando nós olhamos para a nossa volta e outras festas das redondezas estão a fazer-nos sombra.
0: O problema das comparações.
4: E é preciso, porque inevitavelmente vamos fazer comparações, sempre se fez. Agora, o problema é que estas comparações realmente são reconhecidas, que à nossa volta temos festas com outro cartaz, com outra qualidade, e é o que eu digo, quando nós não temos nem sequer um espaço apelativo, nem um espaço em que possa ir mantendo as pessoas, o convívio, porque às vezes não é só a música, lá está, às vezes é o estar bem.
0: Sim, aquele
4: o estar
0: espaço era mais multiuso,
4: quando nós já
0: daria
4: não temos isso.
0: Estão
4: quando
0: lá
4: nós,
0: pessoas que criam concertos, pessoas que criam escaladas.
4: Quando nós já não temos isso, quando depois também o cartaz não é apelativo, porque lá está, vai só um certo nicho e fica muito aquém. E depois a questão da organização, o que é certo é que eu noto também, e é inevitável.
0: Pessimista aqui no que diz respeito ao
4: cartaz das festas. Fico triste e gostava de ver uma festa, pronto, com outra dinâmica.
0: Carlos, agora tem que ser mais fresco.
4: Queria que roubassem o fogo de artifício e aplicar. É verdade, sou sincera, mas sem dúvida.
3: O desafio que eu deixo, efetivamente, é que mantendo, e acredito que não vai alterar muito o modelo, pelo menos da gestão tripartida das festas, custa muito acreditar que isto retorne à sociedade civil, mas que, de uma maneira ou de outra, o município, a junta de freguesia, a confraria, envolvam a sociedade civil naquilo que diz respeito às coletividades e que as chamem a fazerem parte daquilo que é a orgânica e a estrutura do modelo das festas. Podemos poupar muito dinheiro com a prata da casa, e quando digo a prata da casa é os torneios das associações esportivas, a banda que dinamiza, uma série de coisas,
4: e
3: efetivamente, que deixam do pedestal todos os mirandolenses, inclusive, é o comum dos mirandolenses, que sejamos do pedestal, que não queiramos tanto os jantares dos amigos de Mirandela, mas que sim, efetivamente, sejamos do povo, porque é isso que deu o ser às festas de
0: Mirandela. E eu deixo também já agora aqui o meu repto.
4: Os meus amigos são de esquerda, só não querem ver isso.
0: Um dos melhores tubistas da cidade que retorna ao dele de estar na sua.
3: Vou pensar.
4: Muito discurso de esquerda.
2: Eu termino só dizendo que, efetivamente, estas más decisões políticas, isto passou para a esfera política, começa a ser uma decisão política com impacto, obviamente, ou deveria ter impacto sobre quem as toma, e está a comprometer o futuro, porque destruir uma dinâmica de uma festa é fácil, voltar a reconstruir demora imenso tempo, e cada ano que está a passar estamos a perder mais economicamente.
0: Muito bem, de 15 em 15 dias, na Terra Quente FM, hoje em edição especial estamos numa emblemática esplanada do centro da cidade de Mirandela, na Princesa, em festa, em honra de Nossa Senhora do Amparo, como já se aperceberam aí por casa. Será também o último encontro antes das merecidas férias de agosto. Assim, deixamos para o fim a atualidade política nacional. O caso Luís Neves, o ministro da Administração Interna, ainda não encontrou o momento exato e certo para esclarecer algumas polémicas em que se viu envolvido nas últimas semanas. Primeiro, o tanque construído numa das suas propriedades, pelo amigo empreiteiro, a quem recorria à própria polícia no tempo em que Neves era diretor. Mais tarde, o reboque apreendido numa operação de combate ao tráfico e que traficado à guarda do tal amigo. Enfim, parece que todos os dias aparece mais qualquer coisa na comunicação social, Ricardo. Explicações até agora é que nada. Será que ainda vamos ter ministro quando regressarmos de férias?
4: Mas era um tanque para lavar a roupa.
2: O tanque é discutível.
4: Era para lavar a roupa, eu acho que sim.
2: Eu penso que sim, porque Luís Montenegro, quando...
0: Luís Montenegro,
2: quando... ainda, acho que ainda é Luís Montenegro que...
3: Deixa
2: que
3: o Luís trabalhar.
2: Toma uma decisão, não é fácil ele voltar atrás. No que toca ao ministro, o problema é que cada vez mais a política está a elevar pessoas. Ou melhor, socialmente nós estamos a construir ideias perfeitas de políticos perfeitos, não entendo porquê, já tivemos o Gouveia e Melo, agora seria o Luís Neves o modelo ideal de político, em depois acaba por ser uma pessoa comum.
3: Permite-me só, quem é que criou o modelo político perfeito? Quem é que levou às costas o Gouveia e Melo e quem é que tem levado às costas o Luís Neves? A mesma, exatamente, quem também tem andado com a Ventura? É
2: comunicação social?
3: Então,
2: se aí quer chegar.
3: Uma parte da comunicação social.
2: Uma parte da comunicação social. Não tiro a razão, até acho que neste momento passa mais informação a comunicação social do que propriamente a redes sociais. Mas pronto, continuando. A questão é que tenta-se criar este tipo de figura ideal em que, no fundo, como qualquer pessoa pode errar, e isso acho que ninguém mete em questão, o problema é depois quando os erros já passam para a esfera profissional, onde ele administra uma instituição, e que efetivamente há aqui muitas questões que ficam por esclarecer. É pena que o ministro não esclareça logo isto em nada beneficia nem o governo, nem a Assembleia da República, muito menos a democracia, porque como eu comecei com esta ascensão rápida de hipotéticos bons políticos, com quedas tão acentuadas, aí efetivamente leva a que o povo se comece se calhar a tomar decisões muito mais radicais, porque isto está a ser o fim do sistema. Como é que um caminhão apreendido sai da instituição da PJ, ainda por cima com químicos supostamente
0: ainda
2: para...
0: não sabemos.
2: Ou alegadamente, mas é aquilo,
4: mas
2: que...
4: Fortes indícios,
2: há fortes indícios que isso está, que isso aconteceu. Ou a questão da piscina, eu até brinco que isso todo barato, acho que isso depende mais do que o juiz decide ser um tanque ou uma piscina do que propriamente uma questão legal. E depois é a famosa declaração de interesse ou de património, que mais uma vez não foram entregues em tempo útil. É mau para quem não as entrega. Acho que ainda pior e péssimo é para quem fiscaliza, porque o que é que andaram este tempo todo então a fazer? Agora, acho que num todo é um ministro que por mais inocente que se possa vir a provar, acho que já está com uma reputação pelo menos manchada, não digo totalmente queimada, mas bastante manchada, e custa-me um bocado depois, ao mesmo tempo, nesta onda mediática de como o tempo nos leva a pensar e a reagir às coisas, no final não seja, por exemplo, também o Miguel Macedo que se veio a provar que era inocente, e como e aí sim há pouco rigor, pelo menos nos canais generalistas, ou nos canais de informação, ou pelo menos falemos dos a nível nacional, da forma como, até a forma como a notícia às vezes está a ser apresentada ao espectador, leva o próprio espectador a tirar deduções erradas. E acho que é mal nesse sentido, e ninguém fica a ganhar, e acho que quanto mais tempo o ministro ficar, sem dúvida alguma, mais a sua cova está a acabar, porque também não vejo que
0: ficar isto, sem dar explicações,
2: não, ficar mesmo no cargo, porque acho que vai ser sempre, isto vai ser sempre agora, permitam uma expressão, está no assador, aço lento ou aço mais rápido é passar.
0: Daí o caldo de Luís Neves. Bruna Costa, não sei se tem exatamente a mesma opinião, pelo menos, será que o fator agosto, incêndios, está a criar aqui por parte do governo alguma resistência para, enfim, tentar manter um, enfim, muito importante ministro da Administração Interna numa altura dos fogos?
4: Olha, eu sou sincera, eu de todos deste governo, e pegando aqui um bocadinho no que o Ricardo disse, era aquele que eu considerava mais sério na sua posição.
0: Então já mudou a opinião, ainda não sabemos nada.
1: Da Educação.
4: Não, estou a dizer, mais sério. Ministro da Educação, né? Vamos lá. E eu já vou aí, porque no outro programa nós demos um prazo ao menino. E que o menino cumpriu, não cumpriu. Mas já vamos aí. Mas era aquele que eu considerava mais sério e até mais competente naquilo que estava a fazer. E isto para dizer que,
0: mas
4: tanto
0: ainda nada
4: eu...
0: está decidido, ainda não tem a opinião formada,
4: por
0: exemplo.
4: Sim. Mas é o que o Ricardo diz, e é como tantos outros políticos que ainda estão a ser investigados, que, querendo ou não, ficam com a reputação e deixam o povo em dúvida, obviamente, e é assim, há fortes indícios. E quando há fortes indícios, minha avó sempre disse, onde há fumo há fogo, não é? Por isso, e já não é só uma coisa, não é? Não é só uma coisa, lá está, é o tanque, não é um tanque de lavar a roupa, não, é também essa questão do outro lado, essa questão do outro lado, das declarações, ou seja, depois também há, claro que obviamente, isto é como um novelo, vais puxando e vais descobrindo a careca também. Agora, o que eu quero dizer com isto é que eu até era daqueles que eu mais considerava em condições para estar ali no governo, e no entanto, se calhar, tal como eu, muitos outros ficaram assim, nunca na vida diria. Isto mostra também o reflexo daquilo que o Ricardo disse, que é, eu acho que cada vez mais a população começa a desacreditar nos políticos, sejam eles de esquerda, sejam eles de direita. Sim. E aqui não vou estar não vou estar aqui a partir para lados de direita nem esquerda, eu estou a falar mesmo do modo geral, e não é só política, não são só os que estão no governo, nem no Parlamento, nem na Assembleia, é inclusive até outras forças, e já falámos também de PSPs e não sei o quê, são forças que nós devíamos ter um máximo de admiração e que cada vez mais nos desiludem e cada vez mais perdem o respeito. E eu acho que isto, até mesmo questões de justiça, da forma como a justiça é feita, e eu ainda há pouco tempo falei isto com um amigo meu, que é, eu acho que realmente nós temos de começar a ver estes conceitos, temos de começar a perceber realmente quem são as pessoas que estão à nossa frente, porque senão eu acho que isto vai ser cada vez pior, e as pessoas começam, é verdade, começam a desacreditar cada vez mais, e em verdade por lados radicais, e acho que quem tem de estar no poder tem de nos transmitir confiança. Agora, eu como Ministro da Educação, agora pegando aqui um bocado o que o Carlos disse, foi outra situação, e eu sei que não tem nada a ver com o que estamos aqui a falar, mas foi outra situação que eu própria disse, eu não creio que, e como vimos do início ao fim, ele continuou-se a mostrar orgulhoso, não reconheceu o erro, arranjou mil e uma estratégias de pôr o erro no outro,
0: e isto
4: não segue, para muita gente não seguiu, aliás, para ele segue. E ele deve dormir descansado, mas é isto que nos preocupa enquanto cidadãos.
0: Muito bem, voltando aqui ao caso que agora temos em cima da mesa, Carlos Carvalho, agora nós, 15 dias depois, é tempo, enfim, é aceitável para um ministro, talvez o mais promissor ou o mais popular do governo, manter a coisa ali em banho-maria, será, não será prejudicial até a começar por ele próprio?
1: Nós temos visto, não só nos governos da AD, como nos governos do PS, os partidos que têm governado Portugal, a popularidade é inversamente proporcional ao tempo que eles estão no governo, ou seja, a popularidade vai-se gastando.
3: E este ministro entrou.
0: Mas assim, de uma forma tão rápida?
3: Foi o último a entrar e entrou, obviamente, com num pedestal, que era o senhor diretor da PJ, que tinha desmantelado todas as redes de tráfico que podiam ser possíveis, tinha estado no combate ao crime informático também com bastante firmeza.
0: Conseguiu descobrir o rendeiro.
3: Exato. E, portanto, veio para o governo com uma reputação acima da média. Agora aqui a questão é, vamos lá, eu quero que os nossos ouvintes também reflitam várias coisas. É, então só agora, passados 6 meses de ele estar, agora nem sei bem o tempo que ele esteve, de ele estar no governo e ter saído da PJ, é que alguém, o tipo Caba Cancela do parque da PJ, é que se lembrou que tinha um atrelado desaparecido e estava lá no empreiteiro?
0: Bem,
3: só agora
0: isto,
3: é que os técnicos lá,
0: exemplo,
3: da Câmara lá de baixo...
0: Deve ter tantos inimigos como amigos, não é?
3: Óbvio. Só agora é que os técnicos da Câmara lá de baixo é que se lembraram que existe uma propriedade lá no seu concelho que tinha um tanque, afinal não era um tanque. E por falar em tanques desses, nós não precisamos de passar o Franco para baixo. No nosso concelho, o que não falta para aí são tanques. E portanto é melhor também as pessoas terem calma, porque também há muitos telhados de vidro.
0: Ministros no nosso território,
3: óbvio,
0: não é?
3: Para já, exato.
0: Não, mas esse é que é o problema.
3: De
0: facto, aquilo que está em discussão,
3: facto,
0: e
3: sem
0: e
3: dúvida,
0: que se fala nesta altura,
3: dizer,
0: a idoneidade, ou a falta delas,
3: a idoneidade,
0: por parte de quem tem responsabilidade.
3: Eu ia lá chegar.
0: Caso,
3: a idoneidade
0: nível, é?
3: de um ministro, de um primeiro-ministro, tem que ser à prova de bala. E o que temos visto é que efetivamente não tem acontecido nem de agora nem de há muito tempo.
0: Ou pelo menos ainda não sabemos, não é?
3: O que vamos chegar a outra coisa que nós estamos fartos de falar aqui na nossa reunião de condomínio, que é, neste momento, estamos a ter aquilo que nós sonhamos, que é, estamos a ficar efetivamente com o que sobra.
0: É uma dificuldade.
3: Acontece. Seja no poder central, seja no poder local. E nós, enquanto cidadão, temos de saber o que é que queremos. Queremos ter bons gestores a governar-nos ou queremos ter efetivamente aquilo que sobra? Porque senão vamos continuar a ter mais destes casos. E obviamente depois também temos o sensacionalismo dos órgãos de comunicação social, alguns.
0: Ou de alguns?
3: De alguns, sim. Obviamente. Que realmente andam ao sabor daquilo que são as audiências. E por isso é que eu disse há bocado que efetivamente o BML.
0: E depois no fim da linha faz crescer os tais extremismos, não é?
3: Sim. Exatamente. Forças... É uma pescadinha de rabo na boca.
4: Sem dúvida.
3: Que são eles também que se alimentam destes casos, não é?
4: Sim, sim.
0: Ricardo.
2: Aqui a questão é que. Agora, neste momento, mais...
3: O Ricardo até está meio abananado quando eu falei dos tanques.
2: Foi.
3: No nosso aconselho.
2: Estava a pensar onde é que estava o meu, mas não tenho nenhum.
3: Tens daquele plástico, não é?
2: Nem desse.
0: Aquilo é só para pôr o patinho amarelo.
2: Não sei nadar. Aqui a questão é que Luís Neves, até na forma como se apresentava ao país, na sua imagem quase à general, que normalmente isso até tem bastante impacto junto de uma larga maioria da população, conseguiram descredibilizar, ou hipoteticamente descredibilizaram toda essa imagem, com coisas que depois vamos ao pequeno pormenor. É natural que ele não saiba tudo no momento, quer dizer, a forma como muitas das vezes as pessoas são apanhadas de surpresa sobre os assuntos, e até acredito que se calhar muita coisa possa nem ter passado pela mão dele. Quantas vezes nós compramos coisas
3: e
2: dos pais e metemos no outro contribuinte. Acredito que efetivamente nesse momento não tenha ali matéria para justificar. A questão é que foi o próprio que convocou, ou fez parecer uma hora para uma declaração formal em Lisboa para todos os jornalistas, para dizer ao fim e ao cabo.
3: Que ia explicar ponto a ponto, e é o ponto a ponto aqui que efetivamente eu queria tocar nesse tema, que é o ponto a ponto. Das duas, uma, vai ser muito bem explicado e não tem. Ou
0: que
3: seja,
0: ele vai
3: efetivamente resolver todos estes imbróglios, ou então, para continuar a assar, como está a dizer efetivamente o Ricardo, e como
0: mas aqui neste caso concreto, o fator tempo joga contra ele, não é?
3: Claro, sim, obviamente, claro. Porque vai degradando ainda mais a imagem dele perante a sociedade civil.
4: Na altura. Demorou a apresentar também documentos.
3: E portanto, a coisa passou.
4: Mas demorou.
3: Agora, efetivamente, também é um mau período para se estar a levantar estes aspectos, porque nós precisávamos de um ministro da Administração Interna que estivesse focado e pelo menos à data que nós estamos a gravar, graças a Deus que temos tido um verão pacífico a nível dos incêndios na nossa região, mas que tem que estar completamente focado naquilo que é a proteção civil do nosso território nacional.
2: Os números, por acaso, comparados no mesmo período, comparados com o ano passado, até já estão acima da média. Não sei precisar os números, mas estão acima da média. De qualquer forma, eu compreendo que obviamente o tempo poderá não ser o mais oportuno, mas também Luís Neves continuar no cargo, acho que também nada oportuno vai acontecer.
1: Porque, mas há férias políticas agora, por isso.
2: Se calhar a questão é mais um bocadinho por aí, porque se os desastres tiverem que acontecer, tanto acontecem com Luís Neves como sem Luís Neves. Isto é aquilo que nós não controlamos.
0: Mas com o Luís
2: ministro.
0: Montenegro, que já veio dizer que não vai tirar férias.
2: O Luís não vai trabalhar. Com isto tudo, acho que efetivamente a lei dos políticos tem que levar uma discussão mais aprofundada e mais séria, porque se queremos ter efetivamente, ou se queremos atrair pessoas, sem termos que andar a recorrer de diretor da PJ para ministro ou de ministro para o Banco de Portugal, temos que arranjar aqui uma forma de trazer mais qualidade à política.
0: Tudo sim, mas já com a cabeça nas férias. E o que seria de uma qualquer reunião de condomínio sem a bela da discussão? Outros assuntos ainda, e para fechar, a Bruna Costa abandona o seu T1, é verdade. Este foi o seu último programa. E até já entregou as chaves, Bruno, é mesmo? É desta?
2: Não te esqueças de limpar a casa.
4: É desta, eu deixo tudo limpinho, é verdade, meus queridos. Estou de saída e claro que não podia deixar de passar este meu outro assunto aqui na rádio para agradecer o convite, dizer que foi uma experiência fantástica, que até já aprendi a gostar de me ouvir, que eu nunca gostei de me ouvir falar, então até para isso foi bom. E foi uma experiência, eu sempre quis ir à rádio, foi uma coisa que eu sempre quis fazer, por isso eu agradeço muito a oportunidade por vos ter conhecido, por ter conhecido pessoas novas, por ter explorado também outras questões que nem nunca se calhar tinha pensado que algum dia viria a falar, nem ouvir-me falar, e foi realmente uma experiência muito boa e é com o coração partido que largo o T1.
0: Obrigado,
4: mas também...
0: Bruno, já sabe, entretanto, o código do videoporteiro vai se manter.
4: Sim, eu ia dizer isso, por isso eu espero mesmo que me voltem a receber assim que eu puder, mas pronto, a vida continua e tenho uma nova fase à minha espera e espero que vocês...
2: E vai correr bem.
4: Espero que aqui esteja tudo bem também.
0: Também de partida para a parte incerta, o Carlos Carvalho só vai regressar lá para outubro, mas entretanto deixa uma palavra de solidariedade.
1: Sem dúvida, aos nossos irmãos espanhóis e também franceses que estão a passar e vindo aqui um bocadinho daquilo que terminamos neste último tema, que são os incêndios. Nós temos tido a sorte de não termos tido, ter ainda tido desgraças no nosso país, desgraças a sério, como aconteceram em 2017, mas efetivamente os nossos irmãos espanhóis e franceses estão a tê-las, e temos tido portugueses também que estão a sofrer com isso. Também temos tido equipas portuguesas de bombeiros e de proteção civil que têm estado no terreno a acompanhá-los, e por isso é para eles também que eu desejo a maior força e que rápido se resolva o problema.
0: Muito bem, e entretanto, antes de outubro, se arrepender de alguma coisa, sabe que pode contar com os seus. A sair o Ricardo Garcia, alerta para uma burla modernizada.
2: É verdade, se antigamente tínhamos a burla do... Não. Era nos jornais, nos classificados, que era o de dobrar folhetos. Isso é uma das burlas mais antigas que existe. Agora já se modernizaram, estão na internet para montar canetas. É alertar que isto efetivamente não acontece, não é trabalho nenhum, e é uma forma de ganharem do outro lado entre 20 a 50 euros, em que são valores, pois nunca mais, obviamente, as pessoas os conseguem ter.
1: Fazem falta para a festa de
2: dela. Ora, sempre é possível pagar finas.
0: Fica aqui o ponto. Pronto, está feita mais uma reunião de condomínio, a última antes das férias. O nosso encontro quinzenal foi, por isso, feito hoje a partir do exterior, da Esplanada da Princesa, mesmo no centro da cidade, que está em festa por estes dias. Em setembro, quando voltarmos, vai haver novidades, nova vizinhança para conhecer e a bela discussão do costume. Muito obrigado, Vizes. Deixa-me dirigir um especial agradecimento à Bruna Costa, que parte agora para outras paragens. Votos de muitos sucessos para os novos desafios que aí vêm. Muito obrigado pela dedicação e empenho. Quanto a si, que nos acompanha, pode sempre ouvir-nos sempre que quiser, em podcast, no Spotify e Facebook. Comente, subscreva e recomende, por favor. Muito obrigado pela paciência de nos ouvir. Boas férias para todos.
1: Pois é, Bruna, paga a fartura. 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
5: Opinião Independente na Terra Quente FM, como é habitual, com Alexandre Pacheco, todas as quintas. Olá. Bem-vindo mais uma vez.
6: Como estão?
5: Para mais um programa e para mais dois temas. Um deles tem a ver com a atualidade política, que não tem sido muita, a não ser porque agora tem-se falado muito de incêndios, não é? Mas, nesta altura, é sempre a questão das Round 3, não é? As tais reentradas políticas, como na Festa do Pontal, neste caso o PSD, e depois, em Olhão, o Partido Socialista. Alexandre Pacheco, sobre estas duas situações, no fundo estamos a falar de alguém que falou primeiro, Luís Montenegro, certo. E depois veio a falar o secretário-geral do Partido Socialista, José Luís Carneiro, que no fundo veio também repostar e responder, no fundo, a algumas das coisas que foram ditas. Mas, grosso modo, em termos de conteúdo, tivemos uma mensagem inicial do Presidente do PSD e Primeiro-Ministro também, a anunciar aqui até algumas medidas assim avulsas, e depois houve as tais críticas de José Luís Carneiro, dizendo até que o rei vai nu, é a expressão que foi utilizada.
6: Sim.
5: Mas, pronto, em relação ao conteúdo, alguma coisa aqui a reter interessante ou não?
6: Eu, sinceramente, pareceram-me dois momentos um pouco muito à base de uma repetição de forma e de conteúdo. Portanto, ou seja, desde as camisas brancas, que eu ainda hei de perceber porque é que há obsessão pelas camisas brancas na quarteira, até à quarteira em si, a tradição continua a ter um peso demoníaco e condiciona as próprias intervenções. Foi um discurso de, penso, de 45 ou 48 minutos.
5: Sim, até convém também dizer, já agora esqueci desse ponto, que no fundo também se comemoravam os tais 50
6: Sim,
5: anos, desde,
6: 50
5: que,
6: anos
5: desde que houvesse do Pontal,
6: destas reentradas, ou Round 3. Portanto, foi um discurso longo que eu tive a ver e a ouvir e a ver o rosto das pessoas que estavam a ouvir o discurso. Eu diria que foi um discurso desinteressante para as próprias pessoas que estavam a ouvir.
5: Aquela sensação de que estariam a adormecer.
6: Sim, portanto, claro que o verão não ajuda, o calor não ajuda e outras coisas não ajudarão àquela hora do dia, mas claramente foi um discurso um pouco monótono e eu acho que um pouco divorciado da realidade. E, inclusivamente, está a começar a ser moda haver ataques ao jornalismo. E aqui neste discurso também houve, a partir do momento que se diz que se valorizam mais algumas polémicas do que as medidas, exato, que são dadas, as medidas ditas positivas ou que resultam de uma intervenção positiva do governo, vão para uma nota de rodapé, são subalternizadas em relação às outras. Esta preocupação de ter um bode expiatório, que é sempre o jornalismo, no sentido de que ele está a ultrapassar a realidade, não colhe muito porque o próprio discurso de Luís Montenegro traçou um cenário do país que muitas pessoas, inclusive a do PSD, acham que não é o país que na realidade temos.
5: Uhum. Uma imagem de obra feita, uma economia a crescer,
6: e de reformas,
5: máximo,
6: e de reformas,
5: é?
6: De reformas quando não há reforma nenhuma. E aquela que se tentou fazer correu francamente mal, como nós já aqui detalhamos com alguns pormenores no que diz respeito à reforma do MESI, portanto do Ministério da Educação e das suas estruturas, e depois há os casos, enfim, uns mais consistentes, outros menos consistentes, e eu continuo a dizer que o caso do Luís Neves para mim é menos gravoso do que aquele que se passou no Ministério da Educação, mas é um caso, e sobre isso Não se disse nada. Aliás, houve poucos ministros presentes no discurso do Pontal, e nomeadamente estes dois não estiveram, enfim, sobre a desculpa de que não serão militantes do partido, e, portanto, mas já no passado houve outros que não eram e estiveram presentes. Portanto, tentou salientar um lado popularucho do Partido Social-Democrata, dizendo que é o Partido do Povo, era o partido do partido de todos, um partido de gente de trabalho. Mas eu não sei se isto colhe muito com medidas que o governo tomou e que se destinam a incentivar ou a promover ainda mais a riqueza de um grupo muito restrito de portugueses. Os tais 1% da população que concentra uma parte importante da riqueza nacional. Uhum. Portanto, há aqui um contrassenso. E depois diz que o Hospital do Algarve está a caminho, mas também já está uma porrada de anos a caminho, mas lá está, o Algarve é longe de
7: pois coisas... foi a tal situação que me recebeu bastantes críticas e muitas dúvidas, que a entrada do Estado no capital da REN, que estamos a falar aqui, confirmando a aquisição de 13,7% da empresa, mas enfim, foi tudo feito assim de uma forma fugaz, não é?
6: E é curioso que sobre isso que está a falar da REN, quando o Luís Montenegro era responsável da bancada do Partido Social Democrata, argumentava que não era preciso ter participação direta na REN para poder ter uma opinião e condicionar de alguma forma a intervenção da REN. E agora, curiosamente, vamos comprar uma participação, mas vamos comprar a quem? O que é que nós sabemos sobre isso? Vamos comprar aos acionistas? Compramos a quem? A quem é que nós vamos comprar? Porque há participações diferentes de vários detentores. A quem é que o Estado vai comprar? Sobre isso já foram pedidas várias explicações e ainda não foram dadas pelo Dr. Luís Montenegro.
7: Foi claramente um discurso já tendo em perspectiva o orçamento do Estado, ou seja, para que haja aqui um ambiente mais cativador, mas que se calhar não cativa a classe política. Percebemos que toda a classe política criticou. Portanto, aí,
6: Mas sobre isso, o Partido Socialista, no meu entender muito bem, na sua reentrada, na sua rentrée, disponibilizou-se para um diálogo com o Governo sobre duas questões essenciais. O orçamento e a reforma da Constituição. A revisão da Constituição. E desafiou o PSD a dialogar com o PS sobre esses dois temas maiores, que serão aqueles que poderão ter um maior impacto na própria organização do país. E, portanto, aqui eu diria que a rentrée do PS é
7: como
6: mais...
7: Como é que a pode classificar?
6: É mais acutilante, é mais factual, entra e entronca naquelas que são as questões maiores e tenta ler o país que efetivamente temos. Eu acho que a rentrée do PSD é mais, mais conservadora, no sentido em que recupera um discurso que é muito do Luís Montenegro, que é não avança, não discute, não esclarece, não clarifica, não define uma orientação quanto àquilo que vai ser o futuro. E depois tem medidas como, por exemplo, a Fórmula 1 e o Grande Prémio do Algarve, mas não se diz nada sobre a precariedade das pessoas que trabalham no Algarve, de contratos, enfim, de qualquer forma, sem segurança, sem conteúdo, sem perspectiva, e também não disse nada sobre isso. É que uma parte importante da população ativa portuguesa ganha 1.000 ou menos de 1.000 euros.
7: Portanto, no entendimento do Alexandre Pacheco, esta rentrée do PSD para o povo em geral não trouxe nada de novo e não augura também nada de novo, porque não há aqui grandes...
6: Para mim,
7: as promessas que existem têm a ver só com questões, enfim...
6: Sim. Faltaram respostas.
7: Avulsas, não é?
6: Faltaram respostas sobre a educação, faltaram respostas sobre a justiça, faltaram respostas sobre a saúde, e veja-se o que aconteceu esta semana na saúde, faltaram respostas sobre a reforma, a putativa reforma do INEM, que vai retirar meios...
7: Sim, que o próprio PS anunciou que iria ter uma apreciação parlamentar a este decreto,
6: E que vai retirar meios de socorro efetivo às pessoas, e se as coisas já não estão a funcionar bem, como é que vão
7: ficarão
6: funcionar
7: pior,
6: depois?
7: Não é?
6: E depois aquele tiro no pé daquele elogio ao Pedro, que foi secretário-geral do PS.
7: Nuno Santos.
6: O Pedro Nuno Santos. A propósito da TAP, quer dizer, acabou por dizer que vamos reaver todo o dinheiro que o Partido Socialista enterrou na TAP. Na altura foi muito criticado por isso, mas afinal vamos reaver tudo.
7: Pois.
6: Será? Eu por acaso tenho dúvidas. E não sei, de facto, como responder a isso. O que caiu esta semana de chofre, e que está a agitar muita gente em Portugal, nomeadamente pessoas que estão ainda com a sua carreira contributiva, mas que vão mais tarde ou mais cedo chegar a uma situação de reforma, é o relatório que foi publicado
7: sobre
6: a Segurança Social. Nós teremos que vir a isto, Anani. Se calhar, olha, dia 9...
7: Pode ser a próxima, sim senhor. Fica já aqui.
6: Esse relatório é preocupante, porque para todos os efeitos o que se diz, o que está ali é um exercício de contabilidade artística, que na realidade nós estamos a ter déficits anuais na Segurança Social.
7: Portanto, que mistura aqui a Caixa Geral de Aposentações e é isso?
6: Exatamente. E a Segurança Social.
7: Ok.
6: E, portanto, haverá aí uma história mal contada, e que se é verdade, eu acho que estamos todos com uma enorme dor de cabeça e precisamos de ver atentamente isso. E esse relatório não passou.
7: Nem sequer houve qualquer alusão a ele.
6: Nem foi sequer uma referência.
7: Apesar de ter sido posteriormente divulgado, já se conhecia com certeza.
6: O governo sabia, tinha.
7: Há mais de uma semana, exatamente. Pronto, só uma leve pincelada sobre a questão. Não analisamos muito aqui o discurso de José Luís Carneiro. Digamos que, no seu conteúdo, houve aqui as tais críticas ao PSD. Há também duas... esta expedida apreciação da reorganização do IREM, não é?
6: Há dois traços que eu diria. Por um lado, procura acentuar as questões que neste momento são mais críticas para o país e, por outro lado, disponibiliza-se para um entendimento político nas duas grandes questões que vamos ter aí pela frente, que é o Orçamento de Estado, o próximo Orçamento de Estado.
7: Já não falta tudo.
6: Exatamente. Não falta tudo. E já está a começar a ser construído, de certeza absoluta, e a questão da revisão constitucional, que é outra questão ponderosa, e ele disponibiliza-se para isso, que para mim encerra uma noção de responsabilidade e de serviço ao país que muitas vezes falta em alguns políticos.
7: Bom, o segundo tema tem a ver com um artigo que saiu na Visão sobre a falácia do grande líder, explorada por especialistas como Arménio Rego e Miguel Pina e Cunha, que no fundo desmistifica a ideia de que uma única figura providencial resolve os problemas de uma instituição. Isto tem a ver com um livro que tem precisamente este título, Falácia da Grande Líder. Portanto,
6: traremos também esse livro em 9 de setembro.
7: Isto é uma crítica ao culto da personalidade, não é? Certamente.
6: Claro. Claro, o culto de personalidade que temos por aí, este simplismo de acharmos que vem um homem providencial e que traz as soluções todas e as respostas todas que nós precisamos, encerra um pouco esta noção de angústia que existe nas pessoas e de falta de paciência para esperar por soluções. Temos tido políticos incompetentes, temos tido políticos que prometem e não cumprem, temos tido um conjunto de pessoas que nos têm retirado a seriedade que devemos ter em relação a estas coisas. E é fácil para nós, até por preguiça cognitiva, como o artigo diz e o livro também, é fácil nós esperarmos uma solução milagrosa, um líder messiânico, alguém que se pareça quase como Deus, como tendo as respostas todas para os problemas que afetam as pessoas. E aquilo que os autores dizem é que há perigos terríveis nesta visão, que todos nós podemos ter, mas que não devemos ter, que é, podem concentrar poder excessivo numa só pessoa, que muitas vezes serve de uma espécie de legalismo autoritário para reformular o contexto.
7: E aqui tínhamos que falar novamente no seu amigo, não é?
6: No nosso amigo. Eu acho que também já é um pouco seu amigo.
7: Já.
6: Reduz o líder tende a reduzir o espaço para o contraditório, portanto, todas as pessoas que o contrariam são vistas como traidores, como pessoas que estão contra a vontade do líder em resolver os problemas do país. Veja se isto não lhe parece alguma coisa...
7: Familiar,
6: ouvir,
7: não é? Familiar.
6: Tende a tomar decisões precipitadas porque são emocionais, porque ele próprio é um líder emocional, e como não é freado por as instituições, porque ele, entretanto, acha que elas funcionam mal e tende a acabar com todas ou controlá-las à sua maneira. E, portanto, tudo isto significa falar de Viktor Orbán, significa falar de Donald Trump, significa falar de Nayib Bukele, do São Salvador, significa falar de Putin, de muita gente que tem chegado ao poder e depois de estar no poder perpetua-se com prazos. Veja o caso de Putin.
7: Portanto,
6: eram só
7: chamadas
6: mandatos
7: de atenção destes dois elementos que, no fundo, vêm no tal livro, não é?
6: Exatamente. E, portanto, alerta-nos para isso, no sentido em que não há líder sem liderados, não há liderança sem servidança, como eles dizem, e, portanto, o que significa que um bom líder não é sozinho, ele trabalha com outros, e se os outros são também líderes, embora com menor responsabilidade, é bom que o sejam, porque podem dizer ao líder, atenção, que essa medida corre riscos. Porque o que está hoje a acontecer nos Estados Unidos e noutros sítios, é que as pessoas rodeiam-se de pessoas que só dizem sim, e ninguém alerta para nada. Ninguém chama a atenção para os perigos que aquela posição pode ter. Portanto,
7: ou seja, aqui a massa crítica não interessa, não é?
6: E eles, não interessa. E eles falam, por exemplo, da questão do BES, como nenhum Conselho de Administração do BES, ninguém do Conselho de Administração do BES se atrevia a contrariar as decisões do Ricardo Salgado. sabendo que estavam a ser cometidos erros, mas não tinham coragem de assumir essa posição.
7: Portanto, fica essa chamada de atenção.
6: Fica essa chamada de atenção.
7: Tem a frase da semana que tem a ver com...
6: Não, a frase tem a ver com este artigo.
7: Ora, o livro que traz esta semana é o Compêndio da Doutrina Social da Igreja, não é? Já vamos falar sobre isso, mas em relação à frase,
6: então,
7: da semana.
6: A frase é retirada desse
7: tem
6: artigo.
7: Tem a ver do tal artigo.
6: Da visão, não é? Que, exatamente. E diz, na política, na economia e em muitos setores da sociedade, a má liderança não radica exclusivamente em maus líderes. Ela só é possível porque existem seguidores oportunistas, coniventes ou passivos. E os maus exemplos de salvadores que se acham infalíveis estão por todo o lado. É importante saber reconhecê-los. É essa dessa lógica dos avisos.
7: Quanto à sugestão, já disse, então, Compêndio da Doutrina Social da Igreja.
6: Exatamente.
7: É um livro que já há algum tempo que o Alexandre Pacheco andava para trazer, não é? Sugestão.
6: Eu tinha enfim, trazido este tinha feito referência a este livro porque a ideia de um compêndio de doutrina social da Igreja, e neste caso é de 2004, o Conselho Pontifício de Justiça e Paz elabora-o sob pedido de João Paulo II. Isto pretende ser uma bússola para os cristãos. Portanto, os cristãos têm aqui um conjunto de princípios, de valores, de referências maiores para orientarem a sua vida. Mas a sua vida enquanto professores, enquanto engenheiros, enquanto médicos, enquanto profissionais. Não é a vida do cristão apenas no sentido dos formalismos da Igreja. E, portanto, este compêndio acaba por ser uma linha de orientação que todos nós devíamos, nós cristãos, devemos seguir. Não sei se assim é. Agora, propõe um humanismo integral e solidário, define a dignidade da pessoa humana como um princípio fundamental, o bem comum, a subsidiariedade e a solidariedade. E eu pergunto, onde é que estão estes valores? Onde é que estão estes valores? Quer dizer, afirma que cada ser humano possui uma dignidade inviolável e direitos inalienáveis. Estou a ler partes do livro. Independentemente da sua condição social, raça, género ou capacidades. Isto está a ser aplicado? Pergunto. Em
7: Portanto,
6: Portugal?
7: No fundo tem aqui as linhas orientadoras, não é?
6: Que exatamente. Deveriam-se valores seguir. Essenciais. Olha, destinação universal dos bens. Destinação universal dos bens. Os bens da terra... recursos naturais, riquezas, foram criadas por Deus para o sustento de toda a humanidade. A propriedade privada é legítima e necessária, mas traz consigo uma função social, devendo servir ao bem de todos. Veja como isto é muito mais e muito mais amplo do que aquelas concepções habituais que nós temos. Outro valor essencial que aí é referido, opção preferencial pelos pobres. Onde é que isto é aplicado? E estamos a falar, isto obriga os políticos, isto obriga os empresários, isto obriga os profissionais, obriga-nos a todos. A paz e a justiça. A paz não é apenas a ausência de guerra, mas o fruto da ordem, da justiça, enfim. E depois, temas clássicos, a família, que é considerada fundamental, o trabalho humano tem um valor central porque expressa a dignidade da pessoa. O compêndio defende que o capital deve estar ao serviço do trabalho e não o contrário.
7: Ou seja, não o trabalho ao serviço.
6: A vida económica deve colocar o ser humano no centro, combatendo tanto o economicismo desenfreado quanto o estatismo rígido. A comunidade política e internacional, o Estado existe para servir a sociedade civil, salvaguardar o ambiente, ecologia integral. Tem uma visão ecológica. Uhum. Portanto, os bens da terra existem para o homem, mas o homem não os deve degradar.
7: Portanto, necessariamente, para ter este tipo de linhas orientadoras, deve ler o compêndio da Doutrina Social da Igreja.
6: Eu acho que sim, aliás. Se queremos ter, enfim, aplicar a nossa fé, acho que devemos...
7: E aqui ficam essas notas. Sim. Bom, regressaremos então dia 10 de setembro. Até lá.
6: Até lá.
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10: A luz verde do Governo para a criação da Universidade de Bragança e Norte e Interiores. O anúncio foi feito por Luís Montenegro no discurso de encerramento da Universidade de Verão do PSD. Um homem de 83 anos morreu no último sábado em Águas Revés, a localidade do concelho de Valpaços, após o capotamento do trator agrícola que conduzia. A vítima ficou presa debaixo do veículo. Para o local foram mobilizados 4 veículos dos bombeiros voluntários de Valpaços, a viatura médica de emergência e reanimação de Chaves e a GNR. O óbito foi declarado no local. As autoridades estão agora a investigar as circunstâncias em que ocorreu o acidente. Luís Montenegro anunciou ontem a criação da Universidade de Bragança e Norte Interior. Será o culminar do processo de transformação do Politécnico em Universidade, há muito ambicionado. O pedido de transformação do Politécnico de Bragança em Universidade foi formalmente enviado ao Governo em finais de fevereiro. 6 meses depois, este domingo, durante o discurso de encerramento da Universidade de Verão do partido que lidera, Luís Montenegro faz o anúncio ao país.
8: Vamos criar uma nova universidade. A Universidade de Bragança e do Norte Interior vai ser o culminar do processo de transformação da Universidade Politécnica de Bragança.
10: Em entrevista à RTP, Orlando Rodrigues, presidente da Universidade Politécnica de Bragança, em breve Universidade de Bragança e Norte Interior, expressa a surpresa quanto ao momento do anúncio.
11: Fiquei surpreendido porque não sabia que iria

0: Politécnico em Portugal, Orlando Rodrigues sublinha o papel que a Universidade continuará a ter na investigação, quer na área da agricultura ou na atração de empresas para a região.
1: E esta transformação dá-nos outras ferramentas para sermos exatamente úteis à nossa região. O que fez de nós a instituição útil que temos sido é a capacidade científica que temos desenvolvido. Não há outra forma de ajudar a nossa região. Repare todo o trabalho que se tem feito ajudando a desenvolver soluções para os problemas que têm surgido na agricultura local e apoiando a indústria. A capacidade que temos tido de atrair a indústria para a nossa região, a capacidade que temos tido de ajudar as empresas a inovar, isto só se faz com capacidade científica. Precisamos ter uma capacidade científica claramente forte.
0: Orlando Rodrigues destaca também a importância que este passo representa para o processo de internacionalização.
1: Também só se faz esta transformação com muitas ligações internacionais. Nós hoje assentamos em muitas parcerias internacionais, algumas delas estão exatamente também a promover a mobilidade de startups. Este projeto de ambição de transformação da região que queremos desenvolver fica melhor servido claramente com esta transformação. E, portanto, é claramente também um sinal de que importa valorizar o interior. E assumimos que foi também esse o espírito do governo quando o tomou.
0: A decisão política está tomada e anunciada antes mesmo do final deste ano. A Universidade Politécnica passa à Universidade de Bragança e Norte Interiores. No encerramento da Universidade de Verão do PSD, o presidente do partido e primeiro-ministro, Luís Montenegro, focou o discurso na educação, para além do anúncio da criação da Universidade de Bragança, como aqui ouvimos, deixou também a novidade de que vai haver um novo regime de autonomia e de governação das escolas. O futebolista mirandelense Rui Pires começou a sua aventura no Camboja com o pé direito. Pouco mais de um mês depois de assinar pelo Svay Riang, o médio natural de Mirandela já conquistou o primeiro troféu da temporada ao vencer a supertaça do país. O jogador mirandelense foi peça fundamental no triunfo do atual campeão cambojano por 2-1 frente ao Visaka, garantindo a festa na abertura oficial da nova época futebolística. Aos 28 anos, este é o terceiro desafio no estrangeiro para o médio defensivo que chega ao Camboja após 3 épocas de sucesso em Singapura, ao serviço do Lion City Sailors e de uma passagem pelo futebol francês no Troyes. Formado nas escolas do Futebol Clube do Porto, onde cumpriu uma década de ligação, o jogador transmontano soma mais 20 de internacionalizações pelas seleções jovens de Portugal, tendo sido capitão de equipe de sub-19, vice-campeã da Europa em 2017. O trajeto que começou no futsal, em Torre de Dona Chama, pelo Sport Clube Mirandela, Futebol Clube do Porto e Passos de Ferreira, ganha agora um novo capítulo dourado em território asiático. Carrazedo de Montenegro, a capital da castanha judia, prepara-se para acolher o 16º Encontro Europeu da Castanha. De 10 a 12 de setembro, produtores e cientistas debatem a modernização de um setor vital para a economia local. O Eurocastanha 2026 promete marcar um antes e um depois na afirmação da castanha transmontana. Lino Sampaio, presidente da AgriFuturo, está convicto de que os operadores internacionais vão confirmar que as melhores castanhas do mundo inteiro estão neste território.
2: Eu acho que vai haver um antes do encontro europeu e um depois do encontro europeu, porque neste momento, com a quantidade de gente que nos vai visitar, vamos ter muitos players, muitos operadores, que vão ficar com uma noção que, de facto, as melhores castanhas do mundo inteiro estão aqui, estão neste território e que são as nossas judias.
0: O evento chega num momento crítico. O setor enfrenta grandes desafios estruturais. Alcino Pires, presidente da REFCAST, a Associação Portuguesa da Castanha, alerta que os problemas nas regiões de montanha se têm vindo a agravar, impulsionando a fuga dos mais jovens. Para inverter a tendência, a solução passa pela tecnologia e modernização.
3: Todas as culturas associadas às regiões de montanha têm problemas que se têm vindo a agravar nos últimos anos, principalmente com as alterações climáticas. O segundo problema são as doenças. Temos também a fuga de gente jovem das zonas onde se produz a castanha. Existe aqui a mecanização da colheita, a mecanização do maneio do souto, a automação e a introdução de regas, sobretudo aproveitar os jovens que já têm um conhecimento e que têm uma paixão pela castanha, aproveitá-los e transmitir-lhe a ideia que é uma cultura de futuro.
0: Quanto ao futuro imediato, já para a próxima campanha as perspectivas são positivas, apesar dos riscos fitossanitários, como o fungo da septoriose, estimulado pela umidade, as chuvas recentes trazem otimismo. A previsão aponta para uma campanha de excelente qualidade, com uma ligeira antecipação na apanha. Para o presidente da Câmara de Valpaços, Jorge Mata Pires, a

0: Partilha de conhecimento entre os 9 países presentes será crucial para tornar os Sotos mais rentáveis.
1: Vamos ter aqui agricultores, produtores, comercializadores de 9 países europeus e é importante essa partilha de conhecimento, essa troca de conhecimento, na medida em que nós precisamos de modernizar a nossa agricultura, criar novos métodos de produção, de tornar os nossos Sotos mais rentáveis.
0: O grande objetivo passa por transformar e valorizar o produto, conquistando novos mercados internacionais ao longo de todo o ano. 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
5: 7 horas.

0: Caracate FM, muito bom dia, são 7:03. Programa da manhã, terça-feira, em setembro, 1 de setembro. Minha gente, são 3 meses para o final do ano. O tempo passa, o tempo passa. Bom dia para si, está desse lado, 105.2, 105.5 e também terraquentefm.net. 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
0: Ora, muito bem, vamos em frente, já temos alguém à espera do outro lado. Bom dia.
3: Bom dia, sou Tomé.
0: Bom dia, sou Walter. Ora, viva, como é que está o meu amigo?
3: Tudo bem, olha, com esta musiquinha logo de manhã, como é que me está a desanimar?
0: Muito bem, o Bruno Mota está sempre bem. Ele escolhe as músicas mesmo certinhas. Não é hipótese. Ora, muito bem, Walter, já estás de viagem até Valpaços, não é?
3: Exatamente.
0: Mais um dia de trabalho.
3: Não sabemos fazer mais nada.
0: Há muitas coisas que já ficaram em casa.
3: Mas não falar disso agora.
0: Não, ficam de férias. Também férias merecidas, alguns.
3: É. Ah, são merecidas.
0: É, quando são merecidas, acho que sim. É verdade. Muito bem. Então, Walter, o bom dia para quem vai, meu amigo.
3: Vai para nós, para a nossa família, parte a parte, para todos os ouvintes e participantes, para o nosso amigo Ruizinho, para toda a gente no mundo.
0: Muito bem. Então fica só com a temperatura, olha, porque a temperatura hoje volta a subir 32.
3: Está a correr bem.
0: Pronto,
3: já,
0: está a correr.
3: Já a linha seca, agora a velha bota a meter no forno.
0: Deixa lá que a partir da manhã ainda vai meter mais uns pauzinhos.
3: É para subir.
0: Muito bem. Um abraço grande, Walter.
3: Um abraço,
0: excelente terça-feira.
3: Igualmente.
0: Muito obrigado. 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Deixem-me, entretanto, saber se há para aqui alguma mensagem. Ora, temos aqui mensagem, pois temos. Temos aqui do meu amigo João, do João Tendeiro. Bom dia, meu amigo Tozé, um forte abraço para ti e um bom dia para todos os meus amigos e colegas da Vindima. Ora, o pessoal que anda para a Vindima. João, aquele abraço, meu amigo, para ti e para todos os colegas. Tudo de bom e um dia muito produtivo. É verdade. Hoje vai estar calor, hein? Hoje vai estar calor. Vamos em frente, minha gente. Obrigado por estarem desse lado em 105.2, 105.5 e também terraquentefm.net. Bom dia.
4: Buenos dias, guapo.
0: Bom dia, Zulmira. Viva, como está? Tudo bem?
4: Aqui a preparar-me para ir a Bragança.
0: Pois, até Bragança, pois claro. Pronto, vai com aquela consulta de rotina, não é? Saber se está tudo bem.
4: É a primeira consulta depois da cirurgia.
0: Depois da cirurgia, pronto.
4: Tem que ser.
0: Claro. E a tua minha amiga, bom dia para quem?
4: Ora, bom dia vai para todos os colaboradores aí da rádio, não esquecendo os nossos Fernandos e os Telos, a nossa Júlia e os dela e todos em geral. Vai para os nossos doentinhos, para a Margarida, para o João Pedro, para a Lara, para a Lourdes, para a Nela, para a Ana de Candoso e para a Filhota, para a nossa Elvira, para a nossa Glorinha, para o nosso Nelson, para a nossa Júlia de Valpaços, um beijinho e tudo bom e muita saúde. Para todos os gentinhos em geral, para os nossos imigrantes, para a nossa Fató, para a nossa Elisete, para o nosso Carlos da Suíça e para todos em geral. Vai para as nossas avós, a avó Lídia, a avó Mel e a avó Gina, a avó Lídia com rápidas melhoras e para todos os delas. Vai para a Dona Luz, para a Dona Jacinta, para a Dona Quinhas, para a Dona Agostinha, para a Dona Bernadette, para a Luísa de Bragança, para a Lúcia e para o Vino. Para a Nazaré, para a família, um beijinho e tudo de bom. Para o São Fernando da Palorca, um beijinho e tudo de bom. Para toda a gente, para a esposa e para a mãe, as melhores da mãe. Vai para as nossas fanequinhas, um beijinho e tudo de bom. Para o Sr. Freitas, para o Sr. Mário, para o Sr. Amílcar e para todos em geral. Vai, os parabéns para quem estiver de parabéns, um beijinho e tudo de bom. Um dia feliz, muitas felicidades e tudo de bom. Vai para... Um beijinho para a minha sobrinha Paula, vai para todos os ouvintes, todos os participantes, vai para ti, para os teus, não esquecendo o teu marido João, o teu Mateus, os teus manos, os teus pais, os teus sogros, os sobrinhos de ela, a tua mãe, a tua sogra, um beijinho, tudo bom para elas e para ti, aquele beijinho, aquele seu coração. E até amanhã, se Deus não se o quiser.
0: Muito bem, boa viagem até Bragança, corra tudo bem e traga de lá notícias boas.
4: Obrigada, pois é, beijinho, obrigado.
0: Muito obrigado, obrigado nós. Muito bem, são 7:09.
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0: E nós caminhamos, mais uma participação. Bom dia.
5: Bom dia.
0: Olha o nosso Amílcar. Bom dia, Amílcar. Viva, como está?
5: Tudo bem.
0: Tudo bem, não é? Já está no trabalhinho ou ainda vai?
5: Não, estou a sair de casa.
0: Ah, ok. Pronto, está meio tempo. Para já. Agora anda-se bem. Depois é que começa a aquecer.
5: É, depois lá para logo, mas agora até o meio-dia andas bem.
0: Sim, sim, sim, sim. Muito bem, meu amigo, vamos lá saber, bom dia para quem?
5: Vai para nós dois, toda a família, de parte a parte. Vai para a minha prima Teresa, para o marido, para o meu sogro. Vai para aquele pessoal todo lá, para a Bolívia, as melhoras dela. Para a Dona Amparo, para a Zulmirinha, família. Para a Dona Agostinha, para a Dona Júlia, de Valpassos. Para a Bogina, para a Dona Maria da África do Sul, para a Dona Margarida e as melhoras dela e dos filhos, para a Maria José, para o marido, Maru e família, para o pessoal aqui da aldeia, para o Marco, para a sobreira e toda a família, para o Fernando e família, para o pessoal da Paróquia, para a irmã, para a Nazaré e família, para o Mário e família, para os Acotas, para o senhor Freitas e família, para toda a gente que eu costumo a falar, para a Luzinda e família, para toda a gente, para todos em geral, e até logo, até amanhã. Para o Zé Grilo.
0: Muito bem.
5: E até logo.
0: Isso mesmo, um abraço grande, até mais logo, amigo, amigo Amílcar. Muito obrigado, cumprimentos à Dona Aldina. Vamos em frente, mais uma participação. Bom dia.
6: É
0: o Freitas, os Fanecas já estão todos a acordar, ou Freitas?
6: Já, mas... Dormem muito.
0: Alguns.
6: Alguns.
0: Alguns, é verdade.
6: É.
0: Quer dizer, olha, que até eu, se pudesse estar lá mais 10 minutinhos, estava.
6: Para quê?
0: Oh, sei lá.
6: A rasgar as relações.
0: Tem razão, Freitas. Sabe que nós, se todos dormirmos 8 horas por dia, nós... A idade, imagine uma pessoa com 60 anos. A dormir 8 horas por dia, na verdade, só bebeu 40, 20 foi a dormir.
6: É.
0: Não é?
6: É.
0: Aproximadamente ia dormir, não se aprende nada.
6: Isso é verdade.
0: E então, meu amigo, bom dia para quem?
6: Ah, estou-se rindo para o Vasco, cara.
0: Ah, pois está, pois eu sei que sim. Então, até era capaz de lhe perguntar, mas entretanto com a conversa de para saber como é que você estava, pois claro, o Riginho como aço, sei que está sempre. Não é? Claro que sim. Claro que sim. Até o bom dia para quem vai, ao Freitas.
6: Para a mulher, para os filhos, para os netos, para os gelos, para o meu neto pequenino, e para o pai dele e para a mãe. Depois vai então para a Bolívia, as melhores para ela. Para a Maria José e para a Adriana, para a Dona Maria da África do Sul e para toda a família, para a Soledade e para o Mário, para a Cidade e para o marido e para as filhas, para a Elisete e para as netinhas com beijinho, um abraço para o Medeiro, para o Carlos e para toda a família, para as princesas Salgueiro, para o Gilberto Padeiro, para a Glorinha e para o Nelson, os meus para ele, depois vai para a Isabel Chaputo, as melhoras, para a Dona Rita, para a Fató e para toda a família, para a Dona Agostinha Simões, para o Dereto Ferretão, para o Carlos Ferretão, para a Dona Amparo Comiginho, para a Dona Júlia de Valpassos, para a Dona Elisa Santa Maria de Ambos e para toda a família, para a Dona Elvira e para toda a família, e as melhores para ela. E vai para o Manuel Ponto, para o Manuel do Rei de Vida, o Ricardo Pereira, a Dona Aldina, para a Dona Jacinta, para a Dona Quinhas, para o Sr. Fernando do Palorque e para toda a família, para a Dona Madalena e para toda a família, para a Dona Mirinha, com o beijinho, e as melhores para ela. Depois vai para a Dona Margarida e para os filhos, as melhores para todos. Para a Ana de Condoso e para a filhota, as melhoras. Para a Lúcia e para o Albino. Para as princesas pequenas, para a Maria João e para a Mariana. Um beijinho para elas, para os pais, para os avós e para toda a família. Para a Fernanda e para o Horácio e para o filhote. Depois vai Já foi. Vai para o Zé Manel, e para os pais, e as melhores para o pai, para a Cida e para toda a família, para o Zé Grilo, para a Dona Luzena, e para o marido, e as melhores para o marido. Depois vai para o senhor Amilcar, Amilcar Firmino. E para toda a família. E vai então para a Ana, da Povadrila, para os pais, para o neto, para a filha, e para o genro, e para toda a família. Para a nossa enfermeira Sabes, e para toda a família. Para todos, para o Mateus, para o Marijão, para os seus pais, para os seus sogros e para todos que estão na nossa companhia. Isto é tudo.
0: Pronto, muito bem. E o resto vem logo. Ora, um abraço grande, Freitas, e até logo. Muito obrigado. Até mais logo. Mais uma participação. Bom dia.
7: Bom dia.
0: Bom dia, Ana. Viva. Olé, olá. Olé, olá.
7: Olá.
0: Então, Ana, já está de férias?
7: Comecei hoje a trabalhar, graças a Deus.
0: Ah, já começou hoje a trabalhar, portanto as férias já foram.
7: As férias já foram.
0: Já foram, pronto. Oh, a gente até depois também chega a um certo ponto que diz assim, epá, já estou farto de estar em casa, olha, deixa-me já trabalhar, fazer alguma coisa, não é?
7: Já estava a fazer falta este trabalho.
0: Claro, pronto, e ainda bem, é bom sinal, olha o patrão... que vá vendo assim, porque, olha, quem tem saudades do trabalho é porque anda contente.
7: É, porque eu gosto daquilo que faço.
0: Muito bem. Isso é um princípio. É,
7: para o é uma sucesso... coisa que gosto muito de fazer naquilo que eu faço. Gosto de ser profissional, gosto de ser...
0: Gosto de dar o empenho naquilo que faz,
7: melhor,
0: não é?
7: O melhor de mim.
0: Pois, claro. E é assim mesmo. E se assim for... Se assim fosse, tudo funcionava na perfeição, porque a gente, para fazer aquilo que faz, tem que se gostar primeiro daquilo que se faz, porque se nós gostarmos do que fazemos, as coisas fluem com natureza, não é?
7: É verdade, e comigo mesmo gosto de ser exigente, gosto de ser assim, não, isto não está bem, gosto de...
0: Claro, é perfeccionista, gosta de fazer bem as coisas, a si mesmo...
7: Fui habituada assim e assim continuo.
0: Claro que sim, é assim mesmo, Ana. Muito bem, muito bem, muito bem. Então, minha amiga, bom dia, vai para quem?
7: Olha, o bom dia vai para o meu marido, para as minhas filhas, vai para a minha netinha, para o meu genro, vai para si e para os seus, vai para a Julinha e para os dela, vai para a Paulida, vai para a Zulmeirinha, vai para a Lúcia, para o marido, vai para a Cidade e Família, para a Solidade e Família, vai para a Cinta, para a Margarida, para a Xeraquinhas, para o José, para a Agostinha, vai para o Fernando e Família, para a Nazaré e Família, um grande beijinho para a mãe, vai para a Lizete e Família, para a Freitas e Família, vai para toda a equipa da rádio, participantes ouvintes, vai para todos os doentinhos, boas melhores para os todos com rápidas melhoras, vai para quem esteja de parabéns, tudo bom, muita felicidade, muita saúde, vai para a Ótica Transmontana, para todos os migrantes, para todos, e para si, olha, um beijinho e até logo, ou até amanhã, se Deus quiser, e continuação de bom dia e bom trabalho.
0: Muito obrigado, beijinho grande para si também, bom trabalho, muito obrigado.
7: Obrigado, beijinho.
0: Vamos então em frente, mais uma participação, bom dia.
8: Bom dia, José. Desta
0: vez não foi. Oh, senhora Dona Elisa, eu peço-lhe imensa desculpa. E já não é a primeira vez que acontece consigo, não é?
8: Três ou quatro já.
0: Pronto. Também ainda não chegou às cinco.
8: Ainda dois para a meia dúzia, talvez.
0: Oh, Dona Elisa, como é que vai, minha amiga?
8: Olha, mais ou menos, José. Também meti mal da coluna.
0: É.
8: Prendo-me uma perna.
0: Isso é mal de quem trabalha muito, minha amiga.
8: Ando muito mal de acumulando. E ele muito cansado.
0: Pois, o nosso amigo Manel. Mas isso foi, isso foi da vossa festa. Bem sei. Coluna foi de dançar muito.
8: Andou lá a ver a máquina de estar as esmendas abaixo. Já viu de lá, já passava das 8 da noite.
0: Ah, pois. Ó, Manel, olha que o trabalho não azeda, meu amigo.
8: Ele já está para fora, cascar.
0: Já foi, não é?
8: Pronto. Já anda ali, estamos a cascá-las ali.
0: Claro.
8: Está a mendo que mais este ano, meu Deus do céu.
0: Pronto, olha, ainda bem.
8: É.
0: Ainda bem que há fartura.
8: Muita fartura mesmo.
0: Ainda bem que sim, ainda bem que sim.
8: Desde que anda a dona das amêndoas no sábado andaram 12 pessoas.
0: Uhum. Quer dizer, agora vocês andam na descasca, não é?
8: Agora eles depois traz-las para casa e descascas aqui.
0: Ok.
8: Na cascadeira.
0: Okay. Pois, exato.
8: É.
0: Muito bem. E depois?
8: No sábado apanharam.
0: Sim.
8: E depois ficou aqui o meu filho e o meu cunhado ajudar-lhe e o meu sobrinho ajudar-lhe a deitá-la já com as cadeiras e a tirar.
0: Sim, sim, sim, sim.
8: Porque não é trator. Uhum. É elétrico, não é trator.
0: Pois.
8: E depois, pronto, ficou tudo limpo. O meu filho já veio para aqui às 6 da manhã, saiu daqui às 7 da noite.
0: Pois, tem que ser, então.
8: E hoje andou lá a máquina, já vieram muito tarde para casa, deixou-as lá num tolde. E trouxe uma carrinha delas, vai cascar aquelas, depois tem que ir buscar três ou quatro que lá ficaram no todo.
0: Pois.
8: E é assim, é muito trabalho. Ele também já está velho.
0: Está nada, velhos são os trapos.
8: Pois não, mas está doente e essa cena toda.
0: Pois, essa cena é que é complicada.
8: Pois,
0: não é?
8: Essa cena toda, que é o pior para ele, que para ele não havia nada que se lhe pusesse à frente.
0: Pois.
8: Nada.
0: Enfim, minha amiga, vamos em frente. Sim. Olha, um abraço grande ao meu amigo Manel, que ele bem merece. E então...
8: Lá está, aqui o Bruno também com ele, domingo e sábado, a ajudá-lo.
0: Bom rapaz, bom rapaz também.
8: É, levantou-se domingo, levantou-se ao rei toda manhã para lhe ajudar a cascar.
0: Pois, claro. Então, e o bom dia para quem vai, Dona Elisa?
8: É para o marido, para os filhos, para os netos, vai para os meus genros, para toda a minha família, vai para toda a gente de Santa Maria, ouvintes e participantes, vai um bom dia para a Dona Lídia, com as melhores para ela, vai para o Sr. Freitas e família, vai para a Dona Gina e família, vai para... Dona Júlia de Valpaz, para o Sr. António das Lais, para o Sr. Fernando da Palorca, para a Dona Nazaré, para toda a família deles. Bem, um bom dia para toda a gente de Vila Arandela, os melhores para todos os doentes, um bom dia para todos os imigrantes, aniversariantes. E bem, um bom dia para a Dona Agostinha, vai para a Verónica, vai para a Elvira e família. Bem, um bom dia para si e para os seus, e até um dia destes, José.
0: Isso mesmo, minha amiga. Muito obrigado. Um beijinho grande para si também. E um forte abraço ao meu amigo Manel.
8: Tá, todos obrigada.
0: Obrigado nós. Muito obrigado. Ora, muito bem, são 7h22. Temos alguém? Vamos saber. Eu não quero deixar ninguém aí assim à espera. Não, não temos ninguém. Ora, não temos ninguém. Também está na hora de uma musiquinha. É, pois claro, deve estar a dizer, ai tal, nem uma música logo de manhã, que é para ver se a gente acorda. Calma, rapaziada, calma, que a música já está aqui, está quase a sair. Para dizer que vamos estar aqui até às 8 da manhã e é um gosto estar desse lado.

0: Ora, muito bem, vamos em frente, são 7h26. Minha gente, muito bom dia. Vamos lá acordar, vamos lá acordar.
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0: Ora, muito bem, temos aí uma música. Esta música já tem uns aninhos, é verdade. Eu gostava de a passar porque eu sei que a minha sogra também gosta de ouvir. É, música do Dino Meira, mas este som não estava assim grande coisa. Pois não, já tem uns aninhos, exatamente, esta música ainda é de cassete, eu a tentar passar aqui uma cassete, isso já não se usa, não é? Pronto, mas não há problema nenhum, vamos passar uma do Dino Meira, daquelas muito boas que ele tem, aliás, a carreira pautou-se então por grande música portuguesa, popular, que toda a gente gostava. Vamos lá então, minha gente, eu estou à espera de chamadas, se alguém quiser falar comigo e não queira que eu adormeça aqui, pronto, pode ligar, se quiser, vá, digo eu, se quiser. Depois dizem assim, ai tal, eu até queria falar com o Tozé, mas não me consigo. Pois não. Até nem tem tempo e até o telefone até estou ocupado. Claro. Olha, Dino, canta tu, rapaz.

0: Ora, muito bem, faltam 28 minutos para as 8 da manhã. Vamos em frente, alguém do outro lado. Bom dia.
1: Bom dia, José.
0: Bom dia, Ana. Diga lá que... Ana, não, é a nossa Birinha. Hã?
1: É verdade.
0: É a nossa Elvira. Birinha não é para todos, atenção. Não é para todos. É a nossa Elvira. Pois claro. E então, está tudo bem, Elvira? Já vai melhor ou o quê?
1: Um bocadinho.
0: É. Pronto.
1: Agora com as amêndoas farsa, a fisioterapia desreforçada.
0: Ora, pois claro. Eu ia-lhe dizer isso. Olha, se não tem fisioterapia, vá à casa da Dona Elisa, que é preciso também. Pois, mas vocês também têm, não é? Toda a gente tem por aí amêndoa.
1: Sim, sim. Temos.
0: Pois. Pronto, então, olhe, já tem aí que fazer durante algum tempo. Isso até é bom, porque a festa da Senhora da Saúde é já no fim de semana.
1: É verdade.
0: Portanto, é preciso ficar bem que é para dar lá um pezinho de dança.
1: É.
0: As festas, a festa da Senhora da Saúde, e nós também temos aqui a Senhora do O.
1: É verdade, eu gosto temos... muito da procissão da Senhora da Saúde.
0: É, exatamente, pronto, é aquela majestosa procissão, não é?
1: É verdade.
0: Muito bem, então, minha amiga, para quem é que vai? Bom dia.
1: Olha, vai já para si toda a sua família, vai para toda a minha família também, para todos os colaboradores da rádio, para todos os ouvintes e participantes da rádio de Santa Maria, vai para a Dona Elisa, para o Sr. Manel e toda a família, para a Lulu e família, para o nosso Beti e família, vai para a Verónica e família, para a Dona Agostinha de Estourãos e família, vai para a Joana e família, para a Ana Isabel e toda a família, vai para o café da estação de caminhonagem, Valpassos, vai para todos os condutores da Flávia Imóvel e das outras empresas, vai para os passageiros também, para todos, e para a menina Ana Moura, se estiver a ouvir, não fica chateada.
0: Pois não é a cantora, pois não?
1: Não.
0: Ah, ok.
1: Pois vamos para o curso da menagureira.
0: Pois, é melhor não.
1: Vai para todos os pastores, para todos os imigrantes, para todos os doentes, para todas as avós e para todos os aniversariantes, se houver alguém, parabéns. E para toda a gente que esteja na nossa companhia, todos, é que são muitos.
0: Ora, muito bem, muito obrigado. Beijinho grande para si também. Até amanhã.
1: Beijinho.
0: E as melhores, e as melhores.
1: Obrigada, beijinho.
0: Beijo, muito obrigado a nós. Mais uma participação. Bom dia.
2: Bom dia, todos.
0: Olha a vozinha.
2: Com quem estão a falar?
0: Com quem é que estou a falar? Deixa-me cá ver. Ora bem, quem será?
2: É,
0: vão lá ver. E a Duzinda.
2: É verdade, também.
0: Não falha. Ei, que espetáculo, hein? Eu acerto, pá. Cuidado. Aqui com o rapaz.
2: É verdade, também.
0: Ora bem, deixe-me só ler aqui uma mensagem, ó Duzinda. Temos aqui uma mensagem do Jean-Pierre. Atenção. Deixe-me cá ver. Jean-Pierre, meu amigo, um grande abraço. O nosso João Pedro diz, bom dia, Tosé, aqui vai um grande abraço do Pierre. Boas entradas. Ora bem, isto é para quando? Boas entradas, portanto, entradas em setembro. É isso mesmo, pois claro. Ora, muito bem, Jean-Pierre, um abraço grande para ti também. Muita saúde, quem deve estar contente é a nossa, pois claro, a nossa Margarida deve estar contente em saber que o Jean-Pierre está a mandar mensagem. Abraço grande, tudo de bom, meu amigo. Ora, então, a Duzinda, vamos saber, minha amiga, para quem é que vai? Bom dia.
2: Olha, vai para o teu vé, para o seu filho, para a sua esposa, beijinhos. E para a sua mãe, para o seu pai. Os seus sogros. Um beijinho para a sua mãe. Olha, e aqui, para os vendimadores da Sobreira.
0: Boa, muito bem. São muitos, está para aí muita gente, não é?
2: Já daqui a minha família toda.
0: Pronto, então para a família toda...
2: Fátima, Matilde, Arnaldo, Telmo...
0: É lá!
2: Irene, anda aqui tudo.
0: Anda aí
2: e
0: tudo.
2: E um rapazito também.
0: Pronto. E então este ano há muita uva?
2: Pronto.
0: Eu aí, é que havia de ser bonito. Era...
2: Ah, pé do rio, Otóvei.
0: Ah, bem bom. Pronto, olha, eu levava uma cana e enquanto eu pescava, que é para o almoço, não é? Vocês apanhavam a coisa. Era bom. Muito bem. Então pronto, olha, um abraço grande para vocês. Diga.
2: Vai para o meu marido também, e para a minha menina, e para a PMCDM, onde é que trabalha o Dr. Samuel.
0: Sim.
2: E para toda a gente que está a ouvir, e para o Sr. Freitas, para mim, eu creio, esposa. E para o Sr. Freitas, esposa. Para o Sr. Zé dos Eixos, também um beijinho para ela. Um bom dia.
0: Muito bem.
2: E para toda a gente que está a ouvir.
0: Pronto, está certo. E então, olha, bom trabalho.
2: Para a Lorca, que para ele, para a mãe, para a Nazaré, para toda a gente.
0: Pronto, agora já está tudo.
2: Já está tudo. Estou.
0: Pronto, está certo. Então vá, beijinho grande, até logo.
2: Até logo, está bem, beijinho.
0: Boa Bindima, boa Bindima. Bom dia.
3: Bom dia, Tozé.
0: Bom dia, Cotozé. Tozé, Tozé. Essa é a música. Essa é que é bonita, é. Essa é que é boa.
3: É, sim, senhora. Mas a do motorista está melhor.
0: A do motorista também, também, também.
3: O da Maria, olha, põe toda a gente a rezar.
0: É, coitada, repela lá bem, é retrovisor, é tudo. A mulher
3: tudo,
0: ao volante.
3: É tudo.
0: E a tua minha amiga...
3: Está muito boa. Quem é que canta essa?
0: Oh, quem é a Vera de Ser? É o Ruma Fátima? Pois claro, então.
3: É,
0: sempre assim, então. Ele é o rapaz... Este rapaz é inteligente.
3: Olha, não tinha percebido que era ele. Ainda não tinha. Olha, é engraçado, mas é engraçado mesmo. E a moça também canta muito bem.
0: Sim.
3: Canta, não sei se são irmãos que é, mas cantam muito bem, muito bem, muito bem. Gosto muito. Ora. Essa da Maria estão a descachar.
0: Muito bem, minha amiga, vamos então saber para quem é que é bom dia.
3: Olha, meu bom dia vai já para si, para João, para Mateus, para os seus pais, para os seus sócios, tanto família, para a Julinha, para os dela, vai para a Zumirinha, para a Paula, um beijinho também muito grande para elas. É para o meu Vino, para o Mário e família, para a Luz e família, para o seu Fernando da Palórica, para a Nazaré, um beijinho para a Dona Iana e as melhoras. Vai também para o patrocinador desta hora de ótica, Transmontana, Torre e Santo Família, assentos e colaboradores. Vai para o nosso Miguel, vai para o Peixinho, para a nossa Piedade, para as nossas Cristinas, para a Verónica, para o Doutor Façanha. As melhoras para a nossa Glorinha, para a nossa Isabelinha, para a Dona Júlia, para a Margarida e para o filho. Um beijinho muito especial para eles também, com muita saúde. Vai também para a Dona Agostinha, para a Dona Adelaide, para a Dona Rita, para o C. Freitas, para a Dona Beatriz, participantes e ouvintes. Parabéns, hoje está uma senhora, nossa amiga, que é a Dona Maria do Céu, de Almeida de Ribatua. Hoje está de parabéns, tenha muita saúde, tenha um dia muito feliz com muita saúde, na companhia de toda a família. Para todos que trabalham colaboradores, um beijinho muito grande para os nossos imigrantes. Tozé, até logo, se calhar bem, um beijinho grande e até logo, se os quiser.
0: Muito tá? Bem, certíssimo, muito obrigado, beijinho
3: muita
0: grande também.
3: Muita saúde, até logo, se os quiser. Muito. Olha, ponha aí os gajos que eu gosto de ouvir.
0: É, eles sim, sim, eles cantam bem. Beijinho grande.
3: Sim, senhora. Beijinho, até
0: obrigado.
3: Logo, até amanhã. Beijinho,
0: muito tchau, obrigado. Tchau. Mais uma participação, bom dia.
4: Bom dia, Tazé.
0: Olha o Mário, aí está ele, o Mário. Como é que é, Mário?
4: Oh, Tazé, hoje estou tarde para dormir,
0: não é? Oh, mas também, meu amigo, também nada se perdeu, não é?
4: É exatamente, mas, cara, eu fiquei bem que já não consigo ligar a Tazé. Mas olha, foi a primeira tira e queda.
0: Mais nada, isso é que eu gosto de ouvir, é assim mesmo. Muito bem.
4: Só que não ouvi a musiquinha, estava a ouvir a musiquinha.
0: Ah, e a música logo de manhã. Bom dia, Cotozé.
4: Oh, rapaz, queria dar a vossa exposição a toda a gente.
0: É verdade, hoje o primeiro foi o Walter, diz ele. Isto sim, vale a pena. Assim a gente acorda logo. Não é nada. Muito bem. Então, meu amigo, bom dia para quem?
4: Está tudo bem, bom dia. Olha, vai já para ti e para toda a família. Vai para a equipa da Rolanda, vai para a Lúcia que acabou de falar e para o Vino. Olha, vai para todos que já participaram, que pronto, vai para o Walter, não é? Que falaste, é, a família, vai para todos que já participaram. Olha, vai ser assim, mais rápido. Olha, vai as melhoras para a Lídia, imagino para ela, tudo bom, vai para a Zulmeirinha, e a família, vai para a Ana Candoso e para a família. Vai para a Dona Áurea também, vai para a Dona Quinhas, vai para... Ai, olha, vai para todo mundo que está na companhia, para os ventinhos, para os imigrantes, para todo mundo. Hoje, para todos que já participaram, com certeza participaram mesmo. E um bom dia para todos. Está tudo para ver.
0: Muito bem. Certíssimo. Bom trabalho, meu amigo.
4: Igualmente para vós.
0: Muito obrigado, muito obrigado. Vamos em frente, minha gente. Temos aí os comerciais.
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0: Ora, muito bem, estamos a 17 minutos do final deste programa. Mais uma participação. Bom dia.
9: Bom dia, tudo bem?
0: Bom dia. Olha a nossa Lucinda. Bom dia, Lucinda. Como está?
9: Estou bem. Tudo bem?
0: É? Sentadinha? Pronto.
9: Sentadinha, não há fardo.
0: Pronto. Está a ver? Que espetáculo. Por acaso até está, está bom, agora de manhã está bom. 32 são o que esperam hoje. 32. Eu acho que a senhora que mete a lenha não trabalha em numa das padarias.
9: Deve ser a Vieira lá.
0: Pois, não sei. É lenha para o forno, que isto está quentinho. Está quentinho. É verdade.
9: Mas já não mete muito.
0: Pronto, é verdade. É só mais assim à tarde. Manhã está-se bem.
9: Já está-se lá a acabar a lenha.
0: É, pois, eu acho bem. Porque isto este ano, meu Deus, foi queimar lenha. Ui.
9: Lenha.
0: É verdade. Lucinda, vamos saber, minha amiga, bom dia para quem?
9: Olha, bom dia para vocês todos da Rádio Terra Quente. Vai para todos aí, para toda a família. Vai aqui para a Manela e para os pais. Vai para o Zé dos Reis, vai para o São Freitas e Família, vai para o São Fernando da Palorca, vai para a Padaria Barreira, para toda a equipa, vai para as minhas irmãs e os meus sobrinhos e cunhados já estão na França, a vida deles é lá.
0: Pois.
9: Vai para mim, para a filhota, vai para todos os ouvintes e participantes e para todos um bom pequeno almoço. Um beijinho, até logo.
0: Certíssimo, muito obrigado. Beijinho grande para si também. Até mais logo, Lucinda. Muito obrigado. Mais uma participação. Bom dia.
10: Bom dia.
0: Dona Adélia, bom dia. Viva.
10: Viva, cá estamos mais uma vez a ouvir o Tozé.
0: Muito bem. E faz muito bem. Fazem muito bem.
10: É. Eu tenho aqui uma oração da manhã pequenina.
0: Pequenina. É. Tem que ser pequenina, está bem? E tem que ser bem dita. Vamos lá.
10: Sim. Meu Deus, eu te adoro. Meu Deus, eu te adoro. E amo-te de todo o meu coração. Agradeço-te porque me criaste e deste fé e me protegeste durante esta noite. Ofereço-te todas as minhas ações neste dia. Faz com que eu as pratique todas segundo a tua vontade. E para que tu sejas glorificado, guarda-me do pecado e de todo o mal. Esteja

0: Bem, para toda a minha família, em geral, não esquecendo ninguém, especialmente para o meu padrinho, que está de parabéns. E vai também para a Helena de Carvalhais e para a mãe dela, e para a Lausmira, e para quem estiver a ouvir, e até logo, se Deus quiser.
1: Muito bem, certíssimo, muito obrigado. Um beijinho grande para si também, para a sua mãe, e até mais logo.
0: Até mais logo. Obrigado igualmente.
1: Muito obrigado, muito obrigado. Ora, então vamos em frente, vamos em frente. Musiquinha pronta, quem é? Olha quem é, o Daniel Saraiva, hein? Caminhoneiro, esta música já há muito tempo que não ouvia.

0: Ora, muito bem, estamos a terminar este programa. Vamos atender alguém mais que está do outro lado. Bom dia.
1: Bom dia, José.
0: Ora, bom dia, Ana. Viva! Como é que vai a nossa amiga Ana?
1: Está tudo bem.
0: Olha, e nós também estamos bem.
1: Ainda bem, graças a Deus.
0: Faltou cafezinho e depois começamos mais um dia de... Pronto, por aí adiante. Até logo à noite.
1: Aí eu já tomei o pequeno almoço.
0: Está a ver, olha, eu ainda não. Ainda vou tomar.
1: Sim, hoje já vou começar a sentar à praça, acabaram as férias.
0: Pois, hoje é dia da escolinha, não é? Tem que ser, tem que ser. O que é bom acaba rápido.
1: É verdade.
0: O que é bom acaba rápido.

0: Então, Ana, bom dia para quem?
1: Bom dia, vai para os meus pais, para a minha filha, para o meu genro, para o meu neto, para todos vocês aí da rádio e família, para a Elvira Santa Maria e família, para a Verónica e família, para o pessoal que se encontra no café da Estação das Caminhonagens de Alpaços, para o João Tito e para todos os condutores da Flávia Imóvel e para quem anda na estrada, para o Freitas e família. E é tudo, então, sim. E para uma pessoa muito especial.
0: Muito bem, pronto. Ana, um beijinho grande também e
1: Um
0: pronto,
1: para
0: bom
1: si
0: regresso.
1: também.
0: Bom regresso.
1: Obrigada, então, Zé.
0: Adeus, até amanhã.
1: Até amanhã, então,
0: Muito
1: Zé.
0: obrigado, muito obrigado, até amanhã. Pois é, minha gente, estamos no final desta edição. É verdade, é a primeira edição do mês de setembro. Já lhe dissemos que 32 graus é o que está para hoje. Mas pronto, há aqui alguém que ainda quer falar comigo. Bom dia.
2: Quero eu.
0: Olha, Fernando, pronto, e
2: Ah,
0: bem, e bem.
2: olá,
0: Ora,
2: Tazé.
0: viva! Eu só estava a dizer que está calor hoje, vai estar calor,
2: Pois
0: 32.
2: vai, vai. E já está lá a mesa, vai, ainda vai aquecer um bocadinho.
0: Ah, pois claro. Então alguns dizem assim: ó, Tazé, nada, agora já não. Já o Brão já foi embora, foi, ainda falta vir o Brão dos
2: Não,
0: Marmelos.
2: ainda vai chegar o Bronze São Martinho.
0: Ora, não, ai não, pois claro. É verdade, é verdade. E eu estou, Fernando,
2: Mas
0: para.
2: também te digo que. Já vem anos que não chove no mês de agosto assim, uma água tão bonita,
0: Foi
2: tão boa.
0: boa, foi boa, foi muito boa,
2: Boa.
0: sem dúvida. É verdade, muito boa. Aliás, esta chuvinha, ela bem caidinha como foi, isto
2: Foi
0: foi
2: bom,
0: ouro,
2: foi
0: isto
2: muito
0: foi ouro
2: bom.
0: para a terra.
2: Foi ouro, foi mesmo.
0: Enfim, meu amigo, vamos lá saber, bom dia para quem.
2: Olha, bom dia vai para mim, vai para ti, vai para a minha irmã Nazaré, para a minha esposa, para a minha mãe, para o resto da minha família toda. Vai para a Dona Elisa Santa Maria Demas, para a família, para a Dona Júlia de Valpaço, família, para a Dona Elisa de Valpaço, para o seu Freitas e família, para a Dona Amparo e Dona Alice, para a Zulmirinha, para o Amílcar esposa, para a Mário Soledade. Para o Zé Cotas e família, olha, para Ana de Candoso e família, para a Lúcia Alvino, para a Dona Margarida e as melhoras para ela, para a Dona Teresa do Lar dos Embidagos e o Sr. Inácio e o resto do pessoal do Lar, olha, para o Zé Grilo e para o João Sota, para a família, olha, para toda a gente que está a escutar a rádio, que participou. Isto é tudo por hoje. Um abraço para ti e um bom dia de trabalho.
0: Isso mesmo, igualmente, Fernando. Um forte abraço, tudo de bom lá para
2: Olá,
0: casa também.
2: tudo bom?
0: Muito
2: Tchau.
0: obrigado, muito obrigado. Pois é, minha gente, estamos no final. É, agora é mesmo, já não há mais tempo. Eu regresso à antena logo a partir da 1 da tarde.
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Nunca, como agora, nos aproximamos da perfeição. Não da descoberta do universo, nem da conquista da paz. A perfeição de que fala o homem é do engenho e da arte para a destruição, da cobardia de matar pela falha de um piscar de olhos.

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11: 8 horas.

0: Manhã de terça-feira, 1 de setembro de 2006, efemérides do dia para começar. Em 1939, o início da Segunda Grande Guerra Mundial. A Alemanha invade a Polónia, dando início ao conflito militar mais devastador da história. Mais tarde, em 1969, dá-se a revolução na Líbia. Muammar Gaddafi toma o poder num golpe de Estado com apenas 27 anos. Em 1985, o achado do Titanic, uma equipa franco-americana, descobre os destroços do famoso navio no fundo do Atlântico Norte. Agora, aos títulos de imprensa, principais matutinos, em destaque, o Público, escreve em manchete, Carris não abriu qualquer processo disciplinar no caso Elevador da Glória. A empresa de Câmara de Lisboa admite vir ainda a fazê-lo, mas se forem apuradas infrações disciplinares que não sejam em simultâneo crime, há o risco de poderem já estar prescritas, escreve o Público em manchete. Destaque fotográfico para Messi, futebol, diz adeus à seleção argentina. Diz, não tenho mais para dar. Aqui ao lado, no setor social, há 108 vagas para substitutos de cuidadores informais. A habitação, rendas subiram 14% nos últimos 4 anos. Cá em baixo, Médio Oriente, Estados Unidos quebram um mês de calma com um ataque no Irão. Em cima, polémicas, Neves fala hoje sobre assuntos todos. Chega, decide, censura. Destaques do Público desta manhã. Agora o JN, destaque fotográfico para o Benfica. Benfica 2, Estoril 1, no Campeonato Nacional, domínio das Águias e susto no final, escreve o JN. Em manchete, há mais lares e apoios para idosos, mas só chegam a 1 em cada 10. A taxa de cobertura está nos 11,4%, o aumento acelerado da população com 65 ou mais anos condiciona a capacidade de resposta. Cá em baixo, Viseu transportes grátis a partir de hoje, ainda sem ajuda do Governo, pelo Porto, mega operação da PSP de madrugada para travar crime na movida e ainda a referência à morte de Lugero Marques, o homem do Norte que transformou a AEP. Agora, ao Correio da Manhã, rendas de casa sobem 2,56% em janeiro. Agravamento da inflação penaliza inquilinos. Também as últimas da tragédia nos Himalaias, deslocação e cheiro a morte no Nepal, escreve o Correio da Manhã. Destaque fotográfico para o Benfica, festa na luz, na estreia de Palhinha. É o Benfica que venceu o Estoril por 2-1 para o campeonato. No DN, guerra, Estreito de Hormuz no centro dos novos ataques militares entre Estados Unidos e Irão. É o destaque fotográfico. Depois, cá embaixo, em manchete, Carris prevê novo elevador da Glória a funcionar em 2029. Ministro da Administração Interna, Ventura procura juntar seguro IPS ao grande consenso contra Neves. A referência também à morte de Lugero Marques, o líder histórico da AEP. Ainda a imigração, a Presidente da República promulga lei de estrangeiros após luz verde do Tribunal Constitucional. Investigação na pista do gangue do Rolex. PJ fez cerco à rede internacional e cá embaixo resultados combustíveis atiram uma TAP para perdas de 99 milhões. É outro dos destaques do DN desta manhã. Ainda os jornais desportivos que podem encontrar-se nas bancas nesta manhã de terça-feira. A Bola escreve, estreia muito feliz, referência a Palhinha, entrou, jogou muito e venceu. Benfica 2, Estoril 1, o destaque da Bola. O Record, a mesma coisa, destaca a vitória do Benfica ontem, frente ao Estoril. Pavlidis volta a marcar na estreia promissora de Palhinha. Ainda o jogo, o destaque para o Futebol Clube do Porto, Santiago Jiménez e Sousa, apresentados na véspera da chegada de Gabriel Mec, encher o campo. É a manchete do jogo. Pela manhã informativa da Terra Quente FM, temos a história da primeira cirurgia robótica à coluna, realizada na Unidade Local de Saúde do Nordeste. Uma operação feita com um novo procedimento, que resulta de um investimento de cerca de 2,6 milhões de euros, uma intervenção cirúrgica que aconteceu ontem pela primeira vez no Hospital de Macedo de Cavaleiros.
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0: Crises e inutilidades democráticas. A frustração dos portugueses com o regime político vigente, não com o sistema democrático, note-se bem, aumenta a olhos vistos. Só não vê quem não quer ou a quem não interessa ver. As crises sucedem-se a ritmo acelerado, indício de que nos poderemos estar a aproximar de uma perigosa desordem democrática. Há a crise crónica do Serviço Nacional de Saúde, que justificou a recente criação de uma Comissão de Combate à Fraude, presidida pelo conhecido juiz Carlos Alexandre. Juntou-se agora a crise da Polícia Judiciária, que ganhou gravidade inesperada com a promoção a ministro do seu anterior diretor. Para completar este dramático ramalhete de casos políticos, acaba de vir a público a discussão em torno da segurança social, que lançou sérias preocupações sobre os milhares de beneficiários atuais e futuros. Provas mais que claras e suficientes de que as reformas do regime político vigente, que muito bons democratas têm vindo a reclamar, se tornam cada vez mais urgentes. Lamentavelmente, o poder político instalado, corporizado nos partidos que se têm revezado nas altas instâncias do Estado, continua cego, surdo e mudo e a olhar mais para o seu umbigo do que para a defesa dos reais interesses da nação. E, o que mais grave ainda é o diálogo democrático em torno destes casos, que deveria ser transparente e conducente a consensos construtivos, tem-se resumido a xistes e insultos de parte a parte. Particularmente grave é o que se vai sabendo em torno da Polícia Judiciária, cuja imagem de eficiente corpo superior de polícia criminal, que apoia as autoridades judiciárias, tribunais e Ministério Público, se tem degradado a ponto de muitos já a olharem como uma polícia política de manipulação e acobertamento de falcatruas de conhecidas figuras públicas. Havemos de concluir que a causa profunda de tudo isto reside, de facto, no regime político, que comporta grandes inutilidades institucionais, à cabeça das quais está a Presidência da República, no seu atual figurino, seja qual for o titular em causa. Henrique António Pedro.
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5: 9 horas.
6: O LIS Nordeste anuncia a primeira cirurgia robótica à coluna. Intervenção cirúrgica inovadora que aconteceu ontem pela primeira vez em Macedo de Cavaleiros.
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6: As praias da Albufeira do Azibo registaram menos visitantes durante a época balnear de 2026, sem avançar ainda com números finais. O município de Macedo admite uma ligeira redução da afluência face aos cerca de 200 mil utentes que habitualmente frequentam anualmente as duas praias. A diversificação da oferta de lazer na região é um dos fatores apontados pelo chefe de divisão do município de Macedo, Cavaleiros Paulo Silva.
5: Nós temos cerca de 200 mil utentes anualmente nas praias, divididas pelas duas praias. O que é que acontece? Esse número deve ter diminuído ligeiramente, pelas razões que a vice-presidente já elencou. Também a oferta, que antigamente só tínhamos praticamente as praias do Azibo aqui na região, e neste momento temos muita mais oferta de outros parques aquáticos e outras praias que existem também, e obviamente está mais diversificado, mas o número diminuiu ligeiramente, mas julgo que voltaremos a recuperar esse número.
6: A redução da afluência é também reconhecida pelo presidente da Câmara Municipal de Macedo de Cavaleiros, Sérgio Borges, aponta para vários fatores, entre os quais os custos das deslocações e o aparecimento de novos locais de lazer.
7: Eu não me vou desculpar com o panorama global, mas não deixo ter que o fazer, porque realmente não é só na Albufeira do Azibo que o mundo cresce, entre aspas, de visitantes, mas são vários fatores, não só temos que ver o valor dos combustíveis, a questão de que cada vez crescem e aparecem mais locais, nomeadamente de praias fluviais, e obviamente que o nosso turista, por assim dizer, do litoral, temos que ver que demora, são 3 horas de viagem, não é? Uma meia para lá, uma meia para cá, obviamente há aqui uma justificação do panorama global, como eu disse, em relação ao custo dos combustíveis, e depois também da curiosidade dos visitantes irem a outros locais.
6: Apesar da quebra registada, o município garante que procurou assegurar as condições necessárias durante a época balnear. O presidente Sérgio Borges destaca o trabalho desenvolvido. O presidente da Câmara, Sérgio Borges, destaca o trabalho desenvolvido nas áreas da segurança, acessibilidades, limpeza, animação e promoção das praias do Azibo.
7: Nós temos feito da nossa parte aquilo que nos compete, manter a praia com segurança, manter a praia com facilidades, manter a praia limpa e manter a praia também com animação, e fazendo também a parte da publicação e da publicitação lá fora, para que realmente consigamos trazer mais visitantes, e vamos esperar que realmente este panorama no que concerne aos combustíveis passe e consigamos realmente fazer com que tenhamos mais visitantes para o ano.
6: A época balnear de 2026 aproxima-se do fim, com o registro de uma ligeira quebra na afluência às praias da Albufeira do Azibo. A Unidade Local de Saúde do Nordeste realizou esta segunda-feira no Hospital de Macedo de Cavaleiros a primeira cirurgia robótica à coluna da sua história. O procedimento foi executado com recurso ao novo sistema de orientação denominado Mazor X, uma tecnologia de ponta que combina software especializado, navegação cirúrgica e assistência robótica. Em comunicado, a OLS Nordeste avança que este equipamento de vanguarda foi adquirido através de um investimento de 2,6 milhões de euros, integralmente financiado pelo PRR, no âmbito do reforço tecnológico do Serviço Nacional de Saúde. Na prática médica, o sistema permite à equipe visualizar a anatomia do paciente e realizar simulações em 3 dimensões, assegurando intervenções cirúrgicas personalizadas, com muito maior precisão, abordagens minimamente invasivas e uma menor exposição à radiação, tanto para o doente como para os profissionais. Afonso Ruano, diretor dos serviços de ortopedia e líder da equipe responsável pela operação, considera que a disponibilização desta tecnologia no Hospital do Interior representa um avanço crucial que permite aproximar uma medicina altamente inovadora da população. Já o Conselho de Administração da instituição sublinha que este investimento não só diferencia a resposta hospitalar na região, como também funciona como um forte polo de atração e fixação de profissionais de saúde altamente qualificados no território. A kickboxer Miran de Lense Catarina Dias conquistou a medalha de bronze na Taça do Mundo que decorreu em Budapeste, na Hungria. A atleta do Ginásio Clube Miran de Lense subiu ao pódio numa das competições mais exigentes do circuito internacional, que reuniu cerca de 3.600 atletas de todo o planeta. A atual campeã do mundo e da Europa utilizou esta prestação na capital húngara como um importante teste de preparação. No horizonte estão já dois grandes objetivos a curto prazo: a disputa do título mundial profissional, agendado para outubro, e o Campeonato da Europa de Seleções, que serve de apuramento para os Jogos Europeus de 2027. O Ginásio Clube Mirandelense esteve representado na Hungria por mais três promessas da modalidade. Marta Martins, Santiago Taveira e João Moraes estrearam-se em competições mundiais com exibições muito positivas. Este torneio serviu também de rampa de lançamento para o Campeonato do Mundo de Júniores, o WACO, que se realiza já no próximo mês e onde terão a companhia da colega de equipe Matilde Silva. O futebolista mirandelense Rui Pires começou a sua aventura no Camboja com o pé direito. Pouco mais de um mês depois de assinar pelo Svay Rieng, o médio natural de Mirandela já conquistou o primeiro troféu da temporada ao vencer a supertaça do país. O jogador mirandelense foi peça fundamental no triunfo do atual campeão cambojano por 2-1 frente ao Vizaca, garantindo a festa na abertura oficial da nova época futebolística. Aos 28 anos, este é o terceiro desafio no estrangeiro para o médio defensivo que chega ao Camboja após três épocas de sucesso em Singapura, ao serviço do Lion City Sailors e de uma passagem pelo futebol francês no Troyes. Formado nas escolas do Futebol Clube do Porto, onde cumpriu uma década de ligação, o jogador transmontano soma mais 2 dezenas de internacionalizações pelas seleções jovens de Portugal, tendo sido capitão de equipe de sub-19, vice-campeã da Europa em 2017. O trajeto que começou no futsal, em torno de Dona Chama, pelo Sport Clube de Mirandela, Futebol Clube do Porto e Passos de Ferreira, ganha agora um novo capítulo dourado em território asiático.

0: Tudo pronto para arrancarmos com mais uma conversa, programa de meia hora semanal aqui pela Terra Quente FM, com o convidado de sempre, o professor Pedro Beato. O professor, seja bem-vindo mais uma vez.
1: Obrigado.
0: Desta vez vamos falar aí, enfim, em final, ou já início de setembro, não é? Sobre, enfim, tradições e encontros, no caso, um encontro de amigos muito especial. Exatamente. Que até já falámos há uns tempos aqui,
1: sim,
0: por estas conversas.
1: Sim, até bastante completo, portanto não vou muito estar a repetir. Mas é o shopping, não é? É o encontro dos amigos no shopping, que se chama Shopping Rock e que se faz todos os anos. Já...
0: O aclamado Shopping Rock, é
1: exatamente
0: isso,
1: que é um
0: dos pontos altos do ano para muitos.
1: E é sempre, porque não é só o gosto do sítio e o encontro, é também as conversas que vamos ter com pessoas que vemos poucas vezes por ano e que é muito agradável ver. De maneira que vêm sempre conversas sobre coisas que andamos a fazer. Portanto, é um momento de encontro entre amigos, promovido por pessoas do bairro da Preguiça, que é, de facto, um elo de ligação entre...
0: Já há muitos anos ela, também, não é?
1: Sim, desde a década de 90, não é? O sítio é excelente, não é? Tá, as telhas vão ficando, começa a aparecer uma claraboia, não é? Em cima do palco.
0: Como alguém dizia, tinha o ar-condicionado permanentemente ligado.
1: E o palco também é muito interessante, porque... Aquilo parece que foi mesmo feito para este encontro, não é? Nós estamos todos na mesa, cá embaixo, a conversar cá fora, ou a jogar, não é? Estes jogos tradicionais.
0: São só uma das atividades, várias, não é?
1: Sim. E depois há os encontros. A música é um elo fantástico de ligação.
0: Está, então, suportado naquele tal palco natural que lá está, que no fundo não passava, na construção original, por um suporte de máquinas de uma azanha, não é?
1: Exatamente. Era uma azanha, claro. Uma azanha que, entretanto, também foi tendo outras funções, claro, como um produto gerador para produzir. Aliás, vê-se o sítio onde foi colocado o gerador, porque fica muito alto. Foi lá posto mesmo em cima, não fosse o rio subir.
0: Exatamente.
1: E criar problemas. E que abastecia a quinta de energia. Mas quando nós estamos a falar aqui do Chopin, aquilo é uma quinta muito interessante, muito bonita, e tem aquele sítio onde nós estamos, embora esteja já vários postaletes ou várias escoras a segurar uma ou outra ripa que, entretanto, partiu antes do fim da parede, e é engraçado porque a parte da música é que depois toda a gente acaba por acompanhar e cantar. Aliás, o Fernando Sérgio, que está aqui, da Rádio Terra Quente, também esteve lá sentado a acompanhar.
0: Confirmo.
1: Tipo bateria.
0: E não só, não é?
1: Música, não é?
0: E pois. Também é uma das particularidades, vamos rodando pelos instrumentos também. Rodando.
1: E depois está sempre gente a cantar, e as músicas são mais ou menos vernáculas, não é? Mas são muito vivas.
0: Há para todos os gostos também, não é?
1: Eu gosto muito de lá ir e tenho ido todos os anos, não é? Agora, quando eu fiz o outro programa, eu lembro-me que, quando estava lá no Chopin, fui com um amigo também que gosto muito, que é o Dr. João Balsa Sequeira, e quando estávamos lá, o meu filho mandou-me uma fotografia de uma paisagem lindíssima em Espanha, no sul de Espanha, onde ele estava a passar umas férias. E eu achei muito interessante, porque aquilo tem uma açude. Tem a azanha, e para a azanha funcionar bem, tem a açude, que também pertence, que está na zona da quinta, porque a quinta tem terrenos dos dois lados do rio.
0: E que também, já agora diga-se, sofreu danos do ano passado para este ano,
1: pois,
0: não é? Deve ter sido ali na altura do inverno, com certeza.
1: Pois foi. Mas aquilo forma um lago de água lindíssimo, com árvores dos dois lados. E não é qualquer pessoa, mesmo sem jeito para a fotografia, dispara o telemóvel...
0: E consegue fazer uma fotografia obra de arte.
1: Maravilhosa, exatamente. Não é? De maneira que eu
0: Acho
1: mandei...
0: que todos os telemóveis que lá estiveram têm uma fotografia dessas.
1: Pois, exatamente. Exatamente. Eu mandei ao meu filho a fotografia de lá e, aliás, até... quando fiz aqui o outro programa, uma das coisas, exatamente por causa da sensibilidade do sítio, é que eu mandei li uma quadra, já há uns anos, já foi há uns anos que fizemos aqui um programa, e eu nesse programa fiz um histórico do Chopin e do Chopin Rock, não é? Desde os anos 90, todas as pessoas que entraram neste processo, que estavam ligados à música, não é? À guitarra, à voz, às violas, às teclas. E então, uma das quadras que eu li na altura, que mandei a acompanhar a fotografia do rio. Com aquelas árvores do lado. Que
0: portanto,
1: são...
0: tem os chopos ao longo do rio, exatamente, de um lado e do outro, que parecem rigorosamente simétricos, não é?
1: Exatamente.
0: E depois são espelhados naquele plano de água que está ali parado.
1: E chopos.
0: Nesta altura, naturalmente, que o rio tem pouca água, não é? Portanto, faz uma espécie de espelho,
1: tem um espelho de água
0: a ver um céu
1: também,
0: azul, não é? Porque estamos também em agosto.
1: Também, exato. E o rio, portanto, o nome Chopin, lá vem dos chopos que estão ali em grande quantidade. Mas então a quadra que eu li naquele programa que fiz aqui há vários anos, é uma quadra que eu acho muito bonita, e que estava relacionada com uma música de Lúculo, que é o chamado Crepúsculo da Manhã, não é? Como ao Chopin também o programa Aquilo São Dois Dias, mais ou menos, e há
0: sim,
1: uma atividade.
0: Há quem fique para lá para o dia seguinte, para
1: então,
0: domingo.
1: O programa era, a quadra que eu recolhi neste Crepúsculo da Manhã era Sonhos da Brisa Fresca, beijando a face das flores, o verde das árvores, a alma vagante da noite. Eu acho esta quadra que, de facto,
0: é absolutamente inspirado. É muito poético. Estava inspirado.
1: Pois eu estava inspirado a copiar. De facto.
0: Também é preciso alguma inspiração.
1: Mas a Quinta do Chopin tem outras particularidades que eu não avancei muito naquele programa, mas que são interessantes porque nós estamos a falar de uma propriedade ribeirinha, não é? Ribeirinha, muito grande, estamos a falar de 350 hectares. O número não é exatamente este, mas não anda longe.
0: Anda à volta disso, sim.
1: Anda à volta disto, que está na margem esquerda do rio, embora também tenha terrenos.
0: Do outro lado também, não é?
1: Principalmente olival, vinha. E eu estou a falar do que leio nos textos antigos, não é? Que era, tinha muito olival, vinha e monte. Também sim. Tinha monte do outro lado. E de facto, inúmeros chopos, não é? Também tem uma casa de habitação que fica do lado, na margem esquerda do rio, que é onde nós fazemos, no sítio da Azeia, onde nós fazemos
0: claro.
1: A coisa. E é uma quinta que esteve sempre ligada à produção de vinho e azeite, e tinha, agora já não
0: e tem também percebi. Pecuária, tem para lá uma exploração
1: sim,
0: também pecuária.
1: Sim, tem também lá uma
0: animais,
1: casa de exploração pecuária, exatamente. Sim. Mas tem também, tinha, pelo menos, nos textos antigos, dois lagares, um de azeite e outro de vinho. O que é uma... Portanto, e enfim, do século XVII, ainda, estamos nos anos 1600, ainda era frequente falar-se ou haver um comentário sobre a capela. Eu digo isto porque há uma coreografia portuguesa que é escrita por um padre Carvalho da Costa, que os ouvintes têm à disposição na internet, conseguem, se quiserem, ir buscar, porque não tem lá só o Chopin, tem lá muito, muito material sobre Portugal. E então lá fala dessa capela. Ora, esta capela pertenceu à Ordem de Malta e vivia aqui, portanto, esta quinta era propriedade da Ordem de Malta. Portanto,
0: também já tocámos aqui nesse assunto com mais detalhe, não foi?
1: Sim,
0: há uns tempos. Sim.
1: Portanto, não vamos ver. E foi vendida também já a um mirandelense que morava naquela casa do Mel e Castro, de quem vai para o cemitério, está agora com as paredes fechadas, que era uma casa na altura significativa, e Mirandela, portanto, repare, eu quando estou a falar do século XVII e do século XVIII, não nos podemos esquecer que a estação de comboio é do século XIX. Portanto, quando nós estamos a falar desta época, Mirandela acabava aqui. Não havia Mirandela para lá desta claro. Ribeirinha, que ainda hoje se vê. Eu ontem fui visitar o Sr. Figueiredo Sarmento, uma pessoa que eu gosto imenso e que está em recuperação no Hospital Terra Quente, espero que rápida. Fui lá falar com ele e da janela do quarto dele eu vejo Mirandela e quase que via a planta toda, o sítio da estação, toda a base de inserção da estação. É ribeira, e não está lá, mas vê-se pelas árvores, porque as árvores fazem aquele movimento ondulado que se vê que era ali a ribeira, que era ali, acabava Mirandela, antes de ter sido feita a estação. Portanto, esta Ordem de Malta, eles foram, havia um senhor, na família Mel e Castro, havia um senhor que era chamado José, não é? José Inácio do Bacidio, que comprou esta quinta e que remiu o foro. Remir o foro é mesmo comprá-la, quer dizer, ela deixou de pertencer a quem pertencia e passou a pertencer a este senhor. Portanto, o contrato passa a ser completamente diferente. Este senhor que teve, portanto, quando nós estamos a falar em remir, nós estamos a falar em 1834, porque 1834, não é, não foi, ele pode ter comprado depois, mas em 1834 esta propriedade deixou de ser da Ordem de Malta e passou a ser de um particular. Claro. Porque estas propriedades passaram para o Estado e depois foram negociadas. Não é? Assim como nós temos aqui a cerca do convento e muitas outras propriedades. Sim. E então, nesta propriedade, ele vendeu a um negociante do Porto, um homem muito, muito importante do Porto, que era um senhor que se chamava Eduardo Pinto da Silva e que tomou amor à quinta e que fez. Este senhor foi um dos homens que também foi importante, já disse isto, foi um dos homens que também foi importantes na, que foram importantes na, na força que esta região exerceu sobre a Assembleia, entre aspas, as cortes da altura em Lisboa, para que a linha do comboio fosse uma realidade. A linha do comboio.
0: E então, terá sido um dos impulsionadores para que a linha passasse.
1: Também se juntou ao Visconde da Bolsa, ao Chomenes, este grupo de pessoas, ali às Carvalhais. Carvalhais é um programa que queria fazer, queria pegar num documento que encontrei de Mirandela, uma intervenção de Mirandela, muito interessante, porque é engraçado... Num tema vamos encontrar outros, quando claro. Andamos a ler documentos. Eu encontrei um documento fantástico, desculpem só este apontamento, que é um livro, um texto de 1815. 1815. Um texto que foi dito na Câmara de Mirandela, da altura. Foi dito na Câmara de Mirandela, e é um texto com 6 ou 7 folhas, não as vou ler todas na altura, mas vou fazer uma análise, porque as publicações nesta época, que têm a ver ainda com a Revolução Francesa, e que é nesta época mais ou menos que vai haver os tempos de paz na Europa, não é? Uhum. Mas este texto é fantástico, porque eles não eram publicados em Portugal. Porque a família real estava lá para o Brasil. E então, os textos eram publicados em Inglaterra, que eram os nossos... Certo? E então, nestes textos em Inglaterra, eu encontrei... Nós temos acesso a estes documentos todos que foram publicados em Inglaterra nesta época. Porque os portugueses... E mais, é curioso porque ele nem lá põe o nome dele. Põe só as iniciais e, no fim, assina como Valete. Portanto, tem um nome. Exatamente, para se esconder atrás de um, para não ser objeto de qualquer tipo de perseguição. Esse documento é fantástico e foi dito em Mirandela por um indivíduo que estava a trabalhar em Mirandela, que vivia em Mirandela e que foi publicado em Inglaterra e que foi muito considerado.
0: Veremos proximamente de ir a esse assunto.
1: Eu lá iria nesse texto. Portanto, esta propriedade tem, de facto, duas coisas que eu gostava ainda de dar um apontamento.
0: Voltando ao
1: assunto. Uma é a capela e outra é, de facto, o seu enquadramento. Porque esta propriedade, que tem 350 hectares, mais coisa, menos coisa, ela é ladeada pelo rio e vem das latadas, não é? Vem das latadas do rio, vai até a um ponto que se chama Canelhão e depois é limitada pelo alto do Espadarrão.
0: Espadarrão.
1: Estes são os locais que, de certa forma, determinam. Ora bem, eu estive a conversar um bocadinho com o São Luís, que vive naquela casa, até vive sozinho e já começa a ser, não começa a ser muito simples, portanto, até é preciso, mas ele é um senhor muito simpático. E então já eu pedi-lhe a autorização, porque ele é o guarda, não é? Pedi se poderia, porque eu queria ir lá, já disse isto outra vez, queria ir a estes pontos. Queria ir, de facto. E isto foi uma conversa muito interessante neste último Shopping Rock com alguns dos amigos que lá estavam. Porque Sim. Eu estava a dizer que queria ir e estavam lá alguns, como o professor Jorge Carlos e outros, que estavam a dizer que conhecem muito bem o sítio, que já lá foram várias vezes, porque eu estava a dizer que nestes sítios há marcas. E as marcas têm que ser marcas de cruzes, porque são as marcas das propriedades que pertencem à Ordem de Malta.
0: A Ordem de Malta, que era proprietária da quinta
1: na altura. E elas têm que lá estar, porque foram feitas em rochedos. Ora, portanto, eu quero lá ir ver estas barcas e tirar fotografias, porque elas são limites que estão ali marcadas. E eu gostava efetivamente de fazer isso. Portanto, é uma propriedade. Mas uma das coisas que eu não posso deixar de conversar é que, repare, quando nós estamos a ler estes documentos do Chopin, a uma certa altura, diz assim este texto: nesta quinta, outrora pertencente à Comenda de Alvoso, da Ordem de Malta, não é? Como estamos a ver, portanto, é aquela cruz quadrada com as oito pontas, porque cada ramo termina em dois bicos, portanto, ela acaba por ter oito pontas. Cada uma tem um sentido, eu depois vamos falar sobre isso com mais cuidado, embora já tivesse falado isso quando falei do Romeu. Sim. O Romeu também tem ali um grande espaço.
0: Recordo-me já.
1: E nós aqui também. E nós aqui também. E então diz assim: pelo que os seus limites eram assinalados por marcos com a Cruz de Malta. Né? Lá está. Havia, nesta propriedade, em 1700, havia uma ermida de Nossa Senhora da Graça, da qual há muito nada resta. Da qual há muito nada resta. Mas este da qual há muito nada resta não é escrito em 1700. É escrito agora no século XX. Claro. No princípio do século XX, não é?
0: Portanto, o professor está com esperança de encontrar ainda esses vestígios, não, ou parte deles.
1: Da capela não penso não encontrar. Porque eu estive a falar com o Sr. Luís e ele disse-me que não sabe onde é que ficava. Presumo que ficava para o lado norte.
0: Para o lado
1: nordeste. Nordeste, talvez, sim, mas mais um bocadinho para o interior. Presumo que passava lá. E não há dúvida nenhuma que nesta ria também, nesta quinta também passa a linha do comboio. E a linha do comboio, como dizia o meu amigo Botelho, dizia que tinha um apiadeiro. E nesse apiadeiro, isto são conversas que nós temos lá no Chopin Rock, que eu acho uma maravilha, dá para conversar de uma data de coisas, entre as quais também estas coisas. E ele estava-me a dizer que havia um apiadeiro que, se no comboio viesse alguém que tivesse necessidade de ficar ali, podia ficar. Quer dizer, o comboio parava. Isto é muito interessante. Mas também é muito interessante este problema da capela. Porque, veja, como eu li agora, naquelas quatro linhas, esta capela chamava-se Nossa Senhora da Graça. Da Graça. Ora, não é muito comum haver uma capela de Nossa Senhora da Graça. Repare que nós temos uma igreja no nosso concelho que se chama Nossa Senhora da Graça. Da Graça, que é nos Passos. A igreja dos Passos chama-se Nossa Senhora da Graça. A capela que ficava na Quinta do Chopin chamava-se Nossa Senhora da Graça. Isto tem piada, porque...
0: Haverá alguma ligação aqui?
1: Não, a ligação pode não haver. Mas o que tem interesse é o nome. Porque diz, repare, Nossa Senhora da Graça, quando eu falo muitas vezes com pessoas dos Passos, eu digo assim, pois, a Igreja dos Passos eu conheço muito bem, é Nossa Senhora da Graça. E as pessoas dizem, não, Nossa Senhora das Graças. Repare, isto é uma coisa curiosa, porque a Nossa Senhora das Graças é muito mais recente do que a Nossa Senhora da Graça. Quando a gente está a falar da Nossa Senhora das Graças, nós estamos a falar do século XIX. Mas quando estamos a falar da Nossa Senhora da Graça, estamos a falar, pai, do século XV ou XVI. Porque que são graça e graças não são a mesma coisa.
0: É o plural, desde logo.
1: Não, é o plural, mas com sentidos diferentes.
0: Claro.
1: Porque e isto, a Igreja, é uma das coisas que me... agrada particularmente na Igreja é o rigor que têm os conceitos, que têm as palavras. Nós facilitamos muitas vezes na interpretação. Interpretamos de acordo com aquilo que nos parece mais... Mas não. Nós tem que ter respeito pela Igreja, tem que ter respeito pela sua história, tem que ter respeito pelo seu léxico, que é muito próprio. E, portanto, muitas vezes a gente está a dizer está a usar uma palavra...
0: Pois, esses temas são normalmente muito documentados, não é?
1: Exato.
0: Tudo escrito, não é? E que passa de gerações e gerações, e séculos para séculos.
1: A própria imagem de Nossa Senhora...
0: Sendo assim mais fácil até ir buscar esses conceitos, não é? Ou pelo menos fazer com que eles não se percam nos tempos.
1: Exato. Mas para mim é um prazer, não é? É um prazer porque nós temos muitas imagens de Nossa Senhora das Graças no concelho de Mirandela. Uhum. Nossa Senhora da Graça não temos tantas.
0: Não.
1: Mas, repare, a Nossa Senhora da Graça é muito mais antiga. A imagem de Nossa Senhora da Graça tem origem numa pesca que foi feita ali, para lá de Lisboa, não sei aonde, mais a Sesimbra, já não me lembro do nome, mas que foi feita ali, naquela zona, a sul de Lisboa, e que, na zona de Setúbal, lá, e que estavam os pescadores, não estava a sair peixe, e os pescadores prometeram a Nossa Senhora que a próxima apanha de peixe era para a Nossa Senhora. Ofereciam à Nossa Senhora. E foram fazer a pesca, lançaram a rede. Bem, saiu o peixe, que foi uma coisa absolutamente notável, não é? Peixe que nunca mais... Eles ficaram surpreendidíssimos com tanto peixe. E quando começaram a amanhar o peixe, a pôr o peixe nos determinados caçolos, lá, como é que se chamam? Eu uso o termo caçolos, que é o mais fácil.
0: Nas canastras, nas cestas, por aí fora.
1: Quando começaram a pôr o peixe a separar, vinha uma imagem de Nossa Senhora com um menino ao colo, no meio da pesca toda. Ora, eles consideraram aquilo uma graça de Deus, não é? E puseram à Nossa Senhora...
0: Dei o nome da graça,
1: exatamente,
0: não é?
1: O nome de graça. Nossa Senhora da Graça. Depois que foi para Lisboa, onde está na igreja, e que com o mesmo nome, etc, etc. E repare. Portanto, nós aqui temos uma noção do conceito de graça.
0: Claro.
1: De graça.
0: Já as graças é anterior.
1: Pois, porque,
0: não é?
1: Repare, graças, não há dúvida nenhuma que nós temos. Há aqui uma relação sobrenatural que foi feita por a intercessão de Nossa Senhora, porque eles consideraram que a Nossa Senhora é que foi intercessora nesta relação com Deus, e foi concedido. Por a liberdade que Deus tem de conceder, quer a gente peça, quer não, se formos para este conceito, como uma resposta a uma súplica. Quer dizer, nós temos aqui uma resposta a uma súplica. Repare, que não foi dirigida diretamente a Deus, neste caso, mas por intercessão de Nossa Senhora, porque eles diziam à Nossa Senhora, vamos oferecer à Nossa Senhora o fruto da pesca. Isto é muito curioso. Portanto, nós temos aqui um conceito de graça. Não é? Que é efetivamente é um dom de ordem que nos ultrapassa, concedido por Deus, no contexto da liberdade, mas como resposta a uma súplica a Ele dirigida. Pela intercessão, pode ser também de um santo, não é? Mas neste caso foi de Nossa Senhora, porque a Nossa Senhora é uma intercessora de excelência. Repare, quando nós vamos para as graças, já é diferente. As graças é um conceito diferente. Tem a ver um bocado com, repare, portanto, é uma intervenção também, mas que tem a ver, está muito mais ligada ao conceito do Espírito Santo. O Espírito Santo é uma relação que nós temos com a nossa inteligência e com a nossa maneira de pensar. Repare, portanto, quando nós estamos a falar do Espírito Santo, há uma iluminação da nossa mente. Portanto, a Nossa Senhora, que tem as graças que vão a sair das mãos, que nos vem iluminar a mente. E veja, quando nós, por exemplo, nós estamos a construir o nosso próprio caminho de cristãos no sentido da santidade. Eu queria dizer, portanto, levam estas graças da Nossa Senhora das Graças, não é? Que tem a ver com a nossa mente, com a nossa maneira de pensar e com a iluminação dessa mente através da religião, neste caso, elas levam a pessoa, o pecador, a pessoa que anda na vida, qualquer um de nós, não é? À conversão e ao estado de graça. Não é?
0: Portanto, são coisas completamente diferentes.
1: Exatamente.
0: Não tem nada a ver
1: uma conta. Numa temos a intervenção do Espírito Santo, que é a nossa procura, não é? Nós vamos, não é? Nós vamos, através, vamos procurar meios de santificação, não é? Espirituais, na nossa vida, de, não é? Portanto, estamos no caminho da nossa própria conversão. Essas graças ajudam-nos nessa nossa própria... Ao passo que as outras, a graça é uma resposta a uma súplica.
0: Exatamente.
1: É um reconhecimento.
0: Muito bem, professor. Eu não sei, nos últimos 5 minutos que temos, eu não sei se vamos ter tempo de entrar no outro assunto que tinha previsto.
1: Ora bem, há uma coisa que eu queria dizer que é apaixonante. Vamos lá. Eu comecei a encontrar datas, porque onde eu visito muito os textos escritos nos livros das igrejas e que estão dispostos na internet. E uma das coisas que eu achei muito interessante é que vou encontrando, às vezes, documentos muito curiosos. Por exemplo, eu vou dar um exemplo. Quando eu já disse muitas vezes, na rádio e em conversas particulares, que os óbitos saem das igrejas para o cemitério público em Mirandela a partir de 1872. E porquê é que eu digo isto? Porque quando chego ao cemitério tem a data de 1872 escrita no portão.
0: Uhum.
1: Ora, a minha intervenção foi que aquela data será a data da inauguração do cemitério.
0: Sim,
1: mas não é.
0: Não é.
1: Mas não é. É, se calhar, a data em que foi feito o portão. Que não é caso único. Que não é caso único. Porque, repare...
0: Quando isso é, é muito sui generis, não é?
1: Não, porque na capela do Santíssimo acontece exatamente a mesma coisa. A data que está na grade de ferro e no portão de ferro da capela do Santíssimo Sacramento, a data que lá está é a data em que foi feito o portão. E não a data em que foi inaugurada a capela. Para o Santíssimo Sacramento.
0: Qual poderá ser a justificação para isso?
1: Pronto. Claro, mas e então eu pensei, comecei, e fui, e nos registros, porque era ver, 3 anos antes de 1872, em 1869, já todos os óbitos de Mirandela eram depositados no cemitério público. Portanto, aquela data não é da inauguração. Mas quando eu começo a pensar nisto, porque eu tenho encontrado em Mirandela muitas datas nas vergas das portas e em muitos outros sítios. Portanto, e que normalmente vão refletir o quê? O ano de construção, uma grande remodelação. Às vezes as igrejas há uma grande remodelação.
0: Até tem e várias tem, datas, já vimos tem, aqui.
1: Exatamente. Também pode ser uma altura em que houve uma bênção importante num determinado património. Portanto, está ligado ao momento em que começou a habitar, está ligado a um novo dono, pode estar ligada a um pedido de bênção, se for uma igreja católica, mas também pode ter símbolos, porque eu encontro, às vezes, antes e depois da data, vou encontrar símbolos, às vezes até no meio, como está na capela da Nossa Senhora, por exemplo, do Amparo, tem
0: certo.
1: 1800, depois tem três letras, peço desculpa, e depois tem 52. Portanto, ou então aparecem cruzes ou aparecem outras coisas. Portanto, aparecem sempre. Também podem aparecer nas datas das casas sinais de fé ou iniciais dos donos da casa, também pode acontecer.
0: Também é muito
1: como
0: comum,
1: acontece sim. muito nos portões, por exemplo. Ou então, até às vezes, instrumentos ligados ao trabalho do dono da casa.
0: Repare, claro.
1: Tudo isto é muito interessante. Mas, agora, não era isto que eu queria falar. Isto foi um apontamento que eu acho interessante. Mas eu vou falar sobre isto porque eu encontrei em Golfeiras, a capela de Golfeiras. Em Golfeiras havia 3 capelas, mais a capela da Quinta da Rocha, não é?
0: Está a falar da capela de Nossa Senhora do Mundo.
1: É da Nossa Senhora do Mundo, que não era Nossa Senhora do Mundo. Nenhuma.
0: Sim.
1: Não é?
0: Atualmente, porque, Nossa Senhora do Mundo.
1: Acontece que esta capela só é... Porque em Golfeiras nós tínhamos, as capelas que tínhamos, era a Nossa Senhora da Conceição, que era na Quinta da Rocha. Tínhamos a São Francisco, que é do povo, que chama agora Nossa Senhora do Ó. Tínhamos a Santa Comba, que era da família Moraes Sarmento, numa determinada altura, que até teve um capitão-mor de Mirandela. E depois tínhamos a Capela de São Brás, que era do Morgado de São Brás. Mas, o que eu acho mais interessante, e que pode ficar para o próximo programa, porque Sim. já não vai dar tempo, o que eu acho mais interessante, eu tenho aqui um testamento que li. Um testamento que é, repare, aos 22 dias do mês de dezembro da Mela de 1752, quando eu sei que a capela de Nossa Senhora de Bó, só depois de 1885, em 1885, ainda era de São Francisco, só depois é que, como estava muito mal, houve uma angariação de fundos por senhoras para se fazer uma capela e já se festejava a Senhora do Ó, razão pela qual a capela acabou por ser chamada de Senhora do Ó.
0: Só mas, a partir de 1700?
1: Agora, mas eu estou aqui, este testamento que eu encontrei de Golfeiras é de 1752, que faleceu da vida presente com todos os sacramentos uma senhora que era viúva de um homem importante de Mirandela, que era da família dos Menos, depois falo sobre isso. Desta freguesia, fez um testamento in scritis, quer dizer, por escrito, que ficou.
0: Sim.
1: E que está lá, eu li o testamento todo. E que, a uma certa altura, diz assim: Gomes Golfeiras, por escrito, na qual deixou 3 ofícios de 50 clérigos, cada um deixou missas, deixou aquilo tudo, as esmolas que se tinham que dar ao Santíssimo Sacramento, à Igreja da Nossa Senhora do Rosário, do lugar de Marmelos, mas também deixou 2 oliveiras à Nossa Senhora da Expectação.
0: Muito bem.
1: Em 1700... Ora bem, isto é fantástico. É fantástico por 2 razões que me deixam delirar. Uma é, em 1752, ter deixado 2 oliveiras à Nossa Senhora da Expectação, que é a Nossa Senhora do Ó, que já era uma imagem que estava no conceito, embora a gente esteja a falar de um homem ligado a São Brás. Mas veja, à Nossa Senhora da Expectação. Pode haver aqui uma ligação muito interessante, mas há uma outra coisa aqui muito interessante. É que ele vai deixar 3 oliveiras ao cobre, à senhora do cobre. Ora, eu sobre esta não posso deixar de fazer uma especulação fantástica, porque eu acho que podem ser as oliveiras que têm à volta, que estão identificadas e que têm à volta um muro feito em pedra miúda e que é a fotografia que eu tenho no meu telemóvel.
0: Muito bem, professor. Lá iremos. Vamos deixar aqui o suspense também para recuperar, então, no próximo encontro, que vamos ter, seguramente, 2 a 8 dias. Agradeço o facto de ter estado aqui connosco na última meia hora, como é hábito, aqui na Terra Quente FM. Tenho uma boa semana.
1: Obrigado. E até para a semana. Boa semana para todos.
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0: é Europa, nome masculino. Na astronomia, o segundo maior satélite natural de Júpiter, descoberto por Galileu e alvo de interesse científico por estar recoberto de gelo, criando um ambiente propício à existência de vida, sob a forma de extremófilas. Segundo a mitologia grega, Europa era uma princesa fenícia. Foi raptada por Zeus e transformada em touro, que a levou para Creta e a fez mãe de Minos, Radamanto e Sarpedon.
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Manhã de terça-feira, 1 de setembro de 2006, efemérides do dia para começar, em 1900 a Grande Guerra Mundial, dando início ao conflito militar mais devastador da história. Mais tarde, em 1960, Titanic, uma equipa franco-americana, descobre os destroços do famoso navio no fundo do Atlântico Norte. Agora, os títulos de imprensa, principais matutinos, em destaque, o Público, escreve em manchete, Carris não abriu qualquer processo disciplinar no caso Ilva da Glória, empresa de Câmara de Lisboa admite vir ainda a fazê-lo, mas se forem apuradas infrações disciplinares que não sejam em simultâneo crime, há o risco de poderem já estar prescritas, escreve o Público em manchete. Destaque fotográfico para Messi, futebol, diz adeus à seleção argentina, diz não tenho mais para dar. Aqui ao lado, no setor social, há 108 vagas para substitutos de cuidadores informais, habitação, renda subiram 14% nos últimos 4 anos. Cá em baixo, Médio Oriente, Estados Unidos quebram um mês de calma com um ataque no Irão. Em cima, polémicas, Neves fala hoje sobre assuntos todos. Chega, decide, censura. Destaques do Público desta manhã. Agora o JN, destaque fotográfico para o Benfica. Benfica 2, Estoril 1, no Campeonato Nacional, domínio das Águias e susto no final, escreve o JN. Em manchete, há mais lares e apoios para idosos, mas só chegam a 1 em cada 10. A taxa de cobertura está nos 11,4%, o aumento acelerado da população com 65 ou mais anos condiciona a capacidade de resposta. Cá em baixo, Viseu Transportes grátis a partir de hoje, ainda sem ajuda do Governo, pelo Porto, mega operação da PSP de madrugada para travar crime na movida e ainda a referência à morte de Lugero Marques, o homem do Norte que transformou a AEP. Agora, ao Correio da Manhã, rendas de casa sobem 2,56% em janeiro. Agravamento da inflação penaliza inquilinos. Também as últimas da tragédia nos Himalaias, deslocação e cheiro a morte no Nepal, escreve o Correio da Manhã. Destaque fotográfico para o Benfica, festa na luz, na estreia de Palhinha. O Benfica que venceu o Estoril por 2-1 para o campeonato. No DN, guerra, Estreito de Hormuz no centro dos novos ataques militares entre Estados Unidos e Irão. É o destaque fotográfico. Depois, cá embaixo, em manchete, Carris prevê novo elevador da Glória a funcionar em 2029. Ministro da Administração Interna, Ventura procura juntar seguro IPS ao grande consenso contra Neves. Referência também à morte de Lugero Marques, o líder histórico da AEP. Ainda a imigração, a Presidente da República promulga lei de estrangeiros após luz verde do Tribunal Constitucional. Investigação na pista do gangue do Rolex, PJ fez cerco à rede internacional e cá embaixo os resultados combustíveis atiram uma TAP para perdas de 99 milhões. É outro dos destaques do DN desta manhã. Ainda os jornais desportivos que podem encontrar-se nas bancas nesta manhã de terça-feira. A Bola escreve, estreia muito feliz, referência a Palhinha, entrou, jogou muito e venceu. Benfica 2, Estoril 1, o destaque da Bola. O Record, a mesma coisa, destaca a vitória do Benfica ontem, frente ao Estoril. Pavlidis volta a marcar na estreia promissora de Palhinha. Ainda o jogo, o destaque para o Futebol Clube do Porto, Santiago Jiménez e Sousa, apresentados na véspera da chegada de Gabriel Mec, encher o campo, é a manchete do jogo. Pela manhã informativa da Terra Quente FM, temos a história da primeira cirurgia robótica à coluna, realizada na Unidade Local de Saúde do Nordeste. Uma operação feita com um novo procedimento, que resulta de um investimento de cerca de 2,6 milhões de euros, uma intervenção cirúrgica que

0: Aconteceu ontem pela primeira vez no Hospital de Macedo de Cavaleiros.
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Nunca, como agora, nos aproximamos da perfeição. Não da descoberta do universo, nem da conquista da paz. A perfeição de que fala o homem é do engenho e da arte para a destruição, da cobardia de matar pela falha de um piscar de olhos.

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e inutilidades democráticas. A frustração dos portugueses com o regime político vigente, não com o sistema democrático, note-se bem, aumenta a olhos vistos. Só não vê quem não quer ou a quem não interessa ver. As crises sucedem-se a ritmo acelerado, indício de que nos poderemos estar a aproximar de uma perigosa desordem democrática. Há a crise crónica do Serviço Nacional de Saúde, que justificou a recente criação de uma Comissão de Combate à Fraude, presidida pelo conhecido juiz Carlos Alexandre, juntou-se agora a crise da Polícia Judiciária, que ganhou gravidade inesperada com a promoção a ministro do seu anterior diretor. Para completar este dramático ramalhete de casos políticos, acaba de vir a público a discussão em torno da segurança social, que lançou sérias preocupações sobre os milhares de beneficiários atuais e futuros. Provas mais que claras e suficientes de que as reformas do regime político vigente, que muito bons democratas têm vindo a reclamar, se tornam cada vez mais urgentes. Lamentavelmente, o poder político instalado, corporizado nos partidos que se têm revezado nas altas instâncias do Estado, continua cego, surdo e mudo e a olhar mais para o seu umbigo do que para a defesa dos reais interesses da nação. E, o que mais grave ainda é o diálogo democrático em torno destes casos, que deveria ser transparente e conducente a consensos construtivos, tem-se resumido a xistes e insultos de parte a parte. Particularmente grave é o que se vai sabendo em torno da Polícia Judiciária, cuja imagem de eficiente corpo superior de polícia criminal que apoia as autoridades

0: autoridades judiciárias, tribunais e Ministério Público se têm degradado a ponto de muitos já a olharem como uma polícia política de manipulação e acobertamento de falcatruas de conhecidas figuras públicas. Havemos de concluir que a causa profunda de tudo isto reside, de facto, no regime político, que comporta grandes inutilidades institucionais, à cabeça das quais está a Presidência da República, no seu atual figurino, seja qual for o titular em causa, Henrique António Pedro.
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2: Seis horas. As praias da Albufeira do Azibo registaram menos visitantes durante a época balnear de 2026. Sem avançar ainda com números finais, o município de Macedo admite uma ligeira redução da afluência face aos cerca de 200 mil utentes que habitualmente frequentam anualmente as duas praias. A diversificação da oferta de lazer na região é um dos fatores apontados pelo chefe de divisão do município de Macedo, Cavaleiros Paulo Silva.
3: Nós temos cerca de 200 mil utentes anualmente divididas pelas duas praias. O que é que acontece? Esse número deve ter diminuído ligeiramente. Antigamente só tínhamos praticamente as praias do Azibo aqui na região. E neste momento temos muita mais oferta de outros parques aquáticos e outras praias que existem também. E obviamente está mais diversificado. Julgo que se voltaremos a recuperar esse número.
2: A redução da afluência é também reconhecida pelo presidente da Câmara Municipal de Macedo de Cavaleiros, Sérgio Borges, aponta para vários fatores, entre os quais os custos das deslocações e o aparecimento de novos locais de lazer.
4: O que realmente não é só na Albufeira do Azibo que houve um decréscimo de visitantes, mas são vários fatores. Temos que ver o valor dos combustíveis, a questão de que cada vez crescem e aparecem mais locais, nomeadamente de praias fluviais, e obviamente que o nosso turista, por assim dizer, do litoral, temos que ver que demora, são 3 horas de viagem, não é? Uma meia para lá, uma meia para cá. Depois também da curiosidade dos visitantes irem a outros locais.
2: Apesar da quebra registada, o município garante que procurou assegurar as condições necessárias durante a época balnear. O presidente da Câmara, Sérgio Borges, destaca o trabalho desenvolvido nas áreas da segurança, acessibilidades, limpeza, animação e promoção das praias do Azibo.
4: Nós temos feito da nossa parte aquilo que nos compete, manter a praia com segurança, manter a praia com acessibilidades, manter a praia limpa e manter a praia também com animação e fazendo também a parte da publicitação lá fora para que realmente consigamos trazer mais visitantes, consigamos realmente fazer com que tenhamos mais visitantes para o ano.
2: A época balnear de 2026 aproxima-se do fim com o registro de uma ligeira quebra na afluência às praias da Albufeira do Azibo. Morreu o músico e cantor Alfredo Soares. O artista de 65 anos foi vítima de um acidente de viação esta segunda-feira na A24, perto de Vila Real. O acidente aconteceu por volta das 9 da manhã, quando a moto em que seguia embateu numa carrinha avariada na via. As autoridades investigam as circunstâncias em que ocorreu o acidente. Natural de Taboaço, Alfredo Soares contava com várias décadas dedicadas à música popular portuguesa, sendo presença habitual em números, palcos e festas da região. A Unidade Local de Saúde do Nordeste realizou esta segunda-feira no Hospital de Macedo de Cavaleiros a primeira cirurgia robótica à coluna da sua história. O procedimento foi executado com recurso ao novo sistema de orientação denominado Mazor X, uma tecnologia de ponta que combina software especializado, navegação cirúrgica e assistência robótica. Em comunicado, a OLS Nordeste avança que este equipamento de vanguarda foi adquirido através de um investimento de 2,6 milhões de euros, integralmente financiado pelo PRR, no âmbito do reforço tecnológico do Serviço Nacional de Saúde. Na prática médica, o sistema permite à equipe visualizar a anatomia do paciente e realizar simulações em 3 dimensões, assegurando intervenções cirúrgicas personalizadas com muito maior precisão, abordagens minimamente invasivas e uma menor exposição à radiação, tanto para o doente como para os profissionais. Afonso Ruano, diretor dos serviços de ortopedia e líder da equipe responsável pela operação, considera que a disponibilização desta tecnologia no Hospital do Interior representa um avanço crucial que permite aproximar uma medicina altamente inovadora da população. Já o Conselho de Administração da instituição sublinha que este investimento não só diferencia a resposta hospitalar na região, como também funciona como um forte polo de atração e fixação de profissionais de saúde altamente qualificados no território. No último fim de semana, Macedo de Cavaleiros foi a capital do setor pecuário transmontano, ao acolher o Concurso Nacional de Bovinos de Raça Mirandesa. A iniciativa reuniu no Parque Municipal de Exposições mais de uma centena de exemplares oriundos dos 6 concelhos que compõem o Solar da Raça, focando-se na promoção, valorização e preservação de uma das maiores marcas de identidade do Nordeste. A avaliação rigorosa das características morfológicas esteve a cargo de um júri especializado. Manuel Preto, criador e membro do júri, sublinha o elevado nível de exigência provocado pela excelente qualidade dos exemplares em prova.
5: Os animais eram muito, muito bons e muito semelhantes. Tornou-se um bocadinho difícil para nós, mas pronto, com a colaboração de todos os membros do júri e com, digamos, a vontade que a gente tem já nestas andanças, correu tudo bem, graças a Deus, porque os exemplares eram mesmo muito bons.
2: Para além da vertente competitiva, o evento firma-se como um momento central de partilha e reconhecimento pelo trabalho contínuo dos produtores da região, tal como destaca o presidente da Associação dos Criadores de Bovinos de Raça Mirandesa, João Chopina.
6: Este tipo de iniciativas, além de ser um concurso, é um convívio da família, é a amizade, é os criadores, onde é que se juntam, onde é que mostram o que produzem durante o ano. E é isso, é mais um convívio entre criadores e é a festa dos criadores.
2: O impacto da iniciativa ultrapassa a pecuária local e reflete-se na própria economia do concelho. A forte afluência de visitantes ao espaço do certame gerou um dinamismo positivo na cidade, um aspecto assinalado pelo vereador com o pelouro da agricultura da Câmara de Macedo, Leonardo Vilafranca.
7: Esta iniciativa é uma iniciativa para valorizar o que é nosso, para valorizar a raça mirandesa, uma raça muito característica da nossa região. Temos cerca de 150 exemplares dos 6 concelhos pertencentes ao solar da raça mirandesa.
2: Com um olhar posto na renovação geracional e no desafio de atrair os mais jovens à produção pecuária, o certame encerrou o ciclo anual que percorre o solar da raça mirandesa, ficando já prometido o regresso do roteiro no próximo ano. A kickboxer mirandelense Catarina Dias conquistou a medalha de bronze na Taça do Mundo que decorreu em Budapeste, na Hungria. A atleta do Ginásio Clube Mirandelense subiu ao pódio numa das competições mais exigentes do circuito internacional, que reuniu cerca de 3.600 atletas de todo o planeta. A atual campeã do mundo e da Europa utilizou esta prestação na capital húngara como um importante teste de preparação. No horizonte estão já 2 grandes objetivos a curto prazo: a disputa do título mundial profissional, agendado para outubro, e o Campeonato da Europa de Seleções, que serve de apuramento para os Jogos Europeus de 2027. O Ginásio Clube Mirandelense esteve representado na Hungria por mais 3 promessas da modalidade. Marta Martins, Santiago Taveira e João Moraes estrearam-se em competições mundiais com exibições muito positivas. Este torneio serviu também de rampa de lançamento para o Campeonato do Mundo de Júniores, WACO, que se realiza já no próximo mês e onde terão a companhia da colega de equipe Matilde Silva.

0: 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Agenda Cultural de Mirandela. O Festival Palavrarte realiza-se na Estação das Artes em Mirandela de 24 a 27 de setembro para a sua 7ª edição, reafirmando-se como um espaço de encontro entre a literatura, a narração oral e as artes performativas. Dirigido a bebés, crianças, famílias e público em geral, o festival promete gosto pela leitura e a criação artística e o diálogo entre diferentes gerações. A programação reúne desta vez autores nacionais de referência, como Francisco Moita Flores, que apresentará o seu mais recente livro Sangue e Silêncio no Poço dos Negros, Miguel Carvalho, com Por Dentro do Chega, e Manuel de Novaes Cabral, autor de Salam Alex, 29 Histórias de Protocolo, numa sessão apresentada pelo jornalista Carlos Magno. O festival contará ainda com a participação do reconhecido contador de histórias galego Cuico Cadaval. A Feira do Livro reunirá papelarias e diversas instituições, proporcionando um espaço de encontro entre leitores. O evento contará também com uma iniciativa de troca de livros, incentivando a partilha de leituras e a reutilização de obras e o acesso à cultura. Ao longo de 4 dias, o Festival Palavrarte celebra a literatura e as artes em todas as suas expressões, valorizando autores nacionais e a criação literária regional, os talentos locais e o envolvimento da comunidade, afirmando Mirandela como um território de cultura, criatividade e participação. A Estação das Artes em Mirandela recebe a exposição Primeira Paragem, da artista Susana Cereja, com curadoria de Cláudia Santos Melo. Dando continuidade ao percurso iniciado com a Casa de Partida, esta exposição convida o público a embarcar numa viagem onde a arte têxtil, a memória e o território se entrelaçam através da tapeçaria, em ponto de arraiolos, reinterpretada numa linguagem contemporânea, inspirada no simbolismo da ferrovia e no ato de tecer. Primeira Paragem reúne obras que invocam um encontro, a partilha e a transformação. Entre criações inéditas e trabalhos anteriores, a artista estabelece um diálogo com o património, as lendas e as memórias de Mirandela, revelando o têxtil como uma poderosa forma de contar histórias e criar ligações entre pessoas, lugares e gerações. A exposição já pode ser vista na Estação das Artes em Mirandela. E é tudo nesta edição de Passos do Conselho, um conselho de Mirandela. Programa de conteúdos da responsabilidade do município de Mirandela.
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1: Muito boa tarde, sejam bem-vindos à segunda edição CIR desta terça-feira, 1º de setembro. Vamos aos destaques para esta edição. O cantor popular Alfredo Soares morreu ontem na sequência de uma colisão entre um motociclo e dois veículos ligeiros na A24, na zona de Vila Real. O homem foi transportado com ferimentos graves para o hospital, onde acabou por ser declarado o óbito. As praias da Albufeira do Azibo registaram menos visitantes durante a época balnear deste ano. Sem avançar ainda com números finais, o município de Macedo de Cavaleiros admite uma ligeira redução da afluência face aos cerca de 200 mil utentes que habitualmente frequentam anualmente as duas praias. Apoiar instituições que fazem a diferença na região do Douro é a missão do Programa de Desenvolvimento Local Acrescenta. As candidaturas são totalmente gratuitas e podem ser entregues até o dia 30 de setembro. São estes e outros assuntos a desenvolver nesta edição CIR. Mais uma vez, muito boa tarde. Continua ativo o incêndio que deflagrou esta manhã em Zona de Mato, junto à Nacional 304 e 14, aliás, em Abreiros, no concelho de Mirandela, tal como noticiamos na edição das 12h30. O fogo chegou a ser dado como dominado, mas a meio da tarde, com o aumento das temperaturas, ganhou nova força, o que levou ao reforço dos bombeiros no terreno. A esta hora combatem as chamas 58 homens, auxiliados por 18 viaturas e 2 meios aéreos. O cantor popular Alfredo Soares, de 65 anos, morreu ontem na sequência de uma colisão entre um motociclo e dois veículos ligeiros na A24 na zona de Vila Real. O homem foi transportado com ferimentos graves para o hospital de Vila Real, onde acabou por ser declarado o óbito. A vítima mortal do acidente circulava no motociclo com uma mulher de 60 anos que ficou também com ferimentos graves. O alerta para o acidente foi dado por volta das 9 da manhã e aconteceu perto do quilómetro 83 da A24, entre Nogueira e Vila Real. A via esteve condicionada ao trânsito para as operações de socorro. No local estiveram militares do Núcleo de Investigação de Crimes em Acidentes de Viação da GNR, que vão investigar as causas do acidente. Alfredo Soares era natural de Taboaço e era mais conhecido pelo tema Portugal Tenho Saudade. Em comunicado, o município de Taboaço já manifestou pesar pela morte do cantor. As praias da Albufeira do Azibo registaram menos visitantes durante a época balnear de 2026. Sem avançar ainda com números finais, o município de Macedo Cavaleiros admite uma ligeira redução da afluência face aos cerca de 200 mil utentes que habitualmente frequentam anualmente as duas praias. A diversificação da oferta de lazer na região é um dos fatores apontados pelo chefe de divisão do município de Macedo Cavaleiros, Paulo Silva.
2: Nós temos cerca de 200 mil utentes anualmente nas praias, divididas pelas duas praias. O que é que acontece? Esse número deve ter diminuído ligeiramente, pelas razões que a vice-presidente já elencou, e também a oferta. Antigamente só tínhamos praticamente as praias do Azibo aqui na região, e neste momento temos muita mais oferta de outros parques aquáticos e outras praias que existem também, e obviamente está mais diversificado. Mas o número diminuiu ligeiramente, mas julgo que voltaremos a recuperar esses números.
1: A redução da afluência é também reconhecida pelo presidente da Câmara Municipal de Macedo Cavaleiros. Sérgio Borges aponta para vários fatores, entre os quais os custos das deslocações e o aparecimento de novos locais de lazer.
3: Eu não me vou desculpar com o panorama global, mas não deixo de ter que o fazer, porque realmente não é só na Albufeira do Azibo que houve um decréscimo, entre aspas, de visitantes, mas são vários fatores, não só temos que ver o valor dos combustíveis, a questão de que cada vez crescem e aparecem mais locais, nomeadamente de praias fluviais, e obviamente que o nosso turista, por assim dizer, do litoral, temos que ver que demora, são 3 horas de viagem, não é? Uma meia de para lá, uma meia para cá, obviamente há aqui uma justificação do panorama global, como eu disse, em relação ao custo dos combustíveis e depois também da curiosidade dos visitantes irem a outros locais.
1: Apesar da quebra registada, o município garante que procurou assegurar as condições necessárias durante a época balnear. O presidente da autarquia, Sérgio Borges, destaca o trabalho desenvolvido nas áreas da segurança, acessibilidades, limpeza, animação e promoção das praias do Azibão.
3: Nós temos feito da nossa parte aquilo que nos compete, manter a praia com segurança, manter a praia com acessibilidades, manter a praia limpa e manter a praia também com animação e fazendo também a parte da publicação e da publicitação lá fora para que realmente consigamos trazer mais visitantes. E vamos esperar que realmente este panorama, no que concerne aos combustíveis, passe e consigamos realmente fazer com que tenhamos mais visitantes para o ano.
1: A época balnear deste ano aproxima-se do fim, com o registro de uma ligeira quebra na afluência às praias de Albufeira do Azibão. Cerca de 300 crianças participaram este verão no ATL de Macedo Cavaleiros. A iniciativa terminou com um balanço positivo por parte do município, que destaca a diversidade das atividades e a adesão das crianças, como explica a vice-presidente da Câmara Municipal, Clementina Gemelgo.
4: Um balanço muito positivo, apesar de estarmos agora a terminar, de facto ainda não haver um relatório formal, mas o sucesso desta edição medimos também pelo sorriso, pela vontade das crianças irem uma semana mais e cada dia que vão com um sorriso na cara, com vontade, com gosto. Procuramos diversificar as atividades, seja a nível desportivo, seja a nível cultural, seja também na descoberta do nosso meio ambiente, na parte também da robótica, da literacia digital, e portanto procurámos que de facto fossem atividades lúdicas, que as crianças aprendessem, que elas próprias estivessem integradas nessa descoberta.
1: O programa incluiu atividades desportivas, culturais e educativas, além de visitas e saídas fora do concelho.
4: Eu destacaria, de facto, como atividades importantes que estiveram na base deste sucesso, o uso, como já disse, das praias fluviais, também dos passeios de barco com direito a lancha a bordo, que foi muito do agrado dos participantes, as piscinas, todas as atividades e visitas ao Geoparque, ao quartel da GNR, ao quartel dos bombeiros, à Onda Livre, a participação em Bragança no Open Day da GNR, a ida ao complexo turístico do Peneireiro, a visita ao Mini Zoo, as dramatizações todas, a expressão plástica, os jogos, as atividades todas em conjunto.
1: Ao longo do verão, a ATL recebeu crianças de diferentes faixas etárias, com maior participação no primeiro ciclo. A iniciativa procurou também assegurar uma resposta às famílias durante o período de férias escolares.
4: Devo dizer que o ciclo que teve mais crianças foi o primeiro ciclo, com cerca de 171 crianças, conjuntamente com 84, se não estou em erro, do pré-escolar, e mais as do segundo ciclo, por fases em 297 crianças, ou seja, perto de 300 crianças que passaram por este ATL e que proporcionaram também não só as atividades e a construção de memórias e momentos felizes, mas também às famílias a oportunidade de gratuitamente terem as crianças com atividades lúdicas para que pudessem, aqueles que não tinham férias à data, poderem ter as crianças acompanhadas e a fazer atividades importantes.
1: Para o município, a avaliação da primeira edição organizada nestes moldes deverá servir também para identificar aspectos a melhorar numa próxima edição, através do contributo dos monitores técnicos e parceiros envolvidos. O ATL de Verão de Macedo Cavaleiros deverá regressar em 2027. Apoiar instituições que fazem a diferença na região do Douro é a missão do Programa de Desenvolvimento pela Menin Company. Este ano a empresa dá novamente a possibilidade de apoio a instituições que queiram apresentar projetos concretos e que favoreçam a comunidade local. O programa destina-se a organizações, pessoas em nome individual que apresentem projetos de comprovado valor social, e instituições dos municípios de Santa Marta de Penaguião, Sabrosa e Vila Real. Segundo Fázia Braga, diretora-geral da Menin Wine Company, o acrescente pretende tornar o Douro mais inovador, sustentável e com mais qualidade de vida.
5: É um programa que a Menin criou para buscar o desenvolvimento regional, né? Busca potencializar o empreendedorismo local e tornar o Douro um lugar mais inovador, mais sustentável e com mais qualidade de vida, obviamente, para as pessoas que moram nessa região, que a gente sabe que tem suas particularidades e suas dificuldades.
1: O programa não prevê apoios monetários. O apoio dado pela Menin Company passa pela compra ou restauração de equipamentos e reconstrução e aquisição de materiais com o intuito de melhorar o dia-a-dia dos cidadãos.
5: Quando a gente criou o Acrescenta, a ideia era a gente estimular as pessoas a ficarem no duro, né? A gente sabe que é uma região que é difícil, né? Que são poucas oportunidades. Então, a ideia era a gente identificar oportunidades em empreendedores que queriam desenvolver o seu negócio e que precisavam de algum incentivo, precisava de algum equipamento, precisava de algum treinamento, precisava de alguma formação. E a gente entraria com o programa justamente nessa lacuna que fosse percebida.
1: Durante 5 anos, a iniciativa já apoiou mais de 20 instituições, como conta Fazer Braga.
5: Foram 5 edições que a gente já fez, mais de 20 instituições de diferentes áreas já foram contempladas nesse programa, né? Então a gente já vem apoiando alguns projetos regionais que impactam diretamente na qualidade de vida das comunidades locais. Se você tem um negócio, independente da fase em que esteja, se está começando, se você está ampliando, se você precisa de alguma iniciativa que impulsione o seu projeto para dar o próximo passo, acho que o Acrescenta ele pode ajudar a fazer o Douro crescer.
1: As candidaturas são totalmente gratuitas e podem ser entregues até o dia 30 de setembro. Depois de uma fase de avaliação que decorre em outubro, os resultados finais são comunicados em novembro. A kickboxer mirandelense Catarina Dias conquistou a medalha de bronze na Taça do Mundo, que decorreu em Budapeste, na Hungria. A atleta do Ginásio Clube Mirandelense subiu ao pódio numa das competições mais exigentes do circuito internacional, que reuniu cerca de 3.600 atletas de todo o planeta. A atual campeã do mundo e da Europa utilizou esta prestação na capital húngara como um importante teste de preparação. No horizonte estão 2 grandes objetivos a curto prazo: o título mundial profissional, agendado para outubro, e o Campeonato da Europa de Seleções, que serve de apuramento para os Jogos Europeus de 2027. O Ginásio Clube Mirandelense esteve representado na Hungria por mais 3 promessas da modalidade. Marta Martins, Santiago Taveira e João Moraes estrearam-se em competições mundiais com exibições positivas. Este torneio serviu também de rampa de lançamento para o Campeonato do Mundo Júniors WACO, que se realiza já no próximo mês e onde terão a companhia da colega de equipa Matilde Silva. E é uma notícia que está então a marcar a atualidade. O cantor popular Alfredo Soares, de 65 anos, morreu ontem na sequência de uma colisão entre um motociclo e 2 veículos ligeiros na A24 na zona de Vila Real. O homem foi transportado com ferimentos graves para o hospital de Vila Real, onde acabou por ser declarado o óbito. Uma mulher de 60 anos ficou também com ferimentos graves. O alerta para o acidente foi dado por volta das 9 da manhã e aconteceu perto do quilómetro 83 da A24, entre Nogueira e Vila Real. E fazemos assim o ponto final nesta segunda e última edição CIR de hoje. A cadeia de informação regional de Trás-os-Montes está de regresso amanhã com a edição das 12h30. Continuação de uma boa terça-feira e até amanhã.

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1: Manobras ABC até ao Z. Dicionário enciclopédico. E, letra E, Europa. Nome masculino. Na astronomia, o segundo maior satélite natural de Júpiter, descoberto por Galileu e alvo de interesse científico por estar recoberto de gelo, criando um ambiente propício à existência de vida, sob a forma de extremófilas. Segundo a mitologia grega, Europa era uma princesa fenícia. Foi raptada por Zeus e transformada em touro, que a levou para Creta e a

0: Ex mãe de Minos, Radamanto e Sarpedon.
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4: Sete horas.
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0: e inutilidades democráticas. A frustração dos portugueses com o regime político vigente, não com o sistema democrático, note-se bem, aumenta a olhos vistos. Só não vê quem não quer ou a quem não interessa ver. As crises sucedem-se a ritmo acelerado, indício de que nos poderemos estar a aproximar de uma perigosa desordem democrática. Há a crise crónica do Serviço Nacional de Saúde, que justificou a recente criação de uma Comissão de Combate à Fraude, presidida pelo conhecido juiz Carlos Alexandre, juntou-se agora a crise da Polícia Judiciária, que ganhou gravidade inesperada com a promoção a ministro do seu anterior diretor. Para completar este dramático ramalhete de casos políticos, acaba de vir a público a discussão em torno da segurança social, que lançou sérias preocupações sobre os milhares de beneficiários atuais e futuros. Provas mais que claras e suficientes de que as reformas do regime político vigente, que muito bons democratas têm vindo a reclamar, se tornam cada vez mais urgentes. Lamentavelmente, o poder político instalado, corporizado nos partidos que se têm revezado nas altas instâncias do Estado, continua cego, surdo e mudo e a olhar mais para o seu umbigo do que para a defesa dos reais interesses da nação. E, o que mais grave ainda é o diálogo democrático em torno destes casos, que deveria ser transparente e conducente a consensos construtivos, tem-se resumido a xistes e insultos de parte a parte. Particularmente grave é o que se vai sabendo em torno da Polícia Judiciária, cuja imagem de eficiente corpo superior de polícia criminal que apoia as autoridades judiciárias, tribunais e Ministério Público se tem degradado a ponto de muitos já a olharem como uma polícia política de manipulação e acobertamento de falcatruas de conhecidas figuras públicas. Havemos de concluir que a causa profunda de tudo isto reside, de facto, no regime político, que comporta grandes inutilidades institucionais, à cabeça das quais está a Presidência da República, no seu atual figurino, seja qual for o titular em causa. Henrique António Pedro.
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3: Segunda-feira já raiou. Agosto continua em pleno. A preguiça por aqui acabou. E o bom humor é o nosso terreno.
4: Sabes que agora decidi investir forte no mercado financeiro para combater a inflação?
3: A sério? Vais investir em quê? Ações, imobiliário, criptomoedas?
4: Claro que... criptomoedas é para amadores, ora. Eu invisto em azeite e café. Pelo menos, olha, se o mercado cair, a minha salada e o meu pequeno almoço continuam garantidos, pá.
5: O meu patrão veio dizer hoje de manhã que quer implementar a inteligência artificial da empresa e é para nos substituir a todos, pá.
4: É, e tu não ficaste preocupado, pá?
5: Olha, nem um bocado, eu disse-lhe logo. Chefe, boa sorte em encontrar um robô que consiga fingir que está a trabalhar 8 horas por dia. É com a mestria que eu tenho, viu?
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0: desemprego tem estado a baixar, mas estar desempregado também tem as suas vantagens. E os albuquerques sabem no bem. Desde a última vez em que o Sporting ganhou o campeonato, que eles não eram tão felizes.
1: Então, vizinha, posso entrar?
2: Deixa entrá-la, mãe. Deixa entrá-la porque a dona Alzira traz-me sempre qualquer coisa, mesmo sem ser preciso fazer anos.
0: Entra, Alzira, entra! Olha, estou para aqui a preparar o nosso arroz com feijão.
1: Ah, então e a vizinha não escolhe o arroz nem o feijão, não?
0: Ah, cá escolhe! Aqui agora aproveita-se tudo, vizinha.
1: Ah, mas há sempre uns lixos que são independentes do arroz e do feijão.
2: Oh, não se meta nisso, ó dona Alzira. A minha mãe é como certos partidos. Está sempre aberta aos independentes. Mas vamos lá ao que interessa. A dona Alzira não se faça esquecida, está bem? Não tem nada para mim, não?
1: Pronto, Zezinho, aqui tens um chupa-chupa.
2: Ai, que bom. Um chupa-chupa.
0: Isso dá de cabo dos dentes, rapaz.
2: Mas faz progredir as minhas noções de educação sexual, não faz?
1: O quê, Zezinho? Como é que é?
2: Oh, se a dona Alzira com essa idade ainda não sabe como é que é, não sou eu que a vou ensinar. Porque não quero arranjar problemas.
3: Oh, mãe, traga aqui o resultado da sua análise confirmativa. A mãe está mesmo grávida.
1: A vizinha está grávida. Como é que isso aconteceu?
2: Safa que a dona Alzira não sabe mesmo nada de nada. Quer saber como é que foi, quer? É que o meu pai está desempregado e passa mais tempo na cama, entende?
0: Foi isso, foi, vizinha. Então vou ter um filho do desemprego.
4: Gente, ganhei a lotaria, joguei com o número que me foi atribuído lá do desemprego e acertei no primeiro prémio com os últimos euros que me restavam. Ai, grande desemprego!
3: Viva! Viva!
2: E ainda quem diga mal do desemprego, hein? O que vale é que eu também já sei que tenho o futuro garantido porque também quero ser mais um desempregado.
3: Pois eu quero um vestido novo. O pai compra, não compra?
4: Um vestido para ti, para quê? Se tu passas a vida a despir-te para ficares nua. Isso é pior do que ser desempregado. É, mas é mal empregado.
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1: Compramos tudo lá fora. Depois só falta pagar. Aumenta a dívida externa e a chuva bem pode esperar.

0: homem, está-se aí a cegar uma coisa atrás de mim.
1: Está-se a cegar o quê? Por trás de mim, mulher?
0: A caminhoneta da carreira, não é? Porque essa está à beira e a desfazer-se. Essa coisa é muito mais nova e cheia de brilho. Ah, já sei, é um ovni. Um ovni.
1: Um ovni, mulher?
0: Está a abrir, está a abrir.
1: Popó, chegamos à tabela.
2: Pip-pip, nós somos do planeta Repolho X e andamos em viagem interplanetária na procura de novos mercados para os nossos produtos.
0: Ai, valha-me Deus, ai, eles falam, eles falam.
1: Se tu falas e é raro, tens alguma coisa para dizer, porque é que essas coisas não hão de falar?
0: Olha, olha, são robôs.

0: latão de repolho Sigel, afinal é uma loja dos cinco a vender hortaliças.
1: Ao que nos cegamos, mulher. Agora até já cá vem vender produtos agrícolas ao preço da chuva, mesmo quando não chove. Espera aí, mas assim, a 5 cêntimos, quem lhes vai ficar com a carga toda vou ser eu para ir vendê-las ao mercado.
2: Popó, como é que é? Vamos ficar-nos com o carregamento todo. Ótimo, ótimo. Ficamos despachados e já podemos regressar.
0: Então, com tanta pressa, porquê? Não gostam da nossa terra?
1: Pipi, não suportamos o cheiro. Nós lá no nosso planeta só usamos petróleo para disfarçar o cheiro dos sovacos. Adeus, até à próxima.
0: Ok, vamos voltar um dia destes.
2: Popó, vamos voltar e para a próxima trazemos eletrodomésticos a 1 cêntimo cada um.
1: Pipi, pipi, pipi, pipi. Ah, pois, não descansamos enquanto não vencermos os chineses. É que eles tiveram o desplante de aparecer lá no nosso planeta a vender bananas para si a 5 cêntimos.
3: O quê? Também?
2: Popó, é verdade. Por isso é que nós resolvemos passar ao contra-ataque.
0: Então, para a próxima, trago repolhos dos vossos para ver se são iguais aos nossos. Nós gastamos muito repolho para fazer sopa.
1: Bip, bip. Já tomei nota da encomenda. Vamos.
3: Como nós estamos a dar bem aqui, fica um conselho. Deixa de fazer isso do pó, pó, pó e do pipi, porque podem encontrar uma brigada de trânsito e por aqui é proibido buzinar.
2: Estranho planeta este. Pode-se fazer tudo, mas não se pode buzinar. Pó.

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5: E lá, viste que o Futebol Clube do Porto já abriu a época a ganhar a Supertaça Cândido de Oliveira?
6: Sim, vi, claro. E olha, fiquei impressionado com a eficácia.
5: Então, e o que é que achas?
6: É que o mês de agosto ainda agora começou e eles já têm a vida resolvida no primeiro fim de semana. Hein? A este ritmo, em meados de outubro, já estão a fazer a mala para as férias do ano que vem. Sabes que ando verdadeiramente fascinado com a velocidade da diplomacia internacional desta semana?
5: A sério? E o que é que te impressionou assim tanto?
6: É a rapidez com que tudo muda. Um líder mundial decide começar uma guerra. Faz uma pausa, pensa melhor, olha, e cancela tudo antes do jantar.
5: É a chamada diplomacia de ponta.
6: Qual diplomacia? Olha, funciona exatamente mais ou menos como quando eu abro uma aplicação dessas de pedir comer e ver se minha camotinha. É que mudo de ideias pelo menos 5 vezes antes de escolher uma sobremesa.
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2: 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As praias da Albufeira do Azibo registaram menos visitantes durante a época balnear de 2026. Sem avançar ainda com números finais, o município de Macedo admite uma ligeira redução da afluência face aos cerca de 200 mil utentes que habitualmente frequentam anualmente as duas praias. A diversificação da oferta de lazer na região é um dos fatores apontados pelo chefe de divisão do município de Macedo, Cavaleiros Paulo Silva.
3: Nós temos cerca de 200 mil utentes anualmente divididas pelas duas praias. O que é que acontece? Esse número deve ter diminuído ligeiramente. Antigamente só tínhamos praticamente as praias do Azibo aqui na região. E neste momento temos muita mais oferta de outros parques aquáticos e outras praias que existem também. E obviamente está mais diversificado. Julgo que se voltaremos a recuperar esse número.
2: A redução da afluência é também reconhecida pelo presidente da Câmara Municipal de Macedo de Cavaleiros, Sérgio Borges, aponta para vários fatores, entre os quais os custos das deslocações e o aparecimento de novos locais de lazer.
4: Que realmente não é só na Albufeira do Azibo que o mundo cresce no número de visitantes, mas são vários fatores. Temos que ver o valor dos combustíveis, a questão de que cada vez crescem e aparecem mais locais, nomeadamente de praias fluviais, e obviamente que o nosso turista, por assim dizer, do litoral, temos que ver que demora, são 3 horas de viagem, não é? Uma meia para lá, uma meia para cá. Depois também da curiosidade dos visitantes irem a outros locais.
2: Apesar da quebra registada, o município garante que procurou assegurar as condições necessárias durante a época balnear. O presidente da Câmara, Sérgio Borges, destaca o trabalho desenvolvido nas áreas da segurança, acessibilidades, limpeza, animação e promoção das praias do Azibo.
4: Nós temos feito da nossa parte aquilo que nos compete, manter a praia com segurança, manter a praia com acessibilidades, manter a praia limpa e manter a praia também com animação e fazendo também a parte da publicitação lá fora para que realmente consigamos trazer mais visitantes, consigamos realmente fazer com que tenhamos mais visitantes para o ano.
2: A época balnear de 2026 aproxima-se do fim com o registro de uma ligeira quebra na afluência às praias da Albufeira do Azibo. Morreu o músico e cantor Alfredo Soares. O artista de 65 anos foi vítima de um acidente de viação esta segunda-feira na A24, perto de Vila Real. O acidente aconteceu por volta das 9 da manhã, quando a moto em que seguia embateu numa carrinha avariada na via. As autoridades investigam as circunstâncias em que ocorreu o acidente. Natural de Taboaço, Alfredo Soares contava com várias décadas dedicadas à música popular portuguesa, sendo presença habitual em números, palcos e festas da região. A Unidade Local de Saúde do Nordeste realizou esta segunda-feira no Hospital de Macedo de Cavaleiros a primeira cirurgia robótica à coluna da sua história. O procedimento foi executado com recurso ao novo sistema de orientação denominado Mazor X, uma tecnologia de ponta que combina software especializado, navegação cirúrgica e assistência robótica. Em comunicado, a OLS Nordeste avança que este equipamento de vanguarda foi adquirido através de um investimento de 2,6 milhões de euros, integralmente financiado pelo PRR, no âmbito do reforço tecnológico do Serviço Nacional de Saúde. Na prática médica, o sistema permite à equipe visualizar a anatomia do paciente e realizar simulações em 3 dimensões, assegurando intervenções cirúrgicas personalizadas, com muito maior precisão, abordagens minimamente invasivas e uma menor exposição à radiação, tanto para o doente como para os profissionais. Afonso Ruano, diretor dos serviços de ortopedia e líder da equipe responsável pela operação, considera que a disponibilização desta tecnologia no Hospital do Interior representa um avanço crucial que permite aproximar uma medicina altamente inovadora da população. Já o Conselho de Administração da instituição sublinha que este investimento não só diferencia a resposta hospitalar na região, como também funciona como um forte polo de atração e fixação de profissionais de saúde altamente qualificados no território. No último fim de semana, Macedo de Cavaleiros foi a capital do setor pecuário transmontano, ao acolher o Concurso Nacional de Bovinos de Raça Mirandesa. A iniciativa reuniu no Parque Municipal de Exposições mais de uma centena de exemplares oriundos dos 6 concelhos que compõem o Solar da Raça, focando-se na promoção, valorização e preservação de uma das maiores marcas de identidade do Nordeste. A avaliação rigorosa das características morfológicas esteve a cargo de um júri especializado. Manuel Preto, criador e membro do júri, sublinha o elevado nível de exigência provocado pela excelente qualidade dos exemplares em prova.
5: Os animais eram muito, muito bons e muito semelhantes. Tornou-se um bocadinho difícil para nós, mas pronto, com a colaboração de todos os membros do júri e com, digamos, a vontade que a gente tem já nestas andanças, correu tudo bem, graças a Deus, porque os exemplares eram mesmo muito bons.
2: Para além da vertente competitiva, o evento firma-se como um momento central de partilha e reconhecimento pelo trabalho contínuo dos produtores da região, tal como destaca o presidente da Associação dos Criadores de Bovinos de Raça Mirandesa, João Chopina.
6: Este tipo de iniciativas, além de ser um concurso, é um convívio da família, é a amizade, é os criadores, onde é que se juntam, onde é que mostram o que produzem durante o ano. E é isso, é mais um convívio entre criadores e é a festa dos criadores.
2: O impacto da iniciativa ultrapassa a pecuária local e reflete-se na própria economia do concelho. A forte afluência de visitantes ao espaço do certame gerou um dinamismo positivo na cidade, um aspecto assinalado pelo vereador com o pluro da agricultura da Câmara de Macedo, Leonardo Vilafranca.
7: Esta iniciativa é uma iniciativa para valorizar o que é nosso, para valorizar a raça mirandesa, uma raça muito característica da nossa região. Temos cerca de 150 exemplares dos 6 concelhos pertencentes ao solar da raça mirandesa.
2: Com um olhar posto na renovação geracional e no desafio de atrair os mais jovens à produção pecuária, o certame encerrou o ciclo anual que percorre o solar da raça mirandesa, ficando já prometido o regresso do roteiro no próximo ano. A kickboxer mirandelense Catarina Dias conquistou a medalha de bronze na Taça do Mundo que decorreu em Budapeste, na Hungria. A atleta do Ginásio Clube Mirandelense subiu ao pódio numa das competições mais exigentes do circuito internacional, que reuniu cerca de 3.600 atletas de todo o planeta. A atual campeã do mundo e da Europa utilizou esta prestação na capital húngara como um importante teste de preparação. No horizonte estão já 2 grandes objetivos a curto prazo: a disputa do título mundial profissional, agendado para outubro, e o Campeonato da Europa de Seleções, que serve de apuramento para os Jogos Europeus de 2027. O Ginásio Clube Mirandelense esteve representado na Hungria por mais 3 promessas da modalidade. Marta Martins, Santiago Taveira e João Moraes estrearam-se em competições mundiais com exibições muito positivas. Este torneio serviu também de rampa de lançamento para o Campeonato do Mundo de Júniores, WACO, que se realiza já no próximo mês e onde terão a companhia da colega de equipe Matilde Silva.

0: Tudo pronto para arrancarmos com mais uma conversa, programa de meia hora semanal aqui pela Terra Quente FM com o convidado de sempre, o professor Pedro Beato. O professor, seja bem-vindo mais uma vez.
1: Obrigado.
0: Desta vez vamos falar aí, enfim, em final, ou já início de setembro, não é? Sobre, enfim, tradições e encontros, no caso, um encontro de amigos muito especial, de que até já falámos há uns tempos aqui por estas conversas.
1: Sim, sim, até bastante completo, portanto não vou muito estar a repetir. Mas é o shopping, não é? É o encontro dos amigos no shopping, que se chama Shopping Rock e que se faz todos os anos.
0: O aclamado Shopping Rock, é
1: exatamente,
0: isso.
1: Exatamente. Que é um
0: dos pontos altos do ano para muitos.
1: E é sempre, porque não é só o gosto do sítio e o encontro, é também as conversas que vamos ter com pessoas que vemos poucas vezes por ano e que é muito agradável ver. De maneira que vem sempre conversa sobre coisas que andamos a fazer. Portanto, é um momento de encontro entre amigos, promovido por pessoas do bairro da Preguiça, que é, de facto, um elo de ligação entre...
0: E já há muitos anos também, não é?
1: Sim, desde a década de 90, não é? O sítio é excelente, não é? As telhas vão ficando, começa a aparecer uma claraboia, não é? Em cima do palco.
0: Como alguém dizia, tinha o ar-condicionado permanentemente ligado.
1: E o palco também é muito interessante, porque... Aquilo parece que foi mesmo feito para este encontro, não é? Nós estamos todos na mesa, cá em baixo, a conversar cá fora, ou a jogar, não é? Estes jogos, nestes novos jogos tradicionais
0: sim, são só uma das atividades, das várias, não é?
1: Sim. E depois há os encontros. A música é um elo fantástico de
0: ligação.
1: Está,
0: então, suportado naquele tal palco natural que lá está, que no fundo não... passava, na construção original, por um suporte de máquinas de uma azanha, não é?
1: Exatamente. Era uma azanha, claro. Uma azanha que, entretanto, também foi tendo outras funções, claro, como um produto gerador para produzir. Aliás, vê-se o sítio onde foi colocado o gerador, porque fica muito alto. Foi lá posto mesmo em cima, não fosse o rio subir.
0: Exatamente.
1: E criar problemas. E que abastecia a quinta
0: do
1: de
0: shopping,
1: energia.
0: Não é?
1: De energia. Mas esta, quando nós estamos a falar aqui do shopping, aquilo é uma quinta muito interessante, muito bonita, e tem aquele sítio onde nós estamos, embora esteja já vários postaletes ou várias escoras a segurar uma ou outra ripa que, entretanto, partiu antes do fim da parede, e é engraçado porque a parte da música é que depois toda a gente acaba por acompanhar e cantar. Aliás, o Fernando Sérgio, que está aqui, da Rádio Terra Quente, também esteve lá sentado a acompanhar.
0: Confirmo.
1: Tipo bateria.
0: E não só, não é?
1: Música, não é?
0: E pois. Também é uma das particularidades, vamos rodando pelos instrumentos
1: e
0: também.
1: Rodando.
0: É?
1: E depois está sempre gente a cantar. E as músicas são mais ou menos vernáculas, não é? Mas são muito vivas.
0: Há para todos os gostos também, não é?
1: Eu gosto muito de lá ir e tenho ido todos os anos, não é? Agora, quando eu fiz o outro programa, eu lembro-me que, quando estava lá no shopping, fui com um amigo também que gosto muito, que é o Dr. João Balsa Sequeira, e quando estávamos lá, o meu filho mandou-me uma fotografia de uma paisagem lindíssima em Espanha, no sul de Espanha, onde ele estava a passar umas férias. E eu achei muito interessante, porque aquilo tem uma açude. Tem a azanha, e para a azanha funcionar bem, tem a açude, que também pertence, que está na zona da quinta, porque a quinta tem terrenos dos dois lados do rio.
0: E também, já agora, diga-se, sofreu danos do ano passado para este ano,
1: pois,
0: não é? Deve
1: pois.
0: Ter sido ali na altura do inverno, com certeza.
1: Pois foi. Mas aquilo forma um lago de água lindíssimo, com árvores dos dois lados. E não é qualquer pessoa, mesmo sem jeito para a fotografia, dispara o telemóvel...
0: E consegue fazer uma fotografia obra de arte.
1: Maravilhosa, não é? De maneira que eu
0: Acho
1: mandei...
0: que todos os telemóveis que lá estiveram têm uma fotografia dessas.
1: Pois, exatamente. Eu mandei ao meu filho a fotografia de lá, e aliás, até, quando fiz aqui o outro programa, uma das coisas, exatamente por causa da sensibilidade do sítio, é que eu mandei li uma quadra, já há uns anos, já foi há uns anos que fizemos aqui um programa, e eu nesse programa fiz um histórico do shopping e do shopping rock, não é? Desde os anos 90, todas as pessoas que entraram neste processo, que estavam ligados à música, não é? À guitarra, à voz, às violas, às teclas. E então, uma das quadras que eu li na altura, que mandei a acompanhar a fotografia do rio. Com aquelas árvores do lado.
0: Portanto, tem os chopos ao longo do rio, exatamente, de um lado e do outro, que parecem rigorosamente simétricos, não é?
1: Exatamente.
0: E depois são espelhados naquele plano de água que está ali parado.
1: E chopos.
0: Nesta altura, naturalmente, que o rio tem pouca água, não é? Portanto, faz uma espécie de espelho,
1: tem um espelho de água
0: ver um céu
1: também,
0: azul, não é? Porque estamos também em agosto.
1: Também, exato. E o rio, portanto, o nome Chopin, lá vem dos chopos que estão ali em grande quantidade. Mas então, a quadra que eu li naquele programa que fiz aqui há vários anos, é uma quadra que eu acho muito bonita, e que estava relacionada com uma música de Lúculo, que é o chamado Crepúsculo da Manhã, não é? Como ao Chopin também o programa Aquilo São Dois Dias, mais ou menos. E há,
0: sim,
1: uma atividade.
0: Há quem fique para lá para o dia seguinte, para
1: então
0: domingo.
1: O programa era, a quadra que eu recolhi neste Crepúsculo da Manhã era: Sonhos da Brisa Fresca, beijando a face das flores, o verde das árvores, a alma vagante da noite. Eu acho esta quadra que, de facto, é
0: absolutamente inspirador.
1: Estava inspirado. Estava inspirado a copiar. Porque, de facto...
0: Também é preciso alguma inspiração.
1: Mas a Quinta do Chopin tem outras particularidades que eu não avancei muito naquele programa, mas que são interessantes, porque nós estamos a falar de uma propriedade ribeirinha, não é? Ribeirinha, muito grande. Estamos a falar de 350 hectares. O número não é exatamente este, mas não anda longe.
0: Anda à volta disso, sim.
1: Anda à volta disto, que está na margem esquerda do rio, embora também tenha terrenos.
0: Outro lado também, não é?
1: Principalmente, claro, olival, vinha. E eu estou a falar do que leio nos textos antigos, não é? Que era, tinha muito olival, vinha e monte. Também, sim, tinha monte do outro lado. E de facto, inúmeros chopos, não é? Também tem uma casa de habitação que fica do lado, na margem esquerda do rio, que é onde nós fazemos, no sítio da Azeia, onde nós fazemos,
0: claro,
1: a coisa. É uma quinta que esteve sempre ligada à produção de vinho e azeite, e tinha, agora já não
0: E tem também pecuária, tem para lá uma exploração também pecuária.
1: Sim, tem também lá uma casa de exploração pecuária, exatamente. Sim. Mas tem também, tinha, pelo menos, nos textos antigos, dois lagares, um de azeite e outro de vinho. O que é uma... Portanto, e enfim, do século XVII, ainda, portanto, estamos nos anos 1600, ainda era frequente falar-se ou haver um comentário sobre a capela. Eu digo isto porque há uma coreografia portuguesa que é escrita por um padre Carvalho da Costa, que os ouvintes têm à disposição na internet, conseguem, se quiserem, ir buscar, porque não tem lá só o Chopin, tem lá muito, muito material sobre Portugal. E então lá fala dessa capela. Ora, esta capela pertenceu à Ordem de Malta e vivia aqui, portanto, esta quinta era propriedade da Ordem de Malta. Portanto,
0: também já tocámos aqui nesse assunto com mais detalhe, não foi?
1: Sim,
0: há uns tempos. Sim.
1: Portanto, não vamos ver. E foi vendida também já a um mirandelense que morava naquela casa do Meli Castro, de quem vai para o cemitério, está agora com as paredes fechadas, que era uma casa na altura significativa, e Mirandela, portanto, repare, eu quando estou a falar do século XVII e do século XVIII, não nos podemos esquecer que a estação de comboio é do século XIX. Portanto, quando nós estamos a falar desta época, Mirandela acabava aqui. Não havia Mirandela para lá desta, claro, ribeirinha, que ainda hoje se vê. Eu ontem fui visitar o Sr. Figueiredo Sarmento, uma pessoa que eu gosto imenso e que está em recuperação no Hospital Terra Quente, e espero que rápida. Fui lá falar com ele e da janela do quarto dele eu vejo Mirandela e quase via a planta toda, o sítio da estação, toda a base de inserção da estação. É ribeira, e não está lá, mas vê-se pelas árvores, porque as árvores fazem aquele movimento ondulado que se vê que era ali a ribeira, que era ali, acabava Mirandela, antes de ser feita a estação. Portanto, esta Ordem de Malta, eles foram, havia um senhor, na família Meli Castro, um senhor que era chamado José, não é? José Inácio do Pacífico, ele, que comprou esta quinta e que remiu o foro. Remir o foro é mesmo comprá-la, quer dizer, ela deixou de pertencer a quem pertencia e passou a pertencer a este senhor. Portanto, o contrato passa a ser completamente diferente. Este senhor que teve... Portanto, quando nós estamos a falar em remir, nós estamos a falar em 1834, porque 1834, não foi, ele pode ter comprado depois, mas em 1834 esta propriedade deixou de ser da Ordem de Malta e passou a ser...
0: Passou a ser
1: de um particular. Claro. Porque estas propriedades passaram para o Estado e depois foram negociadas. Não é? Assim como nós temos aqui a cerca do convento e muitas outras propriedades.
0: Sim.
1: E então, nesta propriedade, ele vendeu a um negociante do Porto, um homem muito, muito importante do Porto, que era um senhor que se chamava Eduardo Pinto da Silva e que tomou amor à quinta e que fez. Este senhor foi um dos homens que também foi importante, já disse isto, foi um dos homens que também foi importantes na força que esta região exerceu sobre a Assembleia, entre aspas, as cortes da altura em Lisboa, para que a linha do comboio fosse uma realidade. A linha do comboio.
0: E então, terá sido um dos impulsionadores para que a
1: também
0: linha
1: foi,
0: passasse.
1: Também se juntou ao Visconde da Bolsa, ao Chomenespa, este grupo de pessoas, ali às Carvalhais. Carvalhais, eu é um programa que queria fazer, queria pegar num documento que encontrei de Mirandela, uma intervenção de Mirandela, muito interessante, porque é engraçado... Num tema vamos encontrar outros, quando andamos a ler documentos. Eu encontrei um documento fantástico, desculpem só este apontamento, que é um livro, um texto de 1815. Um texto que foi dito na Câmara de Mirandela, da altura. Foi dito na Câmara de Mirandela, e é um texto com 6 ou 7 folhas, não as vou ler todas na altura, mas vou fazer uma análise, porque as publicações nesta época, que têm a ver ainda com a Revolução Francesa, e que é nesta época mais ou menos que vai haver os tempos de paz na Europa, não é? Mas este texto é fantástico, pois não eram publicados em Portugal. Porque a família real estava lá para o Brasil. E então, os textos eram publicados em Inglaterra, que eram os nossos... Certo? E então, nestes textos em Inglaterra, eu encontrei... Nós temos acesso a estes documentos todos que foram publicados em Inglaterra nesta época. Porque os portugueses... E mais, é curioso, porque ele nem lá põe o nome dele. Põe só as iniciais e, no fim, assina como Valete. Portanto, tem um
0: nome.
1: Exatamente, para se esconder atrás, para não ser objeto de qualquer tipo de perseguição. Esse documento é fantástico e foi dito em Mirandela por um indivíduo que estava a trabalhar em Mirandela, que vivia em Mirandela e que foi publicado em Inglaterra e que foi muito considerado.
0: Haveremos proximamente de ir a esse assunto
1: também. Eu lá iria nesse texto. Portanto, esta propriedade tem, de facto, duas coisas que eu gostava ainda de dar um apontamento.
0: Uma é a capela
1: e outra é, de facto, o seu enquadramento. Porque esta propriedade, que tem 350 hectares, mais coisa, menos coisa, ela é ladeada pelo rio e vem das latadas, não é? Vem das latadas do rio, vai até a um ponto que se chama Canelhão e depois é limitada pelo alto do Espadarrão.
0: Espadarrão.
1: Estes são os locais que, de certo modo, determinam. Ora bem, eu estive a conversar um bocadinho com o São Luís, que vive naquela casa, vive sozinho e já começa a ser, não começa a ser muito simples, portanto, até é preciso, mas ele é um senhor muito simpático. E então já eu pedi-lhe autorização, porque ele é o guarda, não é? Pedi-lhe se poderia, porque eu queria ir lá, já disse isto outra vez, queria ir a estes pontos. Queria ir, de facto. E isto foi uma conversa muito interessante neste último Shopping Rock com alguns dos amigos que lá estavam. Porque Sim. eu estava a dizer que queria ir e estavam lá alguns, como o professor Jorge Carlos e outros, que estavam a dizer que conhecem muito bem o sítio, que já lá foram várias vezes, porque eu estava a dizer que nestes sítios há marcas. E as marcas têm que ser marcas de cruzes, porque são as marcas das propriedades que pertencem à Ordem de Malta.
0: A Ordem de Malta, que era proprietária da
1: quinta na altura. E elas têm que lá estar porque foram feitas em rochedos. Ora, portanto, eu quero lá ir ver estas marcas e tirar fotografias porque elas são limites que estão ali marcadas. E eu gostava efetivamente de fazer isso. Portanto, Portanto, é uma propriedade maravilhosa. Mas uma das coisas que eu não posso deixar de conversar é que, repare, quando nós estamos a ler estes documentos do Chopin, a uma certa altura diz assim este texto. Nesta quinta, outrora pertencente à Comenda de Alonso, da Ordem de Malta, não é? Como estamos a ver, portanto, aquela cruz quadrada com as oito pontas, porque cada ramo termina em dois bicos, portanto, ela acaba por ter oito pontas. Cada uma tem um sentido, eu depois vamos falar sobre isso com mais cuidado, embora já tivesse falado isso quando falei do Romeu. Sim. O Romeu também tem ali um grande espaço.
0: Recordo-me já.
1: E nós aqui também. E nós aqui também. E então diz assim, pelo que os seus limites eram assinalados por marcos com a cruz de Malta. Né? Lá está. Havia, nesta propriedade, em 1700, havia uma ermida de Nossa Senhora da Graça, da qual há muito nada resta. Da qual há muito nada resta. Mas este da qual há muito nada resta não é escrito em 1700. É escrito agora no século XX, claro. No princípio do século XX, não é?
0: Portanto, o professor está com esperança de encontrar ainda esses vestígios, não, ou parte deles.
1: Da capela não, penso não encontrar. Porque eu estive a falar com o Sr. Luís e ele disse-me que não sabe onde é que ficava. Presume que ficava para o lado norte.
0: Para o lado
1: nordeste. Nordeste, talvez, sim, mas mais um bocadinho para o interior. Presumo que passava lá. E não há dúvida nenhuma que nesta ria também, nesta quinta também passa a linha do comboio. E a linha do comboio, como dizia o meu amigo Botelho, dizia que tinha um apiadeiro. E nesse apiadeiro, isto são conversas que nós temos lá no Chopin Rock, que eu acho uma maravilha. Dá para conversar de uma data de coisas, entre as quais também estas coisas. E ele estava-me a dizer que havia um apiadeiro que, se no comboio viesse alguém que tivesse necessidade de ficar ali, podia ficar. Quer dizer, o comboio parava. Isto é muito interessante. Mas também é muito interessante este problema da capela. Porque, veja, como eu li agora, naquelas quatro linhas, esta capela chamava-se Nossa Senhora da Graça. Da Graça. Ora, não é muito comum haver uma capela de Nossa Senhora da Graça. Repare que nós temos uma igreja no nosso concelho que se chama Nossa Senhora da Graça. Temos da Graça, que é nos Passos. A igreja dos Passos chama-se Nossa Senhora da Graça. A capela que ficava na Quinta de Chopin chamava-se Nossa Senhora da Graça. Isto tem piada, porque...
0: Haverá alguma ligação aqui?
1: Não, a ligação pode não haver. Mas o que tem interesse é o nome. Porque diz, repare, Nossa Senhora da Graça, quando eu falo muitas vezes com pessoas dos Passos, eu digo assim, pois, a Igreja dos Passos eu conheço muito bem, é Nossa Senhora da Graça. E as pessoas dizem, não, Nossa Senhora das Graças. Repare. Isto é uma coisa curiosa, porque a Nossa Senhora das Graças é muito mais recente do que a Nossa Senhora da Graça. Quando a gente está a falar da Nossa Senhora das Graças, nós estamos a falar do século XIX. Mas quando estamos a falar da Nossa Senhora da Graça, estamos a falar, pai, do século XV ou XVI. Porque que são graça e graças não são a mesma coisa.
0: É o plural, desde logo.
1: Não, é o plural, mas com sentidos diferentes.
0: Claro.
1: Porque e isto, a Igreja, é uma das coisas que me... agrada particularmente na Igreja é o rigor que têm os conceitos, que têm as palavras. Nós facilitamos muitas vezes na interpretação. Interpretamos de acordo com aquilo que nos parece mais... Mas não. Nós temos que ter respeito pela Igreja, tem que ter respeito pela sua história, tem que ter respeito pelo seu léxico, que é muito próprio. E, portanto, muitas vezes a gente está a usar uma palavra...
0: Pois, esses temas são normalmente muito documentados, não é?
1: Exato.
0: É tudo escrito, não é? E que passa de gerações em gerações, e séculos para séculos.
1: A própria imagem de Nossa Senhora...
0: Sendo assim mais fácil até ir buscar esses conceitos, não é? Ou pelo menos fazer com que eles não se percam nos tempos.
1: Exato. Mas para mim é um prazer, não é? É um prazer porque nós temos muitas imagens de Nossa Senhora das Graças no concelho de Mirandela. Nossa Senhora da Graça não temos tantas.
0: Não.
1: Mas, repare, a Nossa Senhora da Graça é muito mais antiga. A imagem de Nossa Senhora da Graça tem origem numa pesca que foi feita ali, para lá de Lisboa, não sei aonde, mais a Sesimbra, já não me lembro do nome, mas que foi feita ali, naquela zona, a sul de Lisboa, e que, na zona de Setúbal, vá lá, e que estavam os pescadores, não estava a sair peixe, e os pescadores prometeram a Nossa Senhora que a próxima apanha de peixe era para a Nossa Senhora. Ofereciam à Nossa Senhora. e foram fazer a pesca, lançaram as redes. Bem, saiu o peixe, que foi uma coisa absolutamente notável, não é? Peixe que nunca mais... Eles ficaram surpreendidíssimos com tanto peixe. E quando começaram a amanhar o peixe, a pôr o peixe nos determinados caçolos, lá, como é que se chamam? Eu uso o termo caçolos, que é o mais fácil.
0: Nas canastras, nas cestas, por aí fora.
1: Quando começaram a pôr o peixe a separar, vinha uma imagem de Nossa Senhora com um menino ao colo, no meio da pesca toda. Ora, eles consideraram aquilo uma graça de Deus, não é? E puseram à Nossa Senhora...
0: Dei o nome da graça.
1: Exatamente, é? O nome de graça. Nossa Senhora da Graça. Depois que foi para Lisboa, onde está na igreja, e que com o mesmo nome, etc, etc. E repare. Portanto, nós aqui temos uma noção do conceito de graça.
0: Claro.
1: De graça.
0: Já as graças é anterior.
1: Pois, porque,
0: não é?
1: Repare, graças, não há dúvida nenhuma que nós temos. Está aqui uma relação sobrenatural que foi feita por intercessão de Nossa Senhora, porque eles consideraram que a Nossa Senhora é que foi intercessora nesta relação com Deus, e foi concedido. Pela liberdade que Deus tem de conceder, quer a gente peça, quer não, se formos para este conceito, como uma resposta a uma súplica. Quer dizer, nós temos aqui uma resposta a uma súplica. Repare, que não foi dirigida diretamente a Deus, neste caso, mas por intercessão de Nossa Senhora, porque eles diziam à Nossa Senhora, vamos oferecer à Nossa Senhora o fruto da pesca. Isto é muito curioso. Portanto, nós temos aqui um conceito de graça. Não é? Que é efetivamente é um dom de ordem que nos ultrapassa, concedido por Deus, no contexto da liberdade, mas como resposta a uma súplica a Ele dirigida. Pela intercessão, pode ser também de um santo, não é? Mas neste caso foi de Nossa Senhora, porque a Nossa Senhora é uma intercessora de excelência. Repare, quando nós vamos para as graças, já é diferente. As graças é um conceito diferente. Tem a ver um bocado com... repare, portanto, é uma intervenção também, mas que tem a ver, está muito mais ligada ao conceito do Espírito Santo. O Espírito Santo é uma relação que nós temos com a nossa inteligência e com a nossa maneira de pensar. Repare, portanto, quando nós estamos a falar do Espírito Santo, há uma iluminação da nossa mente. Portanto, a Nossa Senhora, que tem as graças que vão a sair das mãos, que nos vem iluminar a mente. E veja, quando nós, por exemplo, nós estamos a construir o nosso próprio caminho de cristãos no sentido da santidade. Eu queria dizer, portanto, levam estas graças da Nossa Senhora das Graças, não é? Que tem a ver com a nossa mente, com a nossa maneira de pensar e com a iluminação dessa mente através da religião, neste caso, elas levam a pessoa, o pecador, a pessoa que anda na vida, qualquer um de nós, não é? À conversão e ao estado de graça. Não é?
0: Portanto, são coisas completamente diferentes.
1: Exatamente. Numa temos a intervenção do Espírito Santo, que é a nossa procura, não é? Nós vamos, não é? Nós vamos, através, vamos procurar meios de santificação, não é? Espirituais, na nossa vida, não é? Portanto, estamos no caminho da nossa própria conversão. Essas graças ajudam-nos nessa nossa própria... Ao passo que as outras, a graça é uma resposta a uma súplica.
0: Exatamente.
1: É um reconhecimento.
0: Muito bem, eu não sei, nos últimos 5 minutos que temos, eu não sei se vamos ter tempo de entrar no outro assunto que tinha previsto.
1: Ora bem, há uma coisa que eu queria dizer que é apaixonante. Vamos lá. Eu comecei a encontrar datas, porque onde eu visito muito os textos escritos nos livros das igrejas e que estão dispostos na internet. E uma das coisas que eu achei muito interessante é que vou encontrando, às vezes, documentos muito curiosos. Por exemplo, eu vou dar um exemplo. Quando eu já disse muitas vezes, na rádio e em conversas particulares, que os óbitos saem das igrejas para o cemitério público em Mirandela a partir de 1872. E porquê é que eu digo isto? Porque quando chego ao cemitério tem a data de 1872 escrita no portão.
0: Uhum.
1: Ora, a minha intervenção foi que aquela data será a data da inauguração do cemitério.
0: Sim,
1: mas não é.
0: Não é.
1: Mas não é. É, se calhar, a data em que foi feito o portão. que não é caso único. Que não é caso único. Porque, repare...
0: Quando nós... é muito sui generis, não é?
1: Não, porque na capela do Santíssimo acontece exatamente a mesma coisa. A data que está na grade de ferro e no portão de ferro da capela do Santíssimo Sacramento, a data que lá está é a data em que foi feito o portão. E não a data em que foi inaugurada a capela. Para o Santíssimo Sacramento.
0: Qual poderá ser a justificação para isso?
1: Pronto. Claro. Mas, e então eu pensei, comecei, e fui, e nos registros, para que era ver que é 3 anos antes de 1872, em 1869, já todos os óbitos de Mirandela eram depositados no cemitério público. Portanto, aquela data não é da inauguração. Mas quando eu começo a pensar nisto, porque eu tenho encontrado em Mirandela muitas datas nas vergas das portas e em muitos outros sítios. Portanto, e que normalmente vão refletir o quê? O ano de construção, uma grande remodelação, às vezes as igrejas há uma grande remodelação.
0: Até tem várias datas, já vimos aqui.
1: Exatamente. Também pode ser uma altura em que houve uma bênção importante num determinado património. Portanto, está ligado ao momento em que começou a habitar, está ligado a um novo dono, pode estar ligada a um pedido de bênção, se for uma igreja católica, mas também pode ter símbolos, porque eu encontro, às vezes, antes e depois da data, encontrar símbolos, às vezes até no meio, como está na capela da Nossa Senhora, por exemplo, do Amparo, tem
0: certo.
1: 1800, depois tem três letras, peço desculpa, e depois tem 52. Portanto, ou então aparecem cruzes ou aparecem outras coisas. Portanto, aparecem sempre. Também podem aparecer nas datas das casas sinais de fé ou iniciais dos donos da casa, também pode acontecer.
0: Também é muito
1: como
0: comum,
1: acontece sim. Muito nos portões, por exemplo. Ou então, até às vezes, instrumentos ligados ao trabalho do dono da casa.
0: Claro.
1: Tudo isto é muito interessante. Mas, agora, não era isto que eu queria falar. Isto foi um apontamento que eu acho interessante. Mas eu vou falar sobre isto porque eu encontrei em Golfeiras, a capela de Golfeiras. Em Golfeiras havia 3 capelas, mais a capela da Quinta da Rocha. Não é?
0: Está a falar da capela de Nossa Senhora do Bom.
1: Da Nossa Senhora do Bom, que não era Nossa Senhora do Bom. Nenhuma.
0: Sim.
1: Não é?
0: Atualmente porque, Nossa Senhora do Bom.
1: Acontece que esta capela só é... Porque em Golfeiras nós tínhamos, as capelas que tínhamos era a Nossa Senhora da Conceição, que era na Quinta da Rocha. Tínhamos a São Francisco, que é do povo, que chama agora Nossa Senhora do Ó. Tínhamos a Santa Comba, que era da família Moraes Sarmento, numa determinada altura, que até teve um capitão-mor de Mirandela. E depois tínhamos a Capela de São Brás, que era do Morgado de São Brás. Mas, o que eu acho mais interessante, e que pode ficar para o próximo programa, porque sim. Já não vai dar tempo, o que eu acho mais interessante, eu tenho aqui um testamento que li. Um testamento que é, repare, aos 22 dias do mês de dezembro da Mela de 1752, quando eu sei que a capela de Nossa Senhora de Bol, só depois de 1885, em 1885, ainda era de São Francisco, só depois é que, como estava muito mal, houve uma angariação de fundos por senhoras para se fazer uma capela e já se festejava a Senhora do Ó, razão pela qual a capela acabou por ser chamada de Senhora do Ó.
0: Só a partir de 1700?
1: Agora, mas eu estou aqui, este testamento que eu encontrei de Golfeiras é de 1752. Que faleceu da vida presente com todos os sacramentos uma senhora que era viúva de um homem importante de Mirandela, que era da família dos Menos, depois falo sobre isso. Desta freguesia, fez um testamento in scriptis, quer dizer, por escrito, que ficou
0: sim.
1: E que está lá, eu li o testamento todo, e que, a uma certa altura, diz assim, Gomes Golfeiras, por escrito, na qual deixou 3 ofícios de 50 clérigos, cada um deixou missas, deixou aquilo tudo, as esmolas que se tinham que dar ao Santíssimo Sacramento, à Igreja da Nossa Senhora do Rosário, do lugar de Marmelos, mas também deixou 2 oliveiras à Nossa Senhora da Expectação.
0: Muito bem.
1: Em 1700... Ora bem, isto é fantástico. É fantástico por 2 razões que me deixam delirar. Uma é, em 1752, ter deixado 2 oliveiras à Nossa Senhora da Expectação, que é a Nossa Senhora do Ó, que já era uma imagem que estava no conceito, embora a gente esteja a falar num homem ligado a São Brás. Mas veja, à Nossa Senhora da Expectação. Pode haver aqui uma ligação muito interessante, mas há uma outra coisa aqui muito interessante. É que ele vai deixar 3 oliveiras ao cobro, à Senhora do Cobro. Ora, eu, sobre esta, não posso deixar de fazer uma especulação fantástica, porque eu acho que podem ser as oliveiras que têm à volta, que estão identificadas e que têm à volta um muro feito em pedra miúda e que é a fotografia que eu tenho no meu telemóvel.
0: Muito bem, professor. Lá iremos. Vamos deixar aqui o suspense também para recuperar, então, no próximo encontro, que vamos ter, seguramente, 2 a 8 dias. Agradeço o facto de ter estado aqui connosco na última meia hora, como é hábito aqui na Terra Quente FM. Tenho uma boa semana.
1: Obrigado. E até para a semana. Boa semana para todos.
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1: Manobras ABC até ao Z. Dicionário enciclopédico. E, letra E, Europa. Nome masculino. Na astronomia, o segundo maior satélite natural de Júpiter, descoberto por Galileu e alvo de interesse científico por estar recoberto de gelo, criando um ambiente propício à existência de vida, sob a forma de extremófilas. Segundo a mitologia grega, Europa era uma princesa fenícia. Foi raptada por Zeus e transformada em touro, que a levou para Creta e a fez mãe de Minos, Radamanto e Sarpedon.
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0: 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As praias da Albufeira do Azibo registaram menos visitantes durante a época balnear de 2026. Sem avançar ainda com números finais, o município de Macedo admite uma ligeira redução da afluência face aos cerca de 200 mil utentes que habitualmente frequentam anualmente as duas praias. A diversificação da oferta de lazer na região é um dos fatores apontados pelo chefe de divisão do município de Macedo, Cavaleiros Paulo Silva.
1: Nós temos cerca de 200 mil utentes anualmente divididas pelas duas praias. O que é que acontece? Esse número deve ter diminuído ligeiramente. Antigamente só tínhamos praticamente as praias do Azibo aqui na região. E neste momento temos muita mais oferta de outros parques aquáticos e outras praias que existem também. E obviamente está mais diversificado. Julgo que se voltaremos a recuperar esses números.
0: A redução da afluência é também reconhecida pelo presidente da Câmara Municipal de Macedo de Cavaleiros, Sérgio Borges, aponta para vários fatores, entre os quais os custos das deslocações e o aparecimento de novos locais de lazer.
2: O que realmente não é só na Albufeira do Azibo que houve um decréscimo de visitantes, mas são vários fatores. Temos que ver o valor dos combustíveis, a questão de que cada vez crescem e aparecem mais locais, nomeadamente de praias fluviais, e obviamente que o nosso turista, por assim dizer, do litoral, temos

0: ver que demora, são 3 horas de viagem, não é? Uma meia para lá, uma meia para cá. Depois também da curiosidade dos visitantes irem a outros locais.
1: Apesar da quebra registada, o município garante que procurou assegurar as condições necessárias durante a época balnear. O presidente da Câmara, Sérgio Borges, destaca o trabalho desenvolvido nas áreas da segurança, acessibilidades, limpeza, animação e promoção das praias do Azibu.
0: Nós temos feito da nossa parte aquilo que nos compete, manter a praia com segurança, manter a praia com facilidades, manter a praia limpa e manter a praia também com animação e fazendo também a parte da publicitação lá fora para que realmente consigamos trazer mais visitantes, consigamos realmente fazer com que tenhamos mais visitantes para o ano.
1: A época balnear de 2026 aproxima-se do fim com o registro de uma ligeira quebra na afluência às praias da Albufeira do Azibu. Morreu o músico e cantor Alfredo Soares. O artista de 65 anos foi vítima de um acidente de viação esta segunda-feira na A24, perto de Vila Real. O acidente aconteceu por volta das 9 da manhã, quando a moto em que seguia embateu numa carrinha avariada na via. As autoridades investigam as circunstâncias em que ocorreu o acidente. Natural de Taboaço, Alfredo Soares contava com várias décadas dedicadas à música popular portuguesa, sendo presença habitual em números, palcos e festas da região. A Unidade Local de Saúde do Nordeste realizou esta segunda-feira no Hospital de Macedo de Cavaleiros a primeira cirurgia robótica à coluna da sua história. O procedimento foi executado com recurso ao novo sistema de orientação denominado Mazor-X, uma tecnologia de ponta que combina software especializado, navegação cirúrgica e assistência robótica. Em comunicado, a OLS Nordeste avança que este equipamento de vanguarda foi adquirido através de um investimento de 2,6 milhões de euros, integralmente financiado pelo PRR, no âmbito do reforço tecnológico do Serviço Nacional de Saúde. Na prática médica, o sistema permite à equipe visualizar a anatomia do paciente e realizar simulações em 3 dimensões, assegurando intervenções cirúrgicas personalizadas, com muito maior precisão, abordagens minimamente invasivas e uma menor exposição à radiação, tanto para o doente como para os profissionais. Afonso Ruano, diretor dos serviços de ortopedia e líder da equipe responsável pela operação, considera que a disponibilização desta tecnologia no Hospital do Interior representa um avanço crucial que permite aproximar uma medicina altamente inovadora da população. Já o Conselho de Administração da instituição sublinha que este investimento não só diferencia a resposta hospitalar na região, como também funciona como um forte polo de atração e fixação de profissionais de saúde altamente qualificados no território. No último fim de semana, Macedo de Cavaleiros foi a capital do setor pecuário transmontano, ao acolher o Concurso Nacional de Bovinos de Raça Mirandesa. A iniciativa reuniu no Parque Municipal de Exposições mais de uma centena de exemplares, oriundos dos 6 concelhos que compõem o Solar da Raça, focando-se na promoção, valorização e preservação de uma das maiores marcas de identidade do Nordeste. A avaliação rigorosa das características morfológicas esteve a cargo de um júri especializado. Manuel Preto, criador e membro do júri, sublinha o elevado nível de exigência provocado pela excelente qualidade dos exemplares em prova.
2: Os animais eram muito, muito bons e muito semelhantes. Tornou-se um bocadinho difícil para nós, mas pronto, com a colaboração de todos os membros do júri e com, digamos, a vontade que a gente tem já nessas andanças, correu tudo bem, graças a Deus, porque os exemplares eram mesmo muito bons.
1: Para além da vertente competitiva, o evento firma-se como um momento central de partilha e reconhecimento pelo trabalho contínuo dos produtores da região, tal como destaca o presidente da Associação dos Criadores de Bovinos de Raça Mirandesa, João Chopina.
3: Este tipo de iniciativas, além de ser um concurso, é um convívio da família, é a amizade, é os criadores, onde é que se juntam, onde é que mostram o que produzem durante o ano. E é isso, é mais um convívio entre criadores e é a festa dos criadores.
1: O impacto da iniciativa ultrapassa a pecuária local e reflete-se na própria economia do concelho. A forte afluência de visitantes ao espaço do certame gerou um dinamismo positivo na cidade, um aspecto assinalado pelo vereador com o pluro da agricultura da Câmara de Macedo, Leonardo Vilafranca.
4: Esta iniciativa é uma iniciativa para valorizar o que é nosso, para valorizar a raça mirandesa, uma raça muito característica da nossa região. Temos cerca de 150 exemplares dos 6 concelhos pertencentes ao solar da raça mirandesa.
1: com um olhar posto na renovação geracional e no desafio de atrair os mais jovens à produção pecuária, o certame encerrou o ciclo anual que percorre o solar da raça mirandesa, ficando já prometido o regresso do roteiro no próximo ano. A kickboxer mirandelense Catarina Dias conquistou a medalha de bronze na Taça do Mundo que decorreu em Budapeste, na Hungria. A atleta do Ginásio Clube Mirandelense subiu ao pódio numa das competições mais exigentes do circuito internacional, que reuniu cerca de 3.600 atletas de todo o planeta. A atual campeã do mundo e da Europa utilizou esta prestação na capital húngara como um importante teste de preparação. No horizonte estão já dois grandes objetivos a curto prazo: a disputa do título mundial profissional, agendado para outubro, e o Campeonato da Europa de Seleções, que serve de apuramento para os Jogos Europeus de 2027. O Ginásio Clube Mirandelense esteve representado na Hungria por mais três promessas da modalidade. Marta Martins, Santiago Taveira e João Moraes estrearam-se em competições mundiais com exibições muito positivas. Este torneio serviu também de rampa de lançamento para o Campeonato do Mundo de Júniores, o WACO, que se realiza já no próximo mês e onde terão a companhia da colega de equipe Matilde Silva.

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O LS Nordeste anuncia a primeira cirurgia robótica à coluna. Intervenção cirúrgica inovadora que aconteceu ontem, pela primeira vez, em Macedo de Cavaleiros. As praias da Albufeira do Azibo registaram menos visitantes durante a época balnear de 2026. Sem avançar ainda com números finais, o município de Macedo admite uma ligeira redução da